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1: 21 horas e 1 minuto.
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1: Graça e paz, diletos ouvintes do programa Voz da Libertação, quem tem o prazer de vos saudar é a sua irmã em Cristo, Nayara Otávio. Eu quero deixar a meditação para o seu coração, que está no livro de 1 Samuel, no capítulo 1, verso 6. A passagem diz assim: a sua rival a provocava excessivamente para a irritar, porquanto o Senhor lhe havia cerrado a madre. Queridos, eu gostaria de falar para você que está aí me ouvindo: não permita que ninguém mate os seus sonhos. Quantas pessoas que tentam matar os nossos sonhos, né? Os nossos sonhos, eles nos alimentam na caminhada da vida. Ele nos dá direção, muitas das vezes, na jornada e força nas lutas. Porque quem tem sonhos precisa também ter cuidado, porque existem muitos assassinos de sonhos à nossa espreita, né? E essa passagem bíblica fala sobre Ana, a mulher de Eucana, e ela precisou lidar com 3 assassinos de sonhos. A primeira pessoa que tentou matar os seus sonhos foi Penina, a sua rival. Esta a provocava e a fazia chorar muito, muitíssimo, ao ponto de Ana entrar em depressão e não conseguir comer, se alimentar. A segunda pessoa que conspirou contra os sonhos de Ana foi o próprio sacerdote Eli. Não compreendendo o drama vivido por ela, chamou ela de filha de Belial. E Eli acusou Ana de estar bêbada no exato momento em que ela estava apenas derramando a sua alma diante do Senhor Deus. E a terceira pessoa que desencorajou Ana foi o seu próprio marido, Eucana. Isto mesmo, queridos ouvintes. A pessoa que deveria mais encorajá-la, sonhar junto com ela e acreditar nos sonhos dela, foi justamente a pessoa que desencorajou ela. E mesmo sendo um homem amoroso, a Bíblia diz que ele era amoroso, mas ele tentou demover Ana de lutar pelos seus sonhos. É isso que eu quero chamar a sua atenção, dileto ouvinte. Cuidado com os assassinos de sonhos. Eles podem estar muito mais perto do que você imagina. Podem ser membros da sua própria família. E mesmo que todos à sua volta conspirem contra os seus sonhos, eu estou aqui para dizer para você, querido, dileto ouvinte, não desista deles. Deus não chamou você para considerar as circunstâncias, mas para viver pela fé. Quem sabe você está olhando à tua volta e vendo as circunstâncias. É desemprego, é dor, é enfermidade, é tristeza, é solidão, é depressão. E você olha à tua volta e você diz: não, eu não consigo, eu não vou conseguir. E por isso eu vou desistir. Mas o Senhor está dizendo para você que Ele não chamou você para olhar apenas para as circunstâncias, mas para viver pela fé. Não deixe que a opinião dos outros determine os seus sentimentos e nem que as palavras dos pessimistas matem os seus sonhos. Eu estou falando aqui com pessoas que talvez estão destruídas emocionalmente, pessoas que já deixaram de sonhar há muito tempo, pessoas que nem acreditam mais nos seus sonhos, pessoas que estão destruídas psicologicamente, emocionalmente, por palavras de pessoas pessimistas, talvez de alguém que você ama, até mesmo o marido, ou os filhos, ou os pais, ou um amigo, ou alguém que você confiou muito e essa pessoa destruiu seus sonhos. Mas eu estou passando aqui para dizer para você esta palavra: não deixe Jamais permita que a opinião dos outros determine, sabe, os seus sentimentos. E nem que as palavras dos pessimistas matem os seus sonhos. Portanto, dileto ouvinte, não desista de lutar, pois Deus, ele é poderoso para transformar os seus sonhos em realidade. Que Deus em Cristo te abençoe. Eu quero deixar o meu abraço carinhoso da sua irmã em Cristo, Nayara Otávio, e continue lutando. Nunca pare de lutar. Que você não desista. Que você não pare de lutar. Fique com Deus.
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0: Glorificando ao Senhor, nós prosseguiremos nesta programação, você aí nos acompanhando à distância, no seu veículo, no seu trabalho, em casa, com a família reunida, com os amigos, ouvindo sim a programação da Rádio Deus e Amor e sendo abençoado. Nós assim nos alegramos em ter você conosco e participando. Temos muitos ouvintes participando nesta programação, contando seus testemunhos, deixando seus pedidos de oração, e eu tenho a certeza que Deus, Ele está recebendo cada pedido, cada propósito, cada petição, cada necessidade Ele conhece, e Ele responderá àqueles que com fé clamarem, que com fé buscarem e se colocarem diante da presença dEle. Temos aqui mensagens de ouvintes que estão aí já na grande fé, na grande expectativa, deixando aqui o nome dos seus familiares, as causas pelas quais precisam de uma resposta, de um milagre de Deus, e nós estaremos aqui interagindo com vocês. Este é o momento de você enviar agora a sua mensagem de texto, de áudio, em nosso WhatsApp. Temos aqui a mensagem da Senira Martins, pedindo oração pelo Davi, pela Thelma, pelo Marcos Pedro, para que Deus venha livrá-los, para que Deus venha guardá-los e operar aí a obra de proteção, de salvação, precisam ser alcançados pelo Senhor Jesus. Estaremos orando sim pela vida deles daqui a pouquinho. Nós temos a oração do encontro com Deus e você é convidado também a orar conosco, a apresentar ao Senhor estas causas. Eu tenho a certeza que Deus, Ele fará maravilhas acontecer em nosso meio. Temos aqui a mensagem da Ivonete Ribeiro, deixando aqui o pedido de oração para que Deus venha abrir uma porta para o seu irmão Max Willy, para que Deus venha aí operar a obra na vida dele, e nós estaremos sim apresentando a vida do Max Willy, para que Deus venha abrir esta porta de providência para que ele se alegre. Também ela pede oração pela Tamires, que está com pneumonia e precisa aí do milagre. Estaremos apresentando ao Senhor. Ele é poderoso para operar este milagre. E assim vocês poderem testemunhar do que Deus fez na vida deste parente, deste por quem vocês têm orado. Temos aqui a mensagem da Maria. Maria Aparecida, Deus abençoe sua vida, deixando aqui também o seu pedido de oração, deixou o seu áudio, que está aí sintonizada conosco, dando glória a Deus, agradecendo ao Senhor por toda a obra que Ele tem feito e pedindo aí também a bênção de Deus para que o Senhor venha alcançá-la com milagre, para que o Senhor venha abençoá-la. Que maravilha! Continue sintonizado, continue ligadinho aqui na Rádio Deus e Amor, recebendo do que Deus tem. E Deus tem maravilhas para cada um de nós. Jaci Moreira, Deus abençoe sua vida, deixando aqui também a sua participação, pedindo oração, pois está enfrentando muitas dores no corpo. Estaremos orando por você. Daqui a pouco, ele que é de Itaquá, estaremos orando por você e apresentando ao Senhor, para que Ele venha trazer aí o bálsamo, para que Ele venha repreender toda a dor, todo o incômodo, e você venha aí glorificar ao Senhor, agradecer ao Senhor. Temos a mensagem aqui também do Fernando. Deus abençoe, deixando aqui a sua participação conosco nesta noite. A Miriam, deixando também aqui a sua mensagem de texto, seu pedido de oração, contando aqui. Ela coloca: olá, boa noite, a paz, abençoada equipe. Quero relatar que já recebi muitas bênçãos através da programação. E ela coloca que considera esta programação uma bênção de Deus muito grande na vida dela e teve a oportunidade de ouvir este programa de uma tarde, onde ela estava ali atarefada na correria, ouviu a programação, foi abençoada e permaneceu acompanhando esta programação todos os dias. Coloca aqui agora, todos os dias na sintonia. Olha que bênção, que maravilha. Nos alegra em saber disso, nos alegra muito sabermos disso, que Deus está alcançando vidas, sabermos que Deus está realizando maravilhas em pessoas que estão aí abrindo o coração, aptos, disponíveis, dispostos a vivenciar o extraordinário de Deus. E ela pede aqui também, daqui a pouquinho nós colocaremos belíssimo louvor da cantora Cristina Santana para ouvir, que ela coloca aqui que sempre aí sintonizada, gosta de ouvir os louvores na rádio Deus e Amor, lindos louvores, e ela pede aqui um louvor especial com a cantora Cristina Santana. Daqui a pouco nós estaremos ouvindo aí essa belíssima canção, cantora Cristina Santana, todos os cantores da gravadora MC Music da Igreja Deus e Amor, lindos louvores, canções que glorificam a Deus, que nos levam a ter comunhão, intimidade, que nos conectam ao Pai. E é muito importante nós, sim, nos alimentarmos disso, desses louvores maravilhosos. Temos aqui também a mensagem, deixa eu ver, da Nazaré. Deus abençoe sua vida. De Guarulhos, ela que é lá de Guarulhos, deixando aqui a sua mensagem, seu pedido de oração em favor do seu sogro. Recebeu o diagnóstico no estômago. Ela coloca aqui que ele foi desenganado e ele nem consegue, nem tem condições, nem tem como fazer quimioterapia. Está aí muito necessitado. Olha que mensagem que ela relata, a situação do seu sogro, que foi diagnosticado provavelmente com câncer no estômago e aí está tão debilitado que nem consegue fazer quimioterapia. Precisa aí da oração. A igreja estará orando, nós estaremos orando. E ela coloca aqui, estarei orando com os irmãos às 0 horas. Que maravilha. Ore conosco também daqui a pouquinho, às 22 horas. Estaremos aqui na oração do encontro com Deus, apresentando ao Senhor todas estas causas. Todos aqueles que precisam ser curados, renovados, restaurados, precisam receber o milagre de Deus. Nós estaremos apresentando, sim, aqui na Rádio Deus e Amor, para que Deus venha intervir, Deus venha alcançar estas vidas. E o nome dele, o nome do Eterno e Soberano, seja glorificado. Vamos ouvir um rápido testemunho de uma vida impactada, de uma pessoa que foi curada, liberta, transformada, que se rendeu aos pés de Cristo e hoje vive em alegria, tendo a certeza que Deus é maravilhoso. Deus a alcançou, que Deus está cuidando da vida dela. Vamos acompanhar, daqui a pouquinho nós retornaremos com vocês.
1: A paz do Senhor, eu me chamo Nadir Rosa da Silva, sou da cidade de Cajati, moro no bairro Jardim Ana Maria. Venho por meio desta emissora testemunhar o que Deus fez em minha vida no ano de 2012. Fui desenganada com câncer no pulmão. Quando soube que estava com essa doença, foi um susto. A minha família entrou até mesmo em desespero. Mas, para a glória de Deus, o Senhor me curou. Eu fiz tratamento por 2 meses e confiando que Deus iria fazer um milagre na minha vida. O meu filho me trouxe para a cidade de São Paulo e eu passando ali no Hospital Santa Casa, fazendo tratamento, e a família toda em desespero, achando que não ia haver solução. Mas eu crendo que o Deus Todo-Poderoso poderia me curar. E assim foi. Eu, estando na casa dele, ouvindo o programa Voz da Libertação, num dia de quarta-feira, quando o missionário Davi Miranda fazia a oração Explosão de Milagres, eu senti as mãos de Deus me tocar e ali eu senti a cura. Quando passando-se 2 meses que eu fui para o retorno, chegando lá que os médicos fizeram o exame e quando eles me deram o resultado, eles falaram que não encontraram mais a enfermidade em meu pulmão. E eu passei a não sentir mais nada daqueles sintomas que eu tinha. E para a glória de Deus, foi confirmado pela medicina que eu estou curada. E aqui estou testemunhando o que Deus fez através do programa A Voz da Libertação. Se nós cremos, confiarmos no Senhor, Ele opera milagres na nossa vida. E aqui estou agradecendo a Deus por esta bênção alcançada. Deus abençoe todos. Quem se despede na paz do Senhor Jesus Cristo é a sua irmã Nadir Rosa da Silva.
0: É o que Deus tem feito nas vidas que buscam a Ele, que se entregam a Ele. Você ouviu esse testemunho e pôde aí acompanhar a fé sendo colocada em prática e a vivência do milagre através da confiança e da busca em Deus de uma resolução, de uma resposta. Porque nós sabemos que diante das aflições da vida, diante das situações, o homem não pode nos socorrer. Na maioria das vezes, o ser humano não consegue nos ajudar. Os problemas são de ordem, às vezes espiritual, em outros momentos, situações e necessidades que os amigos não podem nos ajudar. Nós até tentamos recorrer a eles, mas eles não conseguem, porque vai além das possibilidades humanas, vai além daquilo que o ser humano pode fazer. O ser humano consegue aconselhar, consegue ajudar até um certo momento, mas chegam conflitos, situações, momentos na vida do ser humano que somente Deus pode socorrer. E quando nós falamos disso, nós falamos de realidades que muitos enfrentam, enfermidades, problemas que a medicina já diagnosticou, já disse não tem mais jeito, situações que já tentaram recorrer ao homem, mas por exemplo, a justiça não pode fazer, porque é uma causa que há muitos já está como perdida. Mas quando esta pessoa, quando este homem, quando este ser humano reconhece o seu Criador, o Deus que pode fazer coisas além do que a compreensão, do que a mente humana é limitada para entender, para compreender, assim, eles clamam, eles buscam, e diz a palavra do Senhor: clamas a mim e responder-te-ei. Disse o Senhor: pedi, dar-se-vos-á. Se pedires com fé e com sabedoria, recebereis. Assim diz as Escrituras, os ensinamentos nos remetem a isso. Se nós termos a fé e a certeza, a convicção e o entendimento em nossas petições, nós receberemos a resposta de Deus. E assim, muitos estão vivendo isso, recebendo as respostas de Deus e vivendo milagres. E você também pode viver isso. Clame ao Senhor, confie no Senhor e seja abençoado pelo Senhor. 21:32, vamos a mais um momento de informação aqui na Rádio Deus e Amor. Continue conosco, acompanhe a informação e daqui a pouco nós falaremos das maravilhas de Cristo.
2: Obrigada pela sua audiência. Eu sou a Cristine Luiz e vamos ao momento de informação aqui na Rádio Deus é Amor. Atendimento ágil. Canal Oficial ganha novo formato para facilitar a vida do cidadão. O principal canal de ouvidoria do governo federal passou a usar a inteligência artificial para agilizar o atendimento ao cidadão. A nova versão automatiza etapas do registro e promete tornar o processo mais simples, rápido e acessível. A mudança foi pensada principalmente para quem tem mais dificuldade com serviços digitais ou acessa tudo pelo celular. Na prática, isso pode reduzir erros na hora de registrar reclamações, sugestões, pedidos de informação ou denúncias. Com menos barreiras no preenchimento, o cidadão ganha mais clareza para encaminhar a demanda ao órgão correto. Isso também ajuda a acelerar o caminho entre o problema relatado e a resposta esperada pelo usuário. Um outro ponto importante aqui é que a plataforma deve continuar permitindo o acompanhamento da manifestação dentro dos prazos oficiais. Esse tipo de recurso fortalece o acesso da população aos serviços públicos e melhora a comunicação com o poder público. Quando o atendimento fica mais simples, mais pessoas conseguem exercer os seus direitos e sem depender poder de orientação extra. Portanto, a atualização do canal representa um avanço prático para quem precisa resolver questões com o governo. Em um país cada vez mais digital, facilitar o acesso à ouvidoria também significa ampliar a cidadania no dia a dia. Consumo em alta. Movimento nos mercados cresce e revela como o dinheiro circula nas famílias. O consumo em supermercados cresceu 1,92% no primeiro trimestre desse ano. Isso segundo o balanço divulgado. Somente em março, a alta foi de 6,21% em relação a fevereiro, mostrando aí uma retomada mais forte nas compras do mês. O resultado refletiu tanto a antecipação de compras sazonais quanto a entrada de recursos na economia. Na prática, esse avanço ajuda a mostrar como o comportamento das famílias responde rapidamente à renda disponível. Quando entra mais dinheiro em circulação, o consumo básico reage primeiro, principalmente na alimentação e nos itens do dia a dia. E isso permite enxergar com mais clareza o humor do orçamento doméstico e a capacidade de compra da população. Ao mesmo tempo, o levantamento mostrou aumento no valor médio da cesta de produtos de largo consumo. Esse dado reforça que, mesmo com mais compras, o brasileiro continua sentindo o peso dos preços no caixa. E por isso, consumo em alta não significa folga total, mas sim uma reação parcial dentro de um cenário ainda apertado. Portanto, acompanhar esse movimento ajuda a entender melhor o que está acontecendo dentro dos lares brasileiros. O supermercado continua sendo um dos retratos

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0: 21 horas e 43 minutos.
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2: Uma certa feita, um avô está conversando com seu neto. Quando eu li isso, não foi falado isso, isso já é uma imaginação minha. Queria que você imaginasse esse avô assentado ao lado de uma fogueira com seu neto, explicando ele, dando lições de vida e falando sobre uma parte mais filosófica. E nessa conversa entre esse avô e o seu neto, o avô chega para o neto e fala: meu amigo, dentro de nós existem dois lobos. Um desses lobos, ele representa o quê? Ele representa tudo que há de ruim nessa vida. Ele representa inveja, ódio, ganância, arrogância, ressentimento, e tudo aquilo que nós naturalmente enxergamos como algo negativo, como algo ruim e algo que nós não desejamos para nós. Mas, em contraparte, temos também um outro lobo. Esse lobo, ele representa amor, bondade, humildade, generosidade, paz, honra e tudo aquilo que nós almejamos ver nas nossas próprias vidas. Essa conversa filosófica, ela é uma fábula, mas ela tem profundas verdades que nós podemos ver também naquilo que está escrito nas Sagradas Escrituras. Eu queria que você fosse comigo para Gálatas 5, versículos 16 e 17. Gálatas 5 é uma das passagens mais emblemáticas do Novo Testamento, porque ela representa a totalidade da vida cristã que eu e você podemos viver no século 21 mediante o Espírito Santo. Digo, porém, andai em espírito e não cumprireis a concupiscência da carne, porque a carne cobiça contra o espírito e o espírito contra a carne, e estes opõem-se um ao outro para que não façais o que quereis. Assim como representado na fábula, nós vemos em Gálatas 5 que o cristão genuíno, todos aqueles que receberam o próprio Espírito Santo do Senhor, o Espírito que ressuscitou Jesus dos mortos, que habita dentro de todo aquele que teve fé genuína em Jesus Cristo, ele vive uma guerra interna. E qual é essa guerra? São entre duas naturezas, a natureza da nossa carne e a natureza do Espírito Santo de Deus, que é o maior presente que podemos receber aqui nessa vida terrena. E essa guerra, ela é contínua. Do momento que nós acordamos de manhã até o momento que vamos dormir à noite, nós estamos nessa constante guerra entre carne e espírito. E aí, vale uma reflexão, uma pergunta que o neto fez ao seu avô naquela fábula em que eu contei a vocês. Quem vence essa guerra? Quem está disposto a vencer essa guerra entre carne e espírito, espírito contra carne? A resposta é a mesma. Vence a guerra aquele que está melhor alimentado. Nessa guerra que vivemos continuamente, nós estamos continuamente alimentando, seja a carne, nossas refeições. Tenho certeza que a maioria de vocês, se não tomou, vai tomar o seu café da manhã nesse exato momento, ou você vai ter seu almoço, vai ter seu café da tarde. Você alimenta a sua carne porque é uma necessidade fisiológica. Nós precisamos sobreviver. Mas o quanto que nós temos alimentado o nosso espírito com o Espírito Santo de Deus? E mediante essa alimentação, aquele que nós vamos fortalecendo é aquele que tem a vitória nessa guerra interna que habita dentro de todo cristão genuíno. Em Gálatas 5, 19 a 21, essa passagem continua falando sobre essa guerra e ela diz o seguinte: as obras da carne são manifestas, as quais são adultério, fornicação, impureza, lascívia, idolatria, feitiçaria, inimizades, contendas, ciúmes, iras, pelejas, dissensões, heresias, invejas, homicídios, bebedices, glutonarias e coisas semelhantes a estas, acerca das quais vos declaro, como já antes vos disse, que os que cometem tais coisas não herdarão o reino de Deus. Essas são as obras da carne, aquilo que é explicitamente pecado, conforme a palavra de Deus, aquilo que está escrito, que condena a alma de todo ser humano que vive conforme as obras da carne. O que que isso é representado naquela fábula que eu falei? Isso obviamente é o lobo mau, é o lobo ruim, perverso, corrupto, que habita dentro de nós. E a própria palavra de Deus nos diz que todos pecaram, estão destituídos da glória de Deus. O salmista, ele tem uma passagem que ele escreve algo que é muito poderoso para mim e fala muito comigo. O salmista, ele escreve: do pecado eu fui gerado, no ventre da minha mãe eu estava sendo gerado no pecado. Isso é a nossa natureza corrompida, isso é o lobo mau que habita dentro de nós, a nossa carnalidade e as nossas obras maldosas que estão naturalmente sendo alimentadas no nosso dia a dia à medida que vamos vivendo aqui nessa terra. Mas, em Gálatas 5, 22 a 23, esse relato de Paulo à igreja da Galácia, ele continua falando sobre o lobo bom, sobre a parte que compete a nós vivermos segundo o Espírito Santo que nos é depositado em nossas vidas. Mas o fruto do Espírito é amor, gozo, paz, longanimidade, benignidade, bondade, fé, mansidão, temperança. Contra estas coisas não há lei. Isso é a natureza do próprio Espírito Santo de Deus. Conforme já vimos anteriormente, um dos principais atributos, o caráter de Deus, ele é santo. E quando nós recebemos esse Espírito Santo de Deus em nossas vidas, essa natureza divina, ela sobrepõe as obras da nossa carne. Mas é aí que eu vejo que nós vivemos nessa guerra interna. Diariamente, tendo a cautela em quem nós estamos alimentando nessa guerra. Qual é o lobo que nós temos alimentado em nossas vidas? Assim como nós nos alimentamos de comida física para manter e sobreviver na nossa carne, que é necessário, quanto que nós temos alimentado o nosso espírito? O quanto que nós temos lido da palavra de Deus? O quanto que nós temos tido comunhão com o Espírito Santo? E quanto que nós temos vivido na presença do próprio Deus? Aliás, o que é o jejum, se não uma prática da fé, onde nós estamos literalmente mortificando a nossa carne, nos abstendo da energia e da comida que mantém a nossa carne viva? Lá para o fim dessa passagem em Gálatas, no versículo 24 e 25, está escrito o seguinte: e os que são de Cristo crucificaram a carne com as suas paixões e concupiscências. Se vivemos no Espírito, andemos também no Espírito. É nesse sentido que a Bíblia reforça que nós fomos salvos uma vez que o Espírito Santo é depositado na nossa vida. E hoje, pós-conversão, pós-salvação, com os nossos nomes já escritos no livro da vida, nós somos chamados a viver em Espírito. Muitas vezes me perguntam: o que é pecado e o que é viver em santidade? De uma forma bem resumida, em cima daquilo que está escrito, por exemplo, em Gálatas 5, que nós usamos aqui como a nossa base bíblica ao longo desse devocional como um todo. Viver em santidade é viver pelo Espírito Santo de Deus. Como alimentamos, então, o lobo bom na nossa vida? Como alimentamos o Espírito Santo de Deus em nós para que Ele vença essa batalha? Em primeiro lugar, oração e comunhão com Deus. Deus é a fonte de toda a santidade e Ele vai nos santificando o quanto mais próximo estivermos dEle. Leitura e meditação na palavra de Deus. A própria Bíblia nos diz que santificai-vos na verdade, a tua palavra é a verdade. Fugindo das tentações, relacionamentos saudáveis, nos sujeitando e obedecendo à palavra de Deus. Dessa forma, estaremos revestidos e fortalecidos pelo Espírito Santo para que a gente vença o lobo mau em nossas vidas. Romanos 8, versículo 13, a palavra diz o seguinte: porque se viverdes segundo a carne, morrereis. Mas se pelo Espírito mortificardes as obras da carne, vivereis. A palavra de Deus está nos falando simplesmente o seguinte: essa guerra interna, esse lobo bom e esse lobo mau que habita dentro de nós, ela determina como nós vamos viver aqui na terra e se nós viveremos ou morreremos. Isso está falando sobre salvação. Se nós alimentarmos o lobo bom, se nós estivermos constantemente na presença de Deus, nos alimentando da sua palavra, nos alimentando o seu espírito, estarmos fortalecidos e vencermos o lobo mau, certamente viveremos, porque estaremos vivendo segundo a plenitude do Espírito Santo. Mas, se nós estivermos perdendo essa guerra, e o lobo mau, a nossa carnalidade, a nossa natureza corrompida estiver vencendo essa guerra, o nosso caminho é para a morte. É nesse sentido que a própria palavra de Deus nos direciona, nos orienta e nos alerta. Entre essa fábula que traz verdades profundas para nós, nessa guerra interna que nós vivemos, entre carne e espírito contra carne, entre o lobo bom e o lobo mau, eu quero deixar uma reflexão. para que você escolha alimentar o Espírito Santo de Deus que habita em nossas vidas. E isso é o único caminho para a salvação, para a vida eterna e para uma vida em plenitude com o nosso Deus.
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0: 21h59 aqui na capital dos Bandeirantes e nós prosseguimos aqui nesta maravilhosa oportunidade que Deus nos concede. Programação da Rádio Deus e Amor, alcançando vidas, levando o evangelho genuíno e puro a corações e trazendo esse sentimento de alegria, de paz, de segurança, porque Deus está nos direcionando e está abençoando a cada um de nós. Agora, nós iremos à identificação das emissoras e ao retornarmos, estaremos juntos para clamarmos ao Senhor na maravilhosa oração do encontro com Deus. Permaneça sintonizado, já chame todo mundo, reúna a família. Vamos clamar daqui a pouquinho, mas agora vamos à identificação das emissoras.
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4: 22h01.
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0: presença. Entrego a minha vida em consagração.
1: O Senhor Jesus nos promete em sua palavra no livro de João, capítulo 14, versículos 13 e 14.
2: E eu farei o que vocês pedirem em meu nome, para que o Pai seja glorificado no Filho. O que vocês pedirem em meu nome, eu farei.
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3: Soberano Deus e eterno Pai, Deus de poder e graça, Deus de misericórdia. Diante da Tua presença, Senhor, aqui estamos reunidos numa mesma fé, no mesmo propósito e numa mesma direção. Crendo, Senhor, que a nossa fé não está estabelecida em um alicerce que não é sólido. A nossa confiança não está naquilo que o homem pode fazer. Porque o homem é falho, é limitado, não tem capacidade de resolver as necessidades, não tem capacidade de agir na vida do próximo. Somente o Criador pode fazer, somente o Senhor, que é conhecedor de todas as coisas, pode realizar na vida desta pessoa um milagre extraordinário. A cura para a alma dela. A solução para este problema, este conflito que está gerando, Senhor, tanta preocupação. Que está, Senhor, trazendo tanto pesar. Que está gerando tantas dores. O Senhor pode operar. E a Ti nós rendemos a nossa alma e reconhecemos, Pai, as nossas limitações. O quão necessitados somos. Precisamos do Senhor conosco, nos direcionando. Precisamos do Senhor em nosso meio para nos fortalecer. Precisamos do Senhor, ah, meu Deus, em cada passo que damos, para que nós não venhamos, Senhor, ser enganados, vencidos, para que não venhamos, Senhor, ser pelo inimigo, meu Deus, levados à derrota. Levados à ruína por causa das más escolhas, por causa, Senhor, da falta de vigilância, por causa das nossas decisões que não são colocadas diante do Senhor. Decisões impensadas, decisões tomadas sem o direcionamento do Senhor. Precisamos do Seu socorro, do Seu alívio. Para que a nossa alma venha descansar. Tu és aquele quem pode nos levar, Pai, a pastos verdejantes. Porque ovelhas somos do Seu pasto. Ovelhas somos, Senhor, do Seu aprisco. E não queremos nos perder em meio aos caminhos. Não queremos, Senhor, nos afastar da Tua presença. Não queremos, Senhor, ser tragados pelos lobos que estão ao nosso redor. Não queremos, Pai, em meio aos caminhos tortuosos, nos ferir, feridas de morte que podem nos levar à finalização da nossa trajetória. Não, Pai, não deixa. Não permita, não, Senhor. Deixe que este homem, que esta mulher, venham ser ceifados, venham ser destruídos pelo inimigo. O Senhor pode nos ajudar. O Senhor pode nos socorrer. O Senhor pode nos fortalecer. Espírito Santo de Deus, ajuda-nos, Senhor. Ajuda-nos, Espírito de Deus, a prosseguirmos. Pai, o Senhor conhece a necessidade do Teu filho. O Senhor conhece, meu Deus, os pensamentos, os projetos, os sonhos, aquilo que eles têm clamado, pelo que eles têm buscado. O Senhor sabe o que na alma deles, Senhor, está trazendo preocupação. O Senhor conhece qual é a debilidade, qual é a necessidade que, Senhor, teu filho está enfrentando, seja na área física, seja na área espiritual, seja na área matrimonial. O Senhor é poderoso para operar um milagre e dar a eles a vitória, dar a eles, Senhor, a providência divina, dar a eles, Senhor, meu Deus, a resposta do alto. O Senhor pode fazer, o Senhor pode operar, o Senhor pode realizar, para que eles vejam, para que eles saibam que o Senhor está com os olhos atentos, olhando para as necessidades, Senhor, dos teus servos, aqueles que estão clamando e suplicando, que a oração deles não está, Senhor, sendo direcionada ao homem, não está sendo direcionada às coisas, meu Pai, irrisórias, coisas, Senhor, que não trazem benefício, resposta ou providência alguma. Eles não estão clamando a deuses de pedra, deuses de madeira, deuses que não podem nada fazer. Não estão, Senhor, suplicando, Pai, a deuses imaginários, criados na mente e no coração humana, mas clamam ao verdadeiro, soberano Deus. Estão suplicando aquele que criou os céus e a terra, aquele que é poderoso, aquele que é soberano, aquele que tem o domínio da vida e da morte, aquele quem pode operar, aquele quem tem poder para curar a enfermidade que está assolando esta família, aquele que tem o poder para libertar da opressão esta alma que está angustiada pelas, Senhor, enfermidades espirituais, pelos vícios malignos. Tu és poderoso, Senhor, para libertar esta pessoa desta opressão, deste sentimento, deste pensamento de derrota, de morte, de destruição. O Senhor pode dar o escape, o livramento para este matrimônio que está à beira do colapso, porque estão, Senhor, sendo bombardeados por maus sentimentos, por sentimento de ira, de ódio, de raiva, de rancor, sentimento, Senhor, de desconfiança que está gerando, Senhor, neste matrimônio. Pai, a ruptura, o Senhor pode trazer, meu Deus, a restauração, o Senhor pode trazer a sabedoria para este casal, o Senhor pode trazer o entendimento e despertar este homem, esta mulher, para que eles entendam que o inimigo está lutando ferozmente contra a vida deles, contra o matrimônio, o relacionamento, a aliança que foi estabelecida pelo Senhor. O Senhor pode dar a vitória. O Senhor pode dar o escape. O Senhor pode ajudá-los. Espírito de Deus, olha para esta mãe que clama pelo filho. Olha para este pai que suplica pela filha, pelo filho. São, ó, meu Deus, angustiados, estão clamando, estão derramando o coração diante do Senhor para receberem a vitória. Ouve este pedido, ouve esta oração. Ouve, Senhor, esta súplica. E responde os teus filhos. Responde os teus servos para que eles venham crer. Para que eles venham, Senhor, se alegrar diante desta obra. Pai, esta pessoa que precisa ter um encontro verdadeiro, esta pessoa que precisa ter, meu Deus, um encontro genuíno, esta pessoa que precisa, meu Pai, ah, Deus, confessar. Opera sobre ele, Senhor, o grande milagre, opera sobre ele, Senhor, a grande providência, opera sobre ele, Senhor, a grandiosa obra manifesta sobre a vida dos seus filhos, o teu extraordinário, para que creiam, para que se alegrem, sim, meu Deus, para que eles possam testemunhar, para que esse testemunho de fé seja relatado, Senhor, de que essa pessoa teve um encontro genuíno, Pai, dessa oração, que esta vida seja impactada pela Tua presença, que esta vida seja tocada, Senhor, e possa esta pessoa, Pai, relatar que verdadeiramente ela conhece o verdadeiro amor, que, Senhor, ela foi alcançada e abraçada pela verdadeira, Pai, manifestação da sua vontade. Que ela foi, Senhor, meu Deus, tocada pelo teu Espírito Santo. Este homem que precisa agora tomar a decisão de se arrepender. Esta mulher que precisa agora tomar a decisão de se entregar ao Senhor. Esta pessoa que está com este sentimento de morte. Esta pessoa que está com esse sentimento de derrota. Esta pessoa que está com este sentimento de angústia. Meu Deus, está agora na beira desta ponte, pensando em se suicidar. Está dentro deste veículo, pensando em tirar a própria vida. Esta pessoa que está pensando em acabar, meu Deus, com a vida, pensando ela que pode vencer a tristeza e angústia tomando essa decisão, mas na realidade é o inimigo as enganando, é o inimigo lançando setas malignas, é o inimigo lançando engano para que ela venha se entregar a este sentimento, a este pensamento errôneo e venha, Senhor, tomar a pior decisão. Pai, vá ao encontro destas vidas agora, vá ao encontro desta mãe que clama, deste pai que ora pelos filhos que estão, Senhor, necessitados da libertação e da salvação. Vá ao encontro desta pessoa que está clamando agora com lágrimas nos olhos, pedindo, Senhor, para serem alcançadas, pedindo, Senhor, para serem libertas desta opressão, desta angústia. Querem sentir a paz verdadeira, querem sentir o amor genuíno, querem sentir a alegria do Espírito. Senhor, que elas sejam salvas, que elas sejam libertas, que elas sejam, Senhor, transformadas, que sejam estas vidas, Senhor, alcançadas pela genuína graça do Espírito. Que essas pessoas tenham agora, Pai, um encontro. Sejam elas, Senhor, abraçadas e possam fazer parte, passar agora, andar conosco, caminhar conosco em direção aos céus, em direção à eternidade. Em nome de Jesus Cristo, o nosso Senhor e Salvador, é o que clamamos, é o que pedimos, é o que agradecemos. Amém e amém.
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0: Maravilha de Deus, maravilha de Deus, você querido ouvinte que orou conosco, que sentiu o Espírito Santo falar ao seu coração, foi tocado e o Espírito te chamou. Deus te chamou para a comunhão, o Espírito Santo te chamou para viver uma vida diferente. Essa decisão deve ser tomada com a consciência de que não é simplesmente dizer que aceita, mas é se entregar e viver para isso. É dizer: Jesus, meu coração está aberto, faça morada nele. Mas não apenas isso, transforme a minha maneira de viver. É uma nova vida que é concedida àqueles que decidem seguir o caminho oferecido pelo Pai. Eu te convido agora, você que tomou esta decisão, você que foi tocado pelo Espírito Santo, você que desejou vivenciar tudo isso e agora tem esta oportunidade, você irá repetir comigo essas palavras e receberá da providência, da resposta, do milagre, receberá da presença de Deus sobre a sua vida. Você que também estava afastado e agora deseja se reconciliar, ore conosco, faça esta declaração diante de Deus e seja abençoado. Diga assim: Senhor Jesus, nesta oração eu reconheço que nada sou sem Ti. Eu entrego a minha vida ao Senhor e peço: direcione os meus caminhos, guarde o meu coração da maldade, dos maus sentimentos, dos pecados, e não permita que minha alma novamente seja escravizada. Mas agora, diante da verdade, Senhor, que haja libertação, que haja, Pai, o escape da minha alma das garras da morte. Eu me entrego ao Senhor, que eu venha viver para o Senhor, que eu venha estar diante do Senhor e que a Sua vontade impere, que a Sua vontade domine o meu ser. Eis-me aqui, Senhor. Realiza a Sua obra em mim. Torne-me um filho que honra o Senhor, um servo que vive para o Senhor e que eu venha, Pai, desfrutar da Tua maravilhosa graça, da Sua benevolência, da Sua misericórdia, da Sua bondade. Assim eu peço, escreva meu nome no céu, no livro da vida para o grande dia da redenção e ajude-me a seguir neste caminho junto com os meus irmãos, me alegrando e glorificando ao Senhor. Em nome de Jesus. Amém.
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0: Vinte e duas horas e trinta minutos. Vamos a mais um momento de informação aqui na Rádio Deus é Amor. Acompanhe conosco.
2: Momento de informação aqui na Rádio Deus é Amor. Refeições em família? Benefícios cientificamente comprovados. Olha, comer em família, todos juntos, vai muito além de dividir aí um prato ou alimento. Na verdade, passar esse tempo juntos traz ganhos reais, tanto para a saúde física quanto mental e emocional. Além disso, segundo os pesquisadores e diversas pesquisas científicas, fazer refeições em conjunto fortalece a autoestima das crianças, melhora a comunicação e até previne problemas no futuro. Quando os pais se sentam à mesa com os filhos, os estudos apontam para um aumento significativo da autoestima nas crianças. De acordo com a pesquisa, esse momento de escuta ativa transmite a sensação de que os sentimentos dos pequenos são valorizados. Inclui também a melhora nos hábitos alimentares. Por exemplo, jovens que têm refeições regulares com a família tendem a consumir mais frutas e vegetais, além de evitar fast food e bebidas açucaradas. Os estudos mostram que dividir refeições em família está associado à diminuição de riscos de depressão, uso de substâncias e até gravidez precoce na adolescência. Crianças que jantam regularmente em família têm menor probabilidade de desenvolver obesidade na fase adulta. Durante as refeições, os momentos, né, de conversa incentivam o desenvolvimento de habilidades comunicativas nas crianças. Então, discutir o dia a dia, trocar ideias, desabafar, cria um ambiente muito propício e rico para o aprendizado social e emocional. Surpreendentemente, compartilhar refeições em família pode reforçar o processo terapêutico. Então, para as famílias, em terapia, os padrões observados à mesa fornecem percepções importantes para os profissionais. Além disso, essas práticas permitem ainda que novas dinâmicas aprendidas em sessões sejam testadas ali no dia a dia, como regras de comunicação, apoio mútuo e papéis equilibrados. Assim, a mesa funciona como um espaço natural de aprendizado e crescimento familiar. Cuidados paliativos, a importância da comunicação com a família. A comunicação familiar é um elemento de muita importância nos cuidados paliativos. Quando um paciente se encontra em fase terminal, o suporte emocional para a família e a troca de informações claras são fundamentais. A experiência de lidar com a doença e a iminência da morte pode ser desafiadora e muitas vezes a família se sente perdida e angustiada. Um dos principais objetivos da comunicação é estabelecer um entendimento claro sobre a progressão da doença. Então, à medida que a condição do paciente avança, é vital que os familiares compreendam o que esperar nas diferentes fases do adoecimento. Isso ajuda na antecipação de problemas e na preparação para os momentos difíceis que estão por vir. É necessário ter transparência na comunicação, porque isso ajuda a criar um ambiente de confiança. Educar os familiares sobre a natureza dos cuidados paliativos é fundamental para que eles saibam que o principal enfoque é o alívio do sofrimento e não apenas a prolongação da vida a todo custo. Suporte emocional é fundamental em momentos de crise. Profissionais de saúde devem estar aptos a oferecer consolo e apoio às famílias. Comunicação familiar nos cuidados paliativos é não apenas importante, mas essencial para o sucesso do tratamento e para o alívio do sofrimento emocional. Fortalecer laços, aumentar a compreensão e proporcionar um suporte emocional adequado pode fazer toda a diferença na experiência de todos os envolvidos. Cada uma dessas ações é um passo em direção a um final de vida digno e mais respeitoso.
3: Vinte e duas horas e 35 minutos.
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5: Tiago 5:7. Sede, pois, irmãos, pacientes, até a vinda do Senhor. Eis que o lavrador aguarda com paciência o precioso fruto da terra, até receber as primeiras e as últimas chuvas. Sede vós também pacientes, e fortalecei o vosso coração, pois a vinda do Senhor está próxima. Irmão, não vos queixe um dos outros, para não serdes julgados. Eis que o juiz está às portas.
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2: 22 horas e 39 minutos.
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1: Vocês vieram buscar uma bênção, meus irmãos, eu também vim. 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

E assim encerramos mais uma edição do Clássicos Gravadora MC Music. Agradecemos a sua companhia nesta jornada de fé, memória e inspiração. E os hinos que marcaram época continuem a ser uma bênção em sua vida. Voltamos em breve com mais louvores que atravessaram gerações. Até o próximo Clássicos Gravadora MC Music. 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

0: Maravilha de Deus! É a programação especial da Rádio Deus e Amor aqui, chegando até você, sim, aqui diretamente dos estúdios, transmitindo a todo o Brasil e ao exterior esta programação que é abençoada, edificante e que traz ali aquele conforto ao coração, porque a palavra de Deus sendo ministrada através dos louvores, dos testemunhos, através dos quadros, tudo isso gera na alma do homem aquela segurança, porque a palavra de Deus é vida, a palavra de Deus é fonte de confiança. Quando o homem ouve o Senhor falar, ele sabe que este Deus que fala, ele garante que a palavra dele se cumprirá. E ele traz a mensagem para nós de que ele é conosco, e sendo conosco, ele é a nossa proteção, ele é a nossa segurança, ele é aquele quem peleja pelas nossas causas. E eu tenho certeza, você que estava aí, talvez aflito, começou a acompanhar essa programação angustiado, entristecido, abatido por causa das palavras, dos levantes, das situações, mas agora você já está confortado pelo Espírito, você já está sentindo aí aquele refrigério na alma, porque diz a palavra do Senhor, ele nos conduz, sim, por caminhos de justiça, de retidão, e ainda que venhamos andar, passar pelo vale da sombra da morte, não temeremos mal algum, porque ele é conosco, ele estando conosco, nós somos mais do que vencedores. E você, querido e amado, você, ouvinte, permaneça crendo, não desanime, não perca fé, não perca a certeza do milagre, saiba que Deus, ele está na frente, entregue nas mãos do Senhor e deixe ele trabalhar em seu favor. Deus abençoe os ouvintes participando conosco, quem enviar as suas mensagens, deixaram os seus pedidos de oração, deixaram as suas mensagens de participação. Deus abençoe o Cláudio, Deus abençoe a Daniele, Deus abençoe a Lucinei, a Cida, Deus abençoe a ouvinte Sinara, deixando aqui também a sua mensagem, o ouvinte Cleison, Deus abençoe o Carmelino, Wellington, Deus abençoe a Ivani, Deus abençoe o Adriano, o Rubens, a Eliana, a Cristiane, o Marcos, a Aurélio, a Rose, Deus abençoe a todos os ouvintes que sintonizados conosco participaram aqui desta programação. Não deixe de mandar sua mensagem, é uma equipe que irá responder a cada um de vocês, irá direcionar os pedidos de oração para a equipe de oração, irá direcionar para a equipe que ali apresenta no santuário. Você sabia que nós temos um santuário aqui 24 horas funcionando em nossa sede mundial, homens e mulheres de Deus ali clamando, intercedendo por você, pela a sua vida, pelas suas causas, pela igreja, pelo Brasil e pelo mundo. E também temos um santuário online, que é o canal Direto com Deus Oficial também. Pessoas de todo o Brasil clamando e apresentando as causas ao Senhor e Deus manifestando. Daqui a pouco, aguardamos todos vocês, permaneça sintonizados. Às 0 horas estaremos, sim, a equipe estará no santuário orando juntos, clamando ao Senhor, apresentando ao Senhor todos vocês, todas as causas, a igreja, para que Deus continue dando graça para que esta igreja permaneça prosseguindo. 64 anos, uma igreja firmada na rocha, uma igreja que permanecerá alcançando vidas e resgatando almas para o reino de Deus. 22 horas e 50 minutos, nos aproximamos já do término da minha participação, porque a programação da rádio continua 24 horas por dia, ininterruptamente. A programação continua aqui, quadros especiais, louvores, mensagem. Daqui a pouco teremos aquela mensagem especial com o pastor Lourival de Almeida, o culto no lar, mais informações. Teremos aqui momentos poderosos para você se fortalecer, se revestir. Durante a madrugada, teremos a madrugada do socorro, a madrugada com Deus e um homem de Deus aqui com vocês, atendendo, sim, através do WhatsApp, acompanhando os pedidos de oração, intercedendo pelas vidas e Deus manifestando vigília. Não se esqueça, aqui em nossa sede mundial, daqui a pouco teremos vigília do renovo, palavra de Deus para o seu coração, momento de adoração ao Senhor. Você não pode ficar de fora e não deixe de estar conosco amanhã. Amanhã teremos culto às 7, 9, 11, 15 e 19. Às 9 da manhã é o culto com o Círculo de Oração, campanha Jesus Acalma a Tempestade. A preletora irmã Lani Siqueira trazendo aquela palavra especial e o Círculo de Oração orando por todos. Às 15 horas é o culto de ensino com o pastor Jorge Tenório, palavra de Deus ao seu coração, culto este transmitido para você acompanhar em áudio e vídeo. E às 19 horas é o culto com a juventude, culto Regenere, participações especiais da Davi Miranda Neto, Karina Mendes, Regenere Music, os jovens, sim, a juventude da sede mundial, e você também que é jovem, venha participar às 19 horas no Auditório Renascença, culto de adoração ao Senhor com a juventude. Domingo, prossegue as campanhas, domingo às 7 da manhã, o primeiro culto às 9, campanha especial, sim, famílias em busca do Espírito Santo. Lembrando que neste domingo teremos workshop para casais, sim, é um domingo especial. Todos os meses temos um domingo onde temos workshop para casais, você é convidado. Então neste domingo é especial, é o workshop às 9 da manhã e às 15, culto especial, campanha A Fé que Derruba Muralhas. Presbítero Marco Magno na ministração da palavra, eu tenho certeza que Deus tem uma grande obra a realizar na sua vida. Não perca, esteja conosco. Chegue mais cedo, às 14 horas, já oração no Templo da Glória de Deus e você se preparando para este culto poderoso. E às 19 horas, para encerrar, culto com a família, na responsabilidade do presbítero Paulo Cunha, na mensagem presbítero Jesse Ávila, e Deus abençoando as famílias. E nós ficamos por aqui. Me despeço de todos vocês, seu irmão em Cristo, diácono Matheus Galvão. E você que está sintonizado, permaneça conosco. Fique ligadinho aqui na Rádio Deus e Amor, programa Voz da Libertação, que tem sido um meio pelo qual Deus tem abençoado vidas. Me despeço de todos. Fiquem na paz de Cristo Jesus e até uma próxima oportunidade.
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1: Boa noite.
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1: Chegou o momento de informação aqui na Rádio Deus é Amor. Chave Pix segura. Cadastre suas chaves com atenção para evitar erros. O Pix facilitou a vida de todo mundo, mas exige uma atenção no cadastro das chaves. Evite usar o CPF como chave para desconhecidos ou em compras online. Então, prefira usar a chave aleatória ou o e-mail para maior privacidade. O CPF é um dado sensível que não deve ser espalhado sem necessidade. Ao fazer um Pix, confira se os dados de quem vai receber estão corretos. Leia o nome completo e parte do CPF antes de confirmar a senha. E se digitar errado, o valor vai para outra pessoa e é difícil recuperar aí o montante. Essa é a inimiga da transferência segura, então faça com calma. Estabeleça limites de valor para transferências noturnas no banco. Isso protege o seu dinheiro em caso de perda ou roubo do celular. Não faça Pix para quem pede dinheiro por mensagem sem confirmar. Muitas vezes, o perfil do amigo foi clonado por golpistas. Cadastre seus contatos frequentes para não digitar a chave sempre. Mantenha o aplicativo do banco protegido com senha forte. A tecnologia é boa, mas o cuidado humano é indispensável. O seu dinheiro merece atenção em cada clique. Roupa no varal. Secar roupas dentro de casa pode causar umidade e mofo. Em apartamentos ou dias de chuva, é muito comum secar a roupa dentro de casa. Porém, a água que evapora das roupas aumenta a umidade do ar. Isso favorece o aparecimento de mofo nas paredes e ácaros nos tecidos. Então, se precisar secar dentro, deixe as janelas abertas para ventilar. Evite colocar roupas atrás da geladeira, porque isso força o motor e gasta mais energia. Use um varal de chão perto da área mais ventilada da casa. Centrifugar bens e peças na máquina também ajuda a secar mais rápido. Sacudir as roupas antes de estender também diminui o tempo de secagem. Se o cheiro de cachorro molhado permanecer, é preciso lavar de novo. O vinagre no enxágue ajuda a matar bactérias e tirar odores. Não amontoe as peças no varal. Deixe espaço para o ar passar. Roupas bem secas evitam irritações na pele e alergias. Planejar a lavagem conforme a previsão do tempo é o ideal. Aproveite os dias de sol para lavar as peças mais pesadas. Secar roupa exige paciência e circulação de ar. Cuidado com a umidade interna e garanta aí uma casa muito mais saudável.
3: 22 horas e 58 minutos.

0: Eliane, eu frequento a Batista. 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E eu não precisei operar. 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

0: 23:06.
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3: Graças a Deus, aleluias. Eu saúdo a igreja com a paz do Senhor Jesus. Aproveitar que os irmãos já estão de pé para nós já fazermos a leitura da palavra de Deus. Sejam bem-vindos, amados irmãos. É um prazer poder falar de Deus para vocês. Deus sabe que é uma alegria nós estarmos aqui, nos colocando à disposição dele para sermos vasos, instrumentos em suas mãos, para levar aos vossos corações essa palavra que transforma, essa palavra que edifica, essa palavra de salvação. No Evangelho de São Lucas, louvado seja Deus, aleluias. Evangelho de São Lucas, no capítulo 13, louvado seja o nome do nosso Senhor Jesus Cristo. Uma nova oportunidade, uma nova chance, graças damos ao nosso Deus, louvado seja o nome do Senhor. São Lucas capítulo 13, versículo 1 a seguir. Amém, igreja?
4: Amém.
3: Podemos ler? Novo Testamento, Mateus, Marcos, Lucas, terceiro livro do Novo Testamento. A mortandade dos galileus e a queda da torre de Siloé. E naquele tempo estavam presentes ali alguns que lhe falavam dos galileus, cujo sangue Pilatos misturara com os seus sacrifícios. E respondendo Jesus disse-lhes: cuidai vós que esses galileus foram mais pecadores do que todos os galileus por terem padecido estas coisas? Não. Vos digo, antes, se vós não arrependerdes, todos de igual modo perecereis. E aqueles 18 sobre os quais caiu a torre de Siloé e os matou, cuidais que foram mais culpados do que todos quantos homens habitam em Jerusalém? Não, vos digo, se vos não arrependerdes, todos de igual modo perecereis. E dizia esta parábola: um certo homem tinha uma figueira plantada na sua vinha, e foi procurar nela fruto, não o achando. E disse ao vinhateiro: eis que há 3 anos veio procurar fruto nessa figueira, e não o acho. Corta, porque ocupa ainda a terra inutilmente? E respondendo ele, disse-lhe: Senhor, deixa a este ano até que eu a escave e a esterque. E se der fruto, ficará. E se não, depois a mandarás cortar. Sentem-se, meus irmãos, sentem-se em nome de Jesus. Claro que esse texto é um texto dirigido aos judeus. Fala a respeito dos frutos. Fala a respeito da oportunidade para se produzir frutos. E eu trago para vocês hoje esse texto também, para nós refletirmos. Eu tenho também, não preciso ler, posso fazer um resumozinho para vocês, sobre o capítulo 3 de Êxodo. Eu quero começar por aqui. A Bíblia fala que Moisés, vendo um egípcio maltratando um hebreu, Moisés o matou. E a Bíblia Sagrada fala que ele fugiu. E ele ficou fugido por aí 40 anos, né, depois de matar o egípcio. E aos 40 anos de idade, perdão, aos 80 anos de idade, depois de 40 anos, a Bíblia Sagrada fala que o próprio Deus o chamou. Ele estava com 80 anos. E aos 80 anos não parece para nós uma boa ideia, tipo assim, mudar de profissão ou começarmos uma missão. Mas acontece que aos 80 anos, Deus foi e falou com Moisés: hora de mudar de ares, começar uma nova etapa na sua vida. Ele tinha matado um egípcio, mas Deus decidiu que Moisés ainda era a melhor escolha para liderar a libertação do povo das mãos de Faraó, para liberar o povo do Egito. Observem vocês, porque Moisés poderíamos até, quantas chances será que teve ele de mudar de vida? Mas ele ficou ali até chegar a hora que Deus mesmo, dentro do tempo que Deus deu para que ele, eu vou dizer, tivesse uma cabeça diferenciada, quem sabe? Deus, depois de 40 anos, deu a ele a oportunidade de ser produtivo. Poderia ter sido cortado, porque era um assassino. Mesmo depois de ter pecado contra Deus, Deus deu a ele uma chance para trabalhar. Todos nós temos as nossas transgressões, meus irmãos, todos nós temos os nossos pecados, é uma verdade, é uma realidade. Às vezes nós não temos o que consideraríamos aqueles tipos assim, aqueles pecados pesados, mas nós temos transgressões que cometemos na nossa vida, no nosso dia a dia. Um certo rapaz, numa certa ocasião, foi pego por um policial dirigindo a mais de 170 por hora. E a polícia o parou. E não adianta tentar justificar uma situação como essa, porque se a velocidade é 100, você é pego a 102, 103, vai lá, mas 170 por hora é uma transgressão. E quando você transgride, o que é que acontece? Vem a multa. Quando não vem a multa, às vezes caçam a carta de motorista. Nisso que eu estou falando aqui, no excesso de velocidade, andar com o seu carro no dia do rodízio. Não é? No seu trabalho, se você está trabalhando ali e o seu chefe fala, faça isso, e você não faz, o seu chefe pode chegar e falar, não, então você está despedido, rua. Não é? Porque é uma forma de transgredir. Esses textos que nós lemos, meus irmãos, eu digo textos porque eu separo do versículo 1 até o 5. E depois do 6 para frente eu colocaria como uma segunda leitura. A história nos conta que Pilatos, ele havia se utilizado de dinheiro do templo para construir um aqueduto, um tipo de uma tubulação para fazer transporte de águas. E houve uma certa revolta desses que a Bíblia Sagrada está falando. Esses que estavam, esses galileus, cujo sangue Pilatos misturara com os seus sacrifícios. Eles se revoltaram e resolveram fazer um protesto. E a história conta que Pilatos infiltrou no meio desses protestantes, tipo soldados vestidos como eles, parecendo ser eles. Mas todos eles estavam armados. Eles carregavam um tipo de faca que se chama adaga. Faca fica mais fácil para vocês entenderem. Carregavam facas com cortes terríveis dos dois lados. E a partir de um sinal, eles começaram então a matar aqueles que protestavam contra Pilatos. E algumas pessoas, como historiadores que falam de relatos dos tempos bíblicos, Chegam a dizer que foram mortos quase 10 mil protestantes naquele dia. E era tanto sangue, que esse sangue ficou então misturado com os seus sacrifícios. É isso que fala no versículo 1 do capítulo 13. E algumas pessoas chegam até a presença do Senhor Jesus e dizem: olha, o Senhor viu? Galileus foram mortos por Pilatos, foi sangue para todo lado. E eles achavam que aquilo era tipo assim: morreram porque esses eram rebeldes contra Deus, esses eram transgressores. E contra também, se levantavam contra Pilatos. Mas no coração deles, eles pensavam: nós somos diferentes, conosco não vai acontecer dessa forma. Então Jesus respondeu: cuidais que esses galileus foram mais pecadores do que todos os galileus por terem morrido dessa maneira, por terem padecido dessa forma? E Jesus foi direto e reto, dizendo: não, não é dessa forma não. Vocês são todos iguais, e se vocês não se arrependerem, vocês também de igual modo haverão de perecer. Aleluia. Palavra de arrependimento o Senhor Jesus está dizendo. Não é porque algumas coisas ruins acontecem a algumas pessoas que significa que nós às vezes somos melhores do que essas pessoas. Nós temos de ser melhores pessoas, mas não nos compararmos necessariamente a pessoas que estão vivendo desgraças em suas vidas. O que o Senhor Jesus está dizendo é que se nós não nos arrependermos, se nós não tivermos Deus na nossa vida, nós também estamos sujeitos a sofrer coisas semelhantes. É isso que Ele está dizendo. Nós transgredimos, e a resposta para a transgressão pode ser punições. Em alguns casos, pode ser a própria morte. Está vendo? Vocês já ouviram falar de Stalin? Dizem que ele chegou, dizem, a história conta, a quantidade de pessoas, pelo menos, eu procurei me apurar para não haver exagero, mas dizem que ele chegou a matar 43 milhões de pessoas do seu próprio povo. Nós tivemos, meus irmãos, a questão dos judeus, dizem que 6 milhões foram mortos. Mas governantes das nações mataram nos últimos 100 anos mais de 120 milhões de pessoas. Isso através de perseguições, através de eliminação de oposições. Mas tem matado muito mais. A partir do momento que nós temos pessoas morrendo de fome no planeta inteiro, e pessoas que detêm o poder continuam tirando dinheiro do povo, colocando no próprio bolso, e faltam hospitais, falta comida, também é uma forma de matar pessoas. Também é uma forma de ver pessoas serem punidas. Mas é claro, quando eu estou falando da questão de guerras, é porque essas pessoas acham que estão matando transgressores, que estão matando opositores, que estão matando rebeldes ou descontentes. Essa é a resposta dos governadores humanos às pessoas que eles dizem estar cometendo transgressão contra eles. Como Deus responde às nossas transgressões? Porque nós também não somos nada bons, meus irmãos. Nós fazemos coisas horríveis contra Deus. Mas nós vemos que Deus nos permite ainda viver. Deus nos permite ainda uma nova oportunidade. E às vezes Deus mesmo trata de fazer nós nos aproximarmos dEle. próprio Deus às vezes trabalha para que o homem se aproxime dele, mesmo sendo ele um grande transgressor, não importa o que ele faça. Se manifestou o Senhor Jesus para os doentes, para aqueles que têm pecados, não para os sãos ou para os que se acham totalmente limpos. Ele está sempre pronto a perdoar, Ele está sempre pronto a levantar, Ele está sempre pronto a curar as feridas daqueles que se arrependem, daqueles que se voltam a Ele. Louvado seja o nome do Senhor Jesus, porque Ele sempre nos dá uma nova chance, Ele sempre nos dá uma nova oportunidade, diferente dos homens, que às vezes não nos dão uma nova oportunidade. Eu não sei dizer a vocês se esses galileus haviam se arrependido ou não, o que eram realmente antes de serem assassinados, ou o que realmente pretendiam com seu protesto. Mas eu quero dizer a vocês que nós temos a oportunidade de nos arrependermos de coisas ruins que fazemos. Nós temos a oportunidade de falar com Deus e pedir perdão dos pecados que nós cometemos. E quantas vezes fazemos isso e voltamos aos mesmos erros, aos mesmos defeitos? Tem muita gente, meus irmãos, em nossos dias perecendo terrivelmente. Essa semana nós vimos um rapaz, acho que foi essa semana mesmo, um rapaz que tentou explodir uma estação nos Estados Unidos. Ele quase morreu. Ele não chegou a morrer. Quando nós vemos uma pessoa como essa, que às vezes vem a falecer, de alguma maneira, não sei, de alguma forma, a maioria das pessoas pensa, não, mereceu morrer. E não é interessante nós entendermos que Deus é poderoso, amoroso, a ponto de Ele permitir a essa ou a essas pessoas, ou a esse tipo de gente, uma nova oportunidade, enquanto nós mesmos achamos que, bom, é aquilo que eu falei num culto aqui, às vezes falamos, e falamos como se fosse algo normal, bandido bom é bandido morto. Eu estou trazendo a vocês, meus irmãos, a diferença da reação de Deus diante de algo que não foi bom, e da nossa reação. Eu estou trazendo a vocês as oportunidades que nós não damos e que Deus dá. O Senhor Jesus fala claramente: esses pereceram, é verdade, mas vocês também têm que se arrepender, senão vocês também estão sujeitos a perecer. Arrependimento requer desistir da transgressão e não repetir mais aquilo, isso é arrependimento. Às vezes nós queremos que Deus nos dê uma nova oportunidade, uma nova chance. Quem é que não gosta de receber uma nova oportunidade? Eu gosto de receber uma nova oportunidade. Mas às vezes nós temos, meus irmãos, uma dificuldade tão grande de dar a outras pessoas uma nova oportunidade. Nós como seres humanos parece ter uma dificuldade enorme em permitir que pessoas se recuperem de suas situações, enquanto Deus está dizendo: se você se arrepender, eu te dou uma nova oportunidade, eu te dou uma nova chance. E às vezes nós tratamos de situações com determinado favoritismo. Por exemplo, nós dificilmente falamos de Moisés, a não ser para falar da história de fé de Moisés. Nós falamos de Moisés como aquele que desistiu do trono. Nós falamos de Moisés como aquele que ouviu a voz de Deus na sarça. Falamos de Moisés como o grande libertador de Israel. Mas nós evitamos falar de Moisés como um assassino. Então nós conseguimos dar a Moisés uma oportunidade. Mas às vezes nós não damos chances a pessoas que precisam de chances. Sendo que nós gostamos e nós precisamos de chances, oportunidades na nossa vida. Quando nós falamos de Davi, nós falamos do rei Davi, o grande Davi. Nós não falamos de Davi tipo, e vamos falar de Davi hoje, o assassino. Não, nós falamos de Davi, o rei Davi. Porque nós vemos o quanto Deus o abençoou e a chance que Deus deu a ele, nós nos esquecemos do que ele fez. Isso é justo, isso é certo. Mas em se falando de oportunidade de Deus para nós, eu quero falar de oportunidade da nossa parte para outras pessoas também. Quem é que não gosta de ler as epístolas paulinas? Nós gostamos. Mas dificilmente falamos de Paulo com sentido na morte de Estevão quando ele era apedrejado. Porque nós entendemos a oportunidade que Deus deu a ele e ele aceitou a oportunidade. Ah, mas são eles, personagens bíblicos, então para eles é aceitável, né? Não faz tanto tempo nós vimos uma questão de uma pessoa que foi ao mercado e roubou para alimentar a filha. É claro que poderia ter se pedido, coisa dessa natureza, mas o assunto vem à discussão. Às vezes pessoas, que a pessoa foi presa, né? Algumas pessoas acham que não deveria, né, devido à natureza do, vou colocar entre aspas, o crime, mas foi um crime, um roubo, né? Não deveria estar presa porque foi para alimentar a filha. Outros, não, deveria estar presa porque de qualquer forma poderia ter pedido. E a discussão vai indo, vai se aprofundando. Parece que nós temos, meus irmãos, um certo constrangimento nós de darmos oportunidades a outras pessoas. E devemos dar oportunidade a outras pessoas. No versículo 4 vem uma nova história. Uma torre caiu na cidade de Jerusalém, 18 pessoas morreram. E mais uma vez o Senhor Jesus fala: vocês acham que os moradores de Jerusalém são diferentes dos que morreram? Todos precisam se arrepender, porque se não se arrependerem, também estão sujeitos à morte. A nossa palavra aqui hoje é arrependimento, oportunidade para nós e oportunidade de nós para as outras pessoas também. Oportunidade nossa para outras pessoas também. Louvado seja Deus, aleluia. Nós vemos às vezes, meus irmãos, com desconfiança, pessoas que se arrependem em locais que nós achamos, entre aspas, impróprio. Porque são locais que trazem uma circunstância que não deixa a pessoa alternativa. Nós vemos às vezes pessoas que se arrependem numa prisão, por exemplo. E muitas vezes nós achamos que essas pessoas, não sei lá, talvez a pessoa só está com a Bíblia para dizer que está arrependida para sair. Sai para fora, volta a cometer todos os crimes de novo. Nós precisamos de oportunidades e nós temos de dar oportunidades às pessoas. Nós temos de entender que Deus dá oportunidades a todos nós. Algumas pessoas chegam a achar que nessa natureza de arrependimento, muitos nem mereceriam salvação. E as pessoas que nós reconhecidamente vemos que são pessoas que nós caracterizamos como pessoas rebeldes, se nós tivéssemos que julgar, qual seria a nossa atitude? Será que nós teríamos condições de perdoar? Se dependesse de nós, será que essas pessoas teriam uma nova oportunidade, uma nova chance na vida? Quando as pessoas se arrependem de verdade, Deus perdoa e Deus levanta essas pessoas. Não é porque tem um monte de gente morrendo por questões que muitos acham merecidas, que nós seremos de repente ou nos consideraremos melhores que essas pessoas porque elas são transgressoras. Quando Deus dá oportunidade, Deus dá oportunidade. Jesus foi claro. Todos vocês precisam se arrepender. Vocês que estão em Jerusalém precisam se arrepender. Os da Galiléia também precisam se arrepender. Os de São Paulo também precisam se arrepender. A mensagem é: arrependei-vos, para que venha a vocês um tempo de oportunidade. Se vocês se arrependerem dos vossos pecados, das vossas rebeliões, Deus vos restaurará e vos dará uma nova oportunidade. Deus está disposto a perdoar, Deus não está disposto a desistir de ninguém. Deus está disposto a dar uma nova oportunidade, a dar uma nova chance a cada pessoa que se arrepende. Se você se arrepender, Deus vai te dar essa chance que você precisa, essa oportunidade que você precisa. Aí nós entramos na segunda parte do texto. Um homem que já há 3 anos vinha procurando frutos numa vinha, e ele disse: eu já procuro fruto nessa figueira, perdão, nessa figueira, não vinha, há 3 anos eu procuro fruto nessa figueira, eu não acho fruto nessa figueira, corta essa figueira, porque ela está ocupando ainda lugar na terra, e isso é inútil, corta ela. Aí o cuidador da figueira disse: ah, Senhor, deixa mais um ano, porque eu vou escavar do ladinho. Inclusive eu fiz isso na minha casa também. Eu tinha lá uns pés de jabuticaba, e essas jabuticabas estavam meio que mirradinhas. Aí nós fizemos escavaçõezinhas de lado e adubamos, colocamos um esterquinho ali, um adubo diferente, e esse ano as jabuticabeiras deram frutos 2 vezes ao ano. Foi o que aconteceu aqui com essa figueira. Ou seja, a pretensão para com a figueira é essa: a oportunidade de se produzir frutos. Como eu disse a vocês, esse é um texto para os judeus, mas eu quero trazer a vocês a questão da oportunidade. Corta essa figueira, disse o Senhor. Mas o cuidador disse: não, deixa eu adubar de novo. Deixa eu escavar de novo. Deixa eu estercar de novo. Aí se ela der fruto, ela vai ficar. Se não der fruto, aí o Senhor pode mandar cortar. É a oportunidade e o tempo da oportunidade. Para nós, meus irmãos, a oportunidade começa quando nós reconhecemos que estamos sujeitos a penalidades como qualquer pessoa transgressora. Mas nós tomamos a atitude do arrependimento, de nos arrepender. E Deus vem então diferentemente do homem, e Deus perdoa, Deus levanta, Deus dá uma nova oportunidade. Deus estabelece o tempo dessa oportunidade. Deus não vai desistir de você se você se arrepender, Ele não vai deixar você. Se você vier a Ele, Ele não vai te lançar fora. Mas eu sou ruim, irmão Lourival. Nós somos. Os meus pais não me aceitam porque eu sou muito ruim. A minha vizinhança não me perdoa.
0: As pessoas querem mais é me ver morto. Mas não são as pessoas que julgarão você se você se arrepender. Quem vai dar a você o verdadeiro tratamento terapêutico e curador será Ele, o Todo-Poderoso, que não desiste de você. Não sei se vocês já ouviram falar. Existia um homem, se não me engano, era um alemão. Não me lembro se era alemão ou americano, não me lembro agora. Mas o nome dele era Jeffrey Dahmer. E ele era um criminoso terrível, porque ele matava e comia as suas vítimas. Ele foi preso e foi sentenciado a 16 penas de morte. Ou seja, eu acho até um exagero, mas a lei às vezes faz isso, né? É igual a pessoa falar, não recebeu 5 sentenças de prisão perpétua. Eu até entendo, uma sentença por cada, sei lá,

E como eu disse a vocês, nós sempre desconfiamos desse tipo de conversão, porque nós achamos que não são conversões verdadeiras. Mas as pessoas que conviviam com ele ali na prisão começaram a testificar da diferença que havia nele. E começaram a dizer que realmente o Espírito de Deus estava na vida dele. O pai dele, visitando a prisão, começou a ver nele a diferença. E o pai dele era desviado dos caminhos do Senhor e voltou para os caminhos do Senhor. O irmão dele mais novo, visitando ele na prisão, foi vendo a diferença. E o irmão dele aceitou Jesus como Salvador da sua vida, vendo a mudança do seu irmão. Pouco tempo depois, esse rapaz foi assassinado na prisão. E no seu enterro, compareceram duas moças. Essas duas moças eram irmãs de uma das vítimas desse rapaz, que era um canibal, não é? E elas foram ao funeral do rapaz e começaram então a se envolver com a família. E a família foi contando o testemunho da conversão desse rapaz, que nós não podemos negar que ele realmente foi uma pessoa terrível, matar pessoas e comer as pessoas. Eu não me lembro agora quantas pessoas ele matou, mas foram muitas. E pelo testemunho da conversão desse assassino, essas duas irmãs de uma das vítimas também se aproximaram de Deus. Nós, meus irmãos, não costumamos dar muitas chances a pessoas que consideramos uma ameaça. Mas Deus deu uma chance para esse rapaz, chance que nós jamais daríamos. A justiça, a chance que deu para ele foi a chance de morrer 16 vezes, mas não tem como morrer 16 vezes, nem gato morre 7, nem gente morre 16. E eu não tiro a razão da lei, eu não tiro a razão da família olhar um assassino que foi tão cruel e dizer: não dá para acreditar. Mas enquanto o mundo não dava mais nenhuma oportunidade a esse rapaz, Deus deu a oportunidade a esse rapaz. Deus deu uma oportunidade a esse rapaz. Foi como a figueira. Deus deu uma oportunidade para que produzisse frutos. Talvez ele tenha morrido assassinado sem saber que ele, condenado à morte, pelo testemunho dele, pelo menos 4 pessoas vieram à presença de Deus para servir a Deus. Ele aproveitou a chance que foi dada a ele, e o fruto foi aí, no mínimo, 4 almas convertidas. E essas duas irmãs dessa vítima, que acabaram ainda também tendo feridas profundas que incomodavam lá no fundo da alma, sendo curadas através do testemunho que a família falou a respeito do convertido. É preciso arrependimento, é preciso abraçar a oportunidade para que se possa alcançar os frutos e então não ser cortado e não ser lançado no fogo. Deus dá a oportunidade, aproveite as chances que Deus te dá. Deus dá a oportunidade a todas as pessoas, independente do tipo de coisa que essas pessoas fizeram. Você vai dizer: irmão Lourival, eu também matei. Eu não comi, mas eu matei. Se você se arrepender, Deus te perdoa e Deus te levanta. Irmão Lourival, como a mãe que roubou para dar comida ao filho, eu também roubei.

0: Bem, se você se arrepender, Deus te levanta. Se você abraçar a oportunidade, Deus ainda o fará produzir frutos. Através do seu testemunho, muita gente virá ainda à presença de Deus. Aceita a oportunidade que Deus te dá. O mundo te condena. O inimigo quer assassinar, quer acabar com você. De certa forma, existe uma sentença de morte que o inimigo colocou sobre você, porque foi para isso que ele veio, para matar. Mas se você se arrepender dos seus erros, dos seus pecados, Deus te levanta. Deus te perdoa. Dê uma chance para a oportunidade. Dê uma chance para operar de Deus na sua vida. Eu quero encerrar essa mensagem contando uma história para vocês. Todos nós somos carentes de perdão. Todos nós somos carentes da misericórdia de Deus. E lá no fundo do nosso coração, todos nós almejamos essa misericórdia de Deus na nossa vida. Nós almejamos o perdão de Deus para nos vermos livres de um fardo que nós não podemos carregar. Eu conto a vocês a história de um pai, que esse pai se desentendeu com seu filho. E o tempo passou e o coração dos dois queimava. Porque a história deles tornou-se uma história separada. Um foi para um lado, outro foi para o outro. Até que o pai começou a procurar pelo filho. Não dá mais para continuar vivendo dessa forma, é meu filho. E esse pai tinha uma certa dor no coração, porque o seu filho o havia ofendido muito também. E não encontrando o filho, ele colocou um anúncio no jornal. E no anúncio do jornal ele colocou assim: querido Paco, o filho chamava-se Paco. Aqui é o seu pai. Eu quero que você me encontre hoje em frente à prefeitura, tal hora, porque eu quero te perdoar. Nós podemos acertar, nós temos que colocar tudo perdoado. Eu te amo. Às 7 horas, em frente à prefeitura. Foi prefeitura que eu falei? Às 7 horas, em frente à prefeitura. Vamos lá, meu querido Paco, o papai vai estar lá te esperando. Quando deu, meus irmãos, 7 horas da noite, em frente à prefeitura, tinha mais de 100 Pacos esperando lá. Tinham muitos Pacos que queriam o perdão, queriam a reconciliação com o pai. E nós somos os Pacos. O pai está nos chamando para o arrependimento, para a reconciliação. Deus está dando hoje a você uma oportunidade, como deu a essa figueira. É mais um tempo para adubar. É mais um tempo para fazer sulcos ao seu redor. É mais um tempo para que você se torne produtivo. É mais uma chance. Que para muitos pode até ser a última chance de se produzir algum tipo de fruto. Não fique olhando pessoas que perecem ao seu lado. Pessoas que são assassinadas no meio de um assalto. Pessoas que em suas brigas terríveis, em suas bebedeiras, esfaqueiam as outras e morrem esfaqueadas também. Não fique achando que você é melhor que essas pessoas. Se você não se arrepender, você pode de igual modo perecer. Arrependa-te dos teus pecados. Dá uma chance para Deus. E Deus estará dando a você uma nova oportunidade. Se você não aceitar a oportunidade, e se o tempo passar, então poderá ser muito tarde. Nós não estamos, meus irmãos, neste momento falando, como eu disse a vocês, das questões das reações humanas. Não estamos falando como os seres humanos tratam os que transgridem contra eles. Mas nós estamos falando de como Deus reage a um coração arrependido. Se você se arrepender dos seus erros, Deus te ajuda. A mensagem de Deus é essa: arrependei-vos. Foi a mensagem de Jesus, foi a mensagem de João Batista, foi a mensagem de Pedro, foi a mensagem de Paulo, foi a mensagem de João, e continua sendo a mensagem dessa igreja: arrependei-vos, voltai-vos para Deus, achegai-vos, pois, à presença do Senhor. Aceite a chance que Deus está dando para você, e não se esqueça de dar uma chance para as pessoas que pedem a você também uma chance. Que Deus te abençoe, que o Espírito de Deus siga falando ao seu coração. Digam comigo assim, meus irmãos: a paz do Senhor, a paz do Senhor, a paz do Senhor Jesus.
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0: Espírito Santo, desde a sexta-feira passada, sábado e domingo também, onde pudemos ver a glória de Deus se manifestar, o poder de Deus tomou conta deste lugar, e como nosso irmão pastor Mário Ramos disse, uma verdadeira multidão, pessoas de todo o nosso Brasil estiveram conosco, também pessoas de outros países, e vimos ali Deus agir e Deus trabalhar. E você que esteve conosco sabe do que nós estamos falando. E é uma bênção, pastor Mário, poder fazer parte desta história, de estarmos juntos aí, lutando, guerreando, clamando, fazendo a obra de Deus, verdadeiramente, como dizia o saudoso missionário Davi Miranda, a Igreja Deus e Amor estava escondidinha lá no céu.
1: Com certeza, e para nós é um privilégio muito grande fazer parte desse ministério, 64 anos de ministério, e nós fazemos parte dessa obra, né? somos frutos, né, da Igreja Pentecostal Deus e Amor, né? Conhecemos a Cristo aqui através desse ministério e estamos juntos até a volta do Senhor Jesus, firmado na rocha que é Ele.
0: É isso aí. Então nós estamos daqui a pouquinho já iniciando, já daqui a pouquinho estaremos iniciando a oração desta madrugada, 7 minutos, agora 6 minutos, nos separam aí da zero hora. E você que ainda não fez o seu pedido de oração, você pode fazê-lo agora, tanto aqui no chat do Instagram, do Facebook e também do YouTube. Você pode mandar o seu pedido de oração, porque nós estaremos apresentando ao Senhor. A oração, ela tem poder, e a Bíblia diz que a oração de um justo pode muito em seus efeitos. Então, já vai fazendo seu pedido de oração, diz para nós qual a cidade, qual o estado que você está aqui no Brasil, se você está fora do Brasil, qual o país que você está nos acompanhando agora. É muito importante nós contactarmos, ou seja, nós saber aí como está chegando a programação até vocês, tá bom? Não esquecendo que amanhã é sábado e nós teremos cultos em nossa Igreja Pentecostal Deus e Amor, aqui a sede mundial, 7 da manhã, 9 horas o círculo de oração, no horário das 11 horas e 30 minutos mais um culto, 15 horas culto de ensino com o pastor Jorge Tenório, e às 19 horas culto com Regenere, culto com os jovens, e o nosso irmão Davi Miranda Neto aqui com todo mundo.
1: Com certeza, e a festa ela continua, a presença de Deus, ela continua aqui muito forte em nossa Igreja Pentecostal Deus e Amor, lembrando que também nós temos nessa madrugada a vigília do renovo, né? Onde o povo de Deus está reunido na vigília, clamando a Deus, buscando o batismo no Espírito Santo, o revestimento espiritual, e você é o nosso convidado para estar conosco já nesta madrugada, buscando a presença do Senhor, porque a glória de Deus, ela continua sendo manifesta aqui em nosso meio, de uma forma maravilhosa.
0: Nosso endereço é fácil, Avenida do Estado, 4568, aqui no bairro da Liberdade, entrada principal para pedestres e estacionamento, pela Avenida Prefeito Passos, número 10. Você que vem com aplicativo, carros e aplicativo, pede para colocar aí, Rua Prefeito Passos, Rua Prefeito Passos, número 10, você vai entrar aqui diretamente já próximo ao Santuário da Oração e posteriormente para o Salão de número 2, onde nós teremos a vigília daqui a pouquinho. Já está em andamento, já está em andamento a vigília, então daqui a pouco também a palavra de Deus sendo pregada e as bênçãos do Senhor acontecendo. Lembrando que domingo nós também teremos cultos abençoados pelo Senhor. Domingo são cultos aqui que nós temos visto Deus agir, Deus operar, começando já pela manhã às 7 horas, 9 horas, 11 horas e 30 minutos, 15 horas aquele culto especial, domingo.
1: Sim, sim, 15 horas aquele culto especial, você é o nosso convidado especial, toda a sua querida família para estar conosco. Domingo é o dia do Senhor, é o dia de nós buscarmos a presença de Deus. Quero lembrar também que nós já estamos ao vivo também pelo programa Voz da Libertação, pela rádio Deus e Amor. Ouvintes, Deus abençoe, estamos aqui ao vivo no Santuário da Oração. Daqui a pouquinho já estaremos aí na oração da meia-noite, clamando ao Senhor, e vai se preparando aí para orar conosco, para ser abençoado pelo Senhor. Você que está ouvindo através do rádio, se quiser migrar aí para o YouTube, através das nossas redes sociais, para nos acompanhar também ao vivo através do vídeo, olha, seja muito bem-vindo, vem estar conosco e já compartilhe aí para alguém esse momento de oração, para que alguém possa também ser abençoado pelo Senhor nosso Deus.
0: Isso mesmo, inclusive você que está nos ouvindo agora pela rádio Deus e Amor, a rede de rádios Deus e Amor, nós temos o WhatsApp da rádio, DDD 11 98292-3392, e ali você também pode enviar o seu pedido de oração, tá bom? Faz isso, DDD 11 98292-3392, este é o WhatsApp da Rádio Deus e Amor aqui em São Paulo, tá bom? Deus abençoe a todos, sejam bem-vindos. Daqui a pouquinho, como já estamos interagindo com os nossos irmãos pelas redes sociais, vocês chegaram agora pelo rádio, nós estaremos clamando ao Senhor. Hoje prossegue a campanha Uma Igreja Firmada na Rocha.
1: Uma Igreja Firmada na Rocha, que é o Senhor Jesus, que é a nossa rocha. E você é o nosso convidado para estar conosco todos esses dias. Já estão em andamento aí a Vigília do Renovo. Amanhã, como foi anunciado, os cultos o dia inteiro. À noite, o culto jovem Regenere. Domingo, nós temos aí também workshop de casais. Nós temos aí o culto das 15 horas. Olha, você não pode ficar de fora. Você tem que estar conosco para ser abençoado pelo Senhor. O endereço é muito fácil, né?
0: Isso.
1: Avenida do Estado, 4568. Vem estar conosco, Igreja Pentecostal Deus e Amor.
0: A entrada principal também aqui para os pedestres é pela Prefeito Passos, número 10, tá bom? Marca aí, vem para cá, vem ouvir a palavra de Deus, venha receber Jesus em sua vida, em seu coração. E venha ter uma vida plena na presença de Deus.
1: Sim, com Cristo temos vida plena, vida abundante. Afinal, Ele prometeu nos dar vida e vida com abundância. Por isso que nós, da Igreja Deus e Amor, estamos aqui 24 horas na oração, no clamor, as portas abertas também para receber você e toda a sua querida família.
0: Muito bem, são 23 horas e 59 minutos. Nós já vamos então nos preparar para orar, para iniciar a oração. A palavra de Deus nos diz no livro de Salmos, no capítulo Salmos 23, o verso de número 1. O Senhor diz, a palavra do Senhor diz: o Senhor é o meu pastor e nada me faltará. O salmista Davi vai dizendo: deitar-me faz em verdes pastos, guia-me mansamente às águas tranquilas, refrigera minha alma. Vamos orar. Vamos pedir para que o Senhor venha refrigerar a nossa alma. Vamos pedir para que o Espírito Santo venha nos guiar às águas cristalinas. Vamos clamar agora com fé, na certeza de que a resposta virá para os nossos corações. Glorioso Deus, bondoso Pai que estás nos céus. Chegamos a Ti agora, meu Deus, através da oração. E nós queremos, meu Pai, primeiramente agradecê-lo. Agradecê-lo por tantas bênçãos, agradecê-lo por tantas vitórias, agradecê-lo por tantos milagres, agradecê-lo, ó Deus, pela vida que prossegue, agradecer a Ti, ó Pai, pelo pão à nossa mesa, agradecer a Ti, Senhor, pelas bênçãos recebidas, agradecer ao Senhor, meu Deus, pelos livramentos alcançados. Quantas são as vitórias, quantos são os milagres, quantas são as bênçãos. Porque também não agradecer pelas lutas e pelas provações. Senhor amado, Deus querido, nos colocamos na Tua presença e pedimos a Ti, Senhor, que venha lavar as nossas vestes. Está escrito na Sua palavra, meu Deus, que os nossos pecados causam separação, divisão de nós e o Senhor, Pai. E neste momento, meu Deus, nós aqui pedimos perdão pelos nossos pecados. Tenha misericórdia de nós, Senhor. A Sua palavra diz: humilhai-vos, pois, debaixo da potente mão do Senhor, e Ele ao seu tempo vos exaltará. Tenha misericórdia, meu Deus, tenha piedade, meu Pai. Limpa as nossas vestes, purifica, ó Deus, as nossas vestes. Senhor amado, Deus querido, a Sua palavra diz, meu Deus, que ainda que as nossas vestes, ou seja, os nossos pecados, nos tornem mais vermelho que a escarlata ou que o carmesim, o Senhor nos tornará mais alvo que a neve. Pai, no nome de Jesus, aqui estamos orando. No nome de Jesus, aqui estamos, meu Deus, buscando a Ti, Senhor. Meu Deus, nós nos humilhamos, sim, Pai, porque sabemos que os que se humilham, aleluia, o Senhor, a seu tempo, os exalta. Pai, em nome de Jesus Cristo, purifica-nos de tudo que não Te agrada. Venha limpar-nos, meu Deus, com o sangue que foi vertido do alto do Gólgota. Venha limpar-nos, ó Deus, com este sangue derramado, este sangue puro, este sangue glorioso, meu Deus. Vem, Senhor, no nome de Jesus Cristo, perdoar-nos. Senhor, perdoa as nossas faltas, perdoa as nossas transgressões, perdoa as nossas iniquidades. Senhor, tenha misericórdia de nós. Senhor, tenha compaixão de nós, meu Pai. Senhor, nós sabemos muito bem que as Tuas misericórdias são a causa de nós não sermos consumidos pela Tua ira. E aqui nós estamos, meu Deus, orando, confiando, clamando a Ti, meu Pai. Ó Deus poderoso, Deus de glória, Deus de misericórdia. Nós também queremos, meu Deus, glorificar o Teu nome. Nós também queremos enaltecer o Teu nome, Senhor, sim. Porque nós sabemos que não há outro Deus senão a Ti, ó Pai. A Sua palavra é bem clara ao nos dizer, meu Deus, sim, aleluia. Ó Deus, que toda honra, toda glória, todo louvor, toda magnificência a Ti pertence, meu Pai. Não há outro senão o Senhor. O Senhor diz na Sua palavra que antes que houvesse dia, o Senhor é. Meu Deus, o Senhor fala ainda mais: eu sou o grande, eu sou. E nesta hora de oração, neste momento, meu Pai, em que nós aqui estamos buscando o Senhor com todo o nosso coração, em que nós aqui estamos buscando o Senhor com toda a nossa alma, nós colocamos diante de Ti os nossos

angústia, todo o vosso desespero, porque Ele tem cuidado de vós. E aqui estamos, meu Deus, confiantes, crendo que mais uma vez a mão do Senhor está estendida, que mais uma vez o Senhor, ó Deus, está manifestando o seu poder, que mais uma vez o Senhor está manifestando a sua glória, e através da oração, ó Deus, o Senhor está operando. Pai celestial, Pai amado, Deus querido, quantas pessoas, meu Deus, que se dobram aqui agora no santuário, quantas pessoas que estão do outro lado, meu Deus, através do rádio, através, meu Deus, das redes sociais, orando conosco, meu Deus, quantos que estão buscando o Senhor com o coração, meu Pai, muitas vezes em angústia e aflição, com o coração desesperado, meu Pai, nós não sabemos quais são as agruras, nós não sabemos quais são os problemas, mas nós sabemos que existe um Deus poderoso, que existe um Deus maravilhoso, que existe um Deus que pode todas as coisas, que existe um Deus que pode sim neste momento, aleluia, mover céus e terra para operar e agir e confirmar a grande obra. Pai amado, Deus de poder, Deus de misericórdia, eu me coloco na tua presença juntamente com este povo, meu Pai, sabendo que o Senhor é fiel para cumprir a sua palavra, o Senhor é fiel para cumprir, ó Deus, sim, meu Pai amado, a promessa que saiu da sua boca, meu Pai. Lembra-te, ó Deus, deste irmão, lembra-te, ó Deus, desta irmã, contempla, Senhor, sim, amado Deus, ó meu Pai, esta irmão, esta irmã, que agora, meu Deus, clama a ti, que busca ao Senhor, Senhor amado, Deus de poder, tu és fiel, meu Pai, sim, para fazer aqui agora impossíveis acontecerem, és fiel, meu Deus, para pelejar e dar vitória, meu Pai. Meu Deus, quantas pessoas que têm pedido, meu Pai, por um milagre urgente, Senhor. Quantas pessoas que têm pedido, meu Deus, pela situação, meu Pai, dentro do lar que não vai bem, por aquela situação dentro do lar, meu Pai, que não vai bem, meu Deus, aquele desespero, aquela aflição que se instaurou dentro daquela casa, no meio daquela família. Quantas pessoas, ó Deus, que estão agora orando, quantas pessoas que estão agora clamando, quantas pessoas, meu Deus, que estão colocando nas tuas mãos todos os problemas, todas as dores e aflições. E é bem isso que a sua palavra nos ensina, meu Deus. E aqui nós estamos confiantes, meu Pai, de que mais uma vez a tua mão está estendida. Aqui nós estamos confiantes, ó Deus, de que mais uma vez o Senhor está operando, meu Pai. Vai ao encontro, meu Deus, deste homem, desta mulher. Vai ao encontro, ó Deus, desta pessoa. Vai ao encontro, ó Deus, deste ouvinte. Vai ao encontro, ó Deus, aleluia, desta mulher, deste homem que está desesperançado, desesperançada. Vai ao encontro, meu Pai, daquela pessoa que está desenganada pelos recursos humanos. Vai ao encontro, ó Deus, daquela pessoa que está em tratamento paliativo. Vai ao encontro, ó Deus, daquela pessoa, meu Pai amado, que está sofrendo, ó Deus, tantas enfermidades que sobreveio a ela, e agora, meu Deus, aleluia, ela pede por piedade, ela pede por misericórdia, porque crê, sabe que tu és fiel para trazer agora alívio para esta dor, que o Senhor é fiel, meu Deus, para trazer alívio a esta alma, que o Senhor é fiel, meu Deus, para trazer paz a este coração, que o Senhor é fiel, ó Deus, para trazer cura, meu Pai, a esta vida, a este lar, a esta família e a esta alma. Deus poderoso, Deus maravilhoso, repreenda, meu Pai, todas as hordas do inimigo. Repreendo, ó Deus, todo impedimento, meu Pai. Quanto inimigo tem lutado, meu Deus, quanto inimigo tem perturbado, tem agido, meu Pai, mas a tua palavra fala que quando ele vier como uma corrente de água, o Senhor alvorará contra ele a bandeira do Espírito, ó Deus. Pai amado, Deus poderoso, que todos os males sejam agora dissipados, que todos os males agora sejam destruídos, que nenhuma obra maligna permaneça, meu Deus, que nenhuma obra maligna, meu Pai, fique de pé diante da tua grandeza, que nenhuma obra maligna fique de pé diante do teu poder, ó Deus. Sim, querido Deus, querido Pai, é agora, meu Deus, nesta oração que nós colocamos nas tuas mãos. Sim, Deus, aleluia.
este homem, esta mulher, este jovem, esta criança, este ancião, meu Deus, que crê, que confia, que espera em Ti, meu Deus e Pai. Santo é o Teu nome, meu Deus. Santo é o Teu nome, meu Pai. Santo é o Teu nome, meu Deus. Venha, Pai, pelejar. Venha, Deus, pelejar. Venha pelejar, meu Deus. Venha pelejar por nós, meu Pai. Deus de poder, Deus de glória. Nós temos visto quantas queixas. Nós temos visto, meu Deus, quantas pessoas se queixando. Mas é aquela pergunta que o Senhor faz na sua palavra: do que se queixa o homem? Se queixa dos seus pecados? Se queixa, aleluia, das suas faltas? Meu Deus, mas aqui agora pedimos misericórdia. Aqui agora pedimos compaixão. Aqui agora pedimos piedade, meu Pai. Aqui agora nos dobramos diante de Ti, meu Deus. Aqui agora, meu Pai, confiamos na Sua palavra. Ó Deus, quantas pessoas que têm deixado de buscar o Senhor, que têm deixado de se dobrar na Tua presença. Ó Deus, com tantas distrações desta vida. Pai amado, Deus querido, estamos em campanha de oração, meu Deus. Estamos em campanha de oração, meu Pai. E nós cremos, meu Deus, que a oração ela tem poder. A oração de um justo ela pode muito em seus efeitos, meu Pai. E é por isso que nós oramos, é por isso que nós clamamos. É por isso, ó Deus, que nós nos colocamos de joelhos na Tua presença. É por isso, ó Deus, que neste momento nós levantamos a nossa voz em oração. Porque sabemos que o Senhor é fiel, o Senhor é bom, o Senhor é misericordioso. Sabemos que o Senhor é Deus para agir e para fazer impossíveis. Deus poderoso, Deus amado. O Senhor diz na Sua palavra que é para nós repreender as potestades, que é para nós repreender, meu Deus, os principados, que é para nós repreender, ó Deus, as obras do mal. Sim, Deus, nós oramos neste momento. Nós oramos neste momento e nós colocamos nas Tuas mãos. E pedimos que o Senhor venha agora repreender, meu Deus, espíritos malignos que pairam nas regiões celestiais. Espíritos malignos, meu Deus, que tentam impedir a oração. Espíritos malignos que tentam impedir o clamor da Tua igreja, meu Deus. Oramos, meu Pai, porque certo estamos da Tua resposta. Oramos, meu Deus, porque certo estamos da Tua resposta. Sim, meu Deus, ainda que a resposta seja um não, nós cremos no Senhor. Sim, meu Pai, ainda que a resposta não seja o que nós queira, nós continuamos Te louvando, nós continuamos Te adorando, nós continuamos Te glorificando. Santo é o Senhor, Deus fiel, Deus poderoso. Santo é o Senhor para cumprir e para fazer, meu Pai. Vem com Seu amor, vem com Sua misericórdia. Vem com Sua piedade santa pelejar por nós. Vem com Sua piedade santa, Deus, agir em nossas vidas. Senhor amado, Deus de poder, coloca por terra as obras malignas, Deus, que tem sido, ó Pai, aleluia. Ó Deus, o desespero desta pessoa. Coloca por terra, Deus, em nome de Jesus. Coloca por terra, meu Pai, coloca por terra, Deus, queima. Vai queimando, meu Deus, em nome de Jesus Cristo, vai queimando, Senhor. Vai queimando todo o mal, vai colocando por terra, meu Deus. Vai repreendendo, Pai, no nome de Jesus Cristo, não permita que o inimigo tenha forças. Deus, esta igreja crê, esta igreja clama, esta igreja confia em Ti, meu Pai. E é por isso que nós estamos aqui, Senhor. Porque a Sua palavra diz que quando este povo clama, aleluia, quando este povo se humilha, quando este povo reconhece o erro, a falha, o pecado, se humilha, o Senhor ouve do céu, aleluia, e o Senhor faz chover sobre nós, oh glória, o Senhor faz chover sobre nós, meu Deus, esta é a promessa. Se este meu povo que se chama pelo meu nome, oh Deus poderoso, aqui está a igreja. Aqui está a igreja que ora, aqui está a igreja que clama, aqui está a igreja que busca a Tua face, aqui está a igreja que busca o Senhor. Deus, em Ti está a nossa força, em Ti está a nossa confiança.
Em Ti está o nosso coração, meu Pai, o Senhor é a nossa bandeira. Oh, aleluia! O Senhor é a nossa justiça, o Senhor é a nossa resposta, o Senhor é a nossa vitória, o Senhor é a porta, oh, aleluia, que nos conduz ao céu. O Senhor, aleluia, é o milagre urgente para este irmão, para esta irmã. O Senhor é a vitória que nós tanto almejamos, o Senhor é a vitória que nós tanto cremos. Pai, vai ao encontro agora dos lares, vai ao encontro das famílias, vai ao encontro, ó Deus, daquelas pessoas que neste momento, Senhor, Pai amado, estão chorando em lágrimas, estão orando, meu Deus, aquelas pessoas que estão enfrentando tantas lutas dentro do lar, aquelas pessoas que estão enfrentando tantas batalhas em meio à família, quantas famílias, meu Deus, que estão sendo alvo de obras malignas. O inimigo veio, meu Deus, com tanta força, lutando contra aquela casa, contra aquela família, mas a sua palavra, meu Deus, ela é poderosa. A sua palavra, meu Deus, nos revela no Evangelho de Mateus, no capítulo 7, que o homem sensato firmou a casa na rocha, que é Jesus Cristo, e a nossa fé está no Senhor, que é o Cristo vivo. A nossa fé está no Senhor, a nossa fé está firmada, está no Senhor, meu Deus de poder, Deus de maravilha. Reina, meu Deus, e peleja, confirma assim a vitória. Reina e peleja, confirma o milagre, meu Pai. Confirma, Senhor, em nome de Jesus Cristo. Entra dentro desta casa, entra dentro deste lar, entra em meio a esta família, Deus. Faz, meu Deus, milagres acontecerem, Pai amado. Deus, nós apresentamos este pai de família que está desempregado, nós apresentamos esta mãe que está pedindo, meu Deus, esta porta aberta. Nós oramos, meu Deus, por este jovem que, ó Pai, estudou, formou e agora, meu Deus, não consegue emprego. Meu Deus, vem abrir uma porta para eles, meu Pai. E eu sei que a porta que o Senhor abre, ninguém pode fechar, e a que o Senhor fecha, ninguém pode abrir. Deus poderoso, Deus glorioso, Deus fiel, Deus justo, Deus de paz, oramos e apresentamos ao Senhor, meu Deus, esta causa na justiça. Esta pessoa, meu Deus, que trabalhou uma vida toda, Pai, e agora chegou o momento dela, meu Deus, aleluia, descansar, dela ter aquilo que é dela, meu Deus, e as portas estão fechadas, mas o Senhor agora está abrindo portas, o Senhor agora está quebrando arcos, o Senhor está despedaçando a lança, o Senhor está fazendo coisas lindas acontecer, e eles irão testemunhar, irão testificar a vitória. Pai, nós oramos por causas, causas na justiça. Entregamos nas Tuas mãos, meu Deus, todas as causas, Pai. Oramos e colocamos nas Tuas mãos, porque sabemos que o Senhor é fiel para cumprir a promessa. E a promessa foi o Senhor que fez, não foi nós, foi o Senhor, aleluia. E o Senhor é fiel. O Senhor é fiel para cumprir aquilo que sai da sua boca, Deus. O Senhor é fiel para cumprir aquilo que sai da sua boca, Pai. Deus, no nome de Jesus Cristo, nós oramos. Nós oramos e apresentamos, Pai, no nome de Jesus, sim, aleluia. Pedidos de orações que estão chegando para nós por todos os meios, aleluia, que estamos transmitindo agora. Seja, meu Deus, lá no Facebook, seja no Instagram, seja, meu Deus, no WhatsApp, seja aqui, meu Pai, aleluia, meu Deus, no YouTube. Nós queremos apresentar ao Senhor todos os pedidos, meu Pai. Oramos, meu Deus, e pedimos que o Senhor venha visitar os hospitais, que o Senhor venha visitar todas as alas deste hospital, que o Senhor venha visitar, meu Deus, cada vida que está, ó Pai, agora neste leito ou naqueles leitos, meu Pai, quantas pessoas desesperadas e desesperançadas, mas a última palavra vem do Senhor, a última palavra não vem do médico, a última palavra não vem do doutor, a última palavra vem do Senhor, aleluia, vem do Senhor que nos formou, que conhece, ó Deus, o nosso corpo, que sabe, meu Deus, e conta os nossos ossos, ó Deus, o Senhor que é poder, que sabe, meu Pai, aleluia, do nosso íntimo,
íntimo, o Senhor sabe do nosso coração, o Senhor sabe, ó Deus, dos nossos pensamentos, o Senhor sonda os nossos pensamentos, o Senhor conhece os nossos corações, o Senhor esquadrinha os nossos corações. É o Senhor que tem poder para trazer agora a cura, é o Senhor.

0: abatido. Fala esse coração que está cheio de tristeza, que agora a vitória chegou, que o Senhor está agindo, que o Senhor está operando. Fala esse coração, meu Deus, aleluia, que o Senhor é a resposta, que o Senhor é a vitória. A sua palavra fala, meu Deus, a sua palavra diz que o choro dura uma noite, mas a alegria ela vem ao amanhecer. O choro dura uma noite, mas a alegria ela vem ao amanhecer, meu Deus. Ó Deus de poder, ó Deus de bênção, ó Deus de vitória, esta pessoa que está sofrendo, meu Pai, esta pessoa que está angustiada, meu Deus, traz paz ao coração dela, traz paz ao coração dela, meu Deus, em nome de Jesus Cristo. Aleluia, glória, glória a Deus.
1: Oh, glória, glória, glória, glória a Deus. Maravilhoso Deus e eterno Pai, mais uma vez, Senhor, nós clamamos, ou continuamos o clamor, meu Deus, em concordância, Senhor, com teu servo, ó Pai. Ó meu Deus poderoso, quero glorificar, ó Deus, ao seu nome maravilhoso, pela sua presença, meu Deus, tão extraordinária, meu Deus, aqui neste lugar. Pai, obrigado, Senhor, pela sua paz. Obrigado, ó Deus, pela misericórdia. Obrigado, meu Deus querido, pelo teu poder maravilhoso, Senhor. Ó, meu Senhor, meu Deus e meu Pai, obrigado, Senhor, pela grande oportunidade de orar, de clamar ao Senhor, de buscar, ó Deus, a sua face. Muito obrigado, Senhor, por esse privilégio maravilhoso, Senhor, que é o privilégio de estar na tua presença. Ó meu Deus e meu Pai, muito obrigado, Senhor. Glorifico mesmo ao seu nome por mais esse novo dia que o Senhor nos concede. Ah, meu Deus, esse dia, meu Deus, que o Senhor nos dá essa graça, meu Pai. Ah, Senhor, meu Deus, e também eu glorifico ao Senhor pelo dia de ontem que passou, em que nós passamos na sua presença, meu Deus e meu Pai. Senhor, nesta hora de clamor, eu clamo, meu Deus querido, por todos os nossos irmãos que agora também estão orando conosco, ó Pai, através das redes sociais, estão clamando a Deus conosco, através do programa Voz da Libertação. Ah, meu Pai, pelas ondas do rádio, meu Deus querido, os que estão orando conosco, ó Pai, através também, Senhor, é, meu Pai, do Instagram, ah, meu Deus querido, de todas as redes sociais, Senhor, da nossa igreja pentecostal, Deus e amor. Ó, meu Deus e meu Pai, estendei tuas mãos, Senhor, para que a tua graça, a tua misericórdia alcance esse irmão, alcance, ó Pai, essa irmã agora, meu Deus soberano. Abre mesmo os céus, ó Pai, abre os céus nesta hora, meu Deus, Deus soberano, Deus glorioso, eu te clamo, meu Pai amado, nesta hora, por vidas, ó Deus, que precisam, Senhor, ser alcançadas por ti. Pai amado, eu quero orar pela salvação das almas, meu Pai, pela libertação dos oprimidos, ó Deus, meu Deus e meu Pai, eu clamo a ti, ó Pai, por vidas que agora, Senhor, estão desesperançada, vidas, ó Pai, que estão angustiada e precisam, Senhor, de um refrigério na sua alma, de um refrigério, ó Deus, na sua vida, meu Deus e meu Pai, visita mesmo, Senhor, os que se encontram, meu Pai, em desespero, os que se encontram, ó Deus, em angústia, meu Deus, visita nesta hora, meu Pai, salva, liberta, transforma mesmo, pelo teu poder, ó meu Deus e meu Pai. Ah, Senhor, alcança agora pessoas, meu Deus, que se sentem oprimidas, Senhor, opressas, ó Pai, por legiões malignas, meu Deus, eu clamo.

Oro neste momento também, Senhor, por aqueles que estão afastados, meu Deus, aqueles que estão desviados, meu Pai amado, que deixaram a sua presença, meu Deus, olhe agora por esta vida, por esta pessoa, meu Pai, que até mesmo, Senhor, pensa em retornar, mas não tem força, Senhor,

Pai, levante esse jovem, essa moça, Senhor, levante, meu Deus, na sua presença, para que possa te servir, para que possa, meu Deus, te adorar, para que possa estar diante de ti, ó Pai, meu Deus, como antes estava, ó meu Deus amado, meu Deus soberano, abre mesmo o céu, Senhor, Pai querido, Pai poderoso, salva mesmo, liberta.

liberta mesmo, Senhor, aqueles que estão andando, meu Deus, pelo vale da escuridão, meu Deus, precisam, Senhor, haver a luz brilhar na sua vida, meu Deus e meu Pai. Quantos irmãos estão aqui, Senhor, no santuário, clamando pela salvação também da sua casa, da sua família, estão clamando, meu Pai, pela salvação dos seus entes queridos, meu Deus e meu Pai. Quantas mães agora, Senhor, estão

tuas mãos para repreender esse mal que está lutando contra esse homem, que está lutando, ó Deus, contra esta mulher. Jesus amado, Jesus poderoso, tu és o Deus libertador, tu és o Deus que liberta, tu és o Deus que transforma e que faz maravilha, Senhor. Ó meu Deus e meu Pai, alcance esta pessoa, meu Deus, que está, meu Pai, viciada nos jogos, está viciada,

agora, meu Pai. Liberta, meu Pai. Liberta mesmo, Senhor. Como o Senhor libertou no passado, o Senhor continua libertando hoje ainda, meu Deus. Meu Deus e meu Pai, manifesta o teu poder. Manifesta, meu Deus, a sua misericórdia nesta hora. Ó, meu Deus e meu Pai, contempla também agora todos os pedidos de oração que já estão sendo enviados, meu Deus, para nós, ó Pai, através do WhatsApp, através, meu Deus, do Instagram, através das redes sociais, Senhor. Meu Deus amado, quantas pessoas agora estão, meu Pai, enviando os seus pedidos de oração, pedindo a libertação, a transformação de vidas, ó Deus soberano. E nós estamos clamando aqui nesta madrugada, porque nós cremos, Senhor, que as tuas mãos agora, elas estão estendidas para operar, para dar a vitória, para levantar o caído, para fortalecer ao que está fraco, ó Pai. Ó meu Deus soberano, meu Deus maravilhoso, eu oro também, ó Deus, nesta manhã, Senhor, meu Deus, pedindo também, ó Pai, pelo livramento, Senhor. Pedimos livramento, meu Deus querido, dos males, Senhor. O livramento para esse irmão que está orando, o livramento, meu Deus, para essa irmã que está clamando, o livramento, ó Pai, para esta pessoa que está no seu trabalho, ó meu Deus e meu Pai, o livramento, meu Pai, para essa pessoa que está dirigindo o seu automóvel, o seu caminhão, ó meu Deus, o livra, livra do mal, livra mesmo, Senhor, dos acidentes, livra do homem mau, livra do homem violento, Senhor, meu Deus e meu Pai. Tu és o Deus que livra, Tu és o Deus que faz maravilha. Livra, meu Pai, das castas malignas, das castas diabólicas, ó Deus soberano. Estendei tuas mãos, manifesta mesmo o teu poder nesta hora, Senhor. Pai querido, Pai poderoso, abre, meu Pai, os céus nesta hora, por amor do teu nome e por amor da tua palavra. Jesus querido, Jesus maravilhoso, neste momento também, ó Deus, de oração, eu oro também, ó Deus querido, pelos enfermos, meu Deus, os que estão doentes, os que estão agora, Pai, num leito de dor, os que estão agora, meu Deus, num leito de enfermidade, ó meu Deus e meu Pai, visita agora, meu Deus, os que estão cancerosos, os que estão aidéticos, os que estão tuberculosos, ó meu Deus querido, os que estão com doenças, meu Pai, no pâncreas, no fígado, os que estão, meu Pai amado, com doenças externas também, na sua pele, ó Deus poderoso, no couro cabeludo, meu Deus, estende as tuas mãos, Senhor. Tu és poderoso, Senhor, para trazer cura, para trazer, meu Pai amado, uma obra maravilhosa, Senhor meu Deus, Senhor meu Pai. Pessoas que estão agora com enfermidade no sangue, meu Deus querido, venha, Senhor, meu Deus, limpar o sangue desta pessoa, meu Deus poderoso, esta pessoa que está sofrendo dessa leucemia, meu Deus, nós clamamos aqui agora, pedindo a cura, o milagre, meu Deus, nesta madrugada, meu Pai, ó Deus soberano, ó Deus maravilhoso, atende mesmo ao nosso clamor, a nossa súplica, meu Deus, nesta manhã, meu Deus querido, peça a pessoa que está numa cadeira de roda e não consegue mais se locomover, meu Deus, nós clamamos, nós pedimos, Senhor, ó Deus soberano, traga, meu Pai, cura, milagre, meu Deus, sobre essa vida, sobre esta pessoa, meu Deus, ó Deus soberano. Ó Deus misericordioso, autor e consumador da nossa fé, Senhor, Senhor, Senhor, olha agora, meu Deus, para esta pessoa que está nesse leito de hospital, meu Deus, tenha misericórdia, venha colocar as tuas mãos, Senhor. Ó meu Deus, essa vida que já fez tantos tratamentos médicos, meu Deus amado, mas ainda está, meu Pai, passando por essa dificuldade, ó Senhor
Senhor, eu te clamo. Ó Senhor, eu te busco agora pela cura, meu Pai, pelo milagre, meu Deus, pela libertação. Ó meu Deus poderoso, abre mesmo o céu, Senhor amado. Ah, meu Pai, a tua igreja, ela está clamando. O teu povo, meu Deus, está te buscando nesta manhã, nesta madrugada. Ó meu Deus e meu Pai, derrama do teu poder mesmo, da tua graça bendita, da tua graça extraordinária. Oh, aleluia, oh, louvado seja o teu nome, Senhor, Deus soberano, Deus glorioso. Alcança vidas agora, alcança as pessoas neste momento, Senhor. Pai poderoso, Pai querido, meu Deus, alcança também, Senhor, aqueles que estão nos cárceres, ó Deus, aqueles, ó Deus, que estão nas penitenciárias, meu Deus querido, nos presídios, meu Deus, tenha misericórdia, Senhor. Transforma essas vidas, manifesta, meu Deus, o teu poder neste momento, meu Deus. Visita também aqueles que estão, Senhor, nas casas de recuperação. Ó, meu Deus e meu Pai, tu és poderoso para fazer uma grande obra, uma obra maravilhosa, meu Deus amado. Aqueles também que estão, Senhor, nos manicômios, meu Deus, que estão sofrendo com doenças da mente, Jesus querido, tu és poderoso para restaurar a sanidade mental desta pessoa, meu Pai amado. Faz uma obra gloriosa, uma obra extraordinária, Senhor. Os que estão sofrendo de demência, meu Deus, nós apresentamos em tuas mãos neste momento, Senhor, para o Senhor trazer a cura, fazer um milagre, meu Deus, nesta vida, Senhor, nesta pessoa, meu Pai. Ó, meu Deus e meu Pai, abre mesmo os céus neste momento, abre, meu Deus, os céus, aleluia, para que a sua glória manifeste de uma maneira especial e maravilhosa, Senhor. Senhor, Senhor, Senhor, Senhor, opera maravilha mesmo, Senhor. Manifesta o teu poder nesta hora, manifesta, meu Deus, a sua misericórdia.

a nossa diretoria, Senhor. Eu clamo a Ti, ó Pai, em favor da diretoria deliberativa, da diretoria executiva. Meu Deus, toma mesmo os Teus servos em Tuas mãos, usando poderosamente, Senhor, dando, meu Pai, a sábia direção do céu para os Teus servos, meu Pai, na condução dessa tão grande obra. Ó meu Deus e meu Pai, ó Deus soberano, enche mesmo, Senhor, os Teus servos, ó Pai, de toda graça, de toda sabedoria. Ó meu Deus, estou me lembrando da Tua palavra, Senhor. É quando, ó Pai querido, Salomão, o Senhor apareceu para Salomão, ah meu Pai amado, e mandou ele pedir o que quisesse.

Eu te peço, Senhor, que o Senhor ajuda, meu Pai, toda a nossa liderança, Senhor, com a sua graça, com o seu poder, dando a direção, dando graça e força do céu. Ó, meu Deus e meu Pai, abençoa, Senhor, meu Deus, os nossos pastores, Senhor. Ó, meu Deus amado, dando força para eles, ó Pai, meu Pai, nos trabalhos do campo, Jesus querido, Jesus amado, usa os teus servos em tuas mãos, usa, meu Pai amado, de uma forma gloriosa e poderosa.

céu. Há poder em ti, Senhor. Há poder em ti, ó Deus, para operar maravilhas, Senhor, de uma forma gloriosa. Senhor, Senhor, abençoa também, ó Deus, a todos os nossos departamentos, ó Pai, da nossa igreja, Senhor, pentecostal, Deus de amor. Abençoa, meu Pai amado, a nossa juventude, meu Deus. Abençoa o ministério expansão, os nossos jovens, Senhor, vem usar em tuas mãos.

meu Deus e meu Pai, usa mesmo em tuas mãos, Senhor, oh meu Pai querido, para que o teu nome venha a ser glorificado, Senhor, para que o teu nome, ó Deus, venha a ser exaltado, Senhor, usa mesmo, ó Pai, aos teus filhos, usa, Senhor, meu Deus, aos teus servos, de uma maneira poderosa, Senhor, ó meu Deus e meu Pai, Deus soberano, Deus glorioso, Deus de toda misericórdia, abre os céus mesmo, Senhor, abençoa também, meu Pai, o trabalho infantil, é o nosso pequeno Galileu, meu Deus, toma eles em tuas mãos, toma, meu Pai querido, a nossa irmã Débora, todas as professoras,

Pai, meu Deus, a evangelizar os pequeninos, ó Deus, meu Deus querido, manifesta mesmo o teu poder nesta hora, Pai amado, Pai poderoso,

Abre os céus mesmo, abençoa todos os irmãos, todas as irmãs, Senhor, que estão envolvidos nesse trabalho, nesta obra maravilhosa, Senhor, nesta obra assistencial, ó meu Deus querido, abençoa o trabalho, meu Pai, lá em Paulistana, meu Deus, no Piauí, ó meu Pai amado, trabalho água no sertão, a carreta dou e saúde, meu Deus querido. Visita também, Senhor, meu Deus, ah, meu Pai, o asilo lá em

maravilhoso, os irmãos, Senhor meu Deus, que tem se desprendido, ah, meu Pai amado, e enviado, Senhor, ou trazido as suas tampinhas, Senhor, abençoa, meu Deus, manifesta a sua misericórdia.

Abre o céu, abre mesmo o céu, Senhor. Abre os céus, ó Deus poderoso, para que o teu nome venha a ser glorificado, para que o teu nome, ó Senhor Jesus, venha a ser exaltado, Senhor. Ó meu Deus e meu Pai, derrama do teu poder, da tua graça, também, ó Deus, pelo trabalho das mulheres de fé, meu Deus, dos homens de fé também, meu Deus querido, que a tua presença seja notória, meu Deus amado, é Senhor, em nossos cultos, em nossos trabalhos, ah meu Pai amado, em nossos departamentos, Senhor meu Deus, Senhor meu Pai, abre mesmo o céu, Senhor, para

0: da América Central também, Senhor, e meu Pai amado, no continente europeu, sim, meu Pai amado, manifesta o teu poder, a tua glória, meu Pai, salvando as almas, libertando as vidas, Senhor, para a glória do teu nome. Muito obrigado, Senhor, continua derramando do teu poder, da tua graça, em nome do Senhor Jesus.
1: Pai, graças a ti damos nesta

Madrugada, graças ao teu nome damos, ó Deus, porque até que o Senhor nos trouxe, até que o Senhor tem nos sustentado, até que o Senhor tem nos guiado diante da tua presença, Pai de amor, Pai de bondade, agradecemos ao Senhor pelo que o Senhor tem feito sobre as nossas vidas, pelo que o Senhor tem feito por intermédio de nossas vidas, Pai, graças ao teu nome damos, ó Deus, porque antes que houvesse dia

Agradecemos ao teu nome pelo ar que respiramos. Somos gratos a ti, ó Pai, pelo pão de cada dia que o Senhor nos proporciona. Somos gratos ao Senhor, ó Deus, porque o Senhor tem provido sobre a nossa casa, tem provido sobre a nossa família, sobre o nosso ministério, Pai de amor, Pai de bondade, clamamos a ti nesta madrugada, certos, ó Pai, da resposta, certos, ó Pai, da provisão, da providência, que o Senhor há e continuamente derramará sobre a nossa vida, sobre a nossa casa, sobre a nossa família, Pai de amor, Pai de bondade, clamamos a ti nesta madrugada, clamamos a ti, ó Pai, juntamente, ó Deus, com os irmãos internautas que conosco oram, que conosco clamam, que conosco suplicam nesta madrugada, Pai de amor, Pai de bondade, com os nossos amados ouvintes que de joelhos dobrados perante o rádio e largar diante da tua presença, Deus, estão clamando, estão suplicando, estão chorando, ó Pai, pela tua presença, pela tua graça, ó Espírito Santo de Deus, Espírito Santo da verdade, ouve, ó Pai, a oração desta mãe, ouve, ó Pai, a oração deste pai, ouve, ó Senhor, a oração deste pai, que ora, que clama, que suplica, que necessita pela provisão do teu Espírito, pela provisão do Senhor sobre este lar. Ah, amigo Espírito Santo, clamamos ao Senhor nesta madrugada e pedimos ao Senhor, manifestai a tua glória, manifestai o teu poder e vivifica esta alma na tua presença e vivifica esta vida na tua presença, Pai. Quantos e quantos, ó Deus, estão pensando em parar, estão pensando em desistir, em retroceder, Pai, mas o Senhor é o Deus que dá força, mas o Senhor é o Deus que renova, é o Deus que fortifica, é o Deus que direciona, e nós pedimos a ti nesta madrugada, levanta este homem, levanta esta mulher que está fraco espiritualmente, que já não tem força para orar, já não tem mais força para jejuar, mas o Senhor é renovo, o Senhor é renovo, ele me calamaia, ó Espírito Santo de Deus, Espírito Santo da verdade, mas o Senhor é o Deus que faz, o Deus que operara no passado e continua a operar nos dias de

conosco, Pai. A Ti pedimos nesta madrugada, alcança, meu Deus, alcança, meu Pai, nesta madrugada esta alma, alcança, meu Deus, esta vida, alcança, meu Deus, este motorista.

quantos, ó Pai, estão de joelhos dobrados neste momento e elevam a voz à tua presença e clamam ao Senhor nesta madrugada. Pai, nós pedimos a ti, ouve, ó Pai, a oração do teu servo, ouve, ó Pai, a oração da tua serva. Ouve, ó Pai, a súplica do teu servo. Ouve, ó Pai, a súplica da tua serva nesta madrugada. E responde, ó Pai, e responde.

complicadas e complicadas entre a vida e a morte, mas o Senhor é o Deus que pode operar o impossível. Mas o Senhor, ó Pai, é o Senhor que pode operar o sobrenatural. E nós pedimos a Ti nesta madrugada: restaura a saúde deste homem, restaura a saúde desta mulher, restaura a saúde deste jovem.

Santo, clamamos a Ti nesta madrugada, certos, ó Pai, da Tua resposta, certos, ó Pai, da Tua providência, certos, ó Pai, da Tua provisão, e nós pedimos a Ti neste momento, pelas vidas, ó Pai,

libertação, entra contra os ó Pai, entra contra a sua mação, entra Espírito Santo e transforma esta vida, e transforma este homem, e transforma esta alma, esta mulher que está presa outrora nas garras de Satanás, mas o Senhor é o Deus que liberta, mas o Senhor é o Deus que quebra cadeias, quebra as correntes, quebra as muralhas, e entra no vale da sombra da morte, para poder livrar esta vida, para poder livrar este homem, esta alma, Pai de amor, Pai de bondade.

mas nós pedimos ao Senhor, vá de encontro com teu povo e renova as forças deles, Pai, aonde a tua noiva é perseguida, ó Pai, nós pedimos

renova as forças, ó Pai, e nós pedimos a Ti, reveste a Tua noiva, reveste a Tua noiva, ó Pai, reveste o Teu povo, reveste com as armaduras dos céus, reveste com as armaduras, ó Pai, ao qual o Senhor tem para a Sua noiva, ó Espírito Santo de Deus, ó Espírito Santo da verdade, derrama dos teus dons, derrama dos teus dons espirituais, derrama dos teus dons espirituais sobre a tua noiva, derrama, meu Deus, o dom da ciência da palavra, o dom de cura, dom de maravilha, dom da ciência da palavra, discernimento de espíritos, derrama sobre a tua noiva e reveste a tua

é no nome de Jesus Cristo Nazareno. Ouve, ó Pai, a oração deste teu servo, ouve, ó Pai, a oração desta tua serva, e somos gratos ao

Santo. Ó Pai de amor, ó Pai de bondade, graças a Te damos, ó Deus, por esses instantes de oração. Graças a Te damos, ó Pai, recebe a oração do Teu servo, recebe, ó Pai, a oração da Tua serva, recebe, ó Pai, nesta madrugada, é o que pedimos e já lhe agradecemos, em nome de Jesus Cristo, amém e amém, Senhor Jesus. Deus abençoe os nossos amados irmãos internautas que conosco oraram neste momento, os nossos amados seletos ouvintes que oraram conosco, que o Senhor possa lhe abençoar, lhe fortificar e lhe revestir cada vez mais. Mas você que orou conosco nesta madrugada, pela internet ou pela rádio, você que nos acompanhou e orou conosco, eu quero lhe fazer um convite neste momento. Você que porventura tenha se afastado da presença do Senhor, você que deixou os caminhos do Senhor por N motivos, ou você que ainda não aceitou a Cristo como o autor e suficiente Salvador da sua vida, eu quero lhe fazer o convite a aceitar a Cristo como teu Salvador, a aceitar e a se render aos pés dele neste momento. Você que aceita o Senhor pela internet ou também pela rádio, repita comigo, feche os olhos em nome de Jesus e repita comigo: Senhor Jesus, neste momento eu te aceito como meu único e suficiente Salvador da minha vida. Me dê graça, me dê força e escreve o meu nome no livro da vida, em nome de Jesus Cristo. Seja bem-vindo à vida. Você que aceitou a Cristo, aparecerá aí no seu monitor o telefone para que você possa estar em contato com os nossos pastores. Que o Senhor possa te abençoar, que o Senhor possa te fortificar nesta madrugada, no nome de Jesus Cristo. Encerramos por aqui com os nossos amados ouvintes. Permaneça conosco na programação da madrugada. O socorro de Deus estará ao servo do Senhor por toda a madrugada convosco. E os nossos amados irmãos internautas, a oração não acaba aqui, a oração continua no canal Direto com Deus. Esteja orando conosco, esteja buscando a presença do Senhor, orando incessantemente. Quem orou convosco, seu irmão em Cristo, presbítero Felipe Brandão. Que Deus abençoe a tua vida, que Deus abençoe a tua casa, que Deus abençoe a tua família, Deus abençoe São Paulo, Deus abençoe Brasil.

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2: Paz do Senhor, amado irmão. Meu nome é Kelly Cristina. Eu moro aqui na cidade de Goianésia, no estado de Goiás. Eu quero testemunhar de uma bênção, de uma vitória que eu recebi da parte de Deus para minha filhinha de 4 meses. Passamos por um período difícil com uma virose aqui em casa. Nós aqui em casa somos no número de 5 pessoas. E todos nós pegamos essa virose. Começou pelo meu filho mais velho e assim foi transmitindo de um para o outro. A minha filhinha tem apenas 4 meses. Aí eu pedi ao Senhor, fiz um voto com Deus de testemunhar. Por onde eu passar, eu testemunhar essa bênção, esse livramento. Se o Senhor desse esse livramento, essa vitória para minha filha, não deixasse ela pegar aquela virose, que foi uma virose muito forte, irmão, onde nós todos ficamos acamados. Foi uma virose muito forte. E uma criança de apenas 4 meses passar por uma virose daquela seria muito difícil. Então eu prometi a Deus que eu ia testemunhar, que eu ia contar a bênção, que o Senhor desse esse livramento para minha filha. Irmãos, e para a glória e honra do nome santo do Senhor, a minha filha não pegou essa virose, não deu virose, amém? Nós todos passamos por este momento difícil para a glória e honra do nome do Senhor. Deus não permitiu que a minha filha viesse a ter aquela virose, para a glória do nome do Senhor. Eu agradeço essa oportunidade. O meu nome é Kelly Cristina. Eu moro aqui na cidade de Goianésia, no estado de Goiás.
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5: 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Eu, quando não era evangélico, eu ia assim, né, fazendo visita, né? Até eu gostei, conheci aí a Deus Amor de São Paulo. 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Hoje eu sou novo convertido. Estou muito contente com Jesus. Sou de Sorocaba. Pastor, irmãos, Deus abençoe.
6: Meu nome é Aparecida Marlene Trindade. Eu conheci a Igreja Pentecostal Deus Amor há 22 anos, né, quando eu tinha um câncer no meu pulmão esquerdo. E ao estar nessa igreja, Deus me curou o câncer, foi revelado, Deus curou o câncer, glória a Deus. Desde então, eu estou muito feliz com Jesus nesta igreja. Que Deus abençoe esse ministério, em nome de Jesus.
7: Meu nome é Lucinete, moro no povoado debaixo da Porteira, município de Vitória da Conquista, Bahia. Eu conheci a EPDA através do programa de rádio, né, A Voz da Libertação, e também indo ali à sede do Sumaré, né? E hoje tenho 29 anos e tenho 7 anos que eu congrego, né? Para a glória do Senhor.
8: 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Eu sou daqui da região do Itaim Paulista. Eu conheci a Igreja Pentecostal Deus e Amor através da Voz da Libertação do rádio. E recebi curas através deste ministério, curas de síndrome do pânico, curas de perturbação mental. Já recebi curas de libertação na minha vida de enfermidade. E eu sou grata a Deus pela vida de vocês que oram por nós. Amém?
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9: Uma hora e 6 minutos.

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2: Muito bom dia, queridos ouvintes do programa A Voz da Libertação. Está iniciando Madrugada do Socorro de Deus. Deus abençoe a sua audiência, Deus abençoe a sua atenção nessa madrugada maravilhosa. Deus abençoe. Eu sou seu irmão em Cristo, presbítero Mário Ramos, e nós vamos juntos até 5 horas da manhã, falando desse amor maravilhoso, que é o amor de nosso Senhor e Salvador Jesus Cristo. Fique conosco e eu tenho certeza que Deus, ele falará ao teu coração.
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2: É, e eu quero já iniciar essa programação nessa madrugada, deixando para você, meu querido, minha querida, um versículo da palavra do Senhor, para um alento aí para o teu coração, para a tua vida. Aqui no livro do profeta Isaías, no capítulo de número 26, a palavra de Deus, meus amados, no versículo de número 3, diz assim: Tu conservarás em paz aquele cuja mente está firme em ti, porque ele confia em ti. Deixa eu repetir esse versículo para você. Tu conservarás em paz aquele cuja mente está firme em ti, porque ele confia em ti. Amados ouvintes, é importante nossa mente estar totalmente entregue ao Senhor, né? A mente está firme no Senhor. E quando vem as adversidades da vida, que é impossível que as adversidades não venham, não é verdade? Sempre haverá dificuldades, sempre haverá problemas. Mas uma coisa é certa: aquele que a mente está firme em Deus, ele, mesmo diante das dificuldades, mesmo diante dos problemas da vida, ele encontra paz. Ele tem paz. E essa paz, ela nos dá clareza para que nós possamos prosseguir. Ela nos dá vigor para que nós possamos caminhar, continuar caminhando, né? Não vamos parar diante das dificuldades quando a nossa mente, ela está firme no Senhor nosso Deus. Por isso que Deus, usando o profeta, diz para nós que nós deveremos estar com a mente no Senhor, porque ele vai nos dar paz, vai nos dar força, vai nos dar graça, porque nós confiamos nele, somente isso, simples assim. Então que a sua mente, a minha mente, a nossa mente, os nossos pensamentos, eles estejam sempre voltados para Deus, para o Senhor, sempre meditando na sua palavra, meditando nos seus preceitos, envolvido com a palavra de Deus. Isso, meu querido, vai trazendo um alento para o nosso coração, um alívio para a nossa alma diante das turbulências da vida. A confiança no Senhor, ela é essencial para que nós possamos prosseguir na caminhada. E a confiança no Senhor, ela lança fora o desespero. É verdade. A confiança no Senhor lança fora toda a turbulência do nosso coração. Por isso que Jesus, no Evangelho de João, capítulo 14, ele diz assim: Não turbe o vosso coração. Creia em Deus e creia também em mim. Então, a confiança no Senhor, ela é essencial para que nós tenhamos paz. 1 hora 16 minutos.
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2: É, as nossas linhas já estão abertas, 3208-2743, para que você possa participar ao vivo aqui conosco. E também você pode mandar a mensagem para nós através do nosso WhatsApp, que é o 119-8292-3392. Vou repetir aí o número do WhatsApp bem devagar para que você não se perca. 119-8292-3392. E a nossa linha também para você participar ao vivo conosco é 3208-2743 e sempre aí com DDD11 para você que está fora de São Paulo. Temos alguém na linha conosco? Vamos ouvir alguém que está querendo falar conosco nessa madrugada. Alô?
3: Alô?
2: Opa, com quem eu falo?
3: Fala com o Andrelson.
2: Andrelson. Ô, Andrelson, você fala da onde, Andrelson?
3: Estou falando de Tupi Paulista.
2: Tupi Paulista, Tupi Paulista. Quantos quilômetros, mais ou menos, estamos aqui da capital Tupi Paulista?
3: Em torno de uns 650 km, mais ou menos.
2: 650 km, é um pouquinho longinho, né?
3: É longinho.
2: É, mas tá bom, mas a voz tá chegando perfeito aí, ô Andrelson?
3: Tá chegando 100%, ótimo.
2: Maravilha, isso é bom demais, né? Bom demais nós saber que a nossa voz tá chegando nos lares aí para levar a palavra do Senhor.
3: Muito bom.
2: Amém. Ô Andrelson, me diga, o que eu posso fazer pelo meu irmão?
3: Pedir oração para família.
2: Andrelson e família.
3: Isso, Andrelson e família.
2: Tá anotado aqui, viu, Andrelson? Andrelson e família, tá?
3: Não, tá ok.
2: Estaremos orando, sim, a partir das duas horas, 12 e pouquinho, estaremos naquela oração da madrugada, tá ok?
3: Tá ok. E... é que eu trabalho no caminhão, o rádio fica ligado noite inteira aqui na rádio.
2: Ah, você tá trabalhando agora?
3: Sim, eu tô no trabalho agora, tô na usina.
2: Ah, que benção, tá no caminhão aí?
3: Isso, tô no caminhão agora.
2: O meu irmão é caminhoneiro, viaja muito?
3: Não, puxa cana, da roça pra usina.
2: Ah, da usina? Ah, o senhor puxa cana da usina.
3: Isso,
2: ah,
3: usina.
2: sim.
3: É que agora choveu, né? Aí deu uma chuvinha, que agora tá parado um pouco.
2: Ah, tá certo, aí o senhor tá aproveitando pra ouvir a programação, né?
3: Isso, ouço todo dia, o ano todo dia.
2: Maravilha, isso é muito bom.
3: É ótimo, maravilhoso.
2: É bom saber que a gente tá fazendo companhia aí pros irmãos aí através do rádio.
3: Opa,
2: tá
3: opa,
2: certo.
3: Sim,
2: e o senhor, meu irmão, o senhor serve a Deus na Igreja Deus e Amor?
3: Sim, eu sou de outra denominação, eu sou da Madureira.
2: Maravilha, Deus abençoe os irmãos da Madureira, da Assembleia de Deus Madureira.
3: Madureira.
2: Deus abençoe, meu irmão. Ficamos felizes pela sua Amém. Sintonia e por estar nos acompanhando.
3: Tá ok, estamos aqui. Nós estamos ouvindo, seguindo o senhor e escutando o senhor as palavras aqui.
2: Tá bom, irmão Andrelson. Ó, já está aqui anotado, daqui a pouquinho já estaremos orando sim, em nome de Jesus.
3: Amém. Fica na paz. Então.
2: Amém. Deus abençoe, paz do Senhor.
3: Deus abençoe.
2: É isso aí, queridos, é o povo de Deus sintonizado na programação, a voz da libertação, madrugada do socorro de Deus, os irmãos trabalhando, ouvindo a programação e a bênção de Deus sendo derramada sobre a vida dos nossos queridos ouvintes. 1:20, vamos ao pão diário neste momento, vamos ouvir aí uma palavra com o nosso pastor Lorival de Almeida no quadro Pão Diário.
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5: E eu quero, ouvintes amados, refletir na palavra de Deus também com todos vocês. Depois de passar por situações, eu diria que a gente fala, mas meu Deus, como é que pode, né? Tanta gente, às vezes, que morre de uma forma tão diferente, de uma forma tão inusitada. E a gente ouve, às vezes, né, uma pessoa que faleceu. Porque atravessou pela vidraça da sua casa um pássaro que não conseguiu se sustentar, né, em meio a um tornado. E o rapaz lá em casa, esse pássaro passou e com o bico atingiu o coração da pessoa. Falava, que forma estúpida de morrer. Tivemos também alguns anos atrás no Brasil, né? Uma vaca que pastava tranquilamente e essa vaca então caiu num barranco do barranco, caiu em cima de uma casa que tinha só o telhado de amianto, aquele fraquinho, e caiu em cima de um rapaz que assistia televisão em casa, e o rapaz morreu, atropelado dentro de casa por uma vaca. Pessoa, na verdade, a pessoa estava dormindo. A pessoa que estava assistindo televisão é outra pessoa, que morreu também de uma morte muito inusitada, muito diferente, não é? Essa estava em casa, assistindo televisão, e alguém deu um tiro. E não é que a bala subiu, depois desceu, atravessou o telhado da casa do rapaz, entrou na cabeça dele, não é que ele morreu? Então são coisas, ouvintes, que a gente vê assim, no dia a dia, né? Como é que a gente vai explicar isso? O fulano morreu, morreu, do que ele morreu? Aí só, às vezes, alguma pessoa pensa que é até piada, né? Eu me lembro quando eu era pequeno, tinha um rapaz que contava anedotas, chamava Barnabé, que disse que um tio dele morreu de panela. Como assim morreu de panela? É aqui. Uma pessoa da família, né? Uma pessoa do sexo feminino, não um tio, talvez uma tia. É que tava na rua, sei lá, e aí veio o carro e panela. Parece brincadeira. E é uma brincadeira. Mas existem coisas que as explicações parecem brincadeira. Como é que você vai explicar que o fulano tava em casa dormindo e caiu uma vaca em cima dele? Mas são formas assim que acontecem, não é? Infelizmente, acontecem. É a vida. Nem todo mundo sofre acidente desse tipo, ou dessa forma que eu acabei de citar. Mas existem muitas surpresas, é claro. Existem coisas, ouvintes, que mexem completamente com a nossa vida, exterminando os nossos planos, os nossos esquemas e mudando por completo a nossa vida. Às vezes nós estamos inesperadamente fazendo alguma coisa e algum evento muda para sempre a nossa vida. Eu tive a minha vida mudada, né, com eventos. Alguns surpreendentes que aconteceram na minha vida. A vida da gente muda quando coisas estranhas à naturalidade acontecem. No dia que Bartimeu se sentou à porta de Jericó para pedir esmola, ele nunca pensou que naquele dia sua vida seria mudada para sempre. Ele nunca pensou que Jesus o curaria naquele dia. Existem coisas que não fazem parte da nossa prevenção, mas são coisas que mudam a nossa vida para sempre. E existem coisas que acontecem assim na base do... É um segundinho e tudo muda. Um segundo e tudo muda. Inclusive preguei essa mensagem. Em um segundo tudo pode mudar. E pode mesmo. Quantas pessoas saem de casa e de repente uma bala perdida. Em um segundo tudo mudou para aquela pessoa e para aquela família. Nós não podemos controlar nossa vida. Nem sabemos como será o nosso amanhã. Sabemos que existe um projeto de Deus na nossa vida e sabemos que, às vezes, nós podemos pedir a Deus que modifique alguma coisa na nossa vida. É verdade, mas coisas inesperadas acontecem. Ter certezas na vida é preciso. Alguns pensadores negam a possibilidade de certeza ou verdade. Um pensador ironizou um desses pensadores que dizia que tudo na vida era o acaso, que não há certeza alguma. Mas como gostava de cogumelos, selecionava então os que comia. Queria ter a certeza ele que não ia comer um cogumelo venenoso, né? Céticos e ateus têm dificuldades em viver de acordo com os seus pressupostos. Uma determinada professora de psicologia, uma certa vez, declarou: não há absolutos. E a resposta para ela foi: professora, essa afirmação não é um absoluto? A nossa vida, ouvintes amados, ela é imprevisível, sim, em alguns aspectos, claro. Tiago, ele falou dessa imprevisibilidade. Tiago criticou gente que faz planos detalhados para a vida sem levar em conta que não é bem assim. Existem coisas, principalmente a vida, que não dá para a gente chegar, né? Eu gosto de brincar, irmãos, daqui 200 anos vamos estar aqui. Mas é verdade que os irmãos entendem já que eu estou falando de uma forma, não é? Primeiro, hiperbólica, né? Isso é uma hipérbole, ninguém vai viver 200 anos e ninguém quer viver 200 anos. Mas é uma brincadeira para dizer aos irmãos que nós não podemos ter previsibilidade a respeito da nossa vida. Tiago fala: não sabeis o que acontecerá no dia de amanhã. A vida não é uma matemática. Existe um hino que eu sempre canto, não é? Cantei muito na minha juventude: amanhã, eu não sei o que virá. Nós não sabemos. Não sabemos o que vai nos acontecer no dia do amanhã. Por isso, nós devemos acreditar naquele que tem o amanhã em suas mãos. Você precisa se entregar para Deus e acreditar em Deus, porque Ele é quem tem o futuro em suas mãos. Eu sou o Alfa, eu sou o Ômega, princípio e o fim. É o que diz a palavra de Deus em Apocalipse. Eu não sei como será a minha vida amanhã, nem daqui a pouquinho, nem você sabe. Não sei. Nem sei se verei o amanhã. Embora pareça assustador, eu vou dizer a você, você também não sabe. Mas de uma coisa eu sei, a minha vida está nas mãos de Deus. Ele cuidou de mim até hoje e vai continuar cuidando da minha vida. Até quando Ele quiser. Nada me faz pensar que Ele não cuidará do meu amanhã. Na nossa época de crianças, a expectativa de vida era bem pequena. Eu não sei por que razão eu, coleguinhas de quinta série, sexta série, não sei por que razão a gente achava que chegar aos 40 anos já estava bom demais. Olha, ouvinte amado, Deus cuida da gente. E isso tem de nos trazer tranquilidade. Talvez um pássaro não venha no meio de um tornado e vai furar o seu coração. Talvez aquela bala perdida não caia na sua cabeça. Talvez uma vaca não caia no seu telhado. Mas a vida é imprevisível. Mas Deus é previsível. Deus cuida de quem entrega a vida para Ele. Se você já entregou a sua vida para Deus, se você não entregou a sua vida para o Senhor, entrega agora o seu caminho ao Senhor e confia nele, que Ele vai cuidar de você. Não é a questão do medo em si. A questão é a segurança que existe em Deus. A questão é a presença de Deus na sua vida, cuidando do seu futuro, do seu presente. Quantas pessoas comprovam o cuidado de Deus em sua vida com seus testemunhos? Com a sua própria vida. Olha, pesado ouvinte, entregue a sua vida ao Senhor. Deixe Ele cuidar de você. E a tranquilidade vai inundar o seu coração. Ele vai cuidar de você direitinho. E funciona o cuidado de Deus na sua vida. É uma maneira de você vencer a ansiedade. É uma maneira de você vencer o medo. Esse medo de que não, coisas ruins vão acontecer comigo. Fica tranquilo. Entrega a sua vida ao Senhor, que Ele cuida de você em todos os aspectos da sua vida.
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1: Muito bem, queridos, 1:34, ouvimos aí um belíssimo hino com o Grupo Paz, Jesus da História. É o Jesus da História que entregou a sua vida pelos nossos pecados e nos trazendo aí uma maravilhosa salvação. Aí ouvimos aí essa mensagem cantada para o elevo aí da nossa fé no Senhor nosso Deus. Muito bem, 1:34. Temos ouvintes que estão conosco aqui também através do WhatsApp, mandando mensagem para nós. O Claudinei também, ele mandou mensagem para nós aqui. O nosso irmão Claudinei, que está pedindo oração pela sua mãe Maria, na sua Maria Nerilma. Está precisando de oração também para o seu irmão Gleidson. Gleidson, também para a sua... para Maria Júlia, Maria Luísa, pelo Diego, pela Maria das Graças, pela Priscila Fernandes do Couto. Ah, estaremos orando sim. Ele também está pedindo oração aí pelo Sidney e pela cura da esposa da irmã, do irmão Maurício, a esposa do irmão Maurício, que é a irmã irmã Dora. Estaremos orando sim, viu, irmão Claudinei, nosso irmão Claudinei. Ele não diz aqui, deixa eu ver se ele fala de que cidade que ele está falando. Ah, não está falando de que cidade ele está falando, mas estaremos orando sim, viu irmão Claudinei, por você aí, por todas essas pessoas que você sinalizou para nós aí, estarmos orando, tá? Daqui a pouquinho na oração da madrugada, das 2 da manhã, estaremos clamando aí por você e por toda a sua querida família e também os seus amigos que você está pedindo aí a oração. A nossa irmã Magali, também ela está aqui mandando mensagem para nós e ela está pedindo oração pelo seu casamento, pelo seu esposo, pela reconciliação, né, do conjugal, e ela está pedindo aqui que Deus restaure o seu casamento. Vamos orar sim, viu, irmão Magali, tá? Pelo seu esposo. O nome do seu esposo é Martim, né? Martim. E ela mora em Sorocaba. Sorocaba. Deus abençoe todos os irmãos de Sorocaba. Nosso irmão Magali, que está aqui pedindo oração, tá? Vamos orar sim pela Magali e pelo Martim, para que Deus traga reconciliação para o casal, para a família. Tá certo, irmã Magali? Estaremos clamando sim, em nome de Jesus. Também nosso irmão Alex. Nosso irmão Alex Martins, de Aguaí, ele também está pedindo oração pela sua mãe Márcia, pelo seu pai Alexandre, pelo seu sobrinho, pela sua irmã Juliette e pelo seu sobrinho Miqueias, tá? Deus abençoe, Deus abençoe. Daqui a pouco tocaremos sim, um hino aí para o seu elevo espiritual. Deus abençoe, irmão Alex, Deus abençoe aí. Estaremos clamando daqui a pouquinho pela sua vida, meu querido. Vamos ver aqui mais um irmão que está conosco, nossa irmã Joana. Nossa irmã Joana também, ela está pedindo oração pelo seu filho Mateus, pelo seu irmão Cleodon, para Deus trazer libertação dos vícios, tá? E ela também pede oração, que ela sofre da insônia, né? Há muitos anos está sofrendo da insônia. Vamos orar sim, viu, irmã Joana? Deus vai trabalhar na vida da senhora aí, a senhora vai perder até a hora de levantar de manhã, viu? Tá bom, minha irmã? Estaremos clamando sim pela senhora, pelo Mateus, pelo seu irmão Cleodon também, tá bom? Daqui a pouquinho já estaremos nessa oração da madrugada. 1:38.
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1: Muito bem, queridos, também 3208-2743, nós também estamos com as linhas abertas também para que você participe, para que você fale conosco essa madrugada. O

0: Ela precisa de oração?
1: Então, deixa eu falar com o irmão. Eu não peguei direito o versículo, o irmão leu em Isaías, falou muito comigo, sabe?
0: Ah, tá. A senhora quer que eu repita aqui o versículo?
1: Queria marcar pra mim ver, sabe assim?
0: Sim.
1: É, meditar. Sabe por quê, irmão? Eu sou assim, uma pessoa muito preocupada.
0: Sim.
1: E já aconteceu assim algo na minha família, que é tirar a vida do meu filho, né?
0: Aham.
1: Com 18 anos. E eu peguei, assim, um trauma, sabe, irmão?
0: Entendi.
1: E qualquer coisa também já me assusta. E se chegar, assim, vamos supor, uma pessoa da minha família chega, vamos supor, 6:30, aí da 6:30 não chegou, tá dando quase... Eu já fico preocupada, eu já ligo, sabe aquela preocupação?
0: Sim.
1: É, na verdade... Então, eu me interessei nesse versículo, porque fala, né, irmão?
0: Sim.
1: E eu falo, meu Deus, que eu me perdoo, Jesus, eu não posso ser assim.
0: Fala de confiança, né?
1: Fala, né, irmão? Entrega teu caminho ao Senhor, confia no Senhor e tu faz.
0: Tudo ele fará.
1: E eu peço perdão pra Deus, porque eu sou desse jeito, irmão.
0: O versículo é o versículo 3, é o 26:3, né? De Isaías.
1: É 3 de Isaías?
0: É 26, capítulo 26, versículo 3.
1: Ah, tá.
0: Tá? Capítulo 26.
1: Eu vou marcar aqui.
0: Isso, tá? Fala
1: sobre... Eu tava orando, sabe? Eu tava orando e não, na hora que o irmão falou, eu não entendi direito.
0: Ah, entendi.
1: Então, isso.
0: Fala de confiança, né? Que, que o Senhor conserve em paz a nossa mente, né?
1: Aleluia, Jesus. É a minha mente, irmão.
0: Isso.
1: É a minha mente. Fico preocupado.
0: Sim. E aí nós devemos orar para que o Senhor nos dê paz, né? Porque às vezes é normal, claro que é normal que a irmã passou por um problema. E de repente surgiu um trauma, né? Um trauma.
1: Isso que a irmã Débora falou mesmo, sim, que eu fiquei escutando, né?
0: Sim.
1: Assim ela falou, quem já passou, irmão, fica.
0: Sim,
1: fica aquele trauma.
0: Fica aquele trauma, né? Fica aquele trauma na vida da pessoa. Então, aí é muito importante, né? Por isso que é muito importante a gente sempre ter uma vida de oração. Não estou dizendo que a irmã não ora, mas assim, ter uma vida de oração, buscando a Deus para que Deus...
1: Isso, irmão, eu oro, eu tava de joelho também orando.
0: Sim. Então, por isso que é importante estar em oração e pedindo para que Deus nos dê paz, né? Nos dê essa paz do nosso coração, né? Porque irmã Cida, sabemos que nós vivemos num mundo onde nós estamos sujeitos a muitas coisas, não é verdade?
1: É verdade.
0: Por causa da nossa natureza caída, do pecado, da presença do pecado no mundo. Então nós estamos sujeitos a passar por muitos problemas, né? Por muitas aflições,
1: né? Muitos problemas, irmão. Porque o próprio Deus já falou, né?
0: Sim.
1: Não deixa ninguém enganar, né, irmão? Porque nesse mundo nós teríamos.
0: No mundo teremos aflições, não é verdade?
1: E ele fala pra gente ter bom ânimo, né?
0: Sim, tem bom ânimo.
1: E ele venceu, nós.
0: Exatamente. Por isso que é muito importante essa comunhão. Claro que a irmã tava orando, buscando a comunhão com o Senhor. E essa comunhão, ela traz paz para o nosso coração, né? Mesmo diante das turbulências da vida, né?
1: E a gente sofre com isso, né?
0: Sim.
1: Minha família, às vezes, fala pra mim, mas você não confia no Senhor? Eu falei, eu confio, sim, Deus me entende.
0: Uhum.
1: Deus me entende o que eu passo, só Ele, né?
0: Sim. Por isso que é importante, como Isaías está dizendo aqui, né? Tu conservarás em paz aquele cuja mente está firme em ti. Não é que os problemas vão desaparecer da noite para o dia, né? Mas essa comunhão com Deus nos traz uma fortaleza para que nós possamos prosseguir, né? Para que nós não fiquemos prostrados pelo caminho, né?
1: Sabe, irmão, deixa eu falar um negócio pra nós.
0: Pode eles falar.
1: Chamaram meu menino, que o menino prega, o mais velho, né?
0: Uhum.
1: Ele que trouxe a igreja aqui, o ministério aqui na vila onde eu moro, aqui em Bauru, na Vila Industrial.
0: Certo.
1: E chamaram ele no trabalho, convidaram ele pra pregar no Salão da Vida.
0: Uhum.
1: Onde fica essas pessoas de recuperação, entende?
0: Entendi.
1: Então, e eu fiquei pensando, falei, meu Deus, será que não é alguma coisa que é amar pro meu menino? Que eu chamo que é meio longinho aqui de Bauru. É aqui mesmo, mas é bem um pouquinho distante.
0: Ah, entendi.
1: Irmão, aí até o irmão Douglas, que tava de madrugada, pedi pra ele, me aconselhou.
0: Uhum.
1: Ele falou, irmã, aí eu contei pra ele, né? Ele falou assim, irmã, às vezes a irmã também, um psicólogo ajuda a irmã também. Oração ajuda.
0: É assim, com certeza.
1: Entendeu, irmão?
0: uma palavra de alguém
1: então,
0: também
1: ele
0: ajuda.
1: Foi, irmão, foi

0: sua alma que ele ganhou para Jesus.
1: Olha que bênção, que bênção.
0: Que bênção. Ele falou, irmã, ele vai ganhar a alma, irmã.
1: Que bênção, então.
0: Ah, ele ganhou mesmo.
1: Então ele foi pregar numa casa de recuperação, foi isso?
0: Foi na casa de recuperação.
1: Sim, olha que bênção. Que maravilha.
0: Pessoa que usa drogas, as coisas, na casa de recuperação, padrão da vida, aqui em Bauru.
1: Sim, olha que bênção.
0: Foi, voltou, graças a Deus. E isso ficou na minha... E eu fiquei preocupada, falei, meu Deus, o que será isso, né? Chamou ele, um irmão da Deus, a mãe convidou ele para ir.
1: Sim.
0: E ele foi, né?
1: A preocupação da irmã é até certo ponto normal, porque é filho da irmã, né?
0: É.
1: Mas aí cabe, então, é aquela situação, né? Que tem que buscar Deus, porque às vezes também o inimigo, né? Ele se aproveita, né? Dessa situação para trazer aflições, né? Na nossa mente, né?
0: Verdade? É. O Senhor é maior, né?
1: É, com certeza.
0: Na minha vida, então, na vida que ele clama, naquele que busca.
1: Com,
0: né,
1: certeza. Então, por isso que é importante essa comunhão de oração com Deus e confiar no Senhor, né? O versículo 4, eu li somente o 3, né?
0: É.
1: É que fala que o Senhor conservará em paz a mente aquele que está com a mente firme nele. Agora, no versículo 4, ele diz assim, ó, confiai no Senhor perpetuamente, porque o Senhor Deus é uma rocha eterna.
0: Oh, maravilha, aleluia.
1: É verdade? Então, nosso Deus é uma rocha eterna, irmã Cida.
0: É uma rocha mesmo.
1: Tenho certeza que ele está trabalhando na vida da senhora e dando paz para o coração da senhora.
0: Isso, irmão, eu creio, irmão. Tá, eu vou pôr meu nome na oração da minha família.
1: Tá ok. Já está anotado aqui, irmã Cida de Bauru. E vou colocar isso, a família, irmão, também. Tá?
0: Isso, a família é grande, irmão. A gente ora, a gente... Tem hora que eu falo, ai, Senhor, parece que a gente ora, o povo não quer saber de nada, eu tô tão preocupada. Assim, tem misericórdia, né? Mas eu creio que tá tudo o tempo do Senhor.
1: Sim,
0: né,
1: Deus, ele tá trabalhando. Às vezes também, o que acontece conosco é que nós oramos e às vezes nós queremos ver o resultado rápido.
0: No nosso tempo, né?
1: No nosso tempo. Mas Deus, da maneira dele, ele está trabalhando, né? Ele está trabalhando.
0: Irmão, graças a Deus. Deus me engana que ele está trabalhando. Misericórdia.
1: Ele está trabalhando. Entendeu? É só nós esperarmos.
0: Né? Em tua casa.
1: Sim. Com certeza Deus está ouvindo a oração e está trabalhando. Tá bom, irmã Cida?
0: Amém. Deus abençoe, irmão.
1: Deus abençoe, desculpa, senhora.
0: Eu tenho tempo aí, né? Eu estou esperando também, né, irmão?
1: É?
0: Mas eu creio na vitória. Sim, Deus abençoe,
1: sim.
0: Irmão.
1: Daqui a pouquinho estaremos orando às 2 horas, a oração da madrugada, tá bom?
0: Isso, irmão. Deus abençoe.
1: Deus abençoe. Paz do Senhor.
0: Amém. Amém. Paz do Senhor, irmão.
1: Muito bem, queridos. 1:47. É o povo de Deus sintonizado na programação Madrugada do Socorro de Deus. É, o Senhor, ele está... Realmente ele está trabalhando, ele está falando aos corações. Deus está trabalhando na sua vida, meu querido, minha querida. Quantas pessoas, né, sofrem de ansiedade, estão ansiosos, já preocupados com o amanhã, aquela ansiedade no coração, né, que chega até no momento até de um certo desespero. Né? Mas a Bíblia manda nós entregar os nossos caminhos ao Senhor, né? Entregar nossa vida diante do Senhor, que ele toma conta, né? Ele nos dá a direção, ele nos dá o norte para que nós possamos seguir, né? Vamos deixar a ansiedade tomar conta das nossas vidas. Alguns estão vivendo um pé atrás, né? Que é a famosa depressão, né? Estão vivendo uma depressão, outros estão ansiosos demais, né? Então é muito importante a confiança em Deus, é muito importante meditar na palavra, examinar as escrituras. Olha, ouvinte, quando nós começamos a examinar as escrituras, começamos a ler a Bíblia, olha, vai nos trazendo uma paz muito grande, uma confiança, né? Então, uma maneira maravilhosa de fazer com que essa confiança dentro de nós possa fluir é examinar as Escrituras, é ler a Bíblia, ler a Palavra do Senhor, né? Examinar as Escrituras, meditar na Palavra de Deus. E quando nós vamos meditando, vamos examinando, nós vamos, essa confiança ela vai fluindo dentro de nós, dentro do nosso coração. E cada dia mais nós vamos confiando mais no Senhor. E aí essa ansiedade, ela vai sendo lançada fora, sendo banida, né? E nós teremos então a capacidade de esperar mais em Deus, tá certo? Então, que o Senhor possa nos ajudar a examinar mais a sua palavra, para que nele nós tenhamos paz. 1:50.
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1: É, e vem aí também o nosso irmão Gabriel Miranda. Nosso irmão Gabriel Miranda vai trazendo na Bíblia em Foco o tema Tente Mais Uma Vez, para nós aprendermos, para nós sermos instruídos e termos mais a nossa fé firmada em Deus. Vamos ouvir Gabriel Miranda, Tente Mais Uma Vez.
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5: Olá, eu sou o Gabriel Miranda e no episódio de hoje nós vamos para o milagre da captura dos peixes. Então, vamos abrir as nossas Bíblias em Lucas capítulo 5. A partir do versículo 1. Certo dia, Jesus estava perto do lago de Genezaré, e uma multidão o comprimia de todos os lados para ouvir a palavra de Deus. Viu à beira do lago dois barcos, deixados ali pelos pescadores, que estavam lavando as suas redes. Entrou num dos barcos, que pertencia a Simão, e pediu-lhe que afastasse um pouco da praia. Então sentou-se, e do barco ensinava ao povo. Tendo acabado de falar, disse a Simão: vá para onde as águas são mais fundas, e a todos lancem as redes para a pesca. E Simão respondeu: mestre, esforçamo-nos a noite inteira e não pegamos nada. Mas porque és tu quem está dizendo isto, vou lançar as redes. Simão, ele passou a noite toda tentando pescar os peixes e não conseguiu. Imagina a frustração que ele teve de tentar passar ali a noite toda no seu trabalho, mas não conseguiu nada. Às vezes você passa por um dia difícil, você passa por um dia complicado, ou às vezes nos estudos, mas é nesse dia que o Senhor quer te encontrar. Porque o Senhor, Ele nos encontra no nosso dia a dia. E Ele estava ali, trabalhando a noite toda. E Jesus foi ao encontro dEle. Então, vamos continuar a leitura do verso 6 até o 11. Quando o fizeram, pegaram tal quantidade de peixe que as redes começaram a rasgar-se. Então fizeram sinais a seus companheiros no outro barco para que viessem ajudá-lo. E eles vieram e encheram ambos os barcos a ponto de quase começarem a afundar. Quando Simão Pedro viu isso, prostrou-se aos pés de Jesus e disse: afaste-se de mim, Senhor, porque sou um homem pecador. Pois ele e todos os seus companheiros estavam perplexos com a pesca que haviam feito. Como também Tiago e João, os filhos de Zebedeu, sócios de Simão. Então Jesus disse a Simão: não tenha medo, de agora em diante você será pescador de homens. Eles então arrastaram os seus barcos para a praia, deixaram tudo e o seguiram. E quando Simão viu isso, ele ajoelhou-se aos pés de Jesus. Nesse momento, Simão reconhece Jesus, reconhece a autoridade de Jesus, reconhece quem ele é. Hoje, o Senhor está falando para você tentar mais uma vez. Tentar mais uma vez, assim como Pedro, que ele passou a noite toda, mas ele lançou as redes no mar. Às vezes, você precisa tentar de novo, às vezes um projeto novo, ou mesmo continuar orando pela sua família, ou continuar buscando para um milagre, para uma cura. O Senhor está falando para você, tente mais uma vez.

0: Muito bem, queridos. 1:59. Lembrando a todos vocês que nós somos da Igreja Pentecostal Deus e Amor. A nossa Igreja Pentecostal Deus e Amor, ela está aqui localizada no bairro da Liberdade, Avenida do Estado, 4568, com a entrada principal pela Avenida Prefeito Passos, número 10. Você e sua família são os nossos convidados especiais para estar conosco em nossos cultos que nós temos todos os dias, 7 da manhã, 9 horas da manhã, 11:30, 15 horas e também às 19 horas. Venha estar conosco, venha buscar a presença de Deus e com certeza você será grandemente abençoado pelo nosso Deus. 2 horas aqui na capital paulista e nós vamos agora aos nossos prefixos e já retornaremos com todos vocês.
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4: 2:01.
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0: Eu amo os que me amam, e os que de madrugada me buscam, me acharão. Provérbios 8:17. 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
1: Muito bem, queridos. Vamos orar, vamos buscar a presença de Deus. A Bíblia diz no livro de Isaías, capítulo 55, buscai ao Senhor enquanto se pode achar, invocai-o enquanto está perto. E através de Jeremias ele diz também, buscar-me-eis e me achareis quando me buscardes de todo o vosso coração. Vamos orar, vamos buscar a presença do nosso Deus. Maravilhoso Deus e eterno Pai, mais uma vez, ó Senhor, nós nos colocamos na sua presença maravilhosa. Mais uma vez, ó Deus, nós elevamos a Ti o nosso clamor, a nossa oração, na oração da madrugada. Meu Deus, suplicamos, ó Deus, o Teu poder, suplicamos, ó Deus, a Sua graça, a Sua misericórdia. Que neste momento, ó Deus, o Seu olhar de amor e misericórdia se direcione para nós. Pai querido, Pai amado, estamos, Senhor meu Deus, seguros que, Senhor meu Deus, é galardoador daquele que o busca. E neste momento, ó Deus, muitos irmãos estão orando também, ó Pai. Muitos irmãos estão no seu lar, estão na sua casa. Estão neste momento, ó Deus, clamando a Ti. Estão buscando, ó Deus, a sua face, meu Pai, em concordância com a tua palavra, que nos exorta a lançar sobre o Senhor toda a nossa ansiedade, a lançar, ó Deus, sobre o Senhor todo o nosso cuidado. Sim, meu Deus, estamos te buscando neste momento, ó Pai. Senhor, e já sinto aqui, ó Deus, o meu coração palpitar, ó Deus, de graça, da sua presença aqui neste lugar. Ó, meu Deus e meu Pai, contempla agora, Pai, este amado ouvinte, contempla agora esse irmão, essa irmã, que está, meu Deus, apresentando em suas mãos todas as vossas dificuldades, está apresentando, ó Deus, em tuas mãos a sua casa, a sua família, está pedindo, ó Deus, a sua intervenção divina. Quantos agora, meu Deus, estão orando, pedindo ao Senhor, ó Pai, que o Senhor entre com providência numa dificuldade, meu Pai, no seu físico, na sua saúde. São pessoas, ó Deus, que estão enfermas. São pessoas, ó Deus, que estão até mesmo desenganadas pela medicina. Quantos agora, ó Pai, estão clamando, pedindo ao Senhor, ó Pai, um milagre, meu Deus. Um milagre na sua vida. Um milagre na sua saúde. Essa pessoa que está num leito de dor, meu Deus, pessoas que talvez, ó Pai, não conseguem nem andar, nem se locomover, meu Deus, mas estão confiando, ó Deus, no Teu poder, estão confiando, ó Deus, na Sua misericórdia. Ó, meu Deus e meu Pai, alcance essa vida, alcance essa pessoa, meu Deus, Pai querido, Pai amado. Ó, meu Deus, quantas pessoas estão vivendo um momento de desesperanças, já não crê, já não confiam, já estão, meu Deus, com um desespero no coração, diante das circunstâncias da vida. Pai, mas nessa madrugada, Senhor, eu clamo a Ti, para que o Senhor alcance essas pessoas, para que o Senhor toque na vida, no coração dessas pessoas que estão desesperançadas, que estão angustiadas, que estão com a alma aflita, meu Deus. Ó, meu Deus e meu Pai, Senhor, Senhor, Senhor, nós estamos clamando, eu, meu Deus, e todos os nossos ouvintes que agora estão nesta madrugada suplicando o Seu favor. As nossas vozes estão chegando diante de Ti, ó Deus, e nós pedimos a Ti, ó Pai, a Sua intervenção divina. Ó, meu Deus e meu Pai, eu clamo a Ti, ó Deus, pelos irmãos que, meu Deus, que tem ligado para nós, Irmãos que estão no seu trabalho, como o nosso irmão Adrelso, Senhor, que está agora no seu trabalho, meu Deus, está sintonizado na programação, mas está orando conosco também. Abençoa, meu Pai amado, todos os nossos irmãos trabalhadores que estão agora na lida, estão na luta. Meu Deus, que a Tua mão poderosa seja sobre eles. Também, ó Pai, pessoas como a nossa irmã Cida, meu Deus, que nos ligou também. Meu Deus, que o Senhor possa dar calma. Meu Deus, oh meu Deus, não somente a nossa irmã Cida, mas quantas pessoas estão vivendo um momento de ansiedade, Senhor. Um momento ansiosos dentro de si mesmo. Meu Deus, nós oramos a Ti, ó Pai, para que o Senhor venha dar calma ao coração que está aflito, ao coração que está preocupado, ao coração, ó Deus, que está angustiado. Meu Deus, nós clamamos a Ti nesta hora, neste momento de oração, Senhor. Pai, manifesta o Teu poder, eu Te peço. Manifesta, meu Deus, a Sua graça, a Sua misericórdia. Senhor, Senhor, Senhor, abre os céus nesta hora. Abre os céus neste momento, entrando, ó Deus, com providência nesse lar. Entrando, ó Deus, com providência nesta família. Meu Deus, quantas famílias, Senhor, estão sendo, meu Pai, bombardeadas por ataques malignos. Quantas famílias, meu Deus, estão sendo desestruturadas, Senhor, aonde, meu Deus, já não existe mais a comunhão, não existe mais o diálogo, não existe mais o amor e a compreensão. Meu Deus, nós clamamos a Ti, ó Deus, nesta madrugada, Pai. Ah, Senhor, entra com providência nesse lar. Entra, meu Deus, com providência nesta família, meu Deus, para que o amor retorne, para que o diálogo, meu Deus querido, retorne, meu Deus, para que a compreensão, meu Pai, se faça mútua entre os habitantes desse lar. Ó, meu Deus e meu Pai, estendei Tuas mãos nesse momento, meu Deus, manifesta o Teu poder, a Tua misericórdia, Senhor. Olha, meu Deus, para esse casal. Olha, meu Deus, para esse casamento, meu Deus, esse casamento, meu Pai querido, que o inimigo está lutando para que haja uma separação. Ah, meu Pai, nós oramos nesse momento, ó Deus, pedindo a Ti, ó Pai, que o Senhor repreenda todo espírito maligno da divisão, todo espírito maligno da separação. Ó, meu Deus, manifesta o Teu poder nesta hora. Meu Deus, que haja mais comunhão entre esses cônjuges, Senhor, mais amor, mais interação. Meu Deus e meu Pai, estende as Tuas mãos nesse momento, meu Pai, para ajudar esse casal a prosseguir juntos, meu Deus, como eles prometeram ao, meu Deus, contrair o matrimônio. Senhor, Senhor, Senhor, manifesta o Teu poder. Senhor, que haja lugar no coração dessa pessoa para perdoar, meu Deus. Para, meu Deus, dar perdão. Meu Deus, porque, Senhor, se não houver, meu Pai amado, o lugar no coração para o perdão, ah, meu Deus, as contendas continuarão. A discórdia continuará. Meu Deus, mas entendemos, ó Deus, que o perdão, ele, meu Deus querido, cobre, meu Deus querido, todas as coisas, Senhor. Ó, meu Deus e meu Pai, estendei Tuas mãos, Senhor, neste momento. Manifesta, Pai, o Teu poder, a Tua graça, a Tua misericórdia. Senhor, também, ó Deus, nesta manhã, eu oro a Ti, ó Deus, em favor também daqueles, ó Pai, que estão pedindo uma libertação, Senhor. Pessoas, ó Deus, que estão desesperadas, porque estão oprimidas, meu Deus, que estão, Senhor, escravas do vício. Meu Deus, quantos estão escravos? Meu Deus, essa pessoa que está escrava desse tabagismo, Essa pessoa que está escrava, meu Deus, das drogas. Essa pessoa, meu Deus, que está escrava da bebida alcoólica. Está escrava dos jogos. Meu Deus, toma em tuas mãos nesse momento. Senhor, eu oro, meu Pai, para que o Senhor liberte essa pessoa desse vício, meu Deus, desse pecado, meu Deus, que tem aflorado a sua mente, meu Deus. Meu Deus, estende as tuas mãos nesse momento, Senhor, eu te peço. Ah, meu Deus, liberta esse homem, liberta esta mulher, meu Pai, dessa opressão maligna, dessa opressão satânica, desse vício terrível, meu Deus, que entra pelas suas entranhas e destrói a sua alma. Senhor, Senhor, Senhor, manifesta a sua misericórdia nesta hora. Manifesta, meu Deus, a sua graça neste momento, Senhor. Traga libertação para esse jovem. Traga libertação, ó Deus, para essa moça. Meu Deus, esse pai de família, meu Pai, que precisa, Senhor, ser liberto, meu Deus, dessas mazelas terríveis que destrói a sua vida. Senhor, Senhor, abra os céus nesse momento, Senhor. Ó, meu Deus e meu Pai, ó Deus soberano, visita neste momento também, ó Deus, aqueles, ó Pai, que estão nas ruas, nas sarjetas. Quantos estão nas sarjetas, Senhor? Quantos, meu Deus, estão com grande opressão, meu Deus, na sarjeta, nas ruas. Alguns, ó Deus, querem sair, mas não conseguem, porque estão aprisionados. Ó, meu Deus, oramos nesta madrugada para que o Senhor quebre essas algemas, para que o Senhor, meu Pai, ponha por terra essas cadeias que aprisionam esta pessoa, meu Deus, e não deixa ele tomar uma resolução na vida. Ó, meu Deus e meu Pai, abre os céus nesta hora, abre os céus neste momento, meu Deus, manifesta, meu Deus, a sua glória nesta hora sobre a vida deste homem, desta mulher, desta pessoa, meu Deus, que se sente oprimida. Meu Deus, visita neste momento também os que estão nos cárceres, Senhor. Os que estão, ó Deus, nas penitenciárias. Os que estão, ó Deus, nas cadeias. Ah, essa cadeia é feminina. Essa cadeia masculina. Essa pessoa, meu Pai, que está pagando essa pena. Meu Deus, Senhor, nós oramos pedindo, ó Deus, a transformação dessas vidas. Que essas vidas possam, Senhor, ter um encontro contigo, para que tenham uma vida mudada, transformada, liberta, redimida pelo teu sangue poderoso. Ó, meu Deus e meu Pai, visita mesmo essa pessoa que agora está chorando também a perca de um ente querido. Essa pessoa que sofreu uma perca na família, meu Deus, e a angústia tem assolado o teu coração. Pai, eu te peço neste momento que o Senhor traga alento, que o Senhor traga, meu Deus, refrigério para essa alma, para essa vida, meu Deus, que a angústia corrói o teu ser. Ó, meu Deus e meu Pai, nesta madrugada, meu Deus, eu tenho certeza que o Senhor está trabalhando, que o Senhor está se movimentando em prol desse amado ouvinte, em prol dessa amada irmã, que agora está clamando, está agora de joelho dobrado, está, meu Deus, chorando na tua presença, que as lágrimas estão sendo derramadas nesse momento, meu Deus. Ó, meu Deus e meu Pai, olha por vidas agora, meu Deus. Olha por pessoas que agora, meu Pai, estão em desespero. Alguns, ó Deus, têm pensamentos maus, pensamentos ruins. Quantos, ó Deus, querem tirar a sua própria vida diante, meu Pai, de uma situação insustentável, diante, ó Deus, de um problema que ele não pode resolver, que ele não pode solucionar. E o inimigo, pai das nossas almas, vai colocando na cabeça que a melhor solução é tirar a própria vida. Mas sabemos, meu Deus, que é mentira de Satanás, porque ele é o pai da mentira. Meu Deus, por isso eu oro neste momento por esta pessoa que está tendo agora pensamentos ruins, pensamentos suicidas, pensamentos diabólicos. Meu Deus, eu clamo agora, meu Pai, por esta vida, que a sua graça neste momento, ó Deus, alcance este homem, alcance essa mulher, alcance esse jovem, meu Deus, essa moça, meu Deus, que está, Senhor, com pensamentos, meu Deus querido, de dar um fim na sua existência. Ah, meu Deus, tenha misericórdia, tenha compaixão, que a sua graça neste momento alcance esta pessoa, meu Deus, e que ele possa compreender que a solução está em ti, está no Senhor. Oh, meu Deus e meu Pai, abre o céu, Senhor, manifesta a sua misericórdia nesta hora, manifesta o teu poder neste momento, que esta pessoa possa compreender que há solução, sim, em ti, meu Deus, a solução, em ti, ó Deus, a vitória, em ti, meu Deus querido, há bênçãos, sim, meu Deus, mesmo diante das situações mais difíceis da vida, mas aqueles que esperam em ti, meu Deus, serão agraciados pela sua graça, pela sua misericórdia. Ó, meu Deus e meu Pai, visita essas vidas agora. Olha por essas pessoas neste momento, meu Deus. Senhor, Senhor, Senhor, contempla agora cada coração. Contempla agora, meu Deus, cada vida, cada sofrimento, Senhor. Ó, meu Deus, ó Deus soberano, essa pessoa que agora está vivendo um momento de solidão, está só, Senhor, mas ele não está só, meu Deus, porque o Senhor está presente. Pai querido, Pai amado, manifesta o teu poder nessa hora. Manifesta, meu Deus amado, a sua glória neste momento, Senhor. Olha essa pessoa que está agora trabalhando, essa pessoa que está dirigindo o seu automóvel, meu Deus, pelas estradas, essa pessoa que está dirigindo o seu caminhão, essa pessoa, meu Pai, que está nos ouvindo neste momento, ó Deus, que as tuas mãos sejam sobre ele e sobre ela. Ó, meu Deus e meu Pai, eu oro também, ó Deus, por aqueles, ó Pai, que estão longe de ti, estão afastados da sua presença, que eles voltem, meu Pai amado, a ti, que eles reconciliem com o Senhor, que eles tomem hoje, meu Pai, uma decisão, Senhor, de voltar, meu Deus, para a tua presença, meu Pai. Que essa pessoa, meu Deus querido, que tem resistido ao teu Espírito Santo, que neste momento ele possa, meu Pai, entender que fora de ti não há vida, que fora de ti, ó Deus, não há salvação. Ó, meu Deus e meu Pai, por isso, ó Deus, que nesta madrugada eu oro pelas almas, eu oro por essas vidas, eu oro, meu Deus, pela reconciliação dos desviados, Senhor. Sim, meu Deus, faz uma obra em cada vida, faz uma obra, meu Deus, em cada coração, faz uma obra, meu Pai amado, em cada ser neste momento. Meu Deus, pessoas que estão, ó, meu Pai, me ouvindo através do rádio, através do aplicativo, meu Deus, toma em tuas mãos nesta hora, Senhor, essa pessoa que, meu Deus querido, está ainda viciado nas drogas, e está lutando para se libertar. Eu oro neste momento, Pai, te peço, repreenda esse demônio, esse mal, Senhor, que está lutando com esta pessoa nesta hora. Meu Deus e meu Pai, faz uma obra gloriosa, faz uma obra extraordinária neste momento, meu Pai, sobre cada vida, sobre cada ser, meu Deus, para que o teu nome venha a ser glorificado e essa pessoa receba vida e a receba em abundância, em nome do Senhor Jesus.

0: Que a graça do Senhor Jesus nos alcance nesta madrugada maravilhosa. Deus abençoe você que orou, você que clamou, você que buscou a presença do nosso Deus. Quero fazer um convite para você que ainda não entregou sua vida para Jesus. Aceite a Jesus como Salvador da tua alma. Nesta manhã, nesta madrugada, volte-se para Cristo agora, neste momento. Faça essa oração comigo. Faça a oração, meu irmão, minha irmã, da confissão a Deus. Confesse neste momento Jesus como teu Senhor e Salvador. Diga assim comigo: Senhor Jesus, perdoa os meus pecados, Senhor. Eu reconheço o Senhor como meu único e suficiente Salvador. Senhor Jesus, escreve o meu nome no livro da vida, sela com teu sangue. Senhor, perdoa, meu Deus, os meus pecados. Perdoa, meu Deus, as minhas falhas. E me ajuda, meu Deus, a permanecer na sua presença. Me fortaleça, meu Deus, e me dê a tua paz, em nome de Jesus.
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0: Muito bem, muito bem. Deus abençoe você que recebeu a Cristo como teu Salvador. Você que voltou para Jesus. Aí estão os canais de apoio para que você possa mandar mensagem. Aí tem um servo do Senhor aí para te orientar, para te ajudar na sua vida espiritual. Você também pode procurar uma igreja pentecostal Deus e Amor, aí mais próximo da sua casa, aí no seu bairro, aí na sua cidade. E aí o homem de Deus aí, o pastor, os obreiros, vão te auxiliar aí para que você permaneça firme cada dia mais na presença de Deus. Tá certo, meu irmão? Deus abençoe a sua vida. Seja muito bem-vindo, meu irmão. Seja muito bem-vinda, minha irmã, na presença do Senhor nosso Deus. Muito bem, 2:33 e nada melhor agora do que nós aprendermos mais um pouquinho da palavra de Deus, né? Nada melhor, do que aprendermos da palavra de Deus. Vem aí a Bíblia em Foco com o nosso pastor Kleber de Oliveira.
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3: Que Deus abençoe a sua vida. Chegou o momento tão especial de meditarmos na boa, genuína e poderosa palavra de Deus para a nossa vida. A minha Bíblia está aberta no livro de São Marcos, capítulo de número 14, versículo de número 8, e diz a palavra de Deus: esta fez o que podia, antecipou-se a ungir o meu corpo para a sepultura. Todos conhecem esta passagem, quando a Bíblia diz que Jesus é ungido em Betânia, e quando lemos também no livro de São João, no capítulo de número 12 e também no versículo de número 7, Jesus responde a todos aqueles que criticaram a decisão de Maria, que havia se antecipado. Jesus, ele estava com os seus discípulos assentado, era uma ceia, e a Bíblia diz que Marta servia, Lázaro era um dos que estavam à mesa com ele, mas Maria tomou uma decisão diferente de todos aqueles que estavam com Jesus. Ela tomou uma libra de bálsamo de nardo puro e de grande preço, diz a Bíblia, ungiu os pés de Jesus e o enxugou com os seus cabelos e encheu-se a casa do cheiro do bálsamo. É claro que todos que ali estavam, quando contemplaram esta decisão de Maria, se revoltaram. A Bíblia diz que primeiro que se levantou foi Judas e apontou o desperdício, dizendo: Senhor, poderia-se vender este bálsamo por 300 denários e se dar aos pobres? Então Jesus, na sua atitude, ele diz: não, esta fez o que podia. Ela antecipou-se a ungir-me o corpo para a sepultura. Maria fez o que nenhum deles havia feito. Maria viu o que nenhum deles estava vendo. E Maria aplicou o que o próprio Deus colocou no seu coração com respeito a Jesus. Ela antecipou-se. Você sabe que estar à frente não significa meramente ser um visionário. Antecipar é muito mais do que estar no primeiro lugar, desejar o primeiro lugar, é muito mais do que ser um convicto de si mesmo. Antecipar-se significa estar um passo à frente, mas segundo a visão que Deus nos dá. Você sabe que na vida espiritual nunca haverá surpresas que você possa dizer: eu não sabia. Meu Deus, como pôde acontecer? Por quê? Deus não me avisou. Aqueles que estão em discernimento, aqueles que receberam de Deus, através de Cristo, a divina revelação do que eles devem fazer da sua vida, do seu viver, através das suas atitudes, eles sempre estarão um passo à frente. Você sabe que estar um passo à frente no mundo garante estabilidade. Estar um passo à frente, ou seja, ser um visionário com relação a todas as situações que a vida nos impõe, nos garantirá muito mais possibilidade de chegar, de alcançar ou de conquistar, e melhor, de estar à frente de muitos. Agora, quando nós espiritualmente entendemos o que estamos para enfrentar ou viver, é nesta parte que você precisa entender a grande necessidade de antecipar-se. Não espere que venha o reino de Deus com a sua glória para que você possa fazer o que você devia fazer. Maria fez o que podia. O poder que estava em suas mãos, o que ela possuía, ela disse: a ele eu vou oferecer. Não importa se isso vai gerar ou trazer desconforto para aqueles que estão agora nesta sala, não importa se a minha família, ela irá concordar ou discordar, não importa qual será a negativa ou as críticas que eu terei que enfrentar, eu devo fazer aquilo que posso fazer. Quando você faz aquilo que você pode, automaticamente você está se antecipando. Na dimensão espiritual, você está provocando de Deus uma resposta, o agir de Deus em sua decisão. Quando Jesus se levanta para dar testemunho de Maria, dizendo: deixai-a, porque esta fez o que podia, ele está trazendo uma lição para todos aqueles, os seus discípulos, apóstolos, que ali estavam à mesa, também para Marta, para aqueles que estavam com ela naquela casa, de que eles poderiam ter feito, mas não fizeram. Eles poderiam ter enxergado o que estava para vir, mas eles não aceitavam, ainda que Jesus buscasse.

todos os discípulos concordaram com o que Jesus estava dizendo a eles. E se você quiser fazer o que você tem que fazer, você precisa aceitar a visão de Deus para a sua vida. Deus deixou claro nas Escrituras o que está por vir. Deus deixou claro nas Escrituras qual a decisão que nós devemos tomar para que o seu Evangelho possa nos preparar tanto para a vida eterna como para a morte que virá. Quando Jesus disse, antecipou-se a ungir o meu corpo para a sepultura, Jesus estava vivendo, mas ele estava tendo consciência perfeita da morte que tão próximo lhe aguardava. E isso lhe preparava cada vez mais para enfrentar a morte e para vencer a morte. Aqueles que se antecipam com Deus, eles não estão sendo apressurados, eles não estão sofrendo por antecedência, não, mas eles estão tomando uma decisão de preparar a sua alma, de entrar no caminho para alcançar salvação e não serem surpreendidos. Quantas pessoas, ao invés de se antecipar, eles deixam para a última hora as decisões espirituais a tomar. E aquilo que podiam fazer para viver com Deus, eles não fazem. Aquilo que eles podiam ter escolhido para viver com Deus, eles não escolhem. Então você pode hoje fazer a diferença, mas não é no mundo. Quantas pessoas que têm solução para o mundo todo, mas não tem solução para si mesma, tem salvação para a humanidade, mas não tem a salvação revelada na sua alma. Quantas pessoas que têm conselhos, que têm vidas e que têm até uma visão de revelação para com a vida dos demais e chegam até a aconselhar dizendo, olha, cuidado, aí está o perigo, o abismo, o fim se acerca, cuidado que você não poderá entrar. Mas eu te pergunto, você que tem esta visão totalitária do mundo, você já tem revelado no seu coração a salvação de Deus? Antecipe-se hoje, porque viver o futuro não é programar o amanhã. O amanhã não nos pertence, nós não temos controle sobre ele, mas é usar o presente, é fazer o que você pode, é executar o que Deus te pôs as mãos para realizar, e fazendo isso, você estará guardando, dando passos seguros em Cristo Jesus, que está te esperando. Logo ali, depois da morte, logo ali, depois de tudo o que está por vir, porque a Bíblia diz que o que tiver de vir, virá, e não tardará. Mas a Bíblia também nos diz que o justo, ele viverá da fé em Cristo Jesus. E se ele recuar, o Senhor não terá prazer nele. Se o Senhor tocou e ele falou ao seu coração que agora é hora de deixar o mundo, deixar o pecado, deixar as suas concupiscências e contaminação, tome esta decisão. Você pode até dizer, pastor, mas o que vai ser de mim no futuro? Não se preocupe com o futuro. Se preocupe de cuidar e tomar as devidas decisões para a sua alma neste presente, para que no futuro próximo ela possa desfrutar da salvação em Deus. Você será criticado? Todos apontaram Maria dizendo, é um desperdício. Ela está jogando fora a sua riqueza, o seu dinheiro, as suas posses, os seus bens. Muitos vão olhar para você e irá dizer, você está comprometendo a sua vida. Você vai se arrepender. Você está jogando fora a sua felicidade. Muitos terão a ousadia de antecipadamente, sem conhecer o propósito do seu coração, eles dirão a você, por que você fez isso? Você vai se arrepender. Você jogou fora o seu direito de viver, de gozar a vida, de desfrutar. Mas a Bíblia diz ao contrário. Você tomou a decisão de guardar a sua vida para a salvação. Porque aquele que perder a sua vida, achá-la-á. E todos aqueles que por mim deram a sua vida, salvação, irão desfrutar. É palavra de Jesus. Antecipe-se. Não importa o que você deva fazer. Não deixe para amanhã. Pare de postergar. Tome a decisão que hoje te levará à vida com Deus. Receba esta palavra e que o Senhor te abençoe. E outra coisa, seja como Maria. Faça o que você pode fazer. E não olhe, e não ouça o que os demais vão dizer,

0: para Jesus, o autor e consumador da sua fé. É Ele que importa. É Ele o seu futuro. É Ele a sua vida. É Ele a sua alegria. Que Deus abençoe a todos.
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1: 2:51, você está em sintonia com a madrugada do socorro de Deus. Deus abençoe a sua audiência, meu irmão, minha irmã. E os irmãos estão mandando aqui mensagem para nós. O nosso irmão José, mandou uma mensagem para nós aqui, está dizendo que ele está no trabalho. Eu estou aqui no trabalho e peço oração pela minha esposa que está em casa orando, está orando também. Muito bem, irmão José, Deus abençoe. Já acabamos de orar aqui, continuamos orando também por toda a sua casa, por toda a sua família. Deus abençoe o seu trabalho também nessa madrugada. Vamos lá, temos irmãos aqui, deixa eu ver esse irmão que está mandando mensagem. Irmãos, nessa madrugada que estão sintonizados conosco, nosso irmão Joel também, ele mandou uma mensagem para nós dizendo que ele está precisando de um socorro divino da parte de Deus, tá? ainda hoje, sim, já estamos na oração, viu, irmão Joel, já estamos no clamor. Tenha certeza, creia no Senhor, creia em Cristo, que Ele está trabalhando aí na sua vida, meu querido. Tem mais aqui, nossos irmãos aqui, deixa eu ver. Tem mais irmãos aqui mandando mensagem. Tem algumas mensagens que nós encaminhamos aqui para a equipe de oração. Isso, deixa eu ver aqui. Nosso irmão José Augusto também está mandando mensagem para nós aqui. Deus abençoe, irmão José Augusto. Nossa irmã Maria. Maria também está mandando. Bom dia, meu irmão. Bom dia, irmã Maria. A paz do Senhor Jesus. Deus abençoe. Estamos orando também pela senhora, nossa irmã Maria, mandando mensagem para nós aqui. Deixa eu ver aqui. Tem mais irmãos que estão mandando. Nosso irmão Edivaldo. Também paz, irmãos, peço oração. Deus abençoe, irmão Edivaldo. Também está conosco nosso irmão Edivaldo. Nossa irmã Ana também está aqui pedindo oração pelo seu filho Cristiano e pelo Josué e pela sua neta também. Deus abençoe, irmã Ana. Estaremos orando sim, em nome de Jesus. 2:53.
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1: 3208-2743. Vamos ver se tem mais alguém na linha para falar conosco nesta manhã. Não tem ninguém na linha. Deus abençoe. Se você sentiu por Deus aí, pode ligar para nós, pode mandar uma mensagem para nós através do WhatsApp, nosso WhatsApp, que é o 98292-3392, com o DDD11, para você que está fora de São Paulo, DDD11. Nosso irmão Alcides, de Panorama também, aqui está dizendo: Pai do Senhor Jesus, bom dia, quero pedir oração pela minha saúde, pela libertação também, que eu ando muito doente. Já está aqui anotado, viu, irmão Alcide? Já está aqui na planilha da oração para nós orarmos pelo Senhor, tá ok? Jesus, Ele é poderoso para te dar vitória, viu, meu irmão? Vamos estar clamando sim pela sua vida, em nome do Senhor Jesus. A nossa irmã Cida também, tá? Ela mandou aqui um muito obrigada, pelas orações. E continuamos orando, viu, irmã Cida? Continuamos clamando a Deus por todos vocês que têm nos acompanhado nessa programação, nessa madrugada do socorro de Deus. nosso irmão, deixa eu ver aqui, DJ, nosso irmão DJ, né? Nosso irmão DJ, que mora em Pilar do Sul, está pedindo oração por ele, pela sua saúde. Deus abençoe. Estaremos orando sim pela sua saúde, irmão. Nossa irmã Fernanda também. Fernanda, Deus abençoe a sua participação nessa madrugada do Socorro de Deus. Deus abençoe. Aqui, bom dia. Nosso irmão Antônio. Nosso irmão Antônio também é de Paraipaba. Paraipaba, no Ceará. Nosso irmão cearense está pedindo oração pela restauração do seu casamento e a libertação da sua esposa. Tá certo, irmão Antônio? Estaremos orando sim pela sua vida e pela sua esposa, tá? Nossos irmãos aí de Paraipaba, no Ceará. Deus abençoe a sua audiência nessa madrugada. Já falei aqui do nosso irmão Antônio, que estaremos orando por ele. O nosso irmão Sérgio, também, ele está pedindo oração. Ele mora em Linhares, tá? Ele está dizendo aqui, graça e paz, meu irmão, bom dia, sou o Sérgio da cidade de Linhares, orem por mim. Gratidão a Deus por tudo, sou ouvinte de toda a programação, todos os dias. Deus abençoe, irmão Sérgio, Deus abençoe pela sua audiência. E estamos sim orando, estamos clamando, orando por você, por a sua casa, em nome do Senhor Jesus. Receba aí a bênção de Deus na sua vida. Receba o milagre de Deus na sua vida. Também aqui, deixa eu ver aqui, a pessoa não falou o nome. Sim, nossa irmã Tatiane. Tatiane, que ela mora em Jacareí. Jacareí aqui, próximo aqui de São Paulo. Jacareí, ela está pedindo oração pela sua saúde, né, que está com a pneumonia. Ela também está pedindo oração pelo seu filho Samuel, pelo seu irmão Zedequias, pelo seu sobrinho Oscar, que o Oscar está preso, e a libertação pela família e os seus parentes. Deus abençoe, irmã Tatiane, Deus abençoe pela sua vida. Estaremos orando sim, viu, minha irmã? Já está aqui na planilha da oração para nós clamarmos pela senhora e também por toda a sua família. Deixa eu ver aqui, a nossa irmã Fernanda também, ela está pedindo oração por ela, porque está enferma, e por toda a sua família, pela Letícia, pela Fernanda da cidade de Bandeirantes. Deus abençoe, sim, estaremos orando sim, viu, irmã Fernanda. Deus abençoe a sua vida. Mais um irmão aqui, que está conosco. Deixa eu ver quem é esse irmão. Mas ele não fala o nome. Ele está dizendo, olha, eu sou de outra denominação evangélica, mas sempre estou acompanhando a rádio Deus e Amor. Deus abençoe. Deus abençoe pela sua audiência, meu querido. Deus abençoe e continue orando por nós. E nós estamos aqui também orando pela sua vida. Última pessoa, nosso irmão Hamilton. Nosso irmão Hamilton, Deus abençoe, irmão Hamilton, pela sua audiência nesta madrugada do Socorro de Deus. 2:59. Vamos aos nossos prefixos e já voltamos com todos vocês.
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1: 3 horas.
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Muito bem, queridos ouvintes, aqui estamos nós de novo no programa Voz da Libertação para orar ao nosso Deus. Eu quero convidar você para uma palavrinha de oração. Você que tem condições, né? Alguns não têm, estão trabalhando, outros ocupados, dirigindo, não tem talvez aquela condição de se compenetrar completamente, mas você que nesse momento quer estar focado em Deus, junte-se a nós nesse momento. Nós vamos clamar a Deus, nós vamos orar por outras pessoas vão orar por nós. Vamos clamar a Deus de todo o nosso coração, que a nossa oração não seja só de boca, mas que seja de coração.

0: poderoso Deus, grandioso Pai, eu te louvo, te adoro, glorifico o nome do Senhor com toda a força do meu coração. Deus maravilhoso, de tantas bênçãos, de tantas experiências, Deus das nossas perspectivas, dos nossos sonhos, obrigado, Senhor, por ser o nosso Deus. Obrigado, Senhor meu Deus, por estarmos vivos nesse dia e tendo a oportunidade de falar com o Senhor através da nossa oração. O nosso coração está ligado a Ti, ó Deus, e as nossas palavras com o Senhor são palavras de extrema intimidade. Obrigado, meu Deus, muito obrigado por todas as coisas, por tudo que o Senhor representa, não só para mim, mas para todos os nossos ouvintes, todos aqueles que estão orando comigo agora, aqueles, ó Deus, que até gostariam de estar clamando ao Senhor, mas estão impossibilitados por razões próprias. Senhor, nós temos tanta coisa a agradecer. E é verdade, Senhor, embora tenhamos pessoalmente muito mais do que agradecer, do que para pedir, eu posso dizer ao Pai que, intercedendo por pessoas, nós temos também muito que pedir ainda. Na minha vida, ó Deus, eu glorifico o nome do Senhor, porque é mais gratidão. Mas eu tenho, meu Pai, um sentimento no meu coração de que a partir do momento que o Senhor nos coloca como intercessores, como pregadores da Sua Palavra, como pastores de ovelhas, eu tenho certeza, meu Deus, que cresce em nós a cada dia, a cada instante, esse sentimento de responsabilidade, de cuidar das almas, pregar a Sua Palavra, mas também de orar em favor do Seu povo. Meu Deus, meu Deus, meu Deus, eu sei, ó Deus, que as situações das pessoas, apesar de diferentes, algumas delas, ó Pai, são de extrema miséria, de dor. Sei que nesse momento tem muita gente que pode dizer que não está tendo dor nenhuma, que não está passando por situação difícil nenhuma, eu sei. Ao mesmo tempo que sei também, Senhor, que muitas pessoas estão vivendo momentos difíceis. Muitas pessoas estão atravessando, Senhor, momentos em que elas mesmas chegam a julgar esses momentos como momentos tão difíceis que melhor seria até mesmo se não estivessem vivas. Tamanha é a dor dessa pessoa. Eu não sei dizer o nome dela. Eu não sei, Senhor meu Deus, onde ela mora. Mas eu sei que tem gente sofrendo esse sofrimento. Eu sei que tem gente passando por essa dor. Por isso, Senhor meu Deus, eu intercedo em favor dessas vidas. Por isso clamo em favor desse que está desesperado. Clamo em favor desse jovem que perdeu todo o sentimento de vitória em relação ao seu próprio futuro. Na tenra idade, já não consegue mais enxergar a concretização dos seus sonhos. Meu Deus, em nome de Jesus, visita essa casa, Senhor. Visita esse ouvinte que está orando comigo agora. Essa pessoa, meu Pai, que está sofrendo síndromes e mais síndromes, passando, a Deus, pelo pânico, pelo medo. Porque, ó Pai, essa pessoa não pode visualizar um futuro de esperança, como falei com o Senhor. Embora esteja se preparando, esteja na escola, fazendo aí um curso universitário, bate o desespero, Senhor. Porque a vida está difícil, a vida está competitiva, essa pessoa não conseguiu se colocar ainda no mercado de trabalho, Alguns, ó Deus, já têm até família, mas estão desempregados. E sei, ó Pai, que a dor é grande. Eu sei, ó Deus, que esse pai de família, quando digo pai, estou dizendo a mãe, estou dizendo os pais, querem ter a oportunidade e a honra de sustentar a própria família, a própria casa. E talvez o momento de desespero, ó Deus, seja justamente porque essas pessoas não estão conseguindo levar o pão para dentro de casa, para sustento da própria família. Senhor meu Deus, eu sei que o Senhor é Deus presente, socorro na hora da angústia. Sei que o Senhor é Deus de perto, Deus de longe. Sei que o Senhor é Deus na alegria, na dor. E sei que o Senhor está contemplando o sofrimento dessas pessoas nesse momento. Dá a essa pessoa, meu Deus, a alegria de poder sustentar a sua própria casa. Abrindo uma porta, ó Deus, de trabalho. E que essas pessoas possam saber que então poderão trabalhar e poderão viver dignamente, sendo sustentadas pelo trabalho e pelo esforço do seu trabalho, podendo ter a oportunidade de colocar o pão sobre a mesa da própria casa. Eu sei, meu Deus, que em alguns momentos a crise realmente pode ser o fator que está levando essa pessoa a trabalhos, a subempregos. Mas sei também, ó Deus, que existem alguns impedimentos malignos, bem como sei também que existem alguns momentos que o próprio Senhor permite a provação para colocar pessoas num patamar muito mais alto do que estão vivendo hoje. Seja de uma maneira ou de outra, eu invoco o socorro do Senhor, a ajuda do Senhor, e que venha, meu Deus, o vento do Senhor trazer refrigério a essa casa, a essa família, a essas pessoas. Mesmo em meio à tribulação, ó Deus, à provação, que tribulações ou provações não venham fazer com que essas vidas, ó Deus, duvidem da sua presença ou da providência do Senhor. Meu Deus, em nome de Jesus, abra essa porta. Quantos crentes que são mantenedores da sua obra, Senhor, estão pedindo agora para o Senhor abrir uma grande porta de trabalho, para que possam ter grandes proventos, um grande salário. O povo do Senhor, mantenedor da sua obra, merece, ó Deus, um grande salário. São os filhos do Senhor. É através, meu Deus, dessas pessoas que esse programa está indo ao ar. Nesse momento nós estamos orando com o asiático, com o africano, com o europeu, com o escandinavo. Estamos orando, ó Deus, com todos os brasileiros que estão ligados à nossa programação. Nós estamos orando com pessoas de todas as partes do mundo, porque os mantenedores estão aí mantendo essa programação. Então, meu Deus, eu concluo que são merecedores, sim, de uma vida abundante que glorifica o nome do Senhor. Através deles, igrejas têm os seus aluguéis pagos. Através deles, ó Deus, igrejas são compradas, são reformadas e um grande trabalho evangelístico se concretiza. Em nome de Jesus, meu Deus, em nome de Jesus, eu quero repreender o impedimento. Se não for um impedimento, for uma provação, eu sei que o Senhor é poderoso para dar a essa pessoa perseverança para vencer a provação. Se for uma obra maligna, uma obra satânica, eu repreendo no poder do nome do sangue de Jesus Cristo. Saia no poder do nome e no poder do sangue de Jesus Cristo todo impedimento. No poder do nome e no poder do sangue de Jesus Cristo, eu repreendo todo impedimento e invoco, meu Deus, o poder do Senhor para o sucesso, para a vitória do seu povo. Senhor meu Deus, eu sei que muito dinheiro também está sendo gasto naquilo que não é pão. Em algumas circunstâncias há o desperdício. Em algumas circunstâncias há o gasto que produz o orgulho, a ostentação. Mas em alguns casos, ó Deus, algumas pessoas estão gastando com remédios, com exames médicos. Também é gasto naquilo que não é pão. E sei, ó Deus, que o Senhor quer abençoar para que as pessoas possam gastar dinheiro dentro das suas necessidades, mas também poupar para um futuro melhor, mas também poupar para uma vida melhor. Por essa razão, Senhor meu Deus, eu estou intercedendo também em favor de pessoas que estão enfermas, pessoas que estão, meu Deus, vivendo um processo maligno de aproximação satânica. Estão gastando com a psiquiatria, com a psicologia. Estão gastando, meu Deus, o seu rico dinheirinho, aquele que foi ganho com tanto suor, para que sejam aclaradas questões mentais, questões, ó Deus, psicológicas. Senhor, meu Deus, eu sei que o Senhor é Deus poderoso, e nesse momento eu peço ao Senhor, em nome de Jesus, o Senhor sabe, meu Deus, que eu estou desprendendo toda a fé do meu coração. Eu estou comprometido, compromissado, estou completamente entregue ao Senhor nesse momento, nessa oração, e peço ao Senhor com toda a força da minha vida. Haja nessa vida enferma. Haja nessa vida, meu Deus, que está sofrendo tanto, que está gastando tanto. Essa vida, ó Deus, que já não tem esperança para nada. Meu Deus, eu peço ao Senhor agora. Sei, ó Pai, que em alguns casos o Senhor pode e quer agir agora. Sei também, Senhor, meu Deus, que em alguns casos o Senhor não vai agir agora. O Senhor não quer agir agora. Em alguns casos o Senhor tem um momento para agir e o momento não é agora. E, Senhor, meu Deus, compreendendo a sua onisciência, eu quero que o Senhor haja, meu Pai, nas vidas que o Senhor quer agir agora. E naquelas vidas, ó Deus, que o Senhor tem já o projeto do Senhor, seja feita a vontade do Senhor e não a nossa. Mas cabe a mim orar pedindo ao Senhor, toma agora, ó Deus, uma ação nessa vida, uma ação que glorifica o nome do Senhor. Uma ação, ó Deus, que vai trazer um testemunho. Quanta gente no vale das lágrimas. O Senhor é poderoso para curar, meu Deus, em nome de Jesus. O Senhor é poderoso para restaurar, Senhor meu Deus, em nome de Jesus Cristo. Restaura agora, cura agora, Senhor meu Deus. Faça uma obra nessa vida, nesse coração. Eu quero sentir o agir do Senhor. Eu quero ver a mão do Senhor agindo nessa vida, meu Pai, conforme a sua vontade. Senhor, nós estamos clamando ao Senhor, nós precisamos do socorro do Senhor agora. Nós precisamos do socorro do Senhor nesse momento. Haja nessa vida, meu Pai, agora mesmo, em nome de Jesus Cristo. Cura essa enfermidade agora. Cura esse lar agora. Cura, meu Deus, essa pessoa que está na penitenciária, na cadeia, essa pessoa que está hospitalizada. A medicina segue fazendo exames. Cura, meu Deus. Cura essa enfermidade que está alojada no pulmão, essa enfermidade que está no fígado, essa enfermidade renal, uterina, essa enfermidade no coração, essa enfermidade na circulação, essa bactéria, esse vírus, essa enxaqueca, essa dor que atinge esse corpo, essa criancinha, Senhor meu Deus, que tem algum tipo de situação e os pais estão preocupados e estão chorando. Sabe que a situação dessa criancinha é uma situação que o agir do Senhor trará alívio para toda a família, trará alívio para essa criança. Meu Deus, em nome de Jesus, o Senhor é Deus vivo, o Senhor é Deus de ação. Ao longo da sua palavra nós vemos o agir do Senhor. e pedimos ao Senhor, orientados pelo Senhor mesmo. Vem agir nessa vida, meu Deus. Nós clamamos ao Senhor agora e nós queremos ouvir a resposta do Senhor. Nós queremos contemplar a resposta do Senhor. Cura agora, meu Deus, essa pessoa cancerosa, tuberculosa, epilética, essa pessoa que está sofrendo de pressão alta, pressão baixa, o hipertenso. Senhor, meu Deus, cura agora essa enfermidade nos ossos, mas também, meu Deus, cura a enfermidade da alma. Perdoai os nossos pecados, ó Deus, perdoai os nossos pecados, Senhor. Nós temos transgredido diante do Senhor todos os dias. Nós buscamos ser boas pessoas, mas sabemos, ó Deus, por mais que queiramos fazer o bem, o mal sempre está perto de nós. Senhor, meu Deus, purifica-nos, lava-nos na tua palavra e purifica-nos no sangue de Jesus Cristo. Nós queremos ousadamente adentrar diante do trono do Senhor e queremos orar sabendo que a nossa oração está obtendo a resposta. Perdoa os nossos pecados, meu Deus. Quantas pessoas carregam um fardo impossível de ser carregado? Quantas pessoas estão ficando para trás na jornada da vida porque o fardo de amargura, de pecados que essas pessoas têm carregado, porque não são pessoas, ó Deus, com o coração aberto para exercer a humilhação, não se humilham, não se arrependem, estão ficando para trás e certamente vão cair pelo caminho. Mas se há nesse coração espaço para arrependimento e humilhação, cura essa enfermidade, ó Deus, chamada o pecado, purificando, perdoando. E assim, ó Deus, perdoados e purificados, eu tenho absoluta certeza que nós haveremos de levantar as nossas orações. E enquanto estamos orando, como estamos orando neste momento, eu sei, ó Deus, que está acontecendo um grande mover do Senhor, aleluias. Eu sei, Senhor, meu Deus, que o Senhor está trabalhando, abatendo o exaltado e levantando o humilde, curando a enfermidade e repreendendo as obras malignas e satânicas. Senhor, eu sei que a nossa luta não é contra a carne nem contra o sangue, mas nesse momento nós empreendemos uma batalha em oração contra todas as hostes espirituais da maldade. Empreendemos uma batalha contra todos os principados e potestades. Em nome de Jesus, meu Deus, nós pedimos ao Senhor, coloca por terra, meu Deus, todas as obras do diabo que estão fazendo acontecer, ó Deus, um verdadeiro revertério nestas vidas. Estão fazendo acontecer derrotas e mais derrotas. São espadas da morte cravadas no coração de tanta gente. Eu repreendo em nome de Jesus, meu Deus. Eu repreendo. Repreendo, meu Deus, demônios que estão trabalhando no âmbito familiar. Demônios destruidores de famílias. Demônios que trabalham com todo o seu ímpeto, buscando destruir a fé das pessoas. Demônios que trabalham buscando destruir vidas, sabendo que o tempo dele é pouco. Nós entendemos pela sua palavra que o inimigo tem vindo sobre nós com grande fúria. Eu repreendo todo o poder do inferno, meu Deus, todo o poder da feitiçaria, da magia negra. Eu repreendo toda a enfermidade que a medicina não tem poder sobre ela. Repreendo, meu Deus, toda a hoste espiritual da maldade. Repreendo a maldade desse coração. Repreendo, Senhor, meu Deus, a ira dessa vida. Quanta gente má, Senhor. Pessoas que estão até em nosso meio, mas é mais maldade, é tanta maldade, é tanta inveja, é tanto ódio. Meu Deus, eu quero repreender esse sentimento de ódio. Quero repreender agora, meu Deus, esse sentimento maligno, invejoso. Eu repreendo em nome de Jesus, a obra do Senhor tem de prosseguir. Senhor, quantas pessoas nem são salvas e nem serão, mas estão impedindo outras de serem salvas. Eu peço ao Senhor, haja, meu Deus, haja. Nós queremos fazer a sua obra, Senhor. Servos do Senhor, pessoas honestas querem fazer a sua obra, mas muitos aqui estão apenas para se aproveitar da sua obra, levantando contra nós mentiras, injúrias, calúnias. São eles, ó Deus, os que deturpam a sua obra. São eles os que arrasam as casas das viúvas. São eles, ó Deus, os que defendem os seus próprios interesses, e esses não são pequenos, e principalmente monetários, mas tentam levantar a sua igreja contra aqueles que propagam a sua verdade. Meu Deus, o que eu posso pedir ao Senhor é que o Senhor haja, porque se o Senhor não agir, nós não temos nada que fazer mais, a não ser pedir misericórdia, é claro. Haja, meu Deus, haja. Toma atitude, meu Deus. Até quando, meu Deus, a obra do Senhor será esculhambada por gente má, gente ruim, exaltada, falsa? Até quando gente falsa vai estar se levantando contra aquilo que é preciso adorar e reconhecer? Meu Deus, haja. Quantas vezes eu já pedi ao Senhor em outras ocasiões, haja, meu Deus, porque não temos nem palavras mais. Quantas vezes, Senhor, meu Deus, o nosso coração se abateu, e quantas vezes lágrimas de sangue verteram dos nossos olhos por causa da sua obra. E até hoje, meu Deus, o Senhor tem agido, porque o Senhor é Deus, o Senhor é justo, o Senhor é Pai, Deus onipotente, a obra é do Senhor, meu Deus. Haja, Senhor, haja em prol da sua obra, e nós estaremos aqui prontos, servis, a serviço do Senhor. Se em nosso coração há arrogância, tira, meu Pai. Se em nosso coração há orgulho, arranca, meu Deus. Se em nosso coração há malícia ou há maldade, se em meu coração existem essas coisas, o Senhor pode tirar, porque eu não quero isso para a minha vida. E sei que os servos de Deus também não. Senhor, meu Deus, a obra pertence ao Senhor. Haja, meu Deus, haja. Nós queremos ganhar almas. Nós queremos nos apresentar diante do Senhor um dia com a alegria e a aventura de saber que temos um galardão reservado. Nós queremos ser humildes, meu Deus. Nós queremos ser servos. Sei que fomos chamados para servir. Isso é o que queremos ser, servos do Senhor e servos do seu povo. Purifica-nos e levanta-nos com poder e autoridade, Senhor. Que os teus servos sejam servos e que sejam usados. E que aqueles, ó Deus, que não estão com a intenção verdadeira de fazer a sua obra, que esses possam tratar contigo. Em nome de Jesus Cristo, ó Deus, abençoa o seu povo. Levanta o seu povo para tomar atitude, para fazer, Senhor meu Deus, Deus cumprir o ministério que o Senhor tem colocado em suas mãos, individualmente nas mãos de cada um. Seja conosco, meu Deus, abençoa o seu povo, levanta o seu povo, alivia o sofrimento do seu povo, repreendo todo o mal e peço a tua bênção, em nome de Jesus, amém. Amém, Senhor, amém. Deus abençoe você, até a próxima oportunidade, fique com Deus, em nome de Jesus.
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3: quanto à antiga maneira de viver, vocês foram ensinados a despir-se do velho homem, que se corrompe por desejos enganosos, a serem renovados no modo de pensar e a revestir-se do novo homem, criado para ser semelhante a Deus em justiça e em santidade provenientes da verdade. Efésios 4, 22 a 24.
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te peço agora, neste momento, que eu confesso a Ti como meu Senhor e Salvador. Que o Senhor venha apagar os meus pecados, arrancar todas as páginas velhas da minha vida. Perdoai-me, Senhor, de tudo aquilo que pratiquei contra Ti. E eu sei que pelo poder da Tua palavra, o Senhor pode me lavar.

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1: 3:35.
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3: O meu nome é Cavalcante e é com imenso prazer que eu quero deixar o meu testemunho, parte do meu testemunho, para os ouvintes do programa Voz da Libertação. No ano de 1987, eu comecei uma vida de sofrimento ali na cidade do Rio de Janeiro, deixando meus pais no Nordeste, com a vida regalada que eu tinha, e fui morar de favor para viver uma vida sozinho, e foi só sofrimento porque não conhecia Jesus, este Jesus que eu estou anunciando para vocês hoje. Fui expulso 3 vezes durante um período de 2 anos, morando em favelas, em comunidade carente, desamparado por 3 vezes, expulso. Mas não era pedindo por gentileza, não, era mandado ser, era expulso, porque aprontava muito e dava muito trabalho para aqueles meus familiares. Até que um dia, depois de 3 vezes expulso daquelas comunidades, fui morar num quartinho de aluguel, bem carente, bem simples, bem humilde. E naquele quartinho, uma serva de Deus. E aquela serva de Deus: eu quero conhecer você. E eu não sabia que eu era um escolhido de Deus. Mas com todo aquele sofrimento que eu havia sofrido durante já 3 anos, fui até a casa daquela serva de Deus. Me apresentei para ela, ela fez o convite: vamos para a casa de Deus, vamos aceitar Jesus que você precisa. Deus está mostrando que você é um escolhido dele. Eu fui naquele mesmo dia, aceitei Jesus e as portas se abriram. De lá para cá, ouvintes, foram só bênçãos. Quando eu não tinha uma casa para morar, e morava de favor, era até expulso. Mas hoje Deus me deu uma casa com 7 cômodos. Um sobrado, não é somente um sobrado, é de frente para a rua principal. Aonde você vai andar de pé, não consegue andar. É uma casa linda que Deus me deu de frente à rua principal, onde eu moro. Ali no bairro dos Pimenta Guarulhos. Eu agradeço esta rica oportunidade no nome de Jesus. Meu nome é Cavalcante, Parque Maria Helena, Guarulhos. E sou cooperador da Igreja Sede Sucursal do bairro dos Pimentas, em Guarulhos.

Meu nome é Gabriel Souza Pereira da Silva, sou de São Bernardo do Campo e Deus, ele transformou a minha vida num milagre e foi um milagre que muitas poucas pessoas acreditam, porque foi de uma hora para outra. Porque Deus, ele é Deus de milagre, que ele faz rapidamente. Eu usava muita droga durante 3 anos, eu cheirava muita cocaína, fumava muita maconha. Teve uma noite que eu cheirei 20 pinos de cocaína e coloquei 5 dentro de um copo com água e bebi. E eu tive uma overdose, meu tio, que é pastor, me levou para o hospital. E eu fui para o hospital todo torto, já na overdose já. Chegou lá e ainda fiquei sem atendimento médico. O que que aconteceu? Eles rapidamente viram que eu tava passando mal e já foram me atendendo, foi colocando as coisas mais pra cima do meu lado, foi deixando as coisas mais pra cima de mim. E um dia eu acordei, depois do que aconteceu, do outro dia, eu decidi que eu queria ser internado, que eu queria sair dessa vida. Aí, através da sede mundial, eu arrumei uma clínica de recuperação e eu fui para essa clínica em um dia com o irmão e Deus operou maravilhosamente lá. E através desse dia eu deitei numa cama, chorei muito. De um dia para o outro eu decidi na minha vida, falei uma palavra com fé: eu estou liberto, eu não vou usar mais droga e nunca mais usei. E não vou querer mais usar, e pronto, chega, acabou. E aceitei o nome de Jesus Cristo e hoje eu estou aqui pela glória e honra de Jesus.

0: de mim. Deus me abandonou. Deus não quer mais nada comigo. Você está enganado. Deus te ama. Deus te quer bem. Deus quer abençoar a sua vida. Você está pensando em tirar a sua própria vida? Você pensa em fugir de tudo e de todos? Esconder-se e dizer: ninguém gosta de mim? Você está debaixo de uma depressão. Preste muita atenção. Deus te ama, porque de tal maneira Ele enviou seu único Filho para que todo aquele que nele crê não pereça, mas tenha vida eterna. Jesus, Ele morreu. Morreu pelos teus pecados em uma cruz de dor, sofrimento e angústia, para te dar a paz e a tranquilidade. Ele mesmo disse bem claro: eu sou o bom pastor e o bom pastor dá a vida pelas suas ovelhas. Ele chegou a dizer mais ainda: vinde a mim todos que estão cansados e oprimidos e eu vos aliviarei. Caro amigo ouvinte, lembre-se de uma coisa: Deus nunca vai te desamparar. Esforça-te, tem bom ânimo e venha participar de uma concentração na Igreja Pentecostal. Deus é amor e a sua vida não será mais a mesma. 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
2: 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Você quer ouvir a voz de Deus? 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
3: 3 horas e 45 minutos.
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4: A paz do Senhor Jesus para todos os ouvintes do programa A Voz da Libertação. Quem vos saúda é a sua irmã em Cristo, a cooperadora Alessandra.

0: Custódio, quero deixar aqui para vocês uma palavra para o teu coração que está no livro de João, capítulo 14, versículo 21. Aquele que tem os meus mandamentos e os guarda, este é o que me ama. E aquele que me ama será amado de meu Pai, e eu o amarei e me manifestarei a ele. Versículo 23, Jesus respondeu e disse: se alguém me ama, guardará a minha palavra, e meu Pai o amará, e viremos para ele, e faremos nele morada. Olha aí, amado ouvinte, a palavra de Deus está falando sobre o amor a Deus. O amor, eu quero dizer para você, que não é apenas um sentimento. Amar é ter atitude, é agir vendo alguém caído, é fazer ao seu próximo, ao outro, o que você gostaria que a pessoa fizesse para você. Os mandamentos de Deus, eles se resumem em dois, em apenas dois. Amar a Deus acima de tudo, amar a Deus de todo o teu coração, de toda a tua alma, de todas as tuas forças, de todo o teu entendimento, e amar o teu próximo como a ti mesmo. Está lá em Lucas capítulo 10, versículo 27. Quero dizer para você, amado ouvinte, que nós não devemos amar a Deus e ao próximo só de palavras. Esse amor, nós devemos demonstrá-lo através de atitudes, das nossas obras. No livro de 1 João, capítulo 3, verso 18, nós sabemos que o autor do livro de João, que é o próprio João, ele vai dizer assim: meus filhinhos, não amemos de palavra, nem de língua, mas por obra e em verdade. Olha aí, quantas pessoas dizem: eu te amo, Jesus. Às vezes para o teu próximo também: eu te amo. Como muitos dizem para Deus: Senhor, chama ele de Senhor, Senhor, mas não fazem o que ele manda, não obedecem, não praticam a sua palavra. Lucas 6, verso 46, está lá. Muitos dizem: Senhor, Senhor, mas não fazem o que Deus manda. Mas nós aprendemos aqui com o nosso irmão João, apóstolo João, que ele deve ser demonstrado com obras. Deve ser por obras e em verdade. Olha só, o nosso Senhor Deus, ele demonstrou, ele provou o seu grande amor por nós, por toda a humanidade. Lá em João capítulo 3, verso 16, Deus amou o mundo de tal maneira que ele deu o seu único filho, o seu filho unigênito, para que todo aquele que nele crê não pereça, mas tenha a vida eterna. Olha bem esse amor, veja bem esse amor com que Deus amou o mundo. Não foi apenas de palavras, não foi só de palavras, não, amado ouvinte. Esse amor aqui, ó, que Deus demonstrou aqui, foi através de uma atitude, uma ação. Houve uma ação. Ele deu, dar, é uma ação. Olha aí, ele deu, ele entregou o seu único filho para que todo aquele que nele crer não pereça, mas tenha vida eterna. Então veja bem, houve uma ação, ele deu o seu filho, esse amor foi demonstrado através de obra. Olha aí, nós também, da mesma forma que Deus provou o seu amor para comigo, com você, para com toda a humanidade, nós também devemos demonstrar o nosso amor por Deus. De que forma? Em obras, por obras, em verdade, obedecendo, praticando a palavra do Senhor Deus. Nós sabemos que o Senhor Jesus, lá em 1 João 2:2, a Bíblia diz que ele é a propiciação pelos nossos pecados, não somente pelos nossos, mas no mundo. O Senhor Jesus, ele humilhou a si mesmo. Ele tomou a forma de servo, ele deixou a sua glória para estar aqui, para morrer por nós, para entregar, para dar a sua vida por nós. Olha que prova de amor, que demonstração de amor, né? Que coisa maravilhosa. Até mesmo em Apocalipse capítulo 1, verso 5, quando o apóstolo João, ele vai falar com a igreja da Ásia, ele vai escrever a igreja da Ásia, e ele vai falar de Cristo, ele diz assim: aquele que nos ama, Deus, ele nos amou, e este amor foi demonstrado através de obras. Olha aí, ele já provou seu amor, e nós? Temos provado o nosso amor por ele? Como que nós temos demonstrado esse amor por Deus? Será que apenas em palavras? Ou será que nós temos demonstrado através de atitudes, ações, através das nossas obras, obedecendo a palavra de Deus? Olha, aprendemos aqui como demonstrar o nosso amor por Deus, obedecendo a sua palavra. Veja bem aquela passagem de Lucas 10, 25, a parábola do bom samaritano. Nós vemos ali que o Senhor contou aquela parábola, né, que significa comparação, e um doutor da lei, né, ele estava falando com um doutor da lei, e ali ele conta, né, que um homem foi espancado, foi roubado e deixado caído como morto na beira da estrada. E de repente passa o fariseu, passou de largo, passa o levita, passou de largo. Homens que pregavam o amor, que parecia ter o amor, mas não demonstraram o amor pelo seu próximo. Mas de repente passa um bom samaritano. E esse bom samaritano, ele para ali um momento a sua viagem e vai de encontro com aquele homem caído, levando vinho medicinal e azeite, e ele coloca sobre as feridas daquele homem que está caído na beira da estrada. Olha que demonstração tão linda de amor para com o próximo. Houve aqui uma atitude, uma ação. Esse homem não só disse: ah, eu amo meu próximo, eu vou orar por ele. Não, ele foi lá. Ele viu ele caído, ele não fez como os demais que passaram de largo, que pregavam o amor, que falavam acerca do amor. Ah, eu amo meu próximo, ah, eu amo Deus. Mas no momento em que eles poderiam ter demonstrado, provado o seu amor para com o próximo, cadê o amor? Não demonstraram. Mas aquele bom samaritano demonstrou seu verdadeiro amor, socorrendo aquela pessoa que estava caída, não pertencia à família dele, ele nem sabia quem era, mas ele deu socorro, ele demonstrou amor. A Bíblia fala que nós devemos andar como Jesus andou. E de que forma ele andou? Em amor, em obediência ao Pai. É dessa forma que nós devemos andar, meu querido ouvinte, em amor, em obediência ao Pai. Vamos ficar com esse versículo. Se alguém me ama, preste atenção, se alguém me ama, você ama Deus de verdade? Então guarde, então obedeça, então pratique a palavra de Deus. Deus abençoe a todos vocês e guarde essa palavra no teu coração.
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0: 4 horas.
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7: 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Eu resido aqui na cidade de Itabirito, Minas Gerais. 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
10: Quando nós começamos, a dificuldade foi muito grande. Foi muitas lágrimas, muitas orações, jejum. Porque o nosso líder, saudoso missionário Davi Miranda, uma tecla que ele não deixava de bater. Irmãos, para vocês evangelizar, tem que ter oração e jejum. 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Porque cada campo você vai enfrentar uma casta de demônio. 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Missões não é turismo. 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Missões é pagar preço por uma alma. Muitas vezes nós atravessamos um país, cortamos oceanos para ganhar uma alma, duas almas ou três almas, mas não podemos desistir.
11: É, já pisou em quantos países, irmã Maria Lorena?
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13: Sem dúvida, de todos os sentimentos, não há um mais nobre do que o sentimento de uma missão cumprida. Recordo-me do último evangelismo mundial quando estávamos na praça com toda a comissão evangelística entregando os panfletos de evangelização, e no meio daquela multidão, muitos aceitando oração, outros pedindo socorro, os outros chorando pela palavra que estava sendo ministrada, mas dentre todas aquelas pessoas que estavam sendo alcançadas, havia alguém com o semblante aflito. Me aproximei dele e perguntei o seu nome, também me identifiquei, e ele começou a contar a sua história. Era o escritor de 4 livros e que estava naquela situação, nas drogas e na química, e não tinha forças para sair. E no momento que ele começou a falar de si, das suas mágoas, das suas aflições, veio para ele a libertação. Ele levantou as mãos, se reconciliou e depois, ao final, ele confessou que estava próximo a muitos crentes, mas não havia recebido uma palavra de reconciliação. Você que está acompanhando agora, próximo a você tem uma pessoa que está esperando somente alguém convidá-la para voltar ao caminho, para retomar a sua caminhada com Jesus. Saiba que hoje mesmo você pode fazer missões, alcançando estas vidas, estas almas que estão próximo a você e que estão em aflições. Pessoas que estão no parque, na praça, no trabalho, na família, e Jesus quer te usar. Recorde-se, não há um sentimento mais nobre do que aquele de uma missão cumprida.
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0: Quatro horas, 7 minutos. Muito bem, queridos ouvintes, programa Voz da Libertação, Madrugada do Socorro de Deus. Deus abençoe a sua audiência, Deus abençoe você que está ligando o seu rádio agora. Nós somos da Igreja Pentecostal Deus e Amor. Deus abençoe, estamos aqui para levar a mensagem do Evangelho, a palavra salvadora, a palavra que liberta e que transforma o homem e a mulher. Sim, sim, a palavra poderosa de nosso Senhor e Salvador Jesus Cristo. Igreja Pentecostal Deus e Amor, Avenida do Estado, 4568. É, e já daqui a pouquinho, já teremos o nosso primeiro culto às 7 horas da manhã. É, hoje é sábado, daqui a pouquinho teremos o nosso primeiro culto, 7 horas, 9 horas, circo de oração. E um sábado abençoadíssimo na presença do nosso Deus. Deus abençoe. 4 horas, 8 minutos. Muito bem, queridos ouvintes do programa Voz da Libertação. Deus abençoe. Nós vamos, nesse momento, nós vamos ouvir agora o bloco de notícias. Vamos falar sobre saúde mental, para que nós possamos ter aí uma vida abençoada. Afinal, é também nosso programa Voz da Libertação, é informação. E é um momento de nós aprendermos, termos informações acerca da nossa saúde.
14: Obrigada pela sua audiência. A gente vai para mais informações aqui. Descanso vital. Dormir bem é o primeiro passo para uma mente forte e equilibrada. A privação de sono afeta diretamente a capacidade de lidar com emoções. Muitos brasileiros dormem menos do que 8 horas recomendadas por noite. A falta de descanso crônica eleva os níveis de irritabilidade e de estresse. Durante a noite, o cérebro processa as informações e repara as células do corpo. Cortar horas de sono é o mesmo que não dar manutenção a uma máquina complexa. Com o tempo, a memória falha e a clareza mental desaparece por completo. Criar um ambiente escuro e silencioso é fundamental para o relaxamento. A recomendação médica é evitar refeições pesadas logo antes de deitar. Ter um horário fixo para dormir também ajuda a regular o relógio biológico humano. Um sono reparador devolve a disposição necessária para os desafios diários. O cansaço mental se dissolve quando o corpo descansa de forma profunda. Priorizar a noite bem dormida é um grande ato de cuidado consigo mesmo. Limite profissional. O esgotamento no trabalho adoece trabalhadores em todo o Brasil. A sobrecarga de tarefas diárias tem levado profissionais ao limite extremo. O esgotamento mental gerado pelo trabalho intenso é uma realidade bem preocupante. A pressão por resultados imediatos tira a paz de milhares de brasileiros. Os sintomas começam com um cansaço que não passa nem aos finais de semana. A pessoa perde a motivação e sente um vazio em relação às suas funções. Dores de cabeça constantes e tensão muscular acompanham esse quadro emocional. Reconhecer que se está trabalhando além da conta é uma atitude de proteção. O período de descanso e os horários de almoço devem ser respeitados sempre. Nenhum trabalho vale a perda da paz de espírito e da saúde do trabalhador. O tratamento exige uma reorganização da rotina e acompanhamento médico adequado. O descanso mental não é preguiça. É uma necessidade do organismo vivo. Trabalhar com saúde exige pausas e respeito aos próprios limites humanos.
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0: Muito bem, queridos ouvintes, nossos canais de comunicação da Igreja Pentecostal Deus e Amor, os nossos canais estão aí disponíveis, nosso aplicativo Igreja Deus e Amor, que está disponível para os sistemas Android e também iOS. E o nosso site oficial, que é o www.ipda.com.br. Você também pode nos acessar através do Facebook, facebook.com/IgrejaDeusEAmor. Ou também pelo nosso Instagram, que é o instagram.com/IgrejaDeusEAmorOficial. Ou ainda pelo YouTube, youtube.com/IgrejaDeusEAmorOficial. E também pelo nosso WhatsApp, que é o 11 98292-3392. São os canais de comunicação da nossa Igreja Pentecostal Deus e Amor, que você pode nos acessar aí e ficar ligadinho no programa A Voz da Libertação.
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0: Muito bem, queridos. Hoje é sábado, 20 de junho. De 2026, sábado abençoado, um bom sábado para você, um bom sábado para a sua querida família. Nós estamos aí com a nossa programação abençoada para esse sábado. 9 da manhã temos aí o Círculo de Oração e então estamos na grande campanha Jesus Acalma a Tempestade. Quais as tempestades da sua vida, meu irmão, minha irmã? Quais são as tempestades que estão assolando aí a sua vida, a sua casa, a sua família? Olha, nós estamos na poderosa campanha Jesus Acalma a Tempestade. Hoje, pregando a palavra do Senhor, nossa irmã Lani Siqueira vem estar conosco, 9 da manhã, Círculo de Oração, aqui em nossa Igreja Pentecostal Deus e Amor. Às 15 horas nós temos aquele culto de ensino, aquele culto maravilhoso, presença do homem de Deus, pastor Jorge Tenório, pregando a palavra do Senhor e orando em nosso favor e nós aprendendo de Jesus através desse ensinamento maravilhoso da palavra do Senhor. 19 horas temos nosso culto Regenera, nosso culto jovem, presbítero Davi Miranda Neto, Karina Mendes, Regenera Music, culto jovem, culto abençoado, às 19 horas, aqui em nossa Igreja Pentecostal Deus e Amor. E lembrando a vocês que o endereço é muito fácil, é Avenida do Estado, 4568, aqui no bairro da Liberdade. E lembrando também que nós temos a entrada principal pela Avenida Prefeito Passos, número 10. E você e a sua querida família são os nossos convidados especiais.
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17: Aqui é a irmã Luciana de Felizlândia. Eu amo ouvir esse programa. Esse programa é uma bênção de Deus em nosso lar. Fique na paz do Senhor Jesus.
18: A paz do Senhor, que é a Marta de Jaguariaíva, Paraná. Quero dizer que o programa de vocês é uma bênção no meu lar. Eu ouço todos os dias e que Deus continue abençoando.
19: Paz do Senhor, vocês têm sido um canal de bênção na minha vida desde minha infância. Então eu tenho muito que agradecer a Deus por Deus ter colocado vocês nesse programa Voz da Libertação. Eu sou a Mayara aqui do Rio Grande do Sul, da cidade de Guaíba. Deus abençoe.
20: Paz do Senhor, aqui é a irmã Leia da Igreja Deus e Amor, da cidade de Guaxupé, Minas Gerais. Eu também estou ouvindo o programa, está uma benção. Deus abençoe todos vocês.
21: Rapaz do Senhor, aqui é a irmã Efigênia de Itacoaquecetuba. Gosto muito, amo este programa, amo vocês. É um programa abençoado que traz alegria para minha vida e paz no meu coração. Eu agradeço por poder ser ouvinte de um programa tão abençoado como esse. Fica na paz, que Deus abençoe a todos. Em nome de Jesus.
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2: Muito bem, queridos ouvintes. Deus abençoe. 4 horas 21 minutinhos. Chamar a atenção de todos vocês para esse domingo. Domingo de bênção, domingo de vitórias. Aqui em nossa Igreja Pentecostal Deus e Amor. Nós estamos também com um domingo abençoado. Já pela manhã nós temos aí o workshop de casais. Esse domingo agora para todos os casais estar aqui conosco. Dia 21 de junho, no horário das 9 horas da manhã, presença do nosso irmão psicólogo Jessé Ávila e a sua esposa Joyce Ávila estarão aqui conosco nesse trabalho tão maravilhoso. É um tema especial para o mês dos namorados, né? Workshop de casais, venha estar conosco. Você que é membro da Igreja Deus e Amor, você que não é membro, todos os casais estão convidados para estar conosco nesse domingo, 9 horas da manhã, workshop de casais para todos aprenderem de Jesus, para ter um casamento abençoado por Deus nosso Pai. 9 horas da manhã em nossa sede mundial. Também lembrando a todos que às 15 horas também temos aquele culto especial, culto maravilhoso especial, e nós estamos naquela poderosa campanha, A Fé que Derruba Muralhas. A Fé que Derruba Muralhas, pregando a palavra nosso pastor Marcos Magno, trazendo a mensagem de Deus para os nossos corações. Você está convidado, hein, para estar conosco, você, sua família. Olha, a fé que derruba muralhas. Muralhas cairão pela fé em Cristo Jesus, o nosso Salvador. Vem estar conosco aqui na Avenida do Estado, 4568, esse domingo. Domingo é o dia do Senhor, é o dia de estarmos na casa de Deus. Então vem estar conosco, 15 horas, pastor Marcos Magno pregando a palavra do Senhor e orando em nosso favor. E para encerrar o domingo, temos aquele culto da família. Culto da família também às 19 horas. 19 horas é o culto aí presidido pelo nosso irmão presbítero Paulo Cunha e também trazendo a palavra nosso irmão presbítero Jessé Ávila. Então vem estar conosco nesse domingo, não fique em casa, não fique ocioso em casa, mas vem estar conosco para que você possa ser abençoado pelo Senhor nosso Deus. Avenida do Estado, 4568 é o endereço da bênção e da vitória.
3: Nós temos atração.
4: Temos atração.
3: Por pessoas que conversam bem.
4: Por gente que habla bien.
3: Pessoas agradáveis.
4: Por gente agradável.
3: Que muitas vezes. Não querem saber de Deus.
4: Não querem saber de Deus.
3: Insistem. E os demônios que estão na vida deles insistem.
4: E demônios em suas vidas insistem.
3: Por bombardear os nossos jovens.
4: Em bombardear os jovens.
3: Nas universidades.
4: Em las facultades.
3: Nas escolas.
4: Em las escuelas.
3: Insistem em bombardear as nossas vidas.
4: Insistem em bombardear as
3: contra
4: vidas.
3: Contra a palavra de Deus.
4: Contra a palavra.
3: Trazendo ensinamentos totalmente contrários,
4: trazendo ensinança contrária,
3: escarnecedores,
4: escarnecedora.
3: Toma cuidado.
4: Tenha cuidado.
3: O salmista está dizendo.
4: O salmista disse.
3: Direcionado pelo Espírito Santo.
4: Direcionado por el Espíritu Santo.
3: Não se assente na roda deles.
4: Não se sente na ronda de ellos.
3: Não tenha comunhão com eles.
4: Não tenha comunhão com eles.
3: Não tenha intimidade com eles.
4: Não tenha intimidade com eles.
3: Não deixe o assunto se aprofundar.
4: Não deixe que este assunto se aprofundisse.
3: Não seja íntimo de quem zomba de Deus.
4: Não seja íntimo de quem se burla de
3: Deus. Não se torne um deles.
4: Não se haga um deles.
3: Mesa.
4: En la mesa.
3: É um altar.
4: Mesa é lugar.
3: Que nós temos que ter comunhão com Deus.
4: Um altar para comunhão com
3: Deus. E todas
4: Deus.
3: As mesas que nós sentamos
4: e
3: na nossa vida.
4: Quando estamos na mesa.
3: O nome do Senhor.
4: El nombre del
3: precisa
4: Señor
3: ser exaltado.
4: Necessita ser exaltado.
3: E glorificado.
4: E glorificado.
3: O salmista diz: feliz.
4: El salmista dice, feliz.
3: É aquele que continua andando e não senta na roda dos escarnecedores.
4: É aquele que segue caminhando e não para na roda de ronda dos escarnecedores.
3: Aleluia.
4: Aleluia.
2: Muito bem, queridos, muito bem. É campanha Fé que Derruba Muralhas. A Fé que Derruba Muralhas vem estar conosco. Avenida do Estado, 4568, aqui no bairro da Liberdade. Olha, aqui temos pessoas que estão falando, estão mandando aqui mensagem para nós. É, já quero lembrar que daqui a pouco teremos aquele momento de oração, aquele momento de clamor. É o clamor Portas Abertas. Já estamos aqui, os irmãos que estão mandando para nós aqui os seus pedidos de oração, né? Aqui nossa irmã Tali, ela está pedindo a oração pela sua saúde e também pela sua vida espiritual, para que Deus livre de todo mal. Daqui a pouquinho já estaremos orando na oração Portas Abertas. Olha, também aqui, deixa eu ver aqui quem é essa pessoa que está aqui mandando mensagem. É Álvaro, nosso irmão Álvaro também está pedindo oração aqui pela sua casa, pela sua vida. Deus abençoe, meu querido. Nosso amado irmão Álvaro está conosco aqui, já mandando mensagem. A nossa irmã Wanda também. A nossa irmã Wanda, ela está pedindo oração pela sua filha Thaís, né? Para os seus filhos, netos, sua cunhada que se encontra internada. E também ela está pedindo oração pelo seu esposo, que vai fazer uma cirurgia, e também pela sua mãe, Celira. Estaremos orando sim, irmã Wanda. Daqui a pouquinho já estaremos clamando a Deus pela sua vida e pela sua querida família. Nosso irmão Flávio também. Nosso irmão Flávio nos mandou aqui também um sinalzinho aqui. Amém. Deus abençoe, irmão Flávio, pela sua audiência aqui no programa Voz da Libertação, Madrugada do Socorro de Deus. Nosso irmão Roberto também está mandando aqui a mensagem para nós. Deus abençoe. Manda mensagem para nós. Pode mandar mensagem para nós. Nós estamos aqui a todos ouvidos e também para ler também a sua mensagem. O Ricardo de Cotia, ele também está pedindo oração pela sua saúde mental, né? Nosso irmão Ricardo, ele mora ali no quilômetro 21 da Raposo Tavares, ali em Cotia. Deus abençoe, irmão Ricardo, pela sua audiência aqui dentro dessa programação. Vamos estar orando, clamando pela sua vida, para que Deus te abençoe poderosamente. O nosso irmão Cláudio também, nos mandou aqui a mensagem. O nosso irmão Cláudio, ele mora em São José do Rio Preto. São José do Rio Preto. Deus abençoe, irmão Cláudio, pela sua mensagem. Deus abençoe a sua vida. 4:29, programa Voz da Libertação, Madrugada do Socorro de Deus. Deus abençoe, meu querido. Deus abençoe, minha querida. Que a graça do Senhor esteja sobre a sua vida nesta manhã maravilhosa. Aqui também o nosso irmão Valdir. Nosso irmão Valdir, ele também mandou aqui a mensagem para nós. Deus abençoe, irmão Valdir, pela sua atenção, pela sua audiência aqui nessa programação. 4:30 na capital paulista.
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2: Muito bem, queridos, muito bem. 4:30, vamos a mais um espaço, eu e mais um, na voz da nossa irmã Débora Miranda. Vamos ouvir neste momento para a edificação da nossa alma.
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8: Mais uma vez, está chegando no seu rádio e também no seu aplicativo Rádio Deus é Amor, o Espaço Eu e Mais Um. Eu saúdo a Débora Miranda, na paz do Senhor. E hoje nós vamos a mais uma aula da Escola Bíblica para os Novos Convertidos. Nós estamos falando esta semana sobre o batismo. Já falamos no início dessas programações, mas é necessário repetir com mais profundidade este tema, né? Porque o batismo tem sua importância. E o batismo é um assunto de extrema importância, tanto para a igreja, quanto para você que acabou de aceitar Jesus. E como sempre aconteceu, ainda hoje é pelo batismo que você, o novo convertido, a igreja e o mundo reconhecem a identificação do batizado com Cristo e com a igreja local. Ou seja, em outras palavras, sem batismo ninguém é aceito como uma parte do povo de Deus na igreja. Vocês estão entendendo? Porque sem fazer parte desse povo, dessa família de Deus, você fica impossibilitado de crescer espiritualmente conforme deseja Jesus. Com a comunhão nutritiva da igreja, você vai crescendo dia após dia. E esse crescimento é no conhecimento de Deus, é na graça, é no conhecimento da palavra do Senhor e também na sua fé. Já falamos, mas vamos repetir. O que significa a palavra batismo? Significa mergulho, submersão. E é a primeira ordem de Cristo através da qual você, novo convertido, passa a fazer parte da igreja local. O batismo, ele ilustra a experiência da sua vida, que foi regenerada, transformada, não pela sua própria vontade, mas ela foi executada, essa regeneração, pelo Espírito Santo no seu coração, na sua vida. É uma experiência que se relaciona com a morte e a ressurreição de Jesus Cristo. Significa que quando você aceitou a Cristo como único e suficiente Salvador, passou por uma transformação tão radical que ela só pode ser explicada como sendo morte e sepultamento do velho ser, do seu velho homem, e ressurreição de uma nova criatura para viver uma nova vida com Deus. Eu posso explicar para vocês. Em outras palavras, quando você aceitou a Jesus, você compreendeu e aceitou a morte de Jesus como morte vicária, isto é, para substituir você diante da justiça de Deus, e morre também com Ele. Em outras palavras, tudo que você era antes de aceitar Jesus foi morto. Aquele ser foi morto com a morte de Cristo. E você ressuscitou com Cristo para viver uma vida nova, diferente, conhecendo e amando a Deus. Então, assim, o batismo simboliza a morte, a sua morte para as coisas do mundo, e você ressuscitando para uma nova vida de fé em Cristo Jesus. É claro que essa regeneração, essa mudança para uma nova vida de fé não se dá no momento em que você se batiza, não. Mas sim no momento em que você se submete às ordens de Cristo pela sua fé. Então o batismo simboliza simplesmente uma realidade que você já alcançou. E será que é realmente necessário o batismo? Sim, porque Cristo deu esta ordem. O batismo nas águas não é uma opção para você, é uma ordem, um mandamento que diz aqui em Mateus 28:19, como eu já li, ide, ensinai todas as nações, batizando-as em nome do Pai, do Filho e do Espírito Santo. Então, todo crente fiel e que de fato ama o Senhor Jesus, vai sentir prazer em cumprir esse mandamento de Jesus. E quando você entra para o reino de Deus, isso acontece através da fé no sacrifício de Cristo que fez por você, que é associada ao verdadeiro arrependimento. Se você está verdadeiramente arrependido dos seus pecados, você deve se batizar, mostrando para todos que você creu no que você ouviu e que você crê que Jesus é o verdadeiro Senhor. Uma próxima oportunidade, vamos falar um pouquinho mais sobre esse tema. Quer mandar sua pergunta? Nosso contato é 119-8292-3392. Um forte abraço, se despede Débora Miranda, na paz do Senhor.
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Queridos, chegou o momento da oração, chegou o momento do clamor. Vamos clamar, vamos buscar a presença do Senhor nosso Deus. Esse é o momento da oração por portas abertas. Vamos clamar ao Senhor nosso Deus. Senhor meu Deus, Senhor meu Pai, mais uma vez, Senhor, nós te colocamos na sua presença, ó meu Deus, para suplicar-te, ó Deus, a sua graça mais uma vez, ó Pai. Meu Deus, perdoai os nossos pecados, ó Deus. Tenha misericórdia de cada um de nós. Tenha piedade de nós, Senhor. Perdoai nossos pecados pelos nossos pensamentos, pelas nossas atitudes. Meu Deus, tenha misericórdia, que somos faltos, mas ansiamos por Ti, meu Deus. Oramos neste momento por cada vida, por cada pessoa. Apresenta em Tuas mãos esse amado ouvinte, que agora, Pai, está orando comigo, que está diante do Senhor, colocando, ó Deus, as suas necessidades diante de Ti, ó Pai. Nesta oração por portas abertas, nós oramos, ó Deus, por portas que se abram, ó Deus, na vida financeira desse irmão, dessa irmã. Meu Deus, pedimos, Senhor, meu Deus, que o Senhor venha abrir portas de trabalho para essa pessoa que está desempregada, meu Deus. Essa pessoa que tem pedido a Ti uma vitória, que tem clamado ao Senhor, ó Deus. Pessoas, ó Deus, que têm batido nas portas e às vezes, ó Deus, estão fechadas. Meu Deus, ah, Senhor, mas nós sabemos que o Senhor é tremendo e maravilhoso e pode abrir a porta de vitória para essa pessoa que confia tanto em Ti, Senhor. Meu Deus, olha para esse pai de família, meu Deus querido, para que ele possa encontrar o trabalho, meu Deus, para suprir a sua necessidade e a necessidade, ó Deus, da sua família. Pai amado, Pai poderoso, nós clamamos a Ti, ó Deus, e não somente pela porta, meu Deus, financeira, mas oramos a Ti, ó Deus, pelas portas também que se abram na saúde dessa pessoa. Pai, essa pessoa que está enferma, essa pessoa, meu Deus, que já não sabe mais o que fazer com tantos remédios que tem tomado, meu Deus, tantos antibióticos, e muitas das vezes, ó Deus, não tem surtido o efeito esperado, ó Pai. Por isso, ó Deus, que neste momento nós oramos, pedimos a Ti, ó Deus, que se abra, meu Deus, as portas na saúde desse irmão, dessa irmã. Meu Deus, estende as Tuas mãos, Senhor. Manifesta o Teu poder, a Tua graça, a Tua misericórdia, Pai, para repreender todo mal, para repreender, ó Deus, toda essa enfermidade que está assolando a vida desse amado, dessa amada, Senhor. Pai querido, Pai poderoso, clamo a Ti também, ó Deus, nesta manhã, Senhor, que portas também no mundo espiritual se abram. Sim, meu Deus, portas espirituais, Senhor. Meu Deus, dando força para esse irmão na sua caminhada cristã, dando força, meu Pai, para essa irmã na sua jornada, Senhor. Meu Deus querido, meu Deus maravilhoso, levantando, meu Deus, ao que se sente caído. Oh, meu Deus, fortalecendo o que está fraco, dando ânimo, ó Deus, ao que está desanimado. Oh, meu Deus e meu Pai, manifesta, Senhor, o Teu grande poder, a Tua grande misericórdia. Pai querido, Pai poderoso, clamo a Ti também, ó Deus, nesta manhã, pela restauração dos lares. Quantas pessoas, ó Deus, têm nos enviado mensagem pedindo oração, Senhor, pela restauração do Teu casamento, Senhor. Ó, meu Deus, que portas se abram nesse relacionamento. Ó, portas de comunhão, portas de amor, portas de compreensão. Pai querido, Pai amado, sim, meu Deus, estende as Tuas mãos, Senhor, sobre essa vida, sobre essa família. Sim, meu Pai querido, ah, meu Deus, glorifique uma vez mais o Teu santo nome nessa casa, nesse lar, nesse relacionamento. Oh, meu Deus, manifesta o Teu poder maravilhoso, Senhor, abrindo portas de vitória, em nome de Jesus.
Muito bem, queridos ouvintes do programa

0: Voz da libertação, Deus abençoe. Olha, você orou, você clamou, tenha certeza que a vitória vem, a vitória chega. Portas estão se abrindo agora, portas de vitória, portas de bênção aí na sua casa, na sua família, no seu lar. Não, não, você não pode abaixar a cabeça, não, não, você tem que levantar a cabeça, porque em Cristo Jesus nós somos mais do que vencedores, viu, meu irmão, minha irmã? Somos vencedores, sim, sim. É, muitas das vezes Satanás, o diabo, ele quer jogar setas nas nossas vidas e nos colocar para baixo, né? Nos colocar lá desanimado, né? Não vai dar certo. Não, não, não. Mas com Cristo Jesus, nós vencemos as batalhas. O salmista dizia que com Deus ele salta uma muralha. Uma muralha. E nós saltamos muralha, sim, em nome do Senhor Jesus. Olha, vem estar conosco. Hoje é sábado e você não pode ficar aí de cabeça baixa, cabisbaixo, não. Venha para a igreja, venha buscar a Deus, venha clamar ao Senhor, venha se reunir aqui com o povo de Deus e buscar a face do nosso Deus aqui em nossa igreja pentecostal Deus e Amor. Olha, aqui é uma porta aberta. Aqui é Deus e Amor, é uma porta aberta para que você possa comparecer, para que você possa adorar ao Senhor. E quando nós adoramos a Deus, quando nós tomamos a decisão de estar na presença de Deus, adorando ao Senhor, não existe portas fechadas, de forma nenhuma. Vem estar conosco, Igreja Pentecostal Deus e Amor, aqui mesmo na Avenida do Estado 4568. Venha estar aqui conosco, você e sua querida família. Muito bem, 4 horas 49 minutos, 4 horas 49 minutos. Você está em sintonia com o programa A Voz da Libertação. E nesse momento nós vamos a mais um bloco de notícias, nós vamos a Saúde em Foco, bloco de notícias. É o momento de informação, é o momento de aprendermos um pouquinho mais aqui dentro desta programação.
1: Chegou o momento de informação aqui na Rádio Deus é Amor. Mortes por câncer colorretal devem aumentar quase 3 vezes, isso até 2030. O número de mortes por câncer colorretal aqui no Brasil deve, infelizmente, aumentar quase 3 vezes entre esse ano e 2030, isso em comparação com dados de 2001 até 2005. Os pesquisadores de várias instituições brasileiras e do exterior estimam que cerca de 127 mil pessoas vão morrer por causa da doença ao longo desses 5 anos, contra 57.600 mortes ocorridas no período de comparação. Pesquisadores explicam que esse aumento da mortalidade acompanha a alta de casos da doença. O câncer colorretal é o segundo tipo de câncer mais incidente e o terceiro mais mortal no país. De acordo com os cientistas, isso se deve ao envelhecimento da população, mas também a alguns hábitos que são bem prejudiciais. Um outro fator que contribui para a alta mortalidade por esse tipo de câncer é que cerca de 65% dos casos só são diagnosticados em estágios avançados, e isso dificulta o tratamento. Isso acontece porque as características da doença não se manifestam logo no início, mas também dificuldades de receber assistência adequada, especialmente nas regiões mais remotas e menos desenvolvidas aqui do Brasil. Esse estudo cita ainda que a promoção de estilos de vida saudáveis, como políticas públicas, permanecem um desafio, mas deve ser uma estratégia primária para prevenir e controlar o câncer colorretal, bem como outros cânceres e doenças crônicas não transmissíveis. Qualidade do sono. Conheça 6 hábitos diurnos para dormir melhor. Grande parte dos conselhos para melhorar o sono se concentra no que fazer poucas horas antes de ir para a cama, ou seja, diminuir as luzes, parar de ver celular, manter o quarto fresco, fechar as cortinas. Exposição solar na primeira hora após acordar pode ter um efeito poderoso sobre o sono e sua noite, é o que afirmam médicos especialistas em medicina do sono. O ideal mesmo seria que todos ficassem ao sol por uma hora todas as manhãs. Pesquisas indicam que pessoas que costumam tomar café da manhã, almoçar e jantar sempre nos mesmos horários tendem a dormir melhor do que as que não têm essa regularidade. Então reavalie a sua relação com a cafeína. Evite café aí depois das 2 da tarde se você tem dificuldade para dormir à noite. Em certos casos, porém, o prazo pode começar ainda mais cedo. E claro, não exagerar no café se você já tem problemas para dormir. Tome medicamentos que afetam o sono mais cedo. Alguns remédios, inclusive, têm efeito estimulante e podem dificultar o início ou até a manutenção do sono, especialmente se ingeridos muito perto da hora de dormir. Então acorde no mesmo horário todos os dias, resista à tentação de mexer no alarme mesmo nos fins de semana. Essa é uma das melhores coisas que se pode fazer pelo sono. Experimente diferentes horários para se exercitar. Sabe-se que praticar exercícios com regularidade, pelo menos 150 minutos semanais de atividade aeróbica moderada, estão associados aí a um sono melhor. Se você consegue se exercitar à noite sem problemas, não mude nada, dizem os especialistas. Mas se isso causa aquela sensação de euforia que dificulta você adormecer ou manter o sono, tente mudar a rotina de exercícios para de manhã cedo ou à tarde. Adapte a sua rotina de exercícios, mas lembrando, não pare de se exercitar, porque o exercício físico, inclusive, é fundamental para que você tenha uma boa noite de sono.
0: Quatro horas 54 minutos, programa Voz da Libertação, madrugada do socorro de Deus. Olha, quero lembrar também a todos vocês que dia 28 de junho nós temos aí nosso culto de missões. Estamos aí fazendo aquele culto especial, aquela oração especial pelos países da Ucrânia e Rússia, em todas as nossas igrejas pentecostais, Deus e Amor, nossas igrejas estaduais, setoriais, centrais, regionais, locais, acontecerá o culto de missões simultaneamente em todas as nossas igrejas pentecostal, Deus e Amor. Vamos orar pelas nações, vamos orar pelos povos, para que a glória de Deus seja manifesta. Muito bem, queridos, 4 horas 54 minutos. E a minha participação vai encerrando por aqui, somente a minha participação, mas a programação aí continua aí, toda a programação Voz da Libertação aí no rádio, para que você possa continuar ouvindo e sendo abençoado pelo Senhor. Deus abençoe, eu sou seu irmão em Cristo, presbítero Mário Ramos, e eu prometo voltar aí na próxima programação com todos vocês, para junto aí nós desfrutarmos do grande amor de Cristo Jesus, o nosso Salvador. Deus abençoe, fique com Deus, São Paulo, fique com Deus, Brasil, fiquem todos na paz do Senhor Jesus.
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5: 4 horas e 57 minutos.
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2: Queridos irmãos, pegue a sua Bíblia, já vamos entrar na poderosa palavra de Deus. Glória a Deus, Deus abençoe a banda que está conosco, louvando ao nome do Senhor. Amados, pegue a sua Bíblia e abra juntamente comigo no Evangelho do Senhor Jesus Cristo, segundo escreveu Lucas, capítulo de número 1. É tão difícil de encontrar que dá para dar 10 glórias a Deus aí. Vai procurando e dando glória a Deus. Vai procurando e dando aleluia. Enquanto vocês vão procurando, nós vamos adorando juntamente com a banda, né? Vamos cantando assim, ó.

Senhor é Deus. Lucas capítulo de número 1, quantos encontraram diz amém. Faremos leitura a partir do versículo de número 6, que diz assim, versículo 6. E eram ambos justos perante Deus, vivendo irrepreensivelmente em todos os mandamentos e preceitos do Senhor. E não tinham filhos, porque Isabel era estéril, e ambos eram avançados em idade. E aconteceu que, exercendo ele o sacerdócio diante de Deus, na ordem da sua turma, segundo o costume sacerdotal, coube-lhe em sorte entrar no templo do Senhor para oferecer o incenso. E toda a multidão do povo estava fora, orando, à hora do incenso. Então, um anjo do Senhor lhe apareceu, posto em pé, à direita do altar do incenso. E Zacarias, vendo-o, turbou-se e caiu temor sobre ele. Mas o anjo lhe disse: Zacarias, não temas, porque a tua oração foi ouvida. E Isabel, tua mulher, dará à luz a um filho e lhe porás o nome de João. Aleluia. Levanta tuas mãos ao alto. Pedimos ao Senhor para falar aos nossos corações, revelando-nos a tua palavra. E os músicos, deixa Deus usar em nome de Jesus, fazendo um fundo pentecostal para nós. Comece dando glória, glória, glória a Deus. Senhor amado, Senhor querido, na tua presença, nós pedimos em oração neste momento que o Senhor venha revelar-nos a tua palavra de forma, meu Pai, que haja a manifestação do teu Espírito de poder, pois a tua palavra é viva, a tua palavra, Senhor, é eficaz, a tua palavra é como espada desembainhada de dois gumes, que, Senhor, tem poder de penetrar na alma e no espírito ao mesmo tempo. Revela-nos, Senhor, a tua palavra, falando ao coração desse internauta, meu Pai, falando ao coração dos meus irmãos que aqui estão se presentes, que o Senhor, meu Pai, venha de encontro à necessidade de cada um deles. Pois eu não os conheço, meu Pai, mas tu conhece. Espírito Santo de Deus, sonda o mais íntimo

curado. Confirma a tua palavra com curas. Confirma a tua palavra, Senhor, com libertações. Prepara os corações para receberem a tua palavra. Assim como o Senhor abriu o coração de Lídia, que o Senhor também venha abrir o coração desse ouvinte, para que a tua palavra venha ser semeada. Meu Deus, que através da tua palavra o caído, Senhor, venha levantar. O fraco, Senhor, possa fortalecer. Venha manifestar, meu Pai, o teu renovo em nome de Jesus. Amém e amém, Senhor Jesus. Pode sentar-se, pode adorar ao nome do Senhor Jesus. Louvado seja Deus. Glória seja dada ao nome santo do Senhor. Amados e queridos irmãos, estamos diante do terceiro evangelho escrito por Lucas. Sabemos que para o início do Novo Testamento é composto 4 evangelhos. Por que 4? Porque são 4 evangelistas inspirados pelo Espírito Santo de Deus que vai escrever os evangelhos. E esses evangelhos têm um propósito específico. Qual é? Revelar o poder, a soberania, a grandeza do nosso Deus. E estes evangelhos, como também toda a Bíblia Sagrada, está centrado em uma única e exclusiva pessoa. E quem é esta pessoa? Não é profeta, não é homem, não é mulheres. Esta pessoa é Jesus Cristo, o Deus Todo-Poderoso, unigênito, Filho do Deus Altíssimo. É Ele digno de toda adoração. É por Ele que aqui nós estamos. É a Ele que seja dado toda a glória. E se você veio para dar glória a Ele, já levanta a tua mão, já abre a tua boca, já adora. Porque eu não tenho dúvida de que Jesus já se faz presente. Eu não tenho dúvida de que esse Jesus também te visita aí na tua casa, te visita onde você estiver me ouvindo, porque Ele é o Deus Todo-Poderoso. 4 evangelhos, cada um deles vai ser direcionado a um povo específico. Mateus vai ter o propósito de revelar que Jesus é o Rei dos Judeus. Portanto, o evangelho segundo escreveu Mateus será direcionado para os judeus. É o evangelho que mais tem citações do Antigo Testamento, porque este é o propósito de Mateus: revelar que Jesus é o Messias, o que foi prometido pelos profetas do Antigo Testamento. O evangelho segundo escreveu Marcos é direcionado para os romanos, e ele vai revelar que Jesus é o servo fiel, porque os romanos, eles não têm interesse em ensinamentos, em palavras, eles têm interesse em ações. É por isso que Marcos se preocupa em sempre descrever as ações de Jesus. No evangelho segundo escreveu Marcos, Jesus está curando, Jesus está libertando, Jesus está ressuscitando. E aqui não é diferente, porque o Jesus que Marcos está descrevendo é o mesmo que ainda opera, segundo escreveu Hebreus. Jesus Cristo é o mesmo ontem, hoje e será eternamente. Ele continua curando, Ele continua operando, Ele continua libertando. E se você que está aqui me ouvindo, e se você que está aí me acompanhando pelas redes sociais, pelo YouTube, pelo Facebook ou pelo Instagram, e você precisa de um milagre, levanta a tua mão, porque esse Jesus é Deus de milagre. Esse Jesus é Deus de milagres. Amados, e o evangelho de Lucas é um dos evangelhos mais completos. E por que não dizer que também é o maior livro do Novo Testamento? Lucas, ele é o único gentil. O que significa, irmã Patrícia? Ele não é judeu. Ele não era judeu. É o único gentil a escrever 2 livros no Novo Testamento. E o seu evangelho é o mais completo dentre os 4. Por quê? Porque Lucas vai tratar do ministério de Cristo de forma completa. Desde a sua concepção, que significa desde o seu nascimento, a sua vida, o seu ministério, a sua morte, a sua ressurreição e a sua ascensão. O que significa quando ele subiu ao céu e está agora junto do Deus Todo-Poderoso. E Lucas, composto com os outros 3 que já vos citei, é considerado os evangelhos sinóticos. O que é sinóticos? Eles têm uma mesma visão.
até nos parece que um copiou do outro. Mas nós sabemos que na obra de Deus ninguém precisa copiar ninguém, porque o Espírito Santo é o que capacita homens, mulheres, crianças, jovens, é o que capacita anciões para realizar o teu propósito. E se você crer e se você almejar, o Espírito Santo também te capacitará com poder, também te capacitará com virtude para a glória de Deus. E o quarto evangelho, que é o evangelho segundo escreveu João. Lucas, ele tem o propósito de direcionar o seu evangelho para os gentios, para os gregos. E ele revela Jesus como um homem perfeito. É por isso que ele concentra a genealogia de Jesus desde Adão, demonstrando que Jesus, sim, ele foi o homem perfeito. Se nós perguntássemos para algumas irmãs aqui, porque sempre ouvimos a frase que não existe homem perfeito, e as irmãs vão concordar comigo, né, irmãs? Mas já existiu, e este é Jesus, ele sim foi perfeito em todas as coisas. João, o seu evangelho não foi direcionado apenas para judeus, romanos e gregos, mas é universal, ou seja, é para todo aquele que crer. Tem alguém que crê aqui? É para todo aquele que crer. E João não vai concentrar em revelar que Jesus apenas é rei dos judeus, ou é apenas servo fiel, ou foi apenas um homem perfeito. Mas João vai revelar que Jesus é o unigênito filho do Deus Altíssimo, o verbo que se fez carne e habitou entre nós, e vimos a sua glória como a glória do unigênito filho do Deus Altíssimo. Mas vamos nos concentrar aqui no evangelho de Lucas. E Lucas, meus amados irmãos, ele vai ser o evangelista que mais vai falar do ministério terreno de Cristo, que foi um ministério levantado na oração. E foi ele revestido do poder do Espírito Santo para realizar milagres. E quando Lucas, ele escreve o seu evangelho, ele não vai por aquilo que ele ouviu, ele não vai por aquilo que ele ficou sabendo, ele vai escrever aquilo que ele mesmo pesquisou de forma minuciosa. O que você quer dizer com isso, irmã Patrícia? Eu quero dizer que não é mais tempo de você ficar confiando no que há fala, em que B fala, o que ciclano e fulano fala. É tempo de você pegar a tua Bíblia, examiná-la, estudá-la, meditar nela,

0: de uma forma sobrenatural e uma forma, aleluia, de uma forma poderosa, como a irmã Patrícia, sem depender apenas do pregador, sem depender apenas do pastor, você mesmo ter um conhecimento específico de Jesus. Você precisa examinar a tua Bíblia, você precisa examinar as Escrituras, e Jesus vai se revelar na tua vida. É isso que Lucas faz. Lucas, ele vai, aleluia, examinar, ele vai estudar, e quando ele escreve, ele direciona o evangelho a um homem por homem, Teófilo, demonstrando para ele: tudo que a gente ouviu é verdade, é fato, aconteceu. Jesus é real, Jesus é a verdade, Jesus é o Filho do Deus Altíssimo.
1: Aleluia.
0: Amados, e aqui acabamos de ler o versículo de número 6, aonde Lucas vai começar a demonstrar a obra de Deus. Aqui é como se Deus estivesse tirando os impedimentos, barreiras, para mostrar que Ele está trabalhando. Levanta a tua mão, que eu quero profetizar sobre a tua vida. Aleluia, Deus está trabalhando. Hoje cai por terra os impedimentos, hoje cai por terra todas as barreiras, hoje cai por terra todas as muralhas. Deus está trabalhando em teu favor, Deus está trabalhando em favor da tua família, Deus está trabalhando em favor da tua casa, Deus está trabalhando em favor da tua vida. Só você que acredita, dá glória, só você que recebe esta palavra profética, adora o nome do Senhor. O que você quer dizer com isso, irmã Patrícia? Eu quero dizer que já era mais de 400 anos que Deus já não falava mais com o povo já não via mais sinais, o povo já não tinha mais revelações. Então Deus vai quebrar essas muralhas e vai chegar com novas revelações. Aquilo que fora proferido no Antigo Testamento, agora no Novo, Deus vai fazer se tornar realidade. Eu não entendi, irmã Patrícia. Eu vou profetizar isto para a tua vida. Aquilo que era apenas uma promessa.

verdade sobre a tua vida. Quem acredita? Aquilo que era apenas um sonho, aquilo que era apenas uma expectativa do teu coração, vai se tornar realidade sobre a tua vida. Nos tempos em que Herodes era rei da Judeia, a Bíblia nos diz que havia um sacerdote por nome de Zacarias, e este era casado com Isabel. Ambos eram avançados em idade, mas o versículo 6 que lemos demonstra que eles serviam a Deus de forma irrepreensível. O que significa, irmã Patrícia? Significa, meus irmãos, que Zacarias e Isabel servia a Deus com toda integridade e sinceridade. Eles não serviam a Deus por interesses. Eles não serviam a Deus para que ninguém visse. Eles serviam a Deus porque o coração deles verdadeiramente reconhecia que Deus é Deus. Você tem servido a Deus por qual motivo? Interesse? Ou porque você reconhece que Deus é Deus? Ou porque você reconhece que não existe outro Deus igual a esse Deus? Por que você está dizendo isso, irmã Patrícia? Eu estou dizendo isso exatamente porque lemos que eles eram avançados em idade e Isabel era estéril. Ou seja, eles não tinham filhos. Eles não tinham herdeiros. E naquele tempo, naquela época, era uma vergonha, era uma humilhação para um judeu não ter descendentes, não ter filhos. E ainda mais, sendo ele sacerdote, era uma vergonha dobrada, porque alguém entendia, é um castigo de Deus, é uma reprovação de Deus no seu ministério. Ei, quantos olham para mim e olham para você e nos julgam? E pensam que Deus está nos castigando, e pensam que Deus não tem nos abençoado, mas eles não entendem que no plano de Deus tem um tempo determinado. Oh glória, oh glória, tem um tempo determinado no tempo de Deus em nossa vida. Talvez alguém olhe e pense, por que ainda não aconteceu? Por que ainda Deus não fez? Por que ainda Deus não salvou? Por que ainda Deus não libertou? Porque Deus tem um plano para fazer algo que vai ser mais extraordinário.

estava 4 dias morto, mas Deus chegou para ressuscitar Lázaro, que foi muito maior do que apenas curá-lo da enfermidade. Levanta a tua mão. O que Deus tem para fazer na tua vida vai ser extraordinário.

eles continuavam servindo a Deus. Tem quantos que dizem, ah, quando Deus me curar, aí eu vou servir a Deus de verdade. Quando Deus abrir a porta, aí eu vou servir a Deus de verdade. Quando Deus restaurar minha família, aí eu vou servir a Deus de verdade. Não era assim que Zacarias e Isabel faziam. Eles serviam a Deus de verdade, mesmo não tendo ainda o milagre. Mas eles perseveravam, crendo que Deus ia fazer. Será que você pode também, a partir de hoje, mudar esta tua convicção? Mudar este teu pensamento? Como assim, irmã Patrícia? Começar a servir a Deus antes da porta abrir, antes da cura chegar, antes do casamento ser restaurado. Porque, irmã Patrícia, enquanto você começar a servir a Deus de verdade, Deus vai trabalhar de forma sobrenatural na tua vida. Ei, aleluia, você internauta que está ouvindo, aleluia, Deus está falando contigo. Comece a servir a Deus da melhor maneira que você poderia servir, e você vai ver o que Deus irá realizar na tua vida, aleluia. Amados, eu imagino que eles oravam, buscavam, pediam a Deus, perseveravam, mas a idade foi chegando e a expectativa foi diminuindo. Mas o que me chama a atenção é um primeiro ponto que eu quero falar. Zacarias, ele estava no lugar que ele deveria estar, no tempo que ele deveria estar, porque ele perseverou na posição que ele deveria estar. Como assim, irmã Patrícia? Eu não entendi. Vou te explicar. Ele estava cumprindo o dever que Deus havia dado a ele. E você? Está cumprindo o que Deus já colocou na tua mão para fazer? Você está exercendo a função que Deus te entregou para exercer? Por quê? Enquanto Zacarias estava cumprindo o teu dever, Deus chegou com o milagre. Enquanto Zacarias estava cumprindo a função que Deus havia lhe designado, Deus chegou com a tua providência. Irmã Patrícia, me explica melhor isso. Vou explicar. Deus, ele quer encontrar perseverança em nossas vidas. Deus, ele quer encontrar em nós fidelidade, sinceridade, comprometimento. E era isso que Zacarias tinha. Irmãos, no tempo de Zacarias, muito diferente de hoje, tinha muitos sacerdotes. E os sacerdotes eram divididos em turmas para que pudessem servir ao templo. E é tão interessante que um sacerdote, para exercer a função que Zacarias estava exercendo, muitas das vezes ele esperava a vida inteira e só tinha a honra de exercer esta função uma vez na sua vida. Você está entendendo a honra que era estar na presença de Deus para servir no templo? E hoje nós temos esta oportunidade e na maioria das vezes nós não valorizamos. Na maioria das vezes nós não aproveitamos esta tão rica oportunidade que Deus tem nos dado. Como assim, irmã Patrícia? Veja que Zacarias achou por sorte entrar dentro do templo e foi lhe dado a maior honra de apresentar um incenso. O que significa? Ele entrou para apresentar um incenso a Deus, que seria, aleluia, acender o incensário, colocar o incenso e subir o cheiro suave que representava as orações chegando até diante de Deus. E nós estamos dentro da casa do Senhor, podendo apresentar a Deus as nossas orações de forma que chegam diante dEle, de uma maneira como Ele descreveu a Salomão: Salomão, os meus ouvidos e os meus olhos estarão atentos à oração que forem feita nesta casa.
deste lugar por todos os dias. Você entende o que eu estou falando? A palavra de Deus está dizendo: esse lugar não é outro lugar. Valorize estar neste lugar. Valorize estar na casa de Deus. É aqui que Deus ouve tua oração. É aqui que Deus colhe as tuas lágrimas. É aqui que Deus responde os teus gemidos. É aqui que tem providência de Deus. É aqui que tem resposta de Deus para a tua vida. Do templo era uma honra, era um privilégio. E será que tem sido um privilégio para nós servir a Deus? Quantos acham que servir a Deus é uma carga muito pesada? Quantos acham que estar na presença de Deus e fazer o que Deus manda é muita responsabilidade? Não é, não. Sabe o que é? É uma honra. Sabe o que é? É um privilégio que foi dado a nós. Aleluia. Oxalá.

a Bíblia diz que enquanto ele está lá clamando, quem sabe ele está acendendo o incensário, apresentando a oração do povo, porque isto era a sua obra, a sua função. E quem sabe você está aqui e não veio buscar por você. Quem sabe você veio buscar por alguém da tua casa. Quem sabe você veio pedir por alguém da tua família. Ei, eu quero te dizer algo. A tua oração está chegando até diante de Deus. Quem sabe esta pessoa está em um leito de um hospital. Quem sabe você nem tem tido notícia dela, mas em você estar apresentando ela, tua oração está subindo. Só quem acredita, aleluia. Oh, é revelação de Deus para as nossas vidas aqui. Pode chorar, mãe, porque tua oração está chegando. Pode chorar,

e enquanto ela se posicionou pela tua filha, Deus libertou tua filha, dando vitória para ela e para tua filha. Tem vitória para você e para tua filha. Tem vitória para você e para o teu filho. Tem vitória para você e para tua casa. Tem vitória para você e para tua família. Levanta a mão que eu vou ser mais ousada. Levanta. Ora, e você, internauta, tem vitória para você e para o teu vizinho. Tem vitória para você e para os seus amigos lá no trabalho. Tem vitória para você e para os teus conhecidos. Tem vitória de Deus. Tem resposta de Deus. Tem providência de Deus. Tem agir de Deus. Aleluia. Oh, Espírito Santo. Ele está lá apresentando para o povo, mas ele mesmo precisando também. Quem sabe ele pensou consigo: Senhor, e as minhas orações? Será que ficaram esquecidas? Quem sabe você está aqui dizendo: mas irmã Patrícia, tanto tempo eu orei, eu desanimei, irmã Patrícia, porque já foi muitos anos de oração e eu ainda não alcancei a resposta. Eu vim para te dizer: não desanima, não desista, persevera, porque Deus não esquece as nossas orações. Nenhuma das nossas petições tem ficado no esquecimento diante de Deus. Lembra de Daniel? Ao perseverar Daniel, Deus enviou seu anjo com resposta, dizendo para Daniel: homem muito amado, desde o primeiro dia que aplicaste o teu coração a orar e se humilhar perante o Senhor, foram ouvidas tuas palavras. O que o anjo disse? Desde o primeiro dia. Desde o primeiro dia que você inclinou teu coração a buscar a Deus, as tuas palavras têm sido ouvidas. Não foram esquecidas. Aleluia. Oh, Espírito Santo de Deus, não foram esquecidas. Deus não sofre de amnésia. Não, Deus não. A gente pode se esquecer, mas o nosso Deus não esquece. Oh, glória! A gente pode não se lembrar, mas o nosso Deus se lembra. O nosso Deus se lembra do teu primeiro propósito que você fez diante do altar dele. O nosso Deus se lembra das orações que você fez lá na cabeceira da tua cama antes de dormir. O nosso Deus se lembra, aleluia, enquanto você estava indo para o trabalho falando com Deus. Deus se lembra, a Deus se lembra, Deus contemplou. Ora, mandará e mandará. Você quer dizer, irmã Patrícia, que tem providência? A Bíblia diz que um anjo aparece para Zacarias, do lado do incensário. Zacarias toma um susto. Por quê? Porque ao ver ali um anjo, algo sobrenatural, ele temeu, pensando o quê? Será que ele veio para me matar? Será que eu estou cometendo alguma coisa errada? Será que não está agradando a Deus? Mas o anjo disse para Zacarias: não temas, não temas. Deus está falando com vidas. Quando Deus diz não temas, Deus quer dizer para mim e para você: não te preocupe. Deus quer dizer para mim e para você: confia. Deus quer dizer para mim e para você: o gigante pode levantar, o diabo pode levantar. Eu sou maior do que a tua luta, do que a tua prova. Eu sou maior do que a enfermidade. Não temas, porque que eu e você temeríamos estando diante daquele que é rei dos reis, daquele que é senhor dos senhores? Porque que eu e você temeríamos estando diante daquele que é

retirada. A Deus está dizendo: não temas. A Deus está dizendo: não temas. Levanta a tua mão, aleluia. O mesmo, a mesma palavra Jesus disse, aleluia, para Jairo: não temas, crê somente. Não temas, crê somente. Não temas. O leão está rugindo, está furioso contra a tua vida. As ameaças são grandes, mas Deus está dizendo: não temas. Faça como Davi: ainda que eu ande pelo vale da sombra da morte, não temerei mal algum, porque o Senhor está comigo. Quem sabe tem pessoas enfrentando grandes dificuldades aqui. Quem sabe você, internauta que está me acompanhando, está enfrentando grandes dificuldades. A situação está crítica, mas

escuta-me. Aleluia. Quando o anjo diz para Zacarias: não temas, ele vai continuar e vai declarar a Zacarias. Sabe por que você não deve temer, Zacarias? Porque a tua oração foi ouvida. E se tem uma coisa mais linda, é quando a nossa oração é ouvida. Por quê? Porque quando Deus ouve oração, tem resposta. Lembra de Jeremias? Todos conhecem de cor e salteado. Jeremias vai dizer no capítulo 33, versículo 3. Clama. O que eu preciso fazer? O que nós precisamos fazer? Por quê? Deus vai responder. Clama a mim e responder-te-ei. E anunciar-te-ei coisas grandes e firmes que não sabes. Só tem uma oração que não é respondida. E alguém quer saber qual? Alguém quer saber qual? Aquela que não é feita. Porque todas as orações que são feitas têm resposta. Ainda que seja um não de Deus, mas ela não fica sem resposta. É melhor receber um não de Deus do que quebrar a cara. É melhor receber um não de Deus do que se frustrar lá na frente. Lembra de Paulo? Orou 3 vezes. Quem era Paulo? O maior bandeirante que já existiu do cristianismo. O maior apóstolo, o maior missionário, o maior plantador de igreja que já existiu de todos os tempos. Mas ele orando 3 vezes, Deus disse para ele: não. Não ficou Paulo sem resposta. Assim como eu e você também não vai ficar sem resposta. O anjo diz: Zacarias, a tua oração foi ouvida. Ei, quando Deus ouve as nossas orações, sabe o que acontece? Deus desce. Lembra do povo de Israel? Estando mais de 400 anos escravizados, a Bíblia chega a nos dizer que Deus tem um encontro com Moisés por meio de uma sarça que ardia no fogo e não se consumia. E Deus vai dizer para Moisés: eu ouvi a oração do meu povo e desci para livrá-los. Oh, glória, é profético toda a palavra que Deus está dando aqui, meus irmãos. Deus está dizendo: eu ouvi a tua oração, desci para dar livramento. Eu ouvi a tua oração, desci para fechar a cova. Eu ouvi a tua oração, desci para quebrar os grilhões. Eu ouvi a tua oração, desci para curar tua enfermidade. Eu ouvi tua oração, desci para enxugar as tuas lágrimas. Eu ouvi tua oração, desci para abrir a porta que está fechada. Eu ouvi tua oração, desci para

oração de Daniel e fechou a boca do leão. Deus ouviu a oração de Ananias, Misael e Azarias, Sadraque, Mesaque, Abidnego, e esfriou a fornalha. Deus ouviu a oração de Josué e parou o sol e a lua. Deus ouviu tua oração e te dá vitória.

ouviu tua oração. Toma posse, porque Deus ouviu teu clamor. Deus ouve e Deus entra com ação.

sorrindo. Pedro estava, jovem, dentro da prisão, preso pés e mãos, com soldados do seu lado. E sabe o que ele estava fazendo? Estava como você, estava sorrindo. Porque ele estava confiando, Deus está cuidando, Deus está cuidando. Levanta a tua mão porque Deus está cuidando. Quem serve a Deus, quem ora, quem confia, ele é desse jeito. Ele não se desespera na luta, ele não se desespera na prova. Ele sabe que Deus está no controle, ele sabe que Deus está agindo. Aleluia, pode dar esse sorriso lindo mesmo, porque Deus está trabalhando. Pedro, aleluia, na prisão ele conseguiu dormir, e enquanto ele estava lá, a igreja estava em contínua oração por ele. E o que aconteceu? A igreja orou e Deus, e o que Deus fez? Enviou um anjo, despertou Pedro. Pedro pensou, eu estou tendo um sonho. O anjo disse, levanta, pega a tua capa, calça as suas sandálias e segue-me. Pedro só foi acordar quando estava lá fora e o anjo tinha se ausentado. Chegou na porta da casa da irmã Maria, onde a igreja estava reunida orando, começou a bater. E a igreja estava em uma fervorosa oração como você. Quando, aleluia, se prostra com teu joelho em terra e começa a chorar e clamar a Deus. Pode latir o cachorro, pode tocar o telefone. Você continua orando, orando, orando, orando. Ei, esta igreja é uma igreja de oração. Esta igreja é uma igreja que não para. Esta igreja é uma igreja que foi levantada, não por política, mas foi levantada por um povo que crê no poder da oração. Esta igreja tem uma identidade. Eu e você somos homens e mulheres de oração. E diante de nós o diabo tem que bater em retirada. Diante de nós o diabo tem que sair. As portas do inferno não prevalecerão contra a minha igreja, diz o Senhor. Pedro começa a bater na porta. E uma moça, uma menina, por nome Rod, vai ouvir e gritar a igreja dizendo, Pedro está batendo, é Pedro que está chamando. E alguém está dizendo, menina, não é Pedro não, deve ser um anjo dele. Nós ainda estamos aqui orando. Mal ele sabia que enquanto ele estava orando, Deus já estava trabalhando. Enquanto nós estamos orando, muitas das vezes a gente não percebe, a gente não consegue enxergar, mas Deus já está trabalhando no secreto. Deus já está trabalhando no oculto. É por isso que o inimigo luta para você parar de orar. É por isso que o inimigo luta para você desistir. É por isso que o inimigo luta para você não perseverar.

0: abrem a porta, quem é?
1: É Pedro. Todos ficam maravilhados, que foi resposta da oração. Paulo e Silas na prisão oravam e cantavam. O que Deus fez? Enviou um terremoto e libertou todos os que estavam encarcerados na prisão. Quando nós oramos, cadeias não resistem. Quando nós oramos, enfermidade não resiste. Quando nós oramos, pode ter feito obra de bruxaria na encruzilhada, na mata virgem, na cachoeira, na boca do sapo, pode ter enterrado 7 palmos, pode ter colocado o nome da família inteira, pode ter colocado sangue de bode, de galinha. Quando a igreja ora, não resiste, não resiste.

0: tua oração e tu serás pai.
1: E é qualquer coisa que Deus dá, irmãos? Me responda aí, é qualquer coisa que Deus dá? O que que Deus prometeu? Coisas grandes, firmes que não? Sabe o que é? Aquilo que você nem imaginou. Aquilo que você nunca pensou é o que Deus tem preparado para aqueles que o ama, disse Paulo. Aquilo que não subiu ao coração do homem, aquilo que não subiu ao pensamento do homem é o que Deus tem reservado para aqueles que o ama. Você consegue entender? Aleluia. Não, irmã Patrícia, eu não compreendo.

ainda, então eu vou te explicar melhor. Deus tem coisa que você nunca imaginou, que nunca passou na tua mente, que você nunca sonhou. É o que Deus tem pra você se perseverar, é o que Deus tem pra você se você, aleluia, louvado seja Deus, continuar confiando e crendo e fazendo a vontade de Deus. Quem recebe esta palavra? Quem recebe esta palavra? Porque Deus não dá qualquer coisa, Deus dá coisas grandes. E o que Deus deu para Zacarias foi coisa grande. Aleluia. Deus tem coisa grande para a tua vida. Se coloque de pé. Aleluia. Se coloque de pé. Eu quero neste momento chamar você. Você que ainda não entregou tua vida para Jesus. Você que está afastado dos caminhos do Senhor. É momento de você se firmar com Ele, porque Ele tem coisas grandes. É momento de você aceitá-Lo como teu único e suficiente Salvador, porque o que Ele tem para fazer na tua vida é coisas grandes. Ei, eu não quero falar aqui de bens materiais, porque isso é pouco. Muitos pensam que isso é coisa grande. Não, isso não é coisa grande, não. Bens materiais, qualquer ser humano consegue conquistar. O que Deus tem para dar para você é muito maior do que isso. Sabe o que Ele tem para te dar? É a salvação da tua alma, é a salvação da tua família, é a salvação da tua casa. Aleluia, não se consista em bênçãos de Deus, em coisas materiais, isso é consequência, isto vai vir depois. Mas o primordial para a tua vida, em que Jesus veio a esse mundo, morreu numa cruz, não foi para garantir carro do ano, casa própria, dinheiro no banco, não foi para dar bom trabalho, bom salário, mas foi para nos dá vida eterna, vida eterna. E como que eu posso, irmã Patrícia, tomar esta vida eterna? É entregando tua vida para Ele. A oportunidade está aberta, sai do teu lugar e vem entregar tua vida para Ele, você que ainda não entregou. Aleluia, você que ainda não aceitou Jesus como teu único, suficiente Salvador, sai do teu lugar. Deus tem vida eterna, como, aleluia, o Senhor disse através de Paulo para o carcereiro. Jesus disse, usando Paulo para o carcereiro: crê no Senhor Jesus, será salvo tu e a tua caixa. Você que veio aqui buscar em favor de alguém da tua casa, sai do teu lugar, vem entregar tua vida para Ele, vem entregar tua vida para Jesus, porque através de você Deus salva teu filho, Deus salva tua família, Deus liberta das drogas, do álcool, da prostituição. Irmã Patrícia, a situação é crítica, é caótica, está afundado, não tem mais jeito. Tem jeito sim, Jesus liberta ele, Jesus liberta ela. Dá um passo por ele, dá um passo por ela, vem você entregar tua vida, vem você aceitá-lo como teu único e suficiente Salvador. Queridos irmãos internautas que estão nos acompanhando, você que quer também aceitar a Jesus, pode mandar uma mensagem agora no WhatsApp para o número 11 950 94 4645, escrito dizendo: quero aceitar Jesus. E os nossos pastores estarão entrando imediatamente em contato com você. E você também que quer, através do e-mail, entregar tua vida para Jesus, manda um e-mail agora, escrito dizendo no e-mail: quero aceitar Jesus, @ipda.com.br. E os nossos pastores já estarão entrando em contato com você. Já tem 3 pessoas aqui diante do altar. Cadê você que está ouvindo a voz de Deus? O Espírito Santo diz, aleluia, ouvir a voz do Espírito Santo, não endureça o teu coração. Deus quer te dar, aleluia, vida nova.

Anda aí, não resista, vem entregar tua vida para Ele, vem entregar tua vida para Ele, você que ainda não aceitou, você que ainda não reconciliou, vem entregar tua vida para Jesus. A melhor coisa desse mundo, a maior decisão desta vida é entregar a vida para Cristo. Quantos foram abençoados entregando a vida para Jesus? Quantos, mesmo nesse mundo de tristeza, de tribulação, temos, sabe o que? Temos Jesus e temos o Espírito Santo nos consolando. Tem alegria no céu hoje, porque vocês estão entregando a vida para Jesus. Está tendo festa, o culto está quase acabando, mas já está tendo festa no céu. Oh glória, já está tendo festa no céu. Ainda tem oportunidade para você tomar esta decisão, ainda tem oportunidade para você que não aceitou Jesus. Ah, irmã Patrícia, eu acredito em Jesus com todo o meu coração, é por isso que eu estou aqui. Paulo descreve dizendo: com o coração se crê para a justiça e com a boca se confessa e será salvo. Você precisa confessar com a tua boca. Os irmãos que estão aqui vão confessar. E você também não quer tomar esta decisão? Porque Jesus disse: aquele que me confessar diante dos homens, eu confessarei diante do meu Pai e diante dos teus santos anjos. Tem mais alguém para entregar a tua vida para Jesus? Tem mais alguém? Ah, o que é que está te impedindo? O que é que está te atrapalhando? Por que, irmã Patrícia? Porque Jesus te liberta de todas as coisas, todas as correntes. A partir do momento que você entrega a tua vida para Cristo, todas as correntes vão ser quebradas aqui hoje e é agora. Você vai sair daqui liberto e vai sair daqui, sabe como? Como filho de Deus. João capítulo 1, versículo 12. Aqueles que o recebem, crendo no seu nome, são considerados filhos de Deus. Tem mais alguém para entregar a tua vida para Ele? Os irmãos que estão aqui vão dizer comigo: Senhor Jesus, ouvimos a tua palavra e cremos. Perdoa os nossos pecados e escreve o nosso nome no livro da vida, para que tenhamos direito à vida eterna. Senhor, nos dá força para perseverarmos na tua presença até o dia da tua vinda, em nome de Jesus. Continua aqui na frente que a igreja vai orar por vocês. A paz do Senhor Jesus. A paz do Senhor, meu querido irmão. Paz do Senhor, minha linda. Deus abençoe. A paz do Senhor Jesus, meu querido irmão. A igreja vai orar. Estenda as mãos para cá, igreja. Estenda. Vamos orar pela vida dos servos do Senhor que entregaram a vida para Jesus. Começa a dar glória, glória, glória a Deus. Senhor, meu Deus, entregamos diante do Senhor.

0: sobre a vida deles, meu Pai. Ó Deus, que todo impedimento, barreira, todo plano do diabo, obra do inimigo, caiam por terra, e coisas extraordinárias, como o Senhor falou por meio da tua palavra, venha ser concretizada na vida deles, na casa deles, na família deles. Confirma, Senhor, em nome de Jesus, em nome de Jesus. Deus abençoe. Vamos fazer agora a oração da fé e agradecer a Deus por este culto e pedir para o Senhor confirmar todos os milagres, em nome de Jesus. Com a mão sobre a tua cabeça e uma mão levantada para o alto, diga comigo: Senhor Jesus, confirma tudo que o Senhor realizou por intermédio do poder da tua palavra, porque eu creio que já recebi a minha vitória. Eu creio que os irmãos internautas já receberam a sua vitória, em nome de Jesus. Oh, glória! Pode adorar a Deus, pode. Deus abençoe, meus queridos e amados irmãos. Nos resta despedirmos com a paz do Senhor Jesus. A paz do Senhor Jesus e a paz do Senhor Jesus. Vão todos em paz. Que Deus vos abençoe. Deus abençoe, amados e queridos internautas. Fiquem na paz do Senhor Jesus.
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2: 5 horas e 59 minutos.
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0: Que Deus abençoe grandemente a sua vida. Aceite a gloriosa paz de nosso Senhor e Salvador Jesus Cristo, do seu irmão e amigo, presbítero Rafael Gonçalves. Onde quer que você esteja, muito obrigado pelo carinho da sua audiência. Você ouvinte do programa Voz da Libertação, você que a partir de agora nos assiste pelos canais Instagram, Facebook e YouTube, muito obrigado pela sua audiência. Vamos nos preparar agora para a oração do amanhecer. Mas antes, gostaria de fazer a leitura da Palavra de Deus que está no livro de Salmos 91. Aquele que habita no esconderijo do Altíssimo, à sombra do Onipotente descansará. Direi do Senhor, Ele é o meu Deus, o meu refúgio, a minha fortaleza, e nele confiarei. Porque ele te livrará do laço do passarinheiro e da peste perniciosa. Ele te cobrirá com as suas penas, e debaixo das tuas asas estarás seguro. A sua verdade é escudo e broquel. Não temerás espanto noturno, nem seta que voe de dia, nem peste que ande na escuridão, nem mortandade que assole ao meio-dia. 1.000 cairão ao teu lado e 10.000 à tua direita, mas tu não serás atingido. Somente com os teus olhos olharás e verás a recompensa dos ímpios. Porque tu, ó Senhor, és o meu refúgio, o Altíssimo é a tua habitação. Nenhum mal te sucederá, nem praga alguma chegará à tua tenda, porque aos seus anjos dará ordem ao teu respeito para te guardarem em todos os teus caminhos. Eles te sustentarão nas suas mãos para que não tropeces com teu pé em pedra. Pisarás o leão e a áspide, calcarás aos pés o filho do leão e a serpente, pois que tão encarecidamente me amou, também eu o livrarei. Poluei no alto retiro, porque conheceu o meu nome. Ele me invocará, e eu lhe responderei. Estarei com ele na angústia, livrá-lo-ei e o glorificarei. Dar-lhe-ei abundância de dias, e lhe mostrarei a minha salvação. Oremos a Deus, o nosso Pai. Grandiosíssimo Deus, poderoso, eterno e maravilhoso Pai, aqui estamos mais uma vez em Tua presença para nos humilharmos, pedirmos perdão pelos nossos pecados, pelas nossas falhas, pelas nossas transgressões. Ó Criador dos céus e da terra, de todo o universo, de todas as galáxias, ó fonte inesgotável da misericórdia, ó Deus, que antes do princípio já existia, queremos glorificá-lo, exaltá-lo de todo o nosso coração e agradecê-lo por mais um dia que se inicia. Obrigado por este sábado, obrigado por mais um fim de semana, obrigado por tudo que o Senhor tem feito por nós. Obrigado pela família, obrigado pelo nosso ministério, obrigado pela vida. Muitos, ó Pai, não tiveram a oportunidade de ver este dia, mas tivemos este privilégio. Obrigado porque a Tua mão nos sustentou. Os laços se quebraram, o Senhor nos livrou. E por isso estamos alegres, contentes, por mais um dia que o Senhor fez. Que nesta manhã o Senhor possa visitar cada lar, cada família, cada pessoa que neste momento está se preparando para mais uma jornada de trabalho. E todos aqueles que estão saindo do trabalho para irem para casa para o seu devido descanso. Livra, meu Deus, este motorista de aplicativo, este motociclista, este ciclista, este pedestre. Livra de todo mal. Venha nos cobrir com teu precioso sangue no dia de hoje. Venha repreender todos os planos do adversário contra as nossas vidas e contra as nossas famílias. Que esse dia, mais uma vez, esse dia que o Senhor fez, seja um dia abençoado para a vida de todos nós. Eu agradeço ao Senhor pela oportunidade que o Senhor nos dá para que hoje possamos falar contigo em oração, para que possamos suplicar a tua infinita bondade, graça e misericórdia. Eu oro, meu Deus, por esta pessoa que neste momento se encontra doente. Quantas pessoas, ó Pai, que não dormiram nesta madrugada, estão sofrendo e sofrendo muito, estão com dores, muitas delas estão acamadas, estão nas UTIs, nas CTIs, nas unidades básicas de atendimento. Quantas pessoas que agora, desenganadas pela medicina, não estão falando, não estão andando, não estão ouvindo, estão em coma induzido. Alguém que ora por esta vida agora, alguém que suplica ajuda, a visita do Senhor neste hospital. Toque nesta vida agora que está doente e faça esta pessoa despertar do sono. Contrarie, ó Deus, o diagnóstico do médico, curando esta pessoa que se encontra enferma. Quantas movidas pelo desespero, ao receber um diagnóstico clínico que há anos, meses, semanas ou dias de vida. Acalma, meu Deus, a tempestade que se encontra estas pessoas agora, concedendo a cura. Aquilo que é impossível para os homens é possível para ti. Por isso eu te peço, ó Deus, faça esta pessoa andar agora. Quantas pessoas só vivem assentadas ou acamadas, cure estas vidas agora. Quantas pessoas que não andam, a não ser com a ajuda de muletas, a não ser com a ajuda de andadores. Quantas pessoas que não enxergam, não falam, não ouvem. Senhor, toque com o toque da cura, para que o teu nome venha a ser glorificado. Quantas pessoas que neste momento estão aguardando atendimento. Quantas pessoas deitadas, assentadas, esperando o seu nome ser chamado nas unidades básicas de saúde, aqui de São Paulo, de outros estados, enfim, de todo o país. Pessoas, ó Deus, que precisam urgentemente de um atendimento, estão desesperadas, estão sentindo dores. Toque nessas vidas agora e dê o grande livramento. Não permita, ó Deus, que o inimigo tire as suas vidas. Não permita que esta enfermidade continue afligindo esta vida destas pessoas, a cura destas pessoas, em nome de Jesus, o grande livramento. Eu oro, meu Deus, também por essas vidas que durante a madrugada se sentiram tão oprimidas, depressivas. Quantas pessoas, ó Pai, que têm ouvido vozes, visto vultos. Quantas pessoas que não têm conseguido ficar em sua própria casa, com a luz apagada, sempre com a luz ligada. Senhor, repreenda esta ação do adversário contra a vida destas pessoas agora. Liberte esta vida, desfazendo esta obra do mal que foi feita para a destruição de suas famílias. Liberta agora do vício das drogas. Liberte agora do vício do cigarro, do alcoolismo. Liberte esta vida agora que se encontra depressiva. Repreenda esta obra maligna que foi feita nas encruzilhadas, nos cemitérios, nas matas virgens. Obra esta que tem impedido esta pessoa de ter um excelente sono. Repreenda esta insônia, estas preocupações que esta pessoa tem tido e impedido desta pessoa dormir bem. Quantas pessoas, ó Pai, perderam a qualidade de vida porque tomam medicamentos e de forma contínua não conseguem ter saúde, tomam medicamentos, mas não conseguem fazer os seus afazeres domésticos, tomam medicamentos, mas não conseguem trabalhar de forma efetiva. Senhor Jesus, toque nestas vidas agora, que este sábado seja um sábado de milagres, que este sábado seja um sábado de sinais, prodígios e maravilhas na vida desta pessoa que ora e crê no milagre das tuas mãos. Eu creio, Jesus, se esta pessoa também crê, a tua palavra diz que tudo o que pedirmos em teu nome, crendo receberemos. E é no teu nome que pedimos agora, restaure estas vidas por completo, para que hoje, ainda hoje, estas pessoas possam sair de seus lares, decididas a virem à igreja para testemunharem do quão grande é o seu amor, do quão grande é o Senhor. Eu creio, meu Pai, que o Senhor já estás visitando agora, onde quer que elas estejam, no trânsito, no trabalho, em casa, todas elas estão recebendo a visita do Senhor. Obrigado, porque o Senhor é bom e a tua misericórdia dura para todo sempre. Ó fonte inesgotável da misericórdia, eu oro também por essas vidas, ó Deus, que preocupadas não conseguiram dormir devido às dívidas. Quantas pessoas desempregadas, quantas pessoas que já bateram na porta de emprego, entregaram currículos, mas até o momento não foram chamadas para trabalhar. E esta pessoa agora coloca a sua esperança no Senhor. Eu creio que ainda hoje esta pessoa pode sim receber uma mensagem, um telefonema, já marcando o dia, o horário, para que esta pessoa de forma efetiva possa começar a trabalhar. Quantas pessoas, ó Pai, endividadas, quantas pessoas que infelizmente o credor, o agiota, bate à sua porta, ameaçando de morte, ameaçando a sua família. Desta pessoa, ó Pai, o grande livramento. Esta pessoa é uma pessoa cidadã de bem, é uma pessoa que honra os seus compromissos, mas neste momento não há uma fonte de renda sequer para continuar honrando aquilo que ela precisa honrar diante da sociedade. Por isso eu te peço, meu Deus, dê condições para que esta pessoa pague as suas dívidas. Não deixe que esta pessoa seja despejada da sua própria casa. Não deixe que falte o pão. Muito pelo contrário, prospere na vida desta pessoa. Venha abrir uma porta de emprego para este pai de família. Venha nesta manhã, pela tua infinita graça, bondade e misericórdia, abrir uma porta de emprego para esta mãe, cuja família depende da fonte de renda desta pessoa. Ó Pai querido, eu peço pela vida desta mãe, deste pai, eu peço pela vida desta criança, deste adolescente, deste jovem, desta família que neste exato momento está dependendo do pão. Que ainda hoje, hoje sábado, o Senhor possa prover o alimento. Eu apresento, meu Deus, todas as famílias que vêm sendo fragmentadas pelo adversário. Quantas famílias sendo atacadas pelo inimigo. Eu oro, meu Deus, por esta família, que o único diálogo é o diálogo do divórcio, da separação. Repreenda, meu Deus, nesta manhã, esta pedra de tropeço que se opõe à felicidade desta família. Repreenda agora esse adversário que tem colocado a esposa contra o marido contra a esposa, os filhos contra os pais contra os filhos. Repreenda, meu Deus, esta ação do inimigo que impede esta família ter comunhão uns com os outros, terem comunhão com o Senhor. Quantas famílias, ó Pai, não se assentam à mesa para agradecer ao Senhor antes do café da manhã? Quantas famílias não se assentam à mesa para agradecer ao Senhor no jantar, no almoço? Quantas famílias têm desprezado o culto doméstico, a leitura da palavra, os momentos preciosos de oração, de comunhão com o Senhor? Eu peço que nesta manhã o Senhor venha visitar estas famílias e venha repreender todo o laço do adversário, tampando as brechas que o inimigo tem encontrado para a destruição desta família. Restaure este lar, Senhor. Restaure este casamento. Restaure, meu Deus, estas vidas. Repreenda esse espírito de violência dentro desta casa. Quantas pessoas, ó Deus, que estão sendo influenciados pelos vícios e através dos vícios têm agido de violência com as pessoas da própria família. Repreenda esse espírito do vício que atua na vida das nossas crianças, dos nossos adolescentes, dos nossos jovens. Quantos, ó Pai, estudaram, fizeram uma excelente faculdade, começaram um excelente trabalho e de repente largaram tudo devido aos vícios. E agora, sem ter sustento algum, sem condições de sustentar o vício, estão subtraindo dos próprios pais. E agora os pais, não tendo mais condições de sustentar os filhos, estão os colocando para fora de casa. Meu Deus, tenha misericórdia destas famílias que têm sido destruídas pelo vício. Ouça a oração deste pai, ouça a oração desta mãe, ouça a oração desta vida que clama e suplica pela libertação dos filhos. Ouça a oração dos filhos que suplica pela libertação dos pais. Quantas pessoas, ó Deus, viciadas, gastando tudo que têm, toda a fonte de renda, com aquilo que não é pão, com aquilo que não é alimento. Quantas pessoas na miséria, quantas pessoas padecendo, perdendo tudo. Meu Deus, liberte estas vidas agora, liberte da jogatina, liberte estas vidas das correntes, das prisões que as prende nesta situação. Eu creio no poder libertador de Jesus. Eu creio no perfeito poder de Jesus para libertar estas vidas agora. Restaure, meu Deus, só o teu sangue tem o poder de libertar e restaurar estas vidas que já foram compradas pelo Senhor. Não deixe, não permita que o inimigo continue as escravizando. Não deixe, não permita que o inimigo continue destruindo aqueles que o Senhor chamou de imagem e semelhança. Ó Criador do universo, ó Criador de todas as galáxias, venha contemplar a sua criação, venha contemplar os seus filhos que neste momento estão sendo, ó Deus, atacados pelo adversário. Não deixe que o inimigo prevaleça contra essas vidas, mas repreenda a fúria agora e lhes dê vitória pelo poder do nome e do sangue de Jesus. Eu oro, Senhor meu Deus, pela vida da nossa querida diretoria, a nossa diretoria deliberativa, a nossa diretoria executiva. Continue, meu Pai, através do Teu Espírito, direcionando a nossa igreja amada para o caminho da vitória. Continue direcionando os nossos pastores, os pastores do Brasil e do mundo, para estarem pregando a Sua palavra, uma palavra cristocêntrica, uma palavra cuja mensagem é Jesus, para que almas sejam alcançadas pelo Evangelho da Salvação. Meu Deus, o mês de setembro se aproxima e é o mês do batismo mundial. Queremos ver almas salvas, regeneradas, transformadas e decididas em cumprir a justiça divina, sendo batizadas em nome do Pai, do Filho e do Espírito Santo. Ó, meu Deus, envie-nos as almas e envie-nos também ao encontro destas almas. Quantas pessoas aflitas, atribuladas, que ainda não conheceram o perfeito poder libertador de Jesus. Envie-nos, ó Pai, às praças das cidades. Envie-nos, ó Deus, às praças deste país. Envie-nos, ó Deus, aquelas pessoas que ainda não te conhecem. Envie-nos, ó Pai, aquelas vidas que perderam, meu Pai, a noção do tempo, que perderam, meu Pai, a esperança. Envie-nos aquelas vidas que perderam tudo. Envie-nos, ó Pai, para que possamos pregar a Tua palavra, a palavra de salvação. Use-nos com poder e autoridade para que possamos ganhar os viciados, para que possamos ganhar todas as famílias que foram despejadas da sua própria casa e hoje vivem nas ruas. Ó, meu Deus, que possamos levar o alimento para a alma e possamos também continuar levando o alimento físico através da obra assistencial, através da Fundação Reviver, através da Fundação Reviver Help, através, ó Pai, da Casa Reviver. Obrigado, Senhor, por esta obra assistencial que tem ajudado milhares e milhares de vidas em todo o Brasil. A Igreja Deus de Amor tem entendido o Teu querer, a Tua vontade. Esta Igreja tem entendido o verdadeiro Evangelho e Te agradeço por isso. Continue, meu Pai, nos orientando. Continue levantando pastores. Continue levantando obreiros, pessoas cheias do Espírito Santo, pessoas que têm amor pelas almas, comprometidas com a Tua Palavra, pessoas que com sinceridade, de forma, meu Deus, voluntária, com coração voluntário, com intuito de não receber nada em troca, a não ser o galardão que será dado pelo Senhor nos céus, no tribunal de Cristo. Ó, meu Deus, traga estas vidas que estão dispostas a ganhar almas, para que juntos possamos levar o Evangelho a toda criatura. Obrigado pela visão que recebemos do Senhor todos os dias. Obrigado pela direção que o Senhor tem nos dado. Não tem nos faltado nada. O Senhor tem suprido as necessidades da sua Igreja e por isso estamos felizes. Continue ajudando os nossos pastores na missão. Continue ajudando a nossa diretoria na missão. Continue ajudando os nossos evangelistas, os nossos pastores que estão em outros países. Quantos pastores deixaram seus lares, o conforto da sua cidade, o conforto de estarem próximos da sua família, para irem ao exterior por amor ao teu evangelho. Muitas vezes em um país com muitas dificuldades, mas estão lá pregando o teu evangelho. Honra os nossos pastores e dê a todos, ó Pai, o grande livramento. Eu oro, meu Deus, e apresento os cultos que serão realizados neste fim de semana. Usa, Senhor, meu Deus, as irmãs do Círculo de Oração, que daqui a pouquinho, às 9 da manhã, estarão pregando a Tua Palavra. Usa o pastor Jorge Tenório, às 3 da tarde. Use o presbítero Davi Miranda Neto e o Regenere, logo mais às 19 horas, no Auditório Renascense. Meu Deus, amanhã é domingo, o domingo do Senhor. E nós esperamos aqui na sede mundial, no Templo da Tua Glória, uma multidão, pessoas comprometidas com Tua Palavra, pessoas que querem ser libertas, transformadas. Use, meu Deus, neste domingo, o domingo do Senhor, a vida do pastor Marco Magno com poder e autoridade. Use também o Esquadrão da Libertação. Use os nossos pastores com poder e autoridade neste fim de semana, para que vidas venham ser transformadas pelo seu poder. Eu creio, Senhor Jesus, que este templo se tornará pequeno, porque o Senhor, mais uma vez, vai manifestar o Teu poder, a Tua presença, sinais, prodígios e maravilhas acontecerão. Porque o desejo do Senhor é que o Teu nome venha a ser sempre glorificado. Nesta manhã, eu concluo a minha oração pedindo a Ti que glorifique o Teu nome, repreendendo esta enfermidade que assola esta vida. Cure esta pessoa que está cancerosa. Cure esta pessoa que está com tumor, cure esta pessoa que sofre com uma enfermidade na coluna, cure esta pessoa que é cega, muda, surda, esta pessoa diagnosticada com uma enfermidade no coração, no pâncreas, nos rins, no fígado. Repreenda estes males agora. Glorifique o Teu nome nesta manhã, abrindo uma porta de emprego. Glorifique o Teu nome nesta manhã, repreendendo esta falência. Glorifique o Teu nome nesta manhã, atuando na vida deste dizimista, deste que contribui com amor para o crescimento do Teu Evangelho. Glorifique o Teu nome, atuando na vida deste gestor, deste investidor, deste microempreendedor, deste lojista. Meu Deus, continue crescendo, atuante nesta loja, levando novos clientes. Meu Deus, aonde quer que esteja um comerciante prestes a decretar falência, repreenda agora, faça esta loja crescer, as vendas deste autônomo crescerem, Eu coloco a vida de cada trabalhador que neste momento saiu de casa para cumprir o seu compromisso, para que no final do mês ou no início do mês possa pagar as suas contas. Eu oro, clamo a favor da nossa igreja pelos teus filhos. Eu oro para que este sábado seja um dia maravilhoso na tua presença. Obrigado, Jesus, pela oportunidade que o Senhor nos dá, pelo privilégio que o Senhor nos dá para vivermos um novo dia. Muito obrigado. Amém e amém. E graças a Deus. Amigo internauta, ouvinte do programa Voz da Libertação, eu sou o presbítero Rafael Gonçalves e, sem sombra de dúvida, você sentiu, assim como eu, a presença de Deus nesta oração. Porém, gostaria de convidá-lo a tomar uma decisão única na sua vida, a maior e mais importante decisão a ser tomada. Convido você a entregar a sua vida para Jesus nesta manhã de sábado. Onde quer que você esteja, se possível, estenda as suas mãos agora, dobre os seus joelhos. Se não for possível, porque você está no trânsito, está trabalhando, você pode ligar os seus pensamentos a Deus e repetir comigo estas palavras. Diga: Jesus, eu orei e senti no meu coração o desejo de aceitá-lo como único e suficiente Salvador da minha vida. Perdoe agora os meus pecados, as minhas transgressões. Perdoe-me, Senhor, pois estou profundamente arrependido. A tua palavra diz que o Senhor ainda é o Pai do filho pródigo. Aceite-me de volta. Volte a escrever o meu nome lá no céu, no livro da vida, e cele com teu sangue. Amém. Ouvintes de casa, amigo internauta, seja muito bem-vindo à vida, seja muito bem-vindo à Igreja Deus e Amor. Procure ainda hoje uma de nossas igrejas e um pastor, com muito carinho, irá receber você. Diga que você entregou a sua vida a Jesus através das orações, através do programa Voz da Libertação e da live de oração do amanhecer. São 6h27 da manhã, nos envia sua mensagem agora mesmo. Nós temos o nosso e-mail, queroaceitarjesus@ipda.com.br. Repito, queroaceitarjesus@ipda.com.br. Nos envia sua mensagem, nos envie também o seu WhatsApp, DDD 11 95094 4645. Deixe-nos o seu nome, a cidade que você mora, e um pastor vai entrar em contato com você e vai direcioná-lo à igreja mais próxima. Você será coparticipante daquilo que Deus fez por nós, entregando a vida do seu único filho, Jesus Cristo, na cruz do Calvário, para nos salvar. Você será preparado para o batismo de setembro, sendo batizado em nome do Pai, do Filho, do Espírito Santo, por imersão, cumprindo-se na sua vida a justiça divina. Deus abençoe grandemente você. Eu sou o presbítero Rafael Gonçalves. Você vai migrar agora para o canal Direto com Deus ou vai permanecer no canal Direto com Deus. A oração neste canal é 24 horas por dia. Você, ouvinte do programa Voz da Libertação, vai continuar comigo até o meio-dia e meia. Deus te abençoe grandemente. Um ótimo sábado, um ótimo fim de semana. Esta foi a oração do amanhecer.
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7: Aqui é a irmã Rosana, da cidade de Lucianópolis. 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E foi marcado para mim fazer uma outra ultrassonografia e foi confirmado novamente essa ferida. Nisso, meus irmãos, nós estávamos aqui na nossa cidade, aqui da nossa igreja. Eu fui revelado ali pelo servo de Deus que estava surgindo uma pequena enfermidade no meu corpo, que era para mim tomar posse da minha vitória, que Deus estava me curando naquele momento, se eu cresce. E eu tomei posse da vitória, meus irmãos. Fui fazer ali no dia 8, fiz a internação ali para fazer a retirada da ferida no dia 9, tipo uma curetagem. E ali no momento que terminou, meus irmãos, aquilo ali, o doutor chegou do meu lado e falou: Rosana, não tem nada no seu útero. Seu útero tá limpinho. Eu tenho um laudo médico que consta tudo normal.
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8: E nós estamos em campanha, esta campanha de 4 domingos, A Fé que Derruba Muralhas, em Hebreus capítulo 11, versículo 30. 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Você está precisando de que muralhas sejam derrubadas na sua vida sentimental, na sua vida familiar, sua vida econômica, financeira? 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
10: Paz do Senhor, meu nome é Eliane, eu moro aqui em Itaporã, Mato Grosso do Sul. A minha tia é da igreja, comecei a igreja, daí eu me converti pela misericórdia do Senhor. Recebi muitas bênçãos de cura de câncer e de várias outras enfermidades, né? E eu agradeço a Deus muito por este ministério, né? Por esse rádio, né, maravilhoso que... todos os dias, né, oração nas nossas casas, graças a Deus.
11: Aqui é a irmã Cosma de Fortaleza. Eu conheci a Deus e Amor através da minha mãe. Foi daí que eu aceitei Jesus em 2011. Graças a Deus, já tô com 7 anos que estou na Deus e Amor. E Deus me curou de AVC e de problemas renais que eu tinha. Amém? E hoje eu estou muito feliz com esse Deus Todo-Poderoso que eu sirvo. Amém? A paz do Senhor e fica todos na paz.
4: Meu nome é Ana Flávia, sou de Exaporã, interior de São Paulo. E eu conheci a Deus e Amor pela família do meu esposo. Deus já tem me abençoado com várias coisas. Ele deu a vida à minha filha, curou ela. Ele tem livrado meu filho, Paulo, e meu esposo, Robson. E abençoado minha filha, Lívia. Tem nos abençoado de várias maneiras. Minha sogra, Maria, todos frequentam, a família inteira. Desde a mãe e o pai até os irmãos frequentam Deus e Amor. Deus é maravilhoso.
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2: 6:40 em São Paulo. Aceite a gloriosa paz de nosso Senhor e Salvador Jesus Cristo, do seu irmão e amigo, presbítero Rafael Gonçalves. Muito obrigado pelo carinho da sua audiência. Você que nos ouve do norte ao sul do Brasil, muito bem-vindo. Esta é a Rádio Deus e Amor, Manhã com Deus, começando a partir de agora com muitos louvores, testemunhos, belíssimas canções e, é claro, no decorrer da nossa programação, vamos estar convidando você e toda a sua família para que participem conosco das grandes concentrações que são realizadas em nossas igrejas Deus e Amor. Bem-vindo, feliz sábado, hoje dia 20 de junho de 2026. Quero começar com aquela palavra de Deus ao seu coração. Vamos iniciar com o devocional de hoje.
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2: Evangelho de São Mateus, capítulo 13, verso 45 ao 46. O reino dos céus é como um homem que negocia e procura boas pérolas. Ao encontrar uma pérola de grande valor, este homem vende tudo o que possui para comprá-la. Ouvintes, o nosso devocional de hoje destaca que o reino de Deus é o maior tesouro, superando, é claro, qualquer conquista terrena. Neste sábado, através desta palavra, somos lembrados de que nada se compara ao valor da nossa comunhão com Deus e da vida eterna. Muitas vezes, ouvintes, perdemos tempo e energia com ansiedades materiais ou ofertas passageiras deste mundo. Deus, nesta manhã, nos convida a priorizar

0: mas a valorizar o teu reino acima de tudo. Direciona os meus olhos e o meu coração para o que é eterno. Em nome de Jesus. Amém. Que Deus te abençoe, amigo ouvinte. Procure sempre o tesouro incomparável. Busque as coisas que são de cima. Busque a Deus. Esse é o devocional de hoje.
1: Bom dia, amigo ouvinte. Um dia abençoado para você. Não saia da sintonia e fique conosco aqui.
0: DDD 11 982923392. Já estamos recebendo, nas primeiras horas do dia, muitas mensagens. Pessoas ansiosas, felizes, gratas por tudo que o Senhor fez por suas vidas. Hoje é sábado. O que você tem em agradecer a Deus? É claro que você tem muitas, muitas coisas a agradecer ao Senhor. Olha, o nosso irmão Jó nos enviou a sua mensagem dizendo: já estou ouvindo a rádio Deus e Amor. A nossa irmã Rose também nos escreve dizendo: estou ligadinha no programa A Voz da Libertação. A nossa irmã Nádia Fernandes também nos escreve, nos enviando a sua mensagem e agradecendo pelas orações dos irmãos, agradecendo as orações dos pastores aqui da Central de Produção Internacional. Ela diz: vocês oraram, passei por uma cirurgia e tudo deu certo para a glória de Deus. Nosso irmão João também nos escreve, ele pede orações pela sua saúde, ele é do estado do Maranhão. Jucimário também nos enviou a sua mensagem, ele diz: eu quero aceitar Jesus. Irmão Jumário, receba Jesus então. Estenda suas mãos para o alto onde quer que você esteja e diga comigo: Senhor Jesus, nesta manhã eu entrego a minha vida ao Senhor. Perdoe agora os meus pecados, as minhas transgressões. Escreve agora o meu nome lá no céu, no livro da vida, e sela com teu sangue. Amém. Irmão Jucimário, bem-vindo à vida, bem-vindo à Igreja Pentecostal Deus e Amor. DDD 11 982923392. Continue nos enviando a sua mensagem. Daqui a pouquinho, às 8 da manhã, nós vamos fazer um grande clamor. E o clamor que vamos fazer é pelo renovo de Deus. Talvez você chegou em um sábado como este, triste, abatido, atribulado, desesperado, sem forças. Hoje, Deus quer renovar você. E por que não sermos renovados através de um testemunho? Quantas pessoas têm comparecido na igreja Deus e Amor? Quantas vidas sendo transformadas pelo poder de Deus? E uma dessas pessoas você vai ouvir agora.
2: Meu nome é Rubens Aniceto dos Santos. Eu moro no Jardim São Norberto. O testemunho que eu tenho a contar aqui hoje é que fui viciado no crack durante 5 anos, vendi tudo que eu tinha, minha mãe tinha uma casa, eu destruí, praticamente, realmente, é verdade, ouvintes, é um testemunho verídico, e hoje em dia quem me vê até fala que não é verdade, porque vê a transformação e olha para mim e fala que eu jamais usei o crack. Mas quem me conheceu no passado sabe muito bem. Foi uma vida muito triste, muito sofrida. Fiz as pessoas que mais me amava sofrer muito. Minha mãe sofreu muito. Perdi uma casa completamente. Olha, eu quero dizer que minha mãe, ela sempre falava: Deus vai salvar meu filho. Deus vai transformar meu filho. Olha, até dentro do meu lar, eu usando crack uma vez, eu e um jovem, quando de repente a gente naquela noia das drogas, de repente veio algumas pessoas subindo o quintal, eu não sabia quem era um lugar sombrio, de repente aconteceu que algumas pessoas

0: As pessoas estavam procurando a gente para matar e a gente nem sabia o que estava acontecendo, porque o motivo é o que acontece no mundo. Muitas vezes a pessoa acaba morrendo sem saber o que fez. A gente aprontava muito, então estava sendo perseguido. Naquele instante, os rapazes entraram dentro de casa, mataram um amigo meu, mataram, foi muito triste. Porque no momento daquela confusão eu consegui sair correndo. Por um lado, ele infelizmente correu, se trancou dentro de casa e invadiram a casa e mataram o meu amigo. E foi nesse exato momento, com o decorrer dos dias, eu reconheci verdadeiramente que não tinha outro caminho, que o caminho verdadeiramente era o nosso Senhor Jesus Cristo. Então aceitei o Senhor Jesus e ele fez uma grande transformação na minha vida. Ele mudou a minha vida, ele também vai transformar a sua vida. Você que está sofrendo, você que está aí no leito de dor, você que se encontra numa situação difícil, achando que o seu filho não tem solução para ele, eu quero dizer, tem solução sim. Jesus vai entrar na sua causa, Jesus vai transformar a sua vida, Jesus vai purificar essa pessoa que está no leito, Jesus vai transformar, pode acreditar. Jesus é o mesmo ontem, hoje e eternamente. Deus fez uma transformação na minha vida. Me libertou do crack, das drogas, me libertou do mundo. Hoje, graças a Deus, sirvo a Deus, dou glória a Deus, sou uma pessoa feliz e já não ando mais como andava no mundo. Para a glória de Deus. Meu nome é Rubens Anícito dos Santos, moro no Jardim São Norberto. Esse é o meu testemunho de bênção, para a glória do Senhor Jesus.
1: Deus abençoe, irmão Rubens, pelo seu maravilhoso testemunho de fé. Viciado no crack, vendeu tudo o que tinha, destruiu tudo, uma vida triste, sofrida. Perdeu a casa, mas a mãe sempre lhe dizia que Deus o salvaria. Sendo ameaçado de morte, perseguido, entraram em sua casa, tiraram a vida do seu amigo e, de repente, o nosso irmão Rubens percebeu que ele havia recebido naquele exato momento o livramento de Deus. Ele reconheceu que Jesus o salvou. Ele reconheceu que não há outro caminho a ser seguido e que Jesus é o único caminho. E de fato, amigo ouvinte, Jesus é o caminho, a verdade e a vida. Tolo é o homem que sai da presença de Deus. Tolo é o homem que se afasta da presença de Jesus. Não há outro caminho para a salvação. Não há outro caminho que leva a Deus, a não ser Jesus Cristo. Você que está em casa, nos escutando, se encontra nas mesmas condições que um dia esteve o nosso irmão Rubens, venha para a Igreja Pentecostal Deus e Amor. Talvez o seu vício não é no crack. Talvez o seu vício é no alcoolismo, talvez o seu vício é o tabagismo, talvez o seu vício é na jogatina, talvez o que você tem sofrido são opressões malignas, depressão, ansiedade, desespero. Hoje, em todo o Brasil, há uma igreja Deus e Amor com as portas abertas. E aqui em nossa sede mundial, daqui a pouquinho, às 9 horas da manhã, nós teremos o culto especial do Círculo de Oração. Estamos em uma poderosa campanha que traz como tema Jesus acalma a tempestade. A nossa irmã Lani Siqueira já está em santo jejum a Deus nesta manhã para pregar e orar pela sua vida. E logo mais às 3 da tarde, culto de ensinamento da palavra, um culto de avivamento espiritual. Um culto em que buscamos a presença de Deus na ministração do pastor Jorge Tenório. E em uma atmosfera totalmente especial, culto Regenere, hoje às 7 da noite no Auditório Renascense. Presbítero Davi Miranda Neto e a sua digníssima esposa Karina Mendes, o Ministério Regenere, todos nós convidamos você e toda a sua família para que hoje você possa viver grandes milagres através de uma excelente palavra, através do louvor, através da adoração a Deus. venha sentir a presença do Senhor. Hoje, a nossa sede mundial, mais uma vez, estará de portas abertas para receber você e toda a sua família. Nós temos o Santuário de Oração, que se encontra aberto 24 horas por dia. O endereço mais conhecido de São Paulo, Avenida do Estado, 4568, na Baixada do Glicério. Você que vier a pé, você que vier com seu veículo, nós temos a entrada principal do nosso estacionamento e pedestres. Rua Prefeito Passos, número 10. Seja muito bem-vindo à Igreja Pentecostal Deus e Amor. Mais que uma igreja, uma família.
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0: Bala, bala bem, ele vem. Você pode adquirir este CD contendo esta linda canção em uma de nossas livrarias no interior de nossas igrejas Deus e Amor, espalhadas por todo o Brasil. 6:57, eu sou o presbítero Rafael Gonçalves. Vamos juntos até o meio-dia no Manhã com Deus e, é claro, estamos aguardando a sua mensagem. DDD 11 982923392. Nos deixe o seu nome, a cidade que você nos escreve. Você pode também relatar o seu testemunho e colocar o nome de seus familiares na oração que vamos fazer às 8 da manhã, a oração do renovo. Faça como a nossa irmã Luciana de Jundiaí. Ela pede orações para sua mãe Judite. Ela está sentindo fortes dores nas pernas e também que Deus fortaleça a fé de sua mãe. Vamos orar sim, irmã Luciana, já está anotado. A nossa irmã Maria das Graças nos escreve dizendo amém e já está ansiosa, preparada para oração das 8 da manhã. A nossa irmã Eva Rodrigues, ela diz amém, pastor, Deus abençoe. Estou ouvindo o programa Voz da Libertação. Eu já quero parabenizar também a Igreja Pentecostal Deus e Amor. O meu nome é Rodrigues. Ele também nos pede orações pela Eva Rodrigues. Nós vamos orar, vamos clamar e o nosso Deus dará vitória. Vitória Gomes nos cumprimenta com um ótimo dia na presença de Deus. Ela nos pede orações pela família e pelas finanças. Divino também nos escreve. Ele pede orações porque irá fazer uma perícia no dia 11 de julho. Ele é de Goianésia, Goiás. Deus abençoe, irmão Divino. Deus abençoe, irmã Vitória, irmã Eva, irmã Maria, irmã Luciana, que nos enviou a sua mensagem. 6:59, nós vamos ao prefixo, a identificação das emissoras. E na sequência vem o bloco de notícias com o tema Fique por Dentro.
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1: 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Economia global. Projeção de crescimento mostra que o Brasil pode ganhar fôlego. O Fundo Monetário Internacional reduziu a projeção da economia global, mas elevou a estimativa para o Brasil. Segundo a instituição, o avanço do país passou de 1,6% para 1,9% na estimativa do ano. A mudança acontece porque o Brasil exporta energia e acaba beneficiado no curto prazo por esse mercado. Quando a expectativa melhora, o país ganha mais chance de atrair investimento e manter o dinheiro circulando. Isso ajuda a segurar vagas de trabalho e a evitar paradas bruscas em vários setores ligados à produção. Para o trabalhador, é um cenário mais estável que traz menos susto com o risco de desemprego. Além disso, uma economia que resiste melhor a crises globais consegue proteger parte da renda das famílias. Ainda que o cenário exija cautela, o avanço na projeção mostra que há força na atividade interna. Assim, mesmo com o mundo desacelerando, o Brasil consegue encontrar algum espaço para crescer. Portanto, acompanhar esse desempenho é importante para entender o ritmo das oportunidades e do consumo. Quanto mais a economia anda, mais a rotina financeira do brasileiro ganha fôlego para se organizar. Saúde em alerta. Casos respiratórios avançam cedo e reforçam necessidade de cuidado. A temporada de doenças respiratórias começou mais cedo e com mais força que no Brasil esse ano. Até meados de abril, o país registrou aumento expressivo nas internações ligadas ao vírus da gripe. Os números superaram a marca do mesmo período do ano anterior, acendendo um sinal de atenção. Na prática, esse avanço exige mais cuidado da população, especialmente em locais de grande circulação. Quem adoece acaba perdendo dias de trabalho ou escola, além de lidar com os gastos de tratamento. E por isso, a prevenção se torna o caminho mais barato e mais seguro para enfrentar o período. Além da produção em si, vacinar e evitar aglomerações ajudam a reduzir a pressão sobre postos de saúde. Quando muita gente adoece ao mesmo tempo, o atendimento demora mais e o sistema fica sobrecarregado. Assim, a atitude de cada um colabora para o bem-estar de toda a comunidade. Portanto, não é hora de ignorar os sintomas ou de deixar a vacina para depois. Proteção básica garante mais saúde para a família e menos impacto na rotina de toda a casa.

0: 7h04, muito obrigado pela sua audiência, você que nos ouve do norte ao sul do Brasil, Deus abençoe grandemente a sua casa, a sua família. Eu sou o presbítero Rafael Gonçalves, vamos juntos até o meio-dia transmitindo a palavra de Deus. Você que acordou agora, está se preparando para ir ao trabalho, está a caminho do trabalho, você já sabe qual é a temperatura em São Paulo hoje? Hoje varia entre mínima de 12 graus e a máxima 23 graus, com sensação de frio e possibilidade de chuva fraca ou pancadas isoladas ao longo do dia. O clima na região é subtropical úmido, apresentando as quatro estações relativamente bem definidas. Nós temos um panorama detalhado para que você possa se planejar, não só hoje, mas também nos próximos dias. Amanhã, por exemplo, domingo, a mínima será de 10 graus, a máxima 21 graus. O tempo estará firme, com sol e sem chuvas. No início da semana, segunda-feira, a mínima será de 10 graus e a máxima 26 graus. E a maior revelação da temperatura com aumento de nuvens à noite. Na terça-feira, o mínimo será de 15 graus e a máxima de 19 graus, com retorno de chuvas mais intensas e queda nas temperaturas máximas. Esse foi o resumo da temperatura de São Paulo, fonte climatempo.com.br. 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O que você vai ouvir agora é uma pessoa testificando do amor de Deus. 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
1: A paz do Senhor Jesus. Sou irmã Marli, aqui da Deus de Amor e Cotia. Eu quero contar o testemunho. Há muitos anos atrás, no tempo de jovem, eu estava enferma com tuberculose. E ali, aleluia, eu ganhei um radinho do meu pai. E aí caiu o programa do missionário, que ele disse que quem estiver enfermo, coloca um copo com água e você vai ser curado. E eu coloquei o copo com água. E eu fiquei curada para a honra e a glória do Senhor Jesus da tuberculose na hora. Então foi um milagre. E eu também fiquei muda um dia de manhã, porque deu derrame pelo braço, metade do braço parou tudo, a metade do rosto, e entortou minha boca, eu fiquei muda. E aí eu falei para o Senhor, um pensamento, o Senhor me curar, eu serei levita na tua casa, eu te louvarei. E ali, para a honra e a glória do Senhor, na mesma hora, a minha voz voltou ao normal. São vários milagres que Deus fez na minha vida. Deus abençoe. Isso aqui é para aumentar a fé dos nossos irmãos em Cristo Jesus, ouvinte. Que possam crer no milagre, porque o Senhor fez na minha vida, vai fazer na vida de vocês também. Porque o Senhor me curou. Então, agradeço o Senhor por tudo que tem feito na minha vida. Deus abençoe, a paz do Senhor.
0: Deus abençoe, irmã Marli, pelo seu maravilhosíssimo testemunho de fé. Diagnosticada com tuberculose, desenganada pela medicina, ela ganha um rádio da sua família e começa a escutar o saudoso missionário Davi Miranda, que em uma das suas orações, ela foi curada instantaneamente. Após fazer exames, já não constatava mais nada. A nossa irmã Marli também sofreu um derrame, e com o derrame veio as sequelas. Ela ficou muda, sem condições de mexer as mãos. Mas ao participar das concentrações que são realizadas na igreja Deus e Amor, também foi curada pelo poder de Deus. Ouvintes, venha para a casa de Deus, venha para a igreja. Diante de uma situação semelhante ao da nossa irmã Marli, o que você vai fazer? Vai apenas ouvir os testemunhos? Vai continuar ouvindo apenas a nossa programação ou vai se decidir em estar conosco ainda hoje? Talvez hoje sábado você não possa vir, mas amanhã é domingo. E domingo é o domingo do Senhor em nossa sede mundial. Às 3 da tarde teremos um culto especial no salão de número 1, no Templo 1, aqui no Templo da Glória de Deus, com a presença do pastor Marco Magno, membro da nossa diretoria. O mesmo estará orando, pregando a palavra, o Esquadrão da Libertação, orando pelos enfermos, pelos desenganados, pela medicina, por todos aqueles que se sentem oprimidos, para que sejam libertos por Jesus. Se você sofre com as sequelas de um derrame, de um AVC, se você sofre com uma enfermidade como esta que sofria nossa irmã Marli, tuberculose, venha para a igreja. Cristo quer libertar você. Avenida do Estado, 4568, aguardo você e toda a sua família nesse fim de semana em nossa sede mundial. Uma porta que se abriu para abençoar você e a sua família.
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0: 7h10 da manhã, chegou aquele momento todo especial que você aumenta o volume do seu rádio, porque chega os clássicos de PDA, aquelas canções que marcaram época, você ouve agora na rádio Deus é Amor.
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1: Sete da manhã e 28 minutos, já estamos de volta com todos vocês. Eu sou o presbítero Rafael e, é claro, é um prazer estar com você nesta manhã de sábado, dia 20 de junho de 2026. Você já nos enviou a sua mensagem? Ainda não? DDD 11 98292-3392, a nossa irmã Caroline fala de Londrina, Paraná. Ela nos pede orações, está gestante de 6 semanas, com dores, com sangramento. Segundo ela, o médico disse que é ameaça de aborto. Mas ela crê no Deus do impossível. Ela nos pede ajuda em nossas orações. Irmã Caroline, às 8 da manhã, vamos fazer o grande clamor do renovo e vamos apresentar a sua vida nas mãos do nosso Deus. O nosso irmão Gilmar também nos escreve, ele parabeniza a Igreja Pentecostal Deus e Amor pelos 64 anos de existência. O nosso irmão Fran está ouvindo a rádio Deus e Amor e ele está em Porto Velho, Rondônia. Muito obrigado pela sua participação. DDD 11 982923392, nos deixe o seu nome, a cidade que você nos escreve. Você pode também deixar o seu testemunho, o seu pedido de oração. Neste sábado, Deus quer te renovar, Deus quer te tocar, Deus quer te abençoar.
2: Aqui quem fala é irmã Eva, de Betim, Minas Gerais. Gosto muito de ouvir o programa e tenho recebido muita bênção através dele. Quero agradecer pela vida de todos vocês, que Deus abençoe e continue usando cada vez mais a vida de vocês. Amo vocês.
3: Aqui quem está falando é a irmã Vanessa. Quero dizer que eu gosto muito da programação da Deus e Amor. É um programa de bênção, de vitória. Sou moradora daqui da cidade de Santa Rita, da Paraíba. Que Deus abençoe todos vocês, um grande abraço e orem por minha família. Obrigada, tchau, tchau.
4: Aqui quem vos cumprimenta é a vossa irmã Cíntia, sou de Santa Luzia, Minas Gerais. Estou aqui com a minha irmã Sheila, ouvindo o programa Voz da Libertação, com a minha família também. Eu gosto muito desse programa, tem edificado muito a minha vida, a minha família. Que Deus os abençoe.
5: Aqui quem fala é a nossa irmã Maria Santana Araújo, de Vila Velha, Espírito Santo. Eu não perco um programa. Eu estou aqui ligadinha aí na rádio Voz da Libertação. Que Deus abençoe vocês. Estou orando por você e sua família.
1: 7h31, nós vamos agora com a irmã Nayara Otávio no quadro especial Mulheres que Edificam, com o seguinte tema: Remova o Entulho. Vamos ouvir e vamos ser edificados por Deus, o nosso Pai.
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0: Graça e paz, queridos e diletos ouvintes, quem tem o prazer de vos saudar é a sua irmã em Cristo, Nayara Otávio. Estou passando para trazer uma reflexão da palavra de Deus ao seu coração. No livro de Gênesis, capítulo 26, no verso 18, nos diz assim: E tornou Isaque a abrir os poços que se cavaram nos dias de Abraão, o seu pai, porque os filisteus os haviam entulhado depois da morte de Abraão. E lhes deu os mesmos nomes que já seu pai lhes havia posto. Queridos, Isaque é o símbolo de um homem manso. Ele não gostava de contender. Ele preferia sofrer o dano a lutar pelos seus direitos. E quando estava na terra dos filisteus, ele tomou duas atitudes. A primeira foi abrir os poços antigos que o seu pai Abraão tinha cavado. E a água estava lá, e era boa, mas esses poços estavam entupidos de entulho. Isaque sabia que o entulho dos filisteus precisava ser removido para que as águas fluíssem novamente. E talvez eu estou falando aqui com alguém que está carregando entulhos no seu coração. São tantos entulhos, tantas sujeiras, que está impedindo que o Espírito Santo comece a fluir águas, águas purificadoras, águas limpas no seu interior. A segunda atitude de Isaque foi cavar novos poços. E eu quero deixar bem claro aqui para você, dileto ouvinte, que nós não podemos desprezar o passado e nem nos limitar a ele. Entenda, tem muita gente que não consegue evoluir na vida porque está preso no passado e não consegue seguir avante. Ou até mesmo tem pessoas que querem viver o presente, o momento hoje, carregando malas, bagagens do seu passado, coisas que não convém você levar adiante. E estão ali limitadas apenas ao passado e não consegue evoluir. E Isaque, ele sabia que o Deus que fez é também o Deus que faz no presente. Ele sabia que o Deus do seu pai, de Abraão, que fez, que foi na vida dele lá no passado, é também o Deus que faz hoje no presente. Ele queria mais e por isso ele abriu novos poços, ele avançou, ele foi avante, ele prosseguiu abrindo novos poços. E Deus lhe fez brotar água do ermo e o deserto floresceu. Aonde existe água, toda terra é terra boa. E assim também na minha e na sua vida. O nosso coração, vamos representar a terra hoje como o nosso coração. O nosso coração pode parecer um deserto seco, mas se as torrentes da água viva, que simboliza o Espírito Santo, descerem sobre nós, o nosso coração também florescerá. Você que está aí me ouvindo, que talvez está com o seu coração como um deserto seco e talvez está aí cheio de entulhos, de coisas do passado que remontam tristezas, mágoas, decepções. Você não está se permitindo alcançar o novo de Deus na sua vida. Você não está permitindo que o Espírito Santo lave o seu interior e que você venha provar o novo de Deus na sua vida. Que você possa aprender com essa palavra e começa tirando os entulhos, começa tirando as bagagens do passado, deixando no passado. E eu tenho certeza que o Senhor fará brotar águas vivas, fluirão de dentro do teu ser. Como a palavra do Senhor está escrito aqui em João capítulo 4, que nos conta a história da mulher samaritana que teve um encontro com o Senhor e ela queria água e o Senhor disse para ela que se ela soubesse quem estava falando com ela, ela lhe pediria e ele lhe daria água viva. que você possa também buscar essa água viva que está em Jesus e deixar Ele transbordar o teu ser, a sua alma. Você que tem sede, a palavra do Senhor diz, quem tem sede, vem a mim e beba. Que você possa saciar a sua sede no Senhor, não importa qual seja a sua sede. Eu quero dizer para você que a sua sede, ela não será preenchida ou saciada com prazeres, passam em vão. Não será preenchida ou saciada com coisas deste mundo, mas apenas com a presença gloriosa do Espírito Santo de Deus, é que você verá novamente brotar nesse coração que está deserto, que está seco, você verá brotar novamente a alegria, a presença do Senhor, ela trará ao seu coração a paz que excede o entendimento e o Espírito Santo de Deus fará você florescer. Que a bênção do Senhor possa te alcançar. Que a misericórdia do Pai, a graça e a comunhão do Espírito Santo esteja sobre a sua vida e sobre a sua família, desde agora e para todos sempre. E que Deus em Cristo vos abençoe. Fiquem todos na doce paz do Senhor Jesus.
1: Momento para reflexão e instrução para uma vida leve e abençoada pela palavra do Senhor, que traz um renovo na sua vida, está acabando por aqui. Mulheres que edificam.

Priscila Santana, belíssima canção Não Temerei, do álbum Oásis, CD que você encontra nas livrarias das nossas igrejas Deus e Amor, espalhadas por todo o Brasil e também nas plataformas digitais. Adquire esse CD, ouça essa canção e ouça também álbuns de muitos outros cantores que estão chegando agora na gravadora MC Music. Ouça também a nossa irmã Débora Miranda, Cristina

0: campanha, estamos em campanha. Esta campanha de 4 domingos, a fé que derruba muralhas, em Hebreus capítulo 11, versículo 30. A fé que derruba muralhas. Estaremos então, já agora no próximo dia 21, com esta grande festividade, a fé que derruba muralhas. Eu tenho certeza que quando nós colocarmos a nossa fé em prática, o Senhor vai trabalhar naquilo que precisamos. A fé que derruba muralhas. Você está precisando de que muralhas sejam derrubadas na sua vida sentimental, na sua vida familiar, sua vida econômica, financeira? Você quer ouvir a voz de Deus? Quer também se encher da palavra de Deus, se alimentar? Vem estar conosco aqui na sede mundial das Igrejas Deus e Amor, que está localizada na Rua Prefeito Passos, número 10, bem no centro de São Paulo, bem pertinho do Parque Dom Pedro II. Se preparem, a fé, ela vai derrubar muralhas.
1: Maria Joana Teixeira de Alcântara. Meu bairro é Vila Nova. A bênção que eu tenho para contar é que eu fui ao médico uns tempos atrás e o médico mandou fazer o exame de coluna. E deu a minha coluna bastante errada, estava complicada a minha coluna, clavícula fora do lugar. E ele disse, tem tendência até ficar numa cadeira de roda, porque tu não pode fazer mais nada, fazer forças, nada. E agora, nesta manhã, na revelação do Espírito Santo do Senhor Deus Poderoso, eu fui revelada e fui curada na mesma hora. O Senhor Jesus me curou através da revelação do poder do Espírito Santo. É, estou curada, em nome de Jesus. Quando eu cheguei aqui, não, nem mexia com o braço, estava assim. Mas agora, graças a Deus, posso erguer meu braço e dizer, estou curada, em nome de Jesus. Essa é a minha bênção que eu tenho para contar. E agradeço ao nosso Senhor por tudo que Ele tem feito na minha vida. Venha à casa do Senhor Jesus. Ele cura, como Ele me curou na hora ali, na revelação do Espírito Santo, através do vaso que Ele usou. Vocês que estão enfermos, ouvintes, aí em casa, numa cama, venha, venha à casa do Senhor Jesus, que aqui está o médico dos médicos, Ele é o grande médico, Ele pode te curar. Só vim praticar a tua fé e se esforçar e estar na casa do Senhor Jesus.
2: 7:46, amanhã domingo, estaremos juntos nesta forte e poderosa campanha que traz como tema a fé que derruba muralhas. Como disse bem a nossa irmã cantora Débora Miranda, talvez você se encontre diante de uma muralha que representa uma delas, as enfermidades. A nossa irmã Maria Joana foi ao médico, fez exames e foi diagnosticada com problemas seríssimos na coluna. E um dos problemas, a clavícula estava fora do lugar. E o médico a orientou dizendo que ela não poderia mais fazer nenhum esforço. Mas o que a nossa irmã Maria Joana fez? Ela veio à igreja, ela usou a fé, e a fé derrubou esta muralha. Ela foi revelada e curada na hora. As dores que ela sentia, o desconforto, tudo isso desapareceram por meio da fé. Amigo ouvinte, qualquer que seja as muralhas que estejam à sua frente, creia no poder de Deus e você será curado, restaurado, liberto. Há poder no nome e no sangue de Jesus para transformar a sua vida. Amanhã domingo, na Avenida Prefeito Passos, número 10, Pastor Mago Magno estará pregando a palavra de Deus e orando pelos excelentes dons do Espírito Santo. Com ele, o Esquadrão da Libertação. Não deixe de congregar. Uma equipe de fé estará aqui aguardando por você. Teremos recepcionistas, pessoas educadas para direcionar você aos nossos elevadores, para direcionar você e toda a sua família para o Templo 1, um amplo templo onde estará recebendo uma multidão, pessoas sedentas, pessoas que virão para ouvir a palavra, para serem edificados por meio da palavra, para usarem a fé, esta fé que é pregada, esta fé em Deus que derruba muralhas. Venha com fé e esta

0: A enfermidade será destruída, arrancada. Venha com fé e este problema será resolvido. Venha com fé e qualquer situação que você esteja vivendo, sendo impossível para você, saiba que tudo é possível ao nosso Deus. Rua Prefeito Passos, número 10. Venha, use a fé e as muralhas que se encontram à sua frente cairão por terra em nome de Jesus.
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0: 7h49, bem o bloco informativo, bem-estar e atividade física. Vamos ouvir.
2: Chegou o momento de informação aqui na Rádio Deus é Amor. Cinco hábitos para manter a pressão alta controlada. A hipertensão arterial, também conhecida como pressão alta, é uma doença crônica caracterizada pela elevação persistente da pressão arterial. Apesar de ser uma condição geralmente silenciosa, quando não controlada, a hipertensão pode aumentar significativamente o risco de doenças do coração, como infarto e AVC. Por isso, a orientação médica deve ser a primeira aliada em caso de suspeita de hipertensão. O acompanhamento médico regular é fundamental para tratamento eficaz da hipertensão, já que cada caso pode exigir aí abordagens e mudanças diferentes no estilo de vida. Junto ao suporte médico, alguns hábitos podem complementar a jornada de controle da pressão alta. Então, pratique atividade física regularmente, mantenha uma alimentação saudável e balanceada, controle o seu peso corporal, não faça consumo de álcool e tabaco e, claro, faça consultas e exames regularmente. A hipertensão é uma condição que pode ser silenciosa. Por isso, para manter os níveis controlados, é preciso um compromisso contínuo com hábitos saudáveis e consultas médicas regulares. Fique atento à sua pressão arterial e monitore-a regularmente. Se você perceber qualquer sintoma, busque orientação de um especialista. Consumo de adoçantes. Estudo aponta que pode acelerar declínio cognitivo. Uso elevado de adoçantes artificiais pode levar a consequências inesperadas para a saúde cerebral a longo prazo. Isso é o que aponta um estudo conduzido pela Faculdade de Medicina da Universidade de São Paulo. A pesquisa acompanhou aí durante cerca de 8 anos mais de 12 mil adultos em todo o Brasil com idade média de 52 anos. Os adoçantes artificiais analisados no estudo são encontrados principalmente em alimentos ultraprocessados como água saborizada, refrigerantes, bebidas energéticas, iogurtes e sobremesas de baixa caloria. Alguns também são utilizados como adoçantes de uso individual. Pesquisadores afirmam que adoçantes de baixa ou nenhuma caloria são frequentemente vistos como alternativa saudável ao açúcar. Mas os resultados sugerem que alguns deles podem ter efeitos negativos sobre a saúde cerebral. Pessoas com menos de 60 anos que consumiram as maiores quantidades de adoçantes apresentaram declínios mais rápidos na fluência verbal e na cognição geral, em comparação com aquelas que consumiram menores quantidades. O diabetes foi apontado como um fator associado a um declínio mais rápido entre os participantes que consumiam maiores quantidades de adoçantes.
3: Sete horas e 53 minutos.
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0: Sete da manhã e 54 minutos. Já estamos de volta com todos vocês. E é claro, lendo as mensagens recebidas até este prezado momento. DDD 11 982923392. Ainda não nos enviou a sua mensagem? Nos envie agora. Queremos ouvir você, ouvir o seu testemunho, a cidade que você mora. E é claro, queremos incluir o seu nome e o nome da sua família para a oração das 8 da manhã, a oração do renovo. A nossa irmã Helena nos envia sua mensagem, nos pedindo orações. Vamos orar. O nosso irmão Alexandro pede orações por ele mesmo e para todos os seus familiares. Lia Duarte também nos escreve. Ela nos deixa um texto bíblico baseado no Evangelho de João, capítulo 8, versículo 32. E conhecereis a verdade, e a verdade vos libertará. Milene também nos escreve, nos dizendo bom dia. Silvia Matos também nos escreveu, dizendo amém. Estou aguardando este momento tão precioso, o momento da oração. A nossa irmã Rosana nos cumprimenta com a paz do Senhor Jesus. Ela pede orações para Paulo. Ela pede orações para que o Senhor abra uma porta de emprego. A nossa irmã Maria também nos escreveu dizendo que ama muito este programa. Desde pequena, não perde um dia sequer e o seu rádio fica ligado dia e noite. Ela escreve e agradece a Deus. Muito obrigado por tudo. 7h56, continue nos enviando a sua mensagem. Talvez você acordou nesse sábado tão triste, abatido, desesperado, preocupado com os problemas da vida. Talvez você não tenha congregado, você não tenha ido à igreja e precisa ser renovado pelo Senhor. Prepare a sua fé, o seu coração, reserve este horário, um local adequado para que você dobre os seus joelhos e busque a presença do nosso Deus. Daqui a pouquinho, vamos clamar, vamos orar pela sua vida.
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7: A paz do Senhor, meus queridos irmãos. Meu nome é Ivan, falo de Uberlândia, Minas Gerais. Eu quero testemunhar sobre o milagre que Deus operou na vida do meu filho Juan. Em novembro do ano passado, ele foi diagnosticado com leucemia. Nós descobrimos através de uns caroços que começaram a crescer no pescoço dele, ao ponto de impedir a respiração dele. Ia nos médicos, os médicos não descobriam. Após uns 60 dias indo atrás de médico, saiu no resultado que era leucemia. Desde então, um grande desespero tomou conta. E buscando sempre a oração dos irmãos da Deus e Amor, junto com os irmãos de todo o Brasil que a gente conhece, a gente orando, pedindo a Deus um milagre. Segunda-feira, agora que passou, a médica avaliou o Juan novamente após diversos exames e confirmou o milagre, dizendo que o Juan não tem mais doença e está curado. Que em todos os exames que ele repetiu, a leucemia sumiu. Deus curou ele, fez esse milagre tremendo. A gente teve essa confirmação no nosso coração e ouvindo da boca da médica, que diz que os exames já não constam mais doença nenhuma. Eu gostaria de agradecer muito a oração de cada irmão que nos ajudou, louvar e engrandecer cada vez mais esse Deus maravilhoso. Fiquem todos na paz do Senhor Jesus. Amém.
0: Deus abençoe o irmão Ivan pelo seu maravilhoso testemunho. O nosso querido irmão buscava um milagre para a vida do filho, que foi diagnosticado com leucemia. Após fazer exames, desesperado, pois havia saído caroços do pescoço do filho, o mesmo foi buscar a presença de Deus. E vindo à igreja, fazendo campanhas, a fé que derruba muralhas derrubou esta doença. O filho foi curado. Depois de repetir os exames, foi constatado a cura. O filho já não tem mais nada. É isso que Deus faz na Igreja Pentecostal Deus e Amor. É isso que Deus faz através da fé. O nosso irmão Ivan usou a fé que derruba muralhas e o seu filho foi curado. Amanhã, domingo, às 15h, aguardamos você aqui na sede mundial. Baseado no livro de Hebreus, capítulo 11, versículo 30. Pela fé, caíram as muralhas de Jericó, depois de rodeadas durante 7 dias. A fé que move muralhas é aquela que substitui o medo pela obediência e pela certeza de que Deus é poderoso para realizar o impossível. Ouvintes, inspirada na queda das muralhas de Jericó, esta mensagem nos ensina, no livro de Hebreus, que obstáculos intransponíveis caem não pela força humana, mas pela perseverança e confiança nas direções divinas. Busque a direção de Deus e vem estar aqui amanhã domingo, pastor Marco Magno, pregando a palavra de Deus e orando pelos dons do Espírito Santo. 8h em São Paulo, nós vamos ao prefixo, a identificação das emissoras e vamos nos preparar para aquele momento todo especial, a oração do renovo, e vamos também entrar em cadeia nacional e internacional, a voz da libertação, com o tempo, a temperatura para todo o Brasil. Já já estaremos de volta.
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0: 8:04 em São Paulo. Estamos em rede nacional para todo o Brasil. Você que acabou de nos sintonizar, aceite a gloriosa paz de nosso Senhor e Salvador Jesus Cristo, do seu irmão e amigo, presbítero Rafael Gonçalves. Você do norte ao sul do Brasil, muito obrigado pela sua audiência. Esta é a Central de Produção Internacional, transmitindo para mais de 400 emissoras em todo o Brasil o programa Manhã com Deus. Ótimo sábado, hoje dia 20/06/2026. Obrigado pela sua audiência. Vamos juntos, vamos comunicar o amor de Deus, a paz de Cristo ao seu coração.
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0: Vamos a Goiânia, Goiás. O sol se esconde sobre as nuvens e por lá a máxima 29 graus, a mínima 18 graus. 0% de probabilidade de chuva. Cuiabá, Mato Grosso. O sol também se esconde sobre as nuvens e por lá a máxima é de 25 graus, a mínima 18 graus. Por lá, 71% de probabilidade de chuva. Campo Grande, Mato Grosso. O sol também se esconde sobre as nuvens. A máxima, 19 graus, a mínima, 13 graus. 87% de probabilidade de chuva. Belo Horizonte, Minas Gerais. O sol, por lá, já está surgindo e a probabilidade de chuva é 0%. A máxima de hoje em Belo Horizonte, 24 graus, a mínima, 9 graus. climatempo.com.br.
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0: 8:07, ouvintes, desde as primeiras horas do dia, estávamos aqui com os ouvintes de São Paulo. Estávamos pedindo para que nos enviassem as suas mensagens com o nome, a cidade que nos escreve e os seus pedidos de oração. Porque agora nós vamos fazer um grande clamor, o clamor do renovo. Quantas pessoas não têm conseguido mais orar, jejuar, se consagrar ao Senhor? Quantas pessoas estão cabisbaixas, frias, geladas na fé? Quantas pessoas já não têm conseguido ir à igreja? Você é uma delas? Você precisa do renovo do Senhor? Onde quer que você esteja, em qualquer lugar do Brasil, Deus deseja te renovar. A partir de agora, a oração do renovo.
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0: Maravilhosíssimo Deus e eterno Pai, neste momento de oração, nós entramos em Tua santa presença para glorificá-lo, para enaltecê-lo, para agradá-lo. Aqui estamos, ó Pai de eternidade. Aqui estamos, ó Deus, que criou os céus, a terra, o universo, todas as galáxias. Ó Deus, fonte inesgotável da misericórdia. Aqui estamos para nos sujeitarmos a Ti, esvaziarmos de nós mesmos para buscarmos a Tua presença. Reconhecemos que pecamos, que erramos, reconhecemos que dependemos do Senhor para tudo. Dependemos do Senhor para viver. Quantas pessoas, ó Pai, estão fracas na fé? Quantas pessoas não têm forças para orar? Quantas pessoas já não têm forças para jejuarem, para se consagrarem a Ti? Quantas pessoas estão afastadas da igreja, não conseguem mais congregar? Pensam duas, três vezes, quando é chegado o dia da Santa Ceia. O pecado sempre está à frente destas pessoas, lhes acusando de alguma coisa. Eu creio, Senhor meu Deus, que nesta manhã o Senhor pode renová-los. O Senhor pode perdoá-los. O Senhor pode santificá-los. Santifica-nos agora. Perdoe os nossos pecados agora. Perdoe as nossas transgressões agora. Nos humilhamos diante de Ti. Nos apresentamos diante do Senhor, com nosso coração quebrantado, com nosso coração contrito e voltado unicamente à adoração ao Senhor. Ó Pai querido, onde quer que esta pessoa esteja, em casa, no trânsito, no trabalho, visite estas pessoas agora. Visite aqueles que estão frios, aqueles que estão afastados, aqueles que já não congregam. Senhor, renova-os agora. Quantas pessoas que por algum motivo banal saíram da igreja, ouviram aquilo que não deveriam ouvir, sentiram a dor de uma perca, se sentiram só. Ó, meu Pai, o ser humano é tão falho, mas o Senhor é perfeito. O Seu amor é perfeito. Abrace estas pessoas agora. Console estas vidas agora. Faça com que esta pessoa perceba o quanto o Senhor a ama, o quanto o Senhor deseja salvá-la, o quanto o Senhor deseja que elas estejam novamente no aprisco, no rebanho, se aquecendo entre as ovelhas. Renove esta vida agora. Quantas pessoas louvavam ao Senhor e hoje não louvam mais. Quantas pessoas pregavam a Sua palavra e hoje não pregam mais. Quantas pessoas tinham prazer em abrir o culto, limpar a igreja, zelando pelas coisas do Senhor, e hoje já não zelam mais. Por algum motivo saíram, por algum motivo se esfriaram na fé. Eu peço ao Senhor que as visite. Eu peço ao Senhor que as renove. Eu peço ao Senhor, em nome de Jesus, que as levante. Eu peço ao Senhor que, em nome de Jesus, venha refrigerar a nossa alma. Ó, meu Pai, nós nos prostramos, levantamos as nossas mãos e queremos que o Senhor venha nos perdoar. Abraça-nos, console-nos, receba-nos, ó Pai, em Teus braços, ó querido e amado Deus. Nós Te adoramos e já sentimos a Tua presença. Nós Te adoramos e já sentimos o Teu renovo. Nós Te adoramos e sentimos o Senhor nos fortalecendo. Obrigado, Senhor. É a nossa oração. Amém e amém. E graças a Deus.

0: 8 da manhã e 13 minutos. Que Deus abençoe você. Você que orou conosco, sinta que Deus te renovou, Deus te tocou, Deus te levantou. Tenha um fim de semana abençoado e não se esqueça, a partir do momento que temos as nossas forças renovadas no Senhor, devemos de forma constante buscá-lo e por meio da presença do Senhor nos santificarmos. Então ainda hoje, procure uma de nossas igrejas Deus e Amor, aí na sua cidade, no seu estado, bem próximo da sua casa, há uma igreja. Aqui em São Paulo, capital, Avenida do Estado, 4568, o Templo da Glória de Deus. Uma porta que se abriu para abençoar milhares e milhares de vidas. Por falar em bênçãos, Pastor Lorival de Almeida, neste momento, para todo o Brasil, tem uma meditação, uma palavra de Deus para o seu coração. Nós temos o seguinte tema para a nossa reflexão na manhã de hoje: falsos profetas e verdadeiros profetas. Vamos ouvir Deus falar.
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2: E nós vamos hoje para a nossa reflexão do dia: falsos profetas e verdadeiros profetas. Jeremias 23, 28. Aliás, a gente já pode deixar para vocês, ouvintes, para vossa apreciação, a leitura entre Jeremias, capítulo 23, versículo 21. Vai lendo até o 32, tá bom? Nós queremos falar aqui um pouquinho sobre a questão do profeta. O versículo 28 deixa enfatizado de uma forma muito simples: o profeta que tem um sonho, conte o sonho. O que tem a minha palavra, fale a minha palavra com fidelidade. Observe você, não tem dificuldade nenhuma para entender esse versículo. Jeremias ficou profundamente angustiado com o ministério dos falsos profetas que se opunham a ele. Não eram poucos, não, eram muitos. E não só Jeremias, né? Todos os profetas tiveram opositores que só podiam ser falsos, né? Alguns chegavam a, vou usar o termo, desdizer o que o profeta de Deus dizia de forma escancarada e escandalosa. E Jeremias ficou realmente triste, né? Porque ele tinha um ministério e sabia disso. Ele chegou a dizer: meu coração está partido dentro de mim. E chegou a dizer mais ainda: todos os meus ossos tremem. Versículo 9. E a gente, infelizmente, né, deve dizer que essa situação do verdadeiro e do falso, ela nunca terminou. Eu até acredito que nunca terminará, a não ser quando, enfim, chegar o tempo mesmo depois do juízo final, enfim, alguma coisa assim. Porque todos os dias a gente ouve uma coisa estranha, às vezes a própria palavra de Deus. Então o que a gente pode dizer é que a situação atual não é diferente. Aliás, é parecida, mas com diferença, uma diferença pelo menos, não é? Existem muitos falsos profetas. Jesus chegou a alertar sobre isso. Mas não há ninguém parecido com Jeremias, essa é a diferença. Eu acredito que muitas pessoas possuem um discernimento espiritual, profético, em relação ao significado e aplicação dos textos bíblicos. Mas não há ninguém que tenha a inspiração ou a autoridade dos profetas bíblicos, como Elias, Jeremias, Ezequiel, né? Isaías. Em vez disso, somos abençoados por ter a palavra escrita por Deus. Por isso que a palavra de Deus é de profunda relevância, vem em primeiro lugar, eu diria assim, na questão do embasamento da nossa vida e da nossa fé em Deus. Assim, o contraste hoje é entre os verdadeiros mestres que se submetem às Escrituras e os falsos mestres, que rejeitam aqueles que manipulam, aqueles que torcem a palavra de Deus. Jeremias destaca 5 características dos falsos mestres que eu quero passar para vocês. Primeiro, eles abusavam do seu poder. Então, são marcados pelo mais, ou seja, mais pelo excesso de autoridade que pela mansidão de Cristo. Versículo 10, Jeremias fala que o seu poder é ilegítimo. Segundo, eles vivem uma mentira, têm uma vida dupla, desempenham um papel na vida pessoal e outro na vida pública. Versículo 13 e 14. Eles encorajam os que praticam o mal em vez de chamá-los ao arrependimento. Do versículo 14 ao 22. Eles enchem as pessoas de esperanças, porém são falsas esperanças, dizendo que nenhum mal lhes sucederá. Versículo 16 e 17. Falam de visões inventadas por eles mesmos e que não vêm da boca do Senhor. Versículo 16. Bom, eu diria que o nosso contexto na questão profética de hoje é um pouco diferente. Então, somente a palavra de Deus para nós é eficaz. É como um martelo que esmiuça a rocha, né, dos corações obstinados. Como o fogo, ela queima e purifica. Ela não é como a palha, mas nutritiva como o trigo. Não deveríamos, então, ter dificuldade em colocar a palavra de Deus acima dos nossos sonhos humanos. Nem de escolher a revelação em vez da especulação. Talvez a maior necessidade do nosso povo, das nossas igrejas hoje, seja de pessoas que realmente exponham e apliquem fielmente a palavra de Deus e também que pratiquem aquilo que pregam. Daí a importância de nós nos aprofundarmos cada vez mais no conhecimento. Eu acredito que muitas pessoas hoje, muitos pastores, erram por não terem o conhecimento das Escrituras. E quando se dá a oportunidade de conhecer, às vezes acabam criticando por não terem interesse. Afinal de contas, para muitas pessoas, manter a ignorância, acima de tudo, é um bom negócio. Então, prezados ouvintes, palavra de Deus são os cinco solas, né? É só Deus, só a palavra de Deus. E aí vai. Então, olha, que a palavra de Deus seja o leme da sua vida, que seja o norte da sua vida. O que está na palavra de Deus, está na palavra de Deus. O que não está, tem que ser observado, tem que ser detectado e tem que ser vencido, em nome de Jesus Cristo.

0: E nós estamos em campanha, esta campanha de 4 domingos, a fé que derruba muralhas, em Hebreus capítulo 11, versículo 30. A fé que derruba muralhas. Estaremos então, já agora no próximo dia 21, com esta grande festividade, a fé que derruba muralhas. Eu tenho certeza que quando nós colocarmos a nossa fé em prática, o Senhor vai trabalhar naquilo que precisamos. A fé que derruba muralhas. Você está precisando de que muralhas sejam derrubadas na sua vida sentimental, na sua vida familiar, sua vida econômica, financeira? 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
2: 8h22, já estamos de volta. Eu sou o presbítero Rafael Gonçalves e esta é a Rádio Deus e Amor. Muito obrigado pela sua audiência, você que esteve conosco em cadeia internacional, a Voz da Libertação, muito obrigado. A partir deste momento, você volta a ouvir a programação local, aí da sua cidade, da sua região, e ficamos com São Paulo, capital. Muito obrigado pela sua audiência, um ótimo sábado, um excelente fim de semana, às 10 da manhã, estaremos de volta com todos vocês.
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0: Priscila Rubio, releitura do hino Entrega, da cantora Débora Miranda. 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Já nos enviou a sua mensagem? DDD 11 98292-3392. Pastor, já estou ansioso para a próxima oração. Nós vamos orar, vamos interceder pela sua vida logo mais às 11h10 da manhã. Para você que se encontra no Vale da Decisão, eu quero clamar, eu quero apresentar a sua vida em oração. Mas antes, eu quero ouvir, eu quero ler a sua mensagem. Vamos lá. O nosso irmão Renê nos escreve, nos desejando um ótimo dia, na paz do Senhor Jesus. Ele pede orações por ele, pela família. Ele vai fazer um exame à noite e pede orações para que venha dar tudo certo. Ele é da Zona Leste de São Paulo, Itaquera. Muito obrigado, irmão Renê, pela sua participação, pela sua companhia nesta manhã de sábado. A nossa irmã Rosa Cristina nos pede orações pela sua vida e pela família. Ela é do Pará. Deus abençoe. Muito obrigado pela sua companhia. Deus abençoe os nossos irmãos de Belém. Deus abençoe os nossos irmãos do Pará. Ali, a nossa audiência é maçante. A nossa irmã Idelma, de Brasília, Distrito Federal, nos deseja um ótimo dia na mais doce paz de nosso Senhor e Salvador Jesus Cristo. Ela nos escreve pedindo orações para toda a família, para toda a parentela. Vamos orar e vamos apresentá-la nas mãos do nosso Deus. Muito obrigado pela sua audiência. 8h30 em São Paulo. Vamos a um rápido intervalo e já já voltamos com todos vocês.
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8:34, já estamos de volta com todos vocês e a nossa fé se volta, amigo ouvinte, para um fim de semana mais do que abençoado, um fim de semana vitorioso na presença do nosso Deus. Aí na sua cidade, no seu bairro, há uma igreja bem próxima a você. Por exemplo, em Osasco, a nossa sede estadual está na rua Arthur Vasconcelos, 144, no centro de Osasco. Aqui na capital paulista, a nossa sede mundial está na rua Prefeito Passos, número 10, onde amanhã, domingo, às 15h, será o Domingo do Senhor, será o prosseguimento de uma campanha poderosa que traz o tema A Fé que Derruba Muralhas. Muitas pessoas, por meio da fé, têm derrubado as muralhas das enfermidades, dos problemas, das opressões. Milhares de vidas têm sido transformadas por Deus através dos cultos e das orações que são realizadas na Igreja Deus e Amor.

0: O meu nome é Vanilma Carmin de Souza e o nome do meu filho é João Vitor Carmin de La Rovere. Meu filho, quando ele completou 7 anos de idade, começou a ter uns ataques. Aí levamos para o médico falou que era ataque epilético. E nisso o médico já foi fazendo uma bateria de exame nele, constatou que era ataque epilético, ele tinha epilepsia. E nessa epilepsia o médico mandou dar os tarja preta para ele começar a tomar, que ele tinha que tomar dos 7 anos até os 15 anos de idade. Eu via meu filho tendo ataque dentro da minha casa, eu via meu filho babando, se espumando pela boca, eu via meu filho sofrendo muito quando ele tinha 7 anos de idade. Eu via quando meu filho voltava, pedia socorro para mim, socorro, mãe, me tira dessa vida. E eu falei assim, filho, eu vou fazer um propósito com Deus, você não vai mais usar esses remédios. Eu tenho fé em Deus, a fé de uma mãe, eu tenho certeza que move montanhas. E nessa aí eu fui para a igreja, comecei a fazer uma campanha no Adeus Amor, que tinha perto da minha casa. Eu falei assim, eu vou fazer essa campanha, não vou quebrar um dia. Eu chegava, tinha vezes que eu chegava de serviço 8 horas da noite, eu ia direto para a igreja, mas eu não deixava de ir buscar a Deus pela cura do meu filho. E o médico falou assim, quando eu puder completar 15 anos, ele não sará desse ataque epilético, eu vou aumentar a dose mais forte ainda do remédio para ele, e ele vai tomar pro resto da vida. E eu falei assim, o Deus que eu conheço é o Deus vivo e todo poderoso, ele vai curar meu filho dessa doença. Eu creio no Deus que eu sirvo. E quando eu terminei de fazer a campanha, nós voltamos no médico de novo e fizemos o tratamento nele. E o médico falou assim, mãe, teu filho não tem mais nada. O que que aconteceu? Eu falei assim, o que aconteceu? É o Deus que eu sirvo, é o Todo-Poderoso. É o Deus de honra e de glória. E ali Deus curou meu filho daquela epilepsia. Meu filho não veio tomar mais remédio nenhum. Não veio mais dar ataque nenhum. E tá lá meu filho agora com 18 anos, já vai fazer 19 anos. E graças ao meu bom Deus, ele foi curado daquela epilepsia. E eu agradeço muito ao meu pai, muito mesmo, porque ele ter feito pela minha vida. E esse é o meu testemunho que eu tenho para contar aqui esta noite.
1: Meu nome é Rosângela do Carmo Barros Santos. Eu moro no Paraná, Curitiba, Rio Branco do Sul. Vim aqui especialmente para gravar o meu testemunho, o meu milagre. No começo de 2011, eu tive cisto no ovário direito e fiquei longos 6 meses com hemorragia, mas fazendo campanha e buscando do Senhor, o Senhor curou, né, aquele cisto, aquele pequeno tumor, e eu não podia engravidar por causa disso. E quando o Senhor operou o milagre do cisto, eu logo engravidei do meu Abrãozinho. Quando eu estava gestante de 2 meses, fui ao médico, meu obstetra, fazendo, né, os exames e o toque. Ele constatou que a criança estava morta no meu ventre e mandou eu subir no segundo andar para tirar o bebê, porque o bebê estava morto, o feto estava morto. E ali eu fiquei naquela cadeira de roda, estava sangrando, fiquei ali muito triste, mas não perdi a minha fé, continuei crendo na promessa do Senhor. Eu disse, Senhor, se o meu Abraão não estiver morto, eu creio que o Senhor tem poder para ressuscitar ele no meu ventre. Porque mesmo que ele esteja morto, se o Senhor ressuscitar ele no meu ventre, eu vou até São Paulo gravar esse testemunho. Igreja Pentecostal, Deus é amor. Para todo mundo ouvir que o Senhor é Deus. O teu poder é muito grande para aumentar a fé de todos que ainda não receberam a bênção. E o bebê não estava se mexendo mais no meu ventre. Né? Minha barriga já estava dura, não estava se mexendo mais, mas eu confiando na promessa do Senhor. E quando eu deitei naquela maca, que o médico olhou para o computador e mostrou, e disse assim, olha, Rosângela, o coraçãozinho do teu bebê está batendo, ele não está morto, você salvou o teu filhinho. Eu disse, não fui eu, doutor, foi Jesus, foi Deus que salvou meu bebê. E ele me entregou a ecografia em mãos. Imediatamente fui internado para estancar o sangue. Mas graças a Deus, feliz da vida, porque o Senhor tinha garantido a vitória. Meu filhinho veio saudável, com saúde, perfeito. Não tenho palavra para agradecer ao Senhor. E hoje estou aqui gravando o testemunho, pagando meu voto que eu fiz com o Senhor, que se o Senhor ressuscitasse o meu Abrão, né, que eu cria no milagre, que eu estaria aqui gravando o testemunho, e o Senhor fez o milagre, o Senhor deu vitória.
2: Esta é a fé que derruba muralhas, as muralhas das enfermidades, dos problemas. A nossa irmã Rosângela, diagnosticada com um pequeno tumor, um cisto, grávida, o médico disse que a criança no ventre estava morta. Ela fez um voto com Deus. Ela não perdeu a fé, crendo que Deus poderia curá-la daquele tumor, crendo que Deus poderia ressuscitar a criança que estava no seu ventre morta. Foi diagnosticado, constatado pelo médico. Ela usou a fé que derruba muralhas. E após fazer novos exames, a criança que havia morrido havia ressuscitado. O voto que a nossa irmã Rosângela fez com Deus é de vir a São Paulo, ao Templo da Glória de Deus, gravar o seu testemunho. E Deus honrou o voto que a nossa irmã Rosângela fez para com Deus. A nossa irmã Vanilma, o filho completa 7 anos e começa a sofrer com ataques epiléticos. Segundo os médicos, deveria tomar diversos medicamentos. Espumava pela boca, clamava por socorro e a mãe, desesperada, começa a usar a fé que também a nossa irmã Rosângela usou, para que Deus pudesse curá-lo deste mal, dessa enfermidade. Ela começa a fazer campanhas na igreja em busca da cura para o filho. O médico havia dito que se os ataques epiléticos continuassem até os 15 anos de idade, ele deveria tomar esses medicamentos a vida inteira. A nossa irmã Vanilma recorreu a Deus. Usou a fé que derruba muralhas. E após novos exames, o médico disse que ele não deveria mais tomar nenhum tipo de remédio. Curado, liberto, transformado. É isso que a fé faz. A fé remove montanhas, a fé derruba muralhas. Amanhã, domingo, aqui em nossa sede mundial, nós estaremos no prosseguimento desta campanha poderosa. Baseado na palavra de Deus, Hebreus capítulo 11, versículo 30. Pela fé, caíram as muralhas de Jericó, depois de rodeadas durante 7 dias. Pastor Marco Magno, neste domingo, será um instrumento de Deus para pregar a palavra e orar

0: manifesta. Se manifesta quando você continua crendo, mesmo sem ver saída. Quando você obedece o que Deus manda, o que Deus ordena, mesmo que pareça sem sentido para o mundo. Quando decide persistir, marchando em direção à sua vitória dia após dia. Amanhã, domingo, vem estar na sede mundial, vem usar a sua fé. Algumas muralhas, é claro, não caem com nosso esforço, mas com os joelhos dobrados em oração. E é isso que vamos fazer amanhã, domingo, Deus usando o pastor Marco Magno com autoridade, aqui na rua Prefeito Passos, número 10, no centro de São Paulo. Atenção capital, atenção grande São Paulo, atenção interior, enfermos, problemáticos. Você que não tem um credo religioso, venha para cá neste domingo e venha viver grandes milagres na sua vida, como a nossa irmã Rosângela recebeu este grande milagre para a vida dela, para a vida do filho, como a nossa irmã Vanilda também recebeu este milagre pela fé, quando seu filho começou a sofrer ataques epiléticos, você também receberá por meio da fé.
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8:49. Esta é a fé que vivemos, esta é a fé que pregamos, a fé que derruba muralhas. Diante dos testemunhos que você ouviu, o que você vai fazer? Vai ficar em casa ou virá a Igreja Deus e Amor? Cultue conosco, amanhã domingo, não fique em casa, venha para a casa de Deus. Hoje, ainda hoje sábado, nós temos grandes concentrações, não só amanhã domingo, mas hoje também. A sede mundial está aberta 24 horas por dia, o santuário de oração não para, pessoas de toda a capital, interior e grande São Paulo se reúnem aqui, nas manhãs, nas tardes, durante as noites e durante as madrugadas, em oração ao nosso Deus. E daqui a 10 minutinhos, às 9 da manhã, nós teremos

0: o culto do círculo de oração. Prosseguimento da campanha Jesus Acalma a Tempestade. A nossa irmã Lani Siqueira estará pregando a palavra de Deus e orando por todos. Logo mais às 15h, culto de ensino da palavra de Deus com o pastor Jorge Tenório. E às 19h, encerrando o nosso dia no Auditório Renascense, teremos aquele culto jovem, aquele culto abençoado, o culto Regenere, com o presbítero Davi Miranda Neto, a sua digníssima esposa, Karina Mendes, e o Regenere Music. Uma noite de louvor, adoração, um culto não só para os jovens, para todas as idades. Vem para cá, venha cultuar a Deus, venha sentir a presença do Espírito Santo. Estamos juntos neste fim de semana, buscando a presença do Deus Todo-Poderoso. Eu repito o endereço, Rua Prefeito Passos, número 10. Você que vem de metrô, caso você queira descer na Dom Pedro II, você anda alguns minutinhos e já chega no Templo da Glória de Deus. Caso você desça por opção própria, na Estação da Sé, você pode descer as ruas Tabatinguera ou Conde de Sarzedas. Você vai encontrar o Templo da Glória de Deus, seguindo, você vai encontrar a Rua Prefeito Passos, número 10. Igreja Pentecostal Deus e Amor, aberta nesse fim de semana para receber você e toda a sua família, para que juntos possamos cultuar e adorarmos juntos ao nosso Deus.
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2: A paz do Senhor, aqui quem fala é o seu irmão em Cristo, Diácono Arnaldo Marques Godoy, aqui de Francisco Beltrão, estado do Paraná. Quero dizer que estamos ouvindo todos os dias a programação de vocês, que tem sido uma bênção aqui no meu lar. Eu e minha esposa, minhas filhas, estamos sempre ouvindo essa programação. Que Deus abençoe e continue com essa bênção no ar.
3: A paz do Senhor. Meu nome é Maurinho Xavier. Estou aqui na cidade de Ourinhos e estou ouvindo essa linda programação abençoada por Deus.
4: Paz do Senhor. Eu sou de Alves de Carvalho, Zenaide. Que Deus possa abençoar o programa de vocês. É muito bom. E eu assisto todos os dias na minha casa esse programa maravilhoso. Amém? A paz do Senhor.
5: A paz do Senhor Jesus. Meu nome é Maria de Lourdes. Sou ouvinte do programa da Voz da Libertação desde os meus 6 anos. Hoje tem 43. Esse programa foi uma benção e é uma benção na minha vida.
0: Muito obrigado pela sua mensagem. Ficamos felizes por receber você, ficamos felizes em ter você como nosso ouvinte diário. Continue nos enviando a sua mensagem, DDD 11 98292 3392, a nossa irmã Enedina Ferreira, ela nos escreve dizendo: toda madrugada, todas as manhãs, eu preciso ser socorrida por Deus, eu ouço sempre a programação da rádio Deus é Amor. Muito obrigado pela sua companhia, pela sua audiência. A nossa irmã Ana Lida, ela nos cumprimenta com a paz do Senhor Jesus e nos deseja um ótimo dia. Continue nos enviando a sua mensagem, é um prazer receber você aqui. Faça como nosso irmão Edivaldo, de Uruaana, Goiás. Ele está em viagem, ele nos manda uma foto, uma imagem dele e da família. Que Deus abençoe em nome de Jesus. Ele pede orações para ele mesmo, Edivaldo, Gisele, Egni e Manuel. E pede também a restauração para sua família. Vamos orar e vamos apresentá-los nas mãos de Deus. O nosso irmão Miguel também nos deseja um ótimo dia na paz do Senhor Jesus. Ele pede orações por livramento, proteção divina para a sua vida, para a sua família. Ele também nos deixa nomes para a oração das 11 da manhã: Celidalva Mendes, Emanuela Mendes, Alessandro Miguel e toda a família. Às 11 horas, nós vamos fazer a oração do Vale da Decisão e pode ter certeza que o seu nome e o nome da sua família vai estar incluído em nossas orações. Vamos ler mais um pedido de oração. A nossa irmã Maria, ela disse: olha, na primeira oração do dia, eu orei juntamente com vocês. Deus me fortaleceu. Eu senti um renovo muito grande agora na última oração que fizemos juntos, na oração das 8 da manhã. Muito obrigada. Deus sempre está fortalecendo cada dia a minha fé, pois vocês oram com fé. É válida a oração feita com fé. Nós sentimos uma presença muito grande de Deus. Glória a Deus, graças a Deus, eu senti o renovo de Deus na minha vida. Deus abençoe pela sua participação. Ouvinte, você que está nos escutando, você também está sentindo a presença de Deus, o renovo de Deus? Qual é a sua fé? Se sente desanimado, aflito, atribulado? Se sente feliz? Como você acordou hoje? Continue nos ouvindo. Ao decorrer do dia, Deus vai te trazendo alegria. Por meio da palavra, Deus vai lhe trazendo orientação. Por meio dos testemunhos, Deus vai aumentando a sua fé. É para isso que nós estamos aqui. Programa Voz da Libertação, Manhã com Deus, nesta manhã te trazendo alegria.
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0: 8h57, a nossa programação não para. A programação da nossa sede mundial está recheada de bênçãos para você, inclusive para esse mês especial, o mês dos namorados. Teremos workshop de casais. É neste domingo, dia 21, a partir das 9 horas da manhã. O psicólogo Jessé Ávila e a sua querida esposa Joyce Ávila convida você e toda a sua família no Auditório Renascense com coffee break para todos os participantes. Nesse mês, o mês dos namorados, nós teremos ali amanhã, 9 da manhã, diversas palestras, dinâmicas, confraternização, comunhão, louvor, palavra, orações e muito mais. Além de você receber uma orientação espiritual, você também receberá uma orientação profissional do nosso psicólogo cristão Jessé Ávila e da sua esposa Joyce Ávila. Amanhã, domingo, 9 horas da manhã, workshop de casais aqui em nossa sede mundial. Rua Prefeito Passos, número 10. Aguardamos você que já está casado, você que planeja se casar, você que é noivo, solteiro, todos são os nossos convidados. Não importa há quanto tempo estão casados, o importante é que você venha e aumente a sua fé, seja orientado por Deus, por um profissional, em ter um casamento duradouro, segundo a palavra de Deus. 8h59, muito obrigado pela sua audiência. Eu sou o presbítero Rafael Gonçalves e é um prazer tê-lo aqui conosco. Vamos agora ao prefixo, a identificação das emissoras.
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0: Vamos ao bloco informativo, vamos falar de psicologia.
1: Obrigada pela sua audiência. A gente vai para mais informações aqui. Dependência emocional. Entenda melhor o que é, qual a causa e como tratar. Olha, dependência emocional geralmente envolve uma intensa necessidade de aprovação, de afeto e de validação. Ao desenvolver esse quadro emocional, a pessoa deposita no outro a responsabilidade sobre a própria felicidade e sobre a tomada de suas decisões. Esse cenário pode levar a pessoa a perder a habilidade de manter uma relação saudável. Segundo a literatura médica, o conceito de dependência emocional refere-se a um padrão persistente de necessidade emocional extrema e busca constante de aprovação, de validação e segurança de uma pessoa específica, muitas vezes em um relacionamento íntimo também. O dependente pode ter sido abandonado de forma física ou emocional lá na infância. E para compensar essa lacuna, a pessoa busca uma outra pessoa para suprir todas as suas necessidades físicas e emocionais. E com isso, todas as expectativas são depositadas em uma única relação. E ao falar sobre tratamento para dependência emocional, principalmente a conduta terapêutica é indicada, já que faz parte da psicoterapia e os pacientes precisam receber informações educativas contínuas sobre a condição e desenvolver conhecimento sobre estratégias eficazes para lidar com os desafios emocionais. Violência no ambiente escolar. Conheça os sinais de alerta e entenda se seu filho está sofrendo bullying. Olha, a violência na escola, no ambiente escolar, ele segue em uma escalada e já impacta diretamente a permanência de alunos nas salas de aula. Dados do DataSus divulgados no ano passado indicam que foram registrados cerca de 15.759 episódios de violência relacionados ao contexto escolar atendidos por serviços de saúde, um aumento aí de 23% em relação ao ano anterior. Segundo a Pesquisa Nacional de Saúde Escolar divulgada pelo IBGE, em parceria com os Ministérios da Saúde e da Educação, mais de 1,5 milhão de estudantes brasileiros deixaram de ir à escola por medo da violência no trajeto entre casa e sala de aula. Esse tipo de violência pode se manifestar de várias formas, e cada uma com características específicas, com consequências capazes de ir além do ambiente escolar e virtual, afetando profundamente a saúde mental e emocional da vítima. É fundamental estar atento a mudanças no comportamento e no estado emocional da criança ou adolescente. Os sinais podem variar, mas costumam incluir mudanças bruscas de comportamento, sintomas físicos sem causa aparente, alterações no sono e no apetite, ansiedade antecipatória, evitar redes sociais ou demonstrar angústia após o uso do celular e comportamentos autodestrutivos. Especialistas explicam que se houver suspeita de que uma criança esteja sofrendo bullying, é importante buscar apoio profissional e conversar com a escola para encontrar uma solução conjunta.
0: Nove da manhã e quatro minutos. Priscila Santana, Somente Deus. Em seguida, você vai ficar com o Culto no Lar, pastor Josiel Pedro, Mensagem baseada no Evangelho de São Lucas, capítulo 19, versículo 1. Bom culto, boa palavra. Vai

0: Atenção para o top de 5 segundos. 5, 4, 3, 2, 1.
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2: Glória a Jesus. Todos digam amém. Todos digam graças a Deus. Cumprimento a todos com a paz do Senhor Jesus. Palmas que engrandecem o nome do Senhor. Glória a Deus. Bem forte as palmas para o nosso Deus. Glórias ao nome do Senhor Jesus. Quantos crê na bênção e na vitória, diga amém. Glórias ao nome do Senhor. Irmão, sem perca de tempo, o horário vai voando, não é verdade? Aleluia, nós já vamos entrar na palavra de Deus. Livro de Lucas. Aleluia, vamos ver na casa de quem que o Senhor Jesus agora vai entrar. Será que é na minha casa? Será que é na tua casa? Hã? Será? Será que Jesus vai lá na sua casa? Quem tem fé que Jesus vai na sua casa, dá glória. Aleluia, eu quero que Jesus vá na minha casa. Vamos lá, livro de Lucas, capítulo de número 19. Aleluia, livro de Lucas, capítulo de número 19. Aleluia, glória a Deus. E o versículo de número 1. Lucas, capítulo 19, e o verso 1. Glória a Deus. Quem achou, diga amém. Vamos ler a palavra do Senhor. Livro de Lucas, capítulo 19, verso 1, diz assim, irmãos, vamos ler. Tendo Jesus entrado em Jericó e atravessando a cidade, ali havia um homem chamado, só as irmãs, vamos lá, todo mundo junto, havia ali um homem chamado, um dos principais dos publicanos e rico. Procurava ver quem era Jesus, mas não conseguia por causa da multidão, porque era de pequena estatura. Então, correndo diante, subiu numa figueira brava para o ver, porque ele havia de passar por ali. Quando Jesus chegou àquele lugar, olhando para cima, viu e disse-lhe: Zaqueu, desce depressa, porque hoje me convém pousar em tua, levanta a Bíblia, o poder de Deus, e fala comigo: Jesus, entra na minha casa. Diga: Jesus, mais forte: Jesus, entra na minha casa. Pode assentar e aplaudir ao Senhor com palmas e com glória, bem alegre para Jesus, bem forte, bem alegre para o Senhor. Livro de Lucas, capítulo 19, verso 1, menciona a palavra de Deus que Jesus Cristo entrando na cidade de Jericó. E enquanto Jesus caminhava na terra, é muito notório que em diversas passagens bíblicas menciona que a multidão seguia o Senhor Jesus. Então, meus irmãos, bem provável que neste texto bíblico, quando Jesus está entrando na cidade de Jericó, a multidão também vinha com Jesus Cristo. A multidão estava presente, porque aonde Jesus Cristo está, algo acontece, meu irmão. Se tu crê que Jesus Cristo está aqui, creia, porque algo vai acontecer neste lugar. Diga glória a Deus. A multidão seguindo Jesus, e muitos buscavam ver Jesus, muitos buscavam enxergar o Senhor Jesus Cristo. E neste texto sagrado menciona a palavra de Deus que um homem publicano, ele era um dos chefes. Tudo indica que Zaqueu, ele era o chefe dos publicanos, e ele buscava ver Jesus Cristo. Quando ele soube que Jesus Cristo estava chegando em Jericó, prontamente ele despertou no coração a vontade e o desejo de conhecer a Jesus Cristo. Levanta a mão, meu irmão, você que já conheceu Jesus, e dá um brado de vitória para Ele. A pessoa quando é pecador, a pessoa quando tem pecado na sua vida, e o próprio pecado acusa e o condena em sua sã consciência, ele sabe que está fazendo algo de errado, e ele busca então o alívio do peso na consciência. Sabia disso, meus irmãos? O pecado acusa e condena a pessoa. O pecado acusa e condena a pessoa em sua consciência. A consciência, quando a pessoa pratica algo de errado, a própria consciência fica acusando aquele pecado em que a pessoa ela praticou e cometeu. Porém, quando Zaqueu, ele soube que Jesus Cristo estava chegando e que Jesus Cristo tem o poder de perdoar pecado e limpar a consciência do homem pecador, ele procurou a ver Jesus, a conhecer Jesus, buscando o alívio da sua alma. Levanta a tua mão, meu irmão, você que a sua alma já foi aliviada por Cristo Jesus, você que já recebeu o perdão dos teus pecados e hoje você se alegra na presença de Deus, levanta a mão e dá um brado de vitória para o Senhor. Zaqueu era o chefe dos publicanos. Zaqueu, em sua consciência, ele sabia que muitas das vezes ele cometia algo de errado. Ele sabia dentro do seu coração que ele roubava os pobres, ele roubava aos humildes. Ele sabia que o preço do imposto era abusivo. Ele sabia em sua sã consciência. Mas quando ele ouviu dizer que Jesus Cristo está chegando aí, ele procurou ir ao encontro de Jesus. Ele procurou ir ao encontro de Jesus. Uma coisa é certa, meu irmão e minha irmã: quando você desperta no teu coração o desejo de ir ao encontro do Senhor Jesus, o inimigo não vai gostar nada, não. Quando você despertou, quem aqui, ó, no momento que você aceitou Jesus Cristo, o diabo ficou furioso? Quem? Levanta a tua mão. Quem que no momento que você se decidiu para ir lá na frente a ter um encontro com Jesus, o diabo fez de tudo para você não sair do teu lugar? Quem que teve essa experiência? Por isso, meu irmão, que quando Zaqueu, ele tem no despertamento do coração de ir ao encontro de Jesus, houve um impedimento para a vida dele. A multidão foi a causa de ele impedir de chegar até Jesus. A multidão foi também uma causa para que ele também não viesse chegar até a presença de Jesus. Ei, meu irmão e minha irmã, talvez você está clamando em favor de alguém na tua casa, na tua família, que busca com urgência o encontro de Jesus Cristo. Pode ficar tranquilo, se esta pessoa não vai até Jesus, Jesus vai até dentro da tua casa. Jesus vai até lá, meu irmão e minha irmã. Basta você crer nesta palavra, porque esta palavra é verdadeira. Levanta a mão e grita bem forte: Jesus, entra na minha casa. Zaqueu prontamente, humanamente falando, ele também já tinha uma dificuldade. Que dificuldade era esta, meu irmão e minha irmã? Ele era de pequena estatura. Ele era um homem. A Bíblia não menciona exatamente como Zaqueu era fisicamente. A Bíblia não menciona qual era a tonalidade da sua voz. A Bíblia não menciona que cor que eram os seus olhos. A Bíblia não menciona que cor era o seu cabelo. A Bíblia não menciona nada disso. A Bíblia menciona que Zaqueu, ele era um homem de pequena estatura. Humanamente falando, ele já tinha uma dificuldade em ver Jesus. Ele era um homem de pequena estatura. Tudo indica que, então, era difícil ele olhar e enxergar por cima das pessoas. Não tinha como, porque ele era um homem de pequena estatura. Mas dentro do seu coração, ele já tinha colocado um propósito: ah, de qualquer jeito eu vou enxergar Jesus Cristo, de qualquer jeito eu vou Jesus. A multidão não vai me impedir de conhecer ao Senhor. Nada vai me impedir de conhecer ao Senhor Jesus. Levanta a mão, você que também teve este propósito e disse naquele momento: nada vai me impedir de conhecer ao Senhor. Nada te impediu de que você viesse conhecer ao Senhor. Nada. E nada vai impedir, levanta a mão, porque isso vem da parte de Deus. Levanta a mão e creia. E nada vai impedir que esta pessoa de dentro da tua casa venha conhecer ao Senhor Jesus. Creia. Creia e dá glória. Creia e dá glória. Talvez a pessoa lá na tua casa, lá na tua família, está pensando assim: ah, eu nunca vou conhecer esse Jesus. Eu nem quero conhecer esse Jesus. Eu nem quero, eu prefiro conhecer as baladas, eu prefiro conhecer as drogas, eu prefiro conhecer a bebida, eu prefiro conhecer a prostituição. Mas não sabe ele que Jesus já está na porta da casa, pronto para entrar. Não sabe ele que Jesus já está chegando ali, está ali, ó, apenas esperando o momento de abrir a porta. Mas se você dizer: Jesus, pode entrar, és bem-vindo dentro da minha casa, és bem-vindo dentro da minha família, esta pessoa vai conhecer o verdadeiro amor e vai se entregar aos pés deste amor. Diga glória a Deus. Zaqueu correu. Ele procurava ver Jesus. A Bíblia só menciona o momento exato em que Zaqueu sobe em cima de um pé de figueira brava. Mas antes disso, irmãos, eu acredito que Zaqueu procurou inúmeras as maneiras de ver Jesus. Sim ou não? Eu imagino isso. Eu imagino que Zaqueu buscou: bom, ali tem um pilar ali, eu vou tentar subir naquele pilar. E ele tentou, eu imagino, ele tentou subir e não deu certo. Eu imagino que ele viu: opa, ali deve ter outra coisa mais alta ali, que eu acho que eu vou conseguir ver Jesus. E subiu ali por cima, mas de repente Jesus virou a curva. E não era o momento para que Zaqueu viesse conhecer Jesus. Ei, meu irmão, fica tranquilo, porque o momento certo é agora, o momento certo é hoje. Se tu crê, o momento certo da tua vitória é Jesus Cristo que vai chegar até você, é Jesus Cristo que vai chegar à tua tenda, é Jesus Cristo que vai chamar pelo teu nome. Eu imagino que muitas tentativa de Zaqueu foi frustrada. Eu imagino isso. Sim ou não? Mas de repente Zaqueu viu: opa, talvez Jesus Cristo estava até testando a fé de Zaqueu. Não, se ele subir naquele pilar, ele vai ficar muito fácil para ele me ver. Não, para vir até mim tem que ter renúncia, tem que ter sacrifício. Para vir até mim tem que ter renúncia. Não, se ele só subir nesse pilar aí, está muito fácil para ele. Não, não, não. Eu quero que ele suba renunciando. Eu quero que ele suba consciente de que ele vai ter um verdadeiro encontro comigo. E este verdadeiro encontro vai exigir dele esforço. Zaqueu olha e vê um pé de figueira brava. Não estou nem aí. Se é para conhecer Jesus, eu vou subir. Se eu tiver que passar sentindo dor, eu vou passar sentindo dor. Mas eu vou conhecer o Santo dos Santos, Senhor dos Senhores. E ele sobe num pé de figueira brava. Figueira brava, ela tem espinhos. A figueira brava, já é por isso que é o nome, porque tem espinhos. Imagine agora quantos de espetões Zaqueu não levou para poder chegar lá em cima, no topo daquela figueira brava. Mas é tão interessante que quando Zaqueu subiu e estava lá em cima procurando, observando: cadê Jesus? Onde será que Jesus está? Mais lá para o final? Será que Jesus está mais lá pela frente? Será que Jesus está mais pelo meio? Eu estou vendo a multidão, mas eu não estou enxergando Jesus. Cadê Jesus? Quando ele menos esperou, Jesus estava aos pés daquela figueira olhando para ele e dizendo: ô Zaqueu, ei Zaqueu, é você mesmo? É Zaqueu que teu nome, não é? Eu estou te chamando pelo teu nome. É você, meu irmão, que Jesus está te chamando pelo teu nome hoje. É você, pelo teu nome, para que não venha haver erro. Desce depressa, porque hoje eu vou entrar dentro da tua casa. Hoje eu estou indo dentro da tua família. Levanta a mão da glória. Jesus está dizendo: eu vou lá. Eu estou indo dentro da tua casa. Imagine comigo agora. Imagine comigo agora a alegria de Zaqueu. ao ouvir Jesus Cristo de Nazaré dizendo: desce depressa, porque eu estou com pressa de ir dentro da tua casa. Será que você está entendendo o que Deus está falando? Jesus está dizendo bem assim para você: ó, eu estou com pressa de ir lá, eu estou com pressa de ir na tua casa. Você quer que eu vá lá? Você quer que Jesus vá na sua casa? Levanta a mão. Se tu quer, meu irmão, Jesus está com pressa de entrar dentro da tua casa, dentro da tua vida. Levanta a mão e diga: Jesus, entra na minha casa. Vira para o irmão mais bonito, a irmã mais bonita que está do teu lado, e diz para ela: quando Jesus chega, alguma coisa acontece. Você crê nisso? Você crê que quando Jesus chega, alguma coisa tem que acontecer? Não, se tu crê, levanta a mão alto e dá um glória alto para Jesus. Vamos fazer um acordo aqui? Vamos ou não vamos? Vamos ou não vamos? A Bíblia diz: o que é ligado na terra é ligado no céu. Então o acordo vai ser o seguinte: o acordo e o trato vai ser o seguinte: se tu der um glória baixinha, tua bênção vai ser pequenininha, mas se tu der um glória grande, a tua bênção vai ser grande. É hoje que tu vai acordar esse irmão que está dormindo aí do teu lado. Diga glória a Deus. Quem concorda de fazer esse trato diante da presença de Deus, levanta a mão e dá um glória para Jesus. Agora vira por mão do teu lado e diga para ele: eu quero ver se a tua bênção vai ser maior do que a minha. Eu quero ver se a tua bênção vai ser maior do que a minha hoje. Eu acho que a bênção maior aqui vai ser a minha. Sabe por quê? Sabe por quê? Diga: por quê, pastor? Porque eu estou usando o microfone, o meu vai sair mais alto, né? Diga glória a Deus. Aleluia. Deus tem bênção grande para todos nós. Sabe por quê, meu irmão? Porque Ele vai dentro da tua casa. Levanta a mão, dá um brado de vitória para o Senhor. Jesus Cristo, nós vemos, irmãos, nós vemos em alguns, olha que interessante que eu vou falar agora. O teu glória, conforme vai ser o teu glória, vai ser a tua bênção. O acordo está valendo. E Deus está nesse propósito, pode ter certeza, que é o nome dele que está sendo glorificado. Mas olha só, em alguns textos bíblicos, nós vemos que Jesus Cristo é convidado a entrar dentro da casa. Em alguns textos bíblicos, não é verdade? Nós vemos que no livro de João, capítulo de número 5, a partir do verso de número 30 em diante, nós vemos que Jairo, repita comigo, Jairo, convida Jesus a entrar dentro da sua casa, porque a filha estava enferma. Então, em alguns textos bíblicos, nós vemos que Jesus é convidado a entrar dentro da sua casa. Jairo vai lá e diz: Senhor, vamos até minha casa, minha filha está enferma. E quando Jairo ainda falava, veio o mensageiro dizendo: olha, para de importunar o mestre, porque a tua filha morreu, não tem mais esperança. Mas Jairo já havia convidado Jesus para ir dentro da sua casa, e Jesus foi lá e o milagre aconteceu. Sim ou não? O milagre aconteceu. Mas agora, neste texto sagrado, lembrando também que Pedro prontamente ele convida Jesus a ir à casa da sua sogra, porque a sua sogra estava enferma. Jesus Cristo, indo à casa da sogra de Pedro, curou a enfermidade, dando-lhe saúde. Mas no livro de Lucas, capítulo 19, verso 1, nós não estamos vendo Zaqueu convidar Jesus para entrar. Em algum momento você leu que Zaqueu convidou Jesus para entrar? Hã? Em algum momento você viu que Zaqueu disse: Senhor Jesus, vamos dentro da minha casa. Você leu isso? Você vê no livro de Mateus, mais adiante, no capítulo 12 em diante, você vê que dois discípulos a caminho de Emaús encontram-se com Jesus Cristo. E um deles diz: ei, entre, venha ficar conosco esta noite. Por quê? Porque o sol já se declina, esta estrada é perigosa. E no partir do pão, o Senhor se revelou para os dois discípulos a caminho de Emaús. Em alguns textos sagrados, nós vemos que Jesus é convidado a entrar. Mas no livro de Lucas, capítulo 19, ninguém convidou Jesus para entrar na casa de Zaqueu. Glória a Deus. Está entendendo o que eu estou falando? O próprio Senhor Jesus é que se convidou. O próprio Senhor Jesus é que disse: Zaqueu, tu não me convidou, mas eu tenho uma coisa para te dizer. Desce, porque eu quero entrar dentro da tua casa. Tem muitas pessoas que não estão convidando Jesus para entrar, mas Ele quer entrar na tua casa. Tem muitas pessoas que não estão abrindo a porta para receber Jesus Cristo. Às vezes abre a porta para receber a decepção. Às vezes abre a porta para receber a enfermidade. Às vezes abre a porta para receber as tribulações. Mas não abre a porta para receber Jesus. E Jesus está ali. Como diz no livro de Apocalipse, capítulo 3, no verso 20: eis que estou à porta e bato. Se alguém ouvir a minha voz, abrir a porta, eu vou entrar, eu vou entrar, eu vou entrar, eu vou cear, eu vou morar, eu vou fazer mudança. Levanta a mão e diga: Jesus, entra na minha casa. Neste texto sagrado, nós estamos vendo que o próprio Senhor Jesus é quem está se convidando. Hã? Eu tenho certeza. Olha aqui, agora você vai dar risada agora. Agora você vai rir. Eu tenho certeza que você conhece algum amigo, algum irmão, alguma irmã que se convida para ir no almoço lá na sua casa. Sim ou não? Quando você não convida, ele mesmo se convida. Conhece alguém assim? Levanta a mão e diga: eu conheço. Conhece ou não conhece? Conhece. Conhece. Mas nesse caso, Jesus Cristo não estava se convidando para ir filar uma boia na casa de Zaqueu. Não, Jesus Cristo não estava. Não, irmão, Jesus Cristo não estava querendo: não, eu vou lá na casa de Zaqueu, porque Zaqueu é rico. A Bíblia diz que ele era rico. Não, eu quero ter amizade influente com as pessoas mais poderosas. Tanto que quando Jesus falou: Zaqueu, desce depressa, porque hoje eu vou dormir na tua casa. Muitos que estavam ali, que se diziam cristão, já começaram a murmurar: como é que pode? Jesus vai na casa desse publicano, Jesus vai na casa desse homem pecador, Jesus vai sentar na mesa dele, como que pode isso? Misericórdia, que é isso, Senhor? Tu sabes realmente quem é esse? E Jesus Cristo já sabia, já conhecia o coração. Aonde há um coração arrependido, Jesus Cristo vai entrar. Jesus Cristo não está olhando a aparência, Jesus Cristo não está olhando o status, Jesus Cristo não está olhando a conta bancária, Ele está olhando o coração. E se há arrependimento, Ele vai entrar para transformar aquela vida. Pode ter certeza, meu irmão, que se há arrependimento dentro da tua casa, pode ter certeza que Jesus Cristo vai entrar lá. Levanta a tua mão e diga: Jesus. Não, ó, glória a Deus, hein? Ó, glória a Deus, ó o acordo, hein? Diga: Jesus, entra no meu lar, entra na minha casa, entra na minha família. Dá um glória para Jesus. Pode bater palma e dar glória para o Senhor. Pode bater palma e dar glória. Nós vemos aqui o próprio Senhor Jesus Cristo. Por que será? Irmãos, vamos analisar agora. Vamos mastigar um pouquinho mais essa palavra. Vamos aprofundar um pouco mais. Jesus Cristo estava caminhando nas ruas de Jericó. A multidão estava ali em volta de Jesus. Sim ou não?
3: Sim.
2: Sim ou não?
3: Sim.
2: Sim, uma multidão. Agora olhe para mim. Ali em volta de Jesus Cristo, eu tenho certeza absoluta que tinha cego, tinha mudo, tinha paralítico, tinha leproso, tinha pessoas deficientes físicas, pessoas com a mão mirrada, totalmente deformados, buscando o alívio e a cura para sua enfermidade. Ou você acha que ali em volta de Jesus só estava quem estava bom? Lá no meu estado é quem estava bom, né? Você acha que só estava em volta de Jesus aqueles que estavam bom? Hã?
3: Não.
2: Tava ou não tava?
3: Não.
2: Não. Tinha muitas pessoas com inúmeras necessidades em volta de Jesus. Agora eu pergunto para você: Jesus poderia entrar na casa de qualquer um deles, sim ou não?
3: Sim.
2: Hã?
3: Sim.
2: Por que que Jesus foi entrar justo na casa de Zaqueu? Por que, meu irmão? Muitos podem responder dessa maneira. Olha aqui, ó, presta atenção. Muitos podem responder dessa maneira: ah, porque Zaqueu era rico, porque Zaqueu tinha saúde, a família de Zaqueu era bem estruturada, nenhum dentro da casa de Zaqueu era enfermo, Zaqueu não precisava de nada. Zaqueu não precisava de nada. Por que que Jesus foi justo na casa de Zaqueu? Por quê? Irmãos, agora vem a revelação da palavra. Muitos que estavam ao redor de Jesus só queriam saber do milagre, mas não queriam saber a salvação. Muitos que seguiam Jesus só queriam saber da multiplicação do pão, só queriam saber do peixe, do pão, do milagre, mas realmente a salvação da sua alma não queriam. E quando Jesus Cristo olha para Zaqueu, Jesus Cristo vê que ele pode ter tudo, mas não tem nada sem a salvação. É como diz na palavra de Deus: o que adianta o homem ganhar o mundo inteiro e perder a sua alma? Zaqueu, ele poderia olhar para o seu status financeiro, olhar para a sua vida, a qual era próspera, mas dentro do seu coração, ele sabia que faltava o principal, que era a salvação da sua vida. E quando Jesus vê que há um arrependimento verdadeiro e genuíno, Jesus não vai descartar. Ele vai entrar e vai transformar. Tanto que Jesus Cristo entra na casa de Zaqueu e ganha toda a sua família para o reino de Deus. Levanta a mão e dá um glória. Esta promessa é para você. Jesus Cristo vai entrar na sua casa e toda a sua família será salva pelo nome do Senhor. Dá glória a Deus. Você crê nesta palavra, meu irmão? Você crê nesta palavra? Diga: eu creio. Você crê que toda a tua casa e toda a tua família hão de ser salvos por Cristo Jesus? Diga glória. Teu glória é o tamanho da tua bênção. Você crê? Diga glória. Se tu crê que a tua família vai ser salva, olha que Deus está falando para você: mas o Senhor prometeu que a minha casa e a minha família seriam os profetas do Senhor. Eu não estou vendo nada acontecer. Fica tranquila, Jesus Cristo está chegando na tua casa. Pode passar os céus e a terra, mas a promessa dele se cumpre. A promessa dele é fiel. Levanta a mão e dá um brado de vitória pelo sangue de Jesus. Pode aplaudir o nome deste Deus. Pode aplaudir bem forte, bem alegre. Enquanto você está aqui glorificando o nome do Senhor, Jesus Cristo já foi lá na tua casa. Enquanto você está aqui dando glórias ao nome do Senhor, clamando a Ele em espírito e em verdade, o Senhor Jesus já visitou a tua família. Ele já, diga para o irmão que está do teu lado: ele já foi lá. Ele já foi lá, ele já foi lá na tua casa, ele já foi lá na tua família. Apenas creia e receba a tua vitória pelo sangue de Jesus Cristo. Palmas que engrandece o nome do Senhor. Glória a Deus. Aleluia. Glórias ao nome do Senhor. Glórias ao nome do Senhor Jesus. Tem um hino que diz assim, ó:

Levanta a tua mão e diga: Jesus, entra na minha casa. Levanta a tua mão e diga: Jesus, entra no meu coração. Diga: Jesus, és bem-vindo na minha vida. Diga para o Senhor: Senhor Jesus, eu não quero apenas uma noite. Eu não quero apenas que o Senhor pouse uma noite, mas eu quero que o Senhor faça morada eterna na minha vida. Glorifica o nome deste Deus. A Bíblia menciona que Jesus Cristo pousou na casa de, na casa no sentido figurativo, no sentido material, a casa, estrutura física. Olhe para mim, a Bíblia diz que Jesus entrou dentro da casa de Zaqueu, estrutura física. Quem está compreendendo, diga amém. Jesus entrou e pousou dentro da casa, estrutura física de Zaqueu, porém fez morada dentro do coração. Fez morada no coração de Zaqueu e na família de Zaqueu. Aleluia, humanamente falando, Jesus pousou na casa de Zaqueu, mas espiritualmente falando, fez morada no seu coração. Levanta a mão, quem faz morada, quem Jesus Cristo faz morada na sua vida, levanta a tua mão e glorifica o nome do Senhor. Privilégio, repita comigo: é privilégio receber a visita de Jesus Cristo dentro da nossa casa. Às vezes Jesus Cristo vem na nossa casa e você nem sabe que é Jesus. Hã? Verdade ou não é? É verdade ou não é? Você sabia que Tiago, ele escreve dizendo que muitos hospedaram um anjo no seu lar e nem sabiam que eram anjos. Glória a Deus. Hã? Glória a Deus. Sinônimo de que a presença de Deus está dentro da casa. Diga para o irmão que está do teu lado: não tem coisa melhor do que ter a presença de Deus dentro da casa. Muitas famílias hoje, diácono, não tem mais a presença de Deus. Não é verdade, irmãos? Dão glória para Jesus. Ixi, agora a benção foi pequenininha, né? Acho que os irmãos esqueceram do acordo que fizeram com Deus. Dão glória para Jesus. Aleluia. Muitos já não tem mais a presença de Deus dentro da casa. Muitos, a presença dentro da casa é a desavença. Muitos, dentro da casa, a presença é a decepção, é as lágrimas de amargura. Mas a partir do momento que você atrai a presença de Deus para dentro da sua casa, quando Jesus chega, ele não divide o mesmo espaço com derrota. Aprenda isso, meu irmão. Jesus Cristo jamais vai dividir o mesmo espaço com derrota. Jesus Cristo é vitória em vitória. É importante nós reconhecermos a nossa situação como pecador diante da presença e a glória de Deus. Isso é fundamental. Quem se lembra de Davi? Quem se lembra de Davi? Lembrou de Davi? Não lembrou? Vou refrescar a tua memória. Davi, menor da casa de Jessé, aquele que enquanto os irmãos estavam vadiando, ele estava cuidando do rebanho. Aquele que enfrentou o leão, aquele que enfrentou o urso, aquele que enfrentou Golias, aquele que foi à frente, não no nome de Pedro, no nome de Paulo, mas enfrentou o gigante no nome do Senhor Jesus, tornou-se rei de Israel. Lembrou de Davi? Lembrou de Davi? Um homem segundo o coração de? Mas também foi pecador, pecou,
prontamente agora ele quer atrair novamente a presença de Deus para dentro da sua casa. Porém, ele reconhece que a sua casa é impura para receber a glória de Deus. A Bíblia menciona, meus irmãos, em 2 Crônicas, a partir do capítulo 20 em diante, se você for contemplar, você vai ver que o rei Davi agora, ele chama os levitas, e chamando os levitas, convoca a todos no intuito de trazer de volta a presença de Deus, simbolizando a arca do concerto do Senhor. Mas ele olha para dentro de si e diz: a minha casa é uma casa que está cheia de pecado. Não é viável trazer a arca do concerto para dentro da minha casa. Mas vamos procurar nas aldeias. É agora esse momento que tu entra. Levanta a mão e dá glória. Enquanto

olhe para mim, Obed-Edom, um homem a qual tinha sua esposa e ela era estéril, ela não poderia gerar filhos, um homem o qual tinha os seus rebanhos, e os rebanhos também eram estéril, nenhum produzia, um homem a qual tinha um pedacinho de terra, e a terra era estéril, também não frutificava. A vida deste homem era completamente uma vida dificultosa, porém ele tinha comunhão com Deus. Não, você deu glória, mas você não entendeu. Eu vou repetir para você entender. Ele passava por inúmeras as dificuldades financeiras, porém ele tinha comunhão com Deus. Será que alguém se identificou com esta palavra agora? Será que alguém se identificou? Pastor José, eu estou passando luta financeira, a minha terra não prospera, a minha vida, olha pastor, estou passando dificuldade, mas não abro mão da comunhão com Deus. Eu passo o que for, mas não abro a comunhão com Deus. Levanta a mão você que tem passado as tuas dificuldades, mas não tem abrido mão da tua comunhão com Deus. Levanta a tua mão e dá um brado de vitória. Assim era Obed-Edom, um homem a qual estava passando pelas dificuldades, porém ele não tinha abrido mão da comunhão com Deus. Davi prontamente agora vem com uma caravana realeza, completamente uma caravana, os levitas tocando harpa, saltérios, louvando, e a arca do concerto chegando até a casa de quem? De Obed-Edom. Quando chega na porta da casa de Obed-Edom, o rei Davi desce, olha, a arca do concerto do Senhor já rodeou toda Jerusalém, mas ninguém é digno de que entre a casa, a arca do concerto e a presença de Deus, a não ser tu, levanta a mão e dá glória, a não ser tu, levanta a tua mão e glorifica. E assim diz a palavra de Deus, que a arca do concerto do Senhor ficou durante 3 meses a casa de Obed-Edom, e o Senhor abençoou em tudo quanto ele fez diante da presença de Deus. Levanta a tua mão, meu irmão, atrai a presença de Deus para dentro da tua casa, e tu vai ver o quanto Deus vai prosperar a tua vida. A esposa que era estéril, passado 3 meses, foi a caravana real lá na casa de Obed-Edom. Hã? A esposa já estava grávida. Glória a Deus. Aleluia. Só duas irmãs deu glória que eu ouvi. O rei Davi chega e para na porta da casa de Obed-Edom e diz: opa, essa casa mudou. Glória a Deus. É aqui mesmo que mora Obed-Edom? Porque há 3 meses atrás eu vi aqui, o telhado estava caindo, a porta estava toda despenhocada. A janela tinha mais, era mais brecha do que agora. Tá o telhado tudo em ordem, a casa de material pintada. O que está acontecendo aqui? É aqui mesmo que mora Obed-Edom? Há 3 meses atrás eu vim aqui, essa terra era seca. Eu estou vendo ali, ó, plantação disso, plantação daquilo. Eu estou vendo ali uma colheita abençoada. É aqui mesmo que mora Obed-Edom? Há três meses atrás eu vim aqui, tinha um gadinho magrinho, esse aqui quase morrendo. Agora eu já estou vendo um rebanho, várias ovelhas, eu estou vendo gado pastando. O que está acontecendo aqui? Tudo isso, meu irmão, é a presença de Deus dentro da casa. Tudo isso é a presença de Deus dentro da casa. Atrai a presença de Deus para dentro da tua casa. Davi pergunta para Obed-Edom: rei, o que está acontecendo aqui? Eu vim buscar a arca do concerto. Há 3 meses que eu vim aqui atrás. Tua casa, tua vida mudou, rapaz. O que, que aconteceu? Obed-Edom, cheio de alegria no seu coração, disse para Davi: ei, a arca do concerto, a presença de Deus, foi quem entrou e mudou a minha vida. O que muda a vida, levanta a mão e dá um brado de glória, bem alto, bem alto, bem alto. O que muda a vida do homem, da mulher, é a presença de Deus na vida. É a presença do Senhor que muda e faz a tua situação mudar. Jesus Cristo escreve uma

0: meu irmão. A partir do momento que você levanta a tua mão e diz para o Senhor: Senhor, entra dentro da minha casa. Bate palma e dá glória para Jesus. Fica de pé, porque eu concluo agora. É agora que eu vou concluir esta mensagem. Fica de pé. Aleluia. Quantos creem que Deus está falando nesta palavra? Diga amém. Em 5 minutos eu estou concluindo. Mas eu quero aqui antes dizer para todos vocês: você poderia estar em outro lugar, você poderia estar na tua casa, você poderia estar dormindo, mas você optou por vir aos pés do Senhor Jesus. E pode ter certeza que aquele que vem aos pés do Senhor Jesus, o Senhor Jesus está aqui para ouvir o teu clamor. O Senhor Jesus, ouvindo o teu clamor, Ele está dizendo para você: permita-me que eu entre dentro da tua casa, permita-me que eu entre dentro da tua vida, porque eu não apenas quero passar uma noite, mas eu quero fazer morada dentro do teu coração. E eu concluo agora perguntando para você, meu irmão e minha irmã, que ouviu toda esta palavra, mas ainda não abriu a porta para que venha receber Jesus Cristo como teu Salvador. Eu convido você a levantar a tua mão e vir aqui à frente agora. Vem, vem na frente agora. Vem cá na frente agora receber Jesus como teu Salvador. Vem, saia do teu lugar e vem correndo, vem correndo, vem. Vem correndo receber Jesus Cristo como teu Salvador. Você que ainda não aceitou Jesus, você que ainda não reconciliou com o Senhor, esta é a oportunidade. Jesus Cristo está aqui. Jesus Cristo não quer apenas curar a tua enfermidade. Jesus Cristo não quer apenas te dar uma porta aberta. Jesus Cristo não quer apenas te entregar uma vitória, mas Ele quer te entregar, primeiro de tudo, o plano da salvação para a tua alma. Este é o maior milagre, meu irmão e minha irmã. É o milagre da salvação. O que adianta ganhar o mundo inteiro e perder a alma? Eu concluo agora. Tem alguém em nosso meio para reconciliar? Tem alguém em nosso meio para aceitar a Jesus Cristo? Levante a tua mão e vem aqui na frente agora. Vem aqui na frente, saia do teu lugar. Zaqueu teve que ir e subir ao pé da figueira brava. Foi o momento de sacrifício de Zaqueu, de renúncia de Zaqueu. Mas agora é o teu momento, que você tem que renunciar toda a tua carga de pecado, para que venha haver o arrependimento verdadeiro. Porventura tem alguém em nosso meio, levanta a tua mão e eu encerro a minha participação. Tem mais alguém? Tem alguém em nosso meio? Então levante a tua mão bem alto. Fala comigo bem forte: Senhor Jesus. Não, não, não, meu irmão, tem que dizer bem alegre: Senhor Jesus, o meu nome já está escrito no livro da vida. Diga: meu Deus, abençoa a minha vida, o meu lar, minha casa, a minha família. Diga: meu Deus, abençoa toda a minha casa. Diga: eu creio no meu milagre, em nome do Senhor Jesus Cristo. Diga amém. Quantos querem fazer a oração final em favor da tua casa e da tua família? Diga amém. Nós vamos orar é agora. Deus de poder, Deus de graça, é em favor da nossa casa, é em favor da nossa família. Tem misericórdia, clama pela misericórdia aí, meu irmão. Misericórdia, Jesus, misericórdia, em favor do nosso lar, em favor da nossa casa, em favor da nossa família. Clamamos e apresentamos a ti a família agora. Tem misericórdia, Jesus, visita a família agora. Repreende agora a desunião no lar, repreende agora a enfermidade na família, repreende agora o câncer. Sai. Queima, Jesus, queima toda obra maligna nesta casa, nesta família. Repreende o vício nesta família, repreende a rebeldia, repreende, Senhor, repreende a contenda neste lar. Queima, Jesus, queima toda obra maligna. Abre as portas nesta casa, abre as portas nesta vida, abre as portas nesta família. Repreende o vício das drogas, sai vício das drogas. Repreende Jesus da cilada do diabo, sai cilada do maligno. Queima agora, Jesus, queima pelo poder do teu nome, a poder do teu nome. Sai, a poder do teu nome, toda obra maligna, sai, em nome de Jesus Cristo. Bem alegre, bem feliz, despede comigo: a paz do Senhor Jesus, a paz do Senhor Jesus e a paz do Senhor. Deus abençoe a todos. Dá um abraço no teu irmão, dá um abraço na tua irmã.
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4: Dez da manhã e um minuto na capital paulista. Que Deus abençoe você, o seu lar, a sua família. Você que acaba de ligar o seu rádio, aceite a gloriosa paz de nosso Senhor e Salvador Jesus Cristo, do seu irmão e amigo, presbítero Rafael Gonçalves. Estamos em rede para todo o Brasil. Você ouve diretamente da Central de Produção Internacional O Manhã com Deus. Direto do Templo da Glória de Deus, sendo transmitido para mais de 400 emissoras em todo o Brasil. Vamos juntos em rede nacional até às 11 horas da manhã, ouvindo belíssimas canções, testemunhos de fé e, é claro, o nosso convite todo especial para você e toda a sua família para os cultos que serão realizados neste fim de semana em todas as nossas igrejas Deus e Amor, principalmente aqui em nossa sede mundial. Hora certa, 10h02, vamos ao bloco informativo, saiba seus direitos.
5: Obrigada pela sua audiência. A gente vai para mais informações aqui.
6: Autismo. Lei que torna salas de regulação sensorial obrigatórias em shoppings. Uma lei que obriga shopping centers a terem espaços voltados a pessoas com transtorno do espectro autista e outras neurodivergências foi publicada na data em que se celebra o Dia Mundial da Conscientização do Autismo. O decreto que regulamenta a lei torna obrigatória a instalação das chamadas salas de regulação sensorial em shoppings, que recebem mais de 2 mil pessoas por dia. A fiscalização ficará a cargo do PROCON de São Paulo e os estabelecimentos terão prazo aí de 180 dias para se adequar às novas regras. Os locais devem ser planejados e equipados com materiais adequados para atender às necessidades sensoriais específicas de pessoas com transtorno do espectro autista e neurotípicas. Para que a regulação ocorra, normalmente utiliza-se uma combinação de equipamentos e efeitos que estimulam os cinco sentidos de forma controlada, a fim de acalmar ou estimular a pessoa com puffs e texturas de diferentes materiais para explorar o tato, luzes, abafadores de ruídos e aromaterapia, entre vários outros. Agora, é importante que as áreas estejam localizadas em áreas de fácil acesso e próximas às rotas de entrada e saídas de emergência, que devem estar livres de obstáculos. Também é fundamental que a sinalização seja visível para se evitar espaços de maior aglomeração, tais como praças de alimentação e setores comerciais. O atendimento às regras de acessibilidade é obrigatório.
7: Gás do Povo. Governo reajusta preços. Saiba quem tem direito ao benefício.
6: O preço de referência do programa Gás do Povo foi reajustado pelo governo federal. A atualização corrige defasagens em estados onde o preço praticado estava acima dos limites previstos nas regras do programa, o que impactou o ritmo de adesão das revendas. A partir de abril deste ano, o preço de referência aumentou em quase todo o Brasil, considerando o GLP de 13 quilos. Os valores subiram em quase todos os estados, com exceções. O objetivo é os impactos do conflito no Oriente Médio sobre os preços de insumos energéticos, anunciou o governo. O reajuste foi oficializado pelo Ministério de Minas e Energia e Ministério da Fazenda com portaria no Diário Oficial da União. A iniciativa garante a recarga gratuita do botijão de 13 quilos para famílias inscritas no CadÚnico, com renda per capita de até meio salário mínimo e cadastro atualizado. Atualmente, cerca de 15 milhões de lares são atendidos em todos os municípios brasileiros. Podem participar famílias com renda de até meio salário mínimo por pessoa inscritas no Cadastro Único. Tem prioridade beneficiários do Bolsa Família ou do BPC. Famílias em situação de risco social, como vítimas de desastres, mulheres em situação de violência doméstica, indígenas e quilombolas. É preciso estar com o CPF do responsável familiar regularizado.
4: 10 e 6, bom dia!

0: Paulo Vitor, Salto Cabo da Nau. 10h11 aqui em São Paulo, muito obrigado pelo carinho da sua audiência. Esta é a Rádio Deus e Amor, transmitindo 24 horas por dia. O amor de Deus, a paz de nosso Senhor e Salvador Jesus Cristo. Muito obrigado. Vamos juntos até o meio-dia, com muito louvor, adoração e, é claro, a mensagem da Palavra de Deus ao seu coração. Hoje, sábado, temos cultos em todas as nossas igrejas Deus e Amor. E amanhã, domingo, também. Procure uma de nossas igrejas que estão espalhadas por todo o país. Há uma igreja mais perto de você, há uma igreja bem próxima à sua casa. Aqui em nossa sede mundial, amanhã domingo, é o Domingo do Senhor. Às 15h, as famílias de São Paulo, da Grande São Paulo, se reúnem aqui em nossa sede mundial para uma tarde de poder, uma tarde de milagres. E amanhã nós estaremos no prosseguimento da poderosa campanha A Fé que Derruba Muralhas. Pastor Marco Magno, membro da nossa diretoria, já está em jejum, já está em oração ao nosso Deus, para que amanhã Deus possa se mover a favor dos doentes, a favor dos desenganados pela medicina, a favor de todos que precisam da ajuda de Deus. Você quer ser abençoado? Amanhã, domingo, é o dia que Deus marcou para usar o pastor Marco Magno para orar, para clamar a favor da sua vida.
1: Você que mente, abandona a mentira.
2: Tu que mientes, deja la mentira.
1: Você que furta,
2: tu que hurtas,
1: abandone essa prática.
2: Deja el robo.
1: Você que vive em adultério, abandone essa prática.
2: Tu que vives en adulterio, deja esa práctica.
1: Você que vive em prostituição, abandone essa prática.
2: Tu que vives en prostitución, deja esa práctica.
1: Você que vive em iniquidades, abandone essa prática maligna.
2: Tu que vives en maldad,
1: conserte o altar da sua vida.
2: Arregla el altar de tu vida.
1: Mas eu não consigo. Eu não consigo. Eu já tentei, mas eu não consigo.
3: O Espírito de Deus nos ama tanto que Ele nos traz aqui em um culto como esse. Num dia como esse, em um culto como esse. Para dizer que Ele nos ajuda. Ele nos fortalece. Tenha fé no Filho de Deus. Se arrependa porque Ele te fortalece. Ele te ajuda. Quem precisa dessa ajuda do Filho de Deus, levante a sua mão e glorifique. E glorifique. E glorifique, glorifique o nome dele, aleluia!
2: Glória a Deus, glória a Jesus, glória a Jesus.
0: Amanhã, domingo, a fé que derruba muralhas. Ouvintes, no livro de Hebreus, capítulo 11, versículo 30, a palavra de Deus diz que pela fé caíram as muralhas de Jericó, depois de rodeadas durante 7 dias. A fé que move muralhas é aquela que substitui o medo pela obediência e pela certeza que Deus é poderoso para realizar o impossível. Inspirada na queda das muralhas de Jericó, esta mensagem em Hebreus capítulo 11, versículo 30, nos ensina que os obstáculos intransponíveis caem não pela força humana, mas pela perseverança e confiança nas direções divinas. Vem amanhã receber a direção de Deus para a sua vida. Diante de nós, muitas vezes se levantam muralhas que parecem impossíveis de transpor. Problemas financeiros, crises familiares, doenças ou medos que paralisam a nossa jornada. Olhando para estes muros, com a nossa própria força, o desespero vem, toma conta, gera dúvidas. Mas quando olhamos através dos olhos da fé, lembramos que o nosso Deus é o mesmo que abriu o mar e fez as muralhas de Jericó ruírem com som de trombetas e de clamor. Vem usar esta fé que derruba muralhas, uma fé que exige atitude, uma fé que exige confiança. Qual atitude a ser tomada? Segundo a sua fé, vir à igreja amanhã domingo às 15h, confiando em um Deus vivo, poderoso, que pode transformar a sua vida. Esta fé se manifesta quando você continua crendo, mesmo sem ver saída, quando obedece ao que Deus manda, mesmo que pareça sem sentido para o mundo, e quando decide persistir, marchando em direção à sua vitória dia após dia. Ouvintes, é claro que algumas muralhas não caem com nosso esforço, mas com os joelhos dobrados em oração. Amanhã, domingo, pastor Marco Magno, sendo instrumento de Deus para clamar a favor da sua vida, aqui em nossa sede mundial, na Avenida do Estado, 4568, entrada de pedestres, de veículos, já coloque no Google, no nosso Waze, Rua Prefeito Passos, número 10. Venha usar a sua fé e venha ser abençoado por Deus, em nome de Jesus.
4: Você é alojado nesse estômago, eu te ordeno em nome de Jesus Cristo, em nome de Jesus Cristo, sai dessa vida agora, sai desse estômago, sai agora, agora, saia, saia, saia, saia, obra maligna alojada no estômago, sai em nome de Jesus, em nome de Jesus Cristo Nazareno, nós te ordenamos, você fazendo essa pessoa ficar na cadeira de rodas, usando muletas, sai agora, sai, sai, sai.
5: Pastor Levi Muniz, o que aconteceu?
6: Pastor Marco Magno, Jesus está curando aqui no Templo da Glória de Deus. Como é o seu nome, minha irmã?
7: Josete.
6: Josete, o que você recebeu agora aqui?
7: Eu recebi a cura do Senhor.
6: Recebeu a cura do quê?
7: Do rim, a tireoide, a colesterol.
6: Você tinha o colesterol alto.
7: Dor na minha nuca.
6: E cadê a dor na nuca?
7: Saiu tudo.
6: Você chegou aqui com essa dor?
7: Cheguei com essa dor.
6: Chegou aqui com dor na nuca, mas agora está dizendo que a dor sumiu para a glória de Deus. Hoje veio buscar o milagre.
7: Hoje eu vim buscar.
6: Está levando para casa. Em nome de quem?
7: Em nome de Jesus.
6: Em nome de Jesus, pastor Marco
8: Deus
6: Magno.
8: Deus fazendo maravilha.
6: Como é o nome da senhora?
9: Maria Ramos.
6: O que a senhora estava sentindo, irmã Maria?
9: Eu estava sentindo assim aquela dor muito forte na coxa, que não deixava eu andar, e eu estava andando bem deselejada, mas graças a Deus, agora o Senhor curou.
6: Louvado seja Deus, ela estava com uma dor na coxa, não podia andar, mas ela está dizendo, agora o Senhor me curou, levante a sua mão e glorifica esse Deus.
8: Deus fazendo maravilha.
4: Pastor Rivaí, o que está acontecendo aí, pastor Rivaí?
10: Uma moça possessa por demônios, mas agora na oração já recebeu a libertação para a glória de Deus nosso Pai. Diga amém, moça.
11: Amém.
10: Quanto tempo você sente esse mal oprimindo a sua vida?
11: Tem um mês, irmão, que eu estou indo nos hospitais, os médicos não acham nada, eu com uma dor que não passa.
10: E agora não está sentindo mais nada?
11: Em nome de Jesus.
10: Após a oração da libertação, cadê o mal que te oprimia?
11: Não tem mais, em nome de Jesus.
10: Quem te libertou agora?
11: Jesus.
10: Foi Jesus.
8: Deus fará maravilhas, aleluia.
5: Minha irmã, seu nome?
12: Mariana.
5: Você contava que já estava tomando remédio controlados e a enfermidade não se solucionava.
12: Isso. Tem mais de um mês já que eu estou tomando um remédio controlado e nos exames não dá nada.
5: E quais sintomas que você sentia?
12: Muita dor de cabeça, dor no estômago. Eu ficava uns 3 dias sem comer nada.
5: Não comia mais nada?
12: Não.
5: Pastor Marcos, que tremendo, porque no momento da oração ela sentiu a libertação, estava vomitando, colocando para fora. O que era aquilo que você estava colocando para fora? Você não sabe?
12: Não sei.
5: E agora, como que está se sentindo agora, depois que colocou todas aquelas coisas para fora? Hã?
12: Tô bem.
5: Como está?
12: Tô bem.
5: Aplauso para Jesus.
8: Glorifica o nome do Senhor.
0: 10 da manhã e 19 minutos, amanhã domingo, nós aguardamos você e toda a sua família. Você ouviu como Deus usa o pastor Marco Magno, o Esquadrão da Libertação, vidas sendo libertas, curadas e transformadas pelo poder da fé. Ouvinte, venha para a igreja, busque a presença de Deus, obedeça às instruções de Deus, creia no impossível, não desista. Tenha fé contra o medo, a ansiedade. Tenha fé para a restauração da sua família. Tenha fé para a área profissional e financeira. Não importa as muralhas que tenham se levantado contra você. A sua fé em Deus, a sua fé em Jesus Cristo fará com que esta muralha caia por terra. Anote mais uma vez o endereço: Avenida do Estado, 4568, aqui na Baixada do Glicério. Esperamos que esses testemunhos que você ouviu tenham aumentado a sua fé e você tenha tomado a decisão de estar conosco amanhã aqui no Templo da Glória de Deus. Não mora em São Paulo? Procure uma de nossas igrejas que estão espalhadas por todo o Brasil. Nas capitais, Algumas igrejas já começam o dia com o primeiro culto às 5 horas da manhã. O próximo culto às 9, meio-dia, 3 da tarde e, enfim, às 18 horas aos domingos. Procure um de nossos pastores e diga: eu preciso de oração, eu preciso do grande mover de Deus, eu desejo entregar a minha vida para Jesus. E assim como a vida destas pessoas mudaram, vidas estas que você acabou de ouvir, a sua vida também irá mudar. 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
0: 10h22, estamos de volta. Agora vamos falar de Bíblia. Bíblia em Foco. O nosso querido irmão Gabriel Miranda traz o seguinte tema: identidade. Vamos ouvir e vamos ser edificados por Deus com esta palavra.
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16: Olá, eu sou o Gabriel Miranda e hoje eu quero compartilhar com vocês uma passagem muito interessante, a passagem da cura do leproso. Então vamos abrir nossas Bíblias em Mateus capítulo 8, o versículo a partir do 1 até o 3. Quando ele desceu do monte, grandes multidões o seguiram. Um leproso, aproximando-se, adorou-o de joelhos e disse: Senhor, se quiseres, podes purificar-me. Jesus estendeu a mão, tocou nele e disse: quero, seja purificado. E eu quero que você preste atenção sobre a lepra, porque a lepra, ela é uma bactéria. Uma bactéria que na época de Jesus não tinha cura. Hoje nós temos cura e ela tem até um outro nome. Mas nessa época de Jesus, a pessoa que era contaminada, ela tinha que sair da sua casa. Ela não podia ficar dentro da sua casa porque a sua casa estava contaminada. E muitas vezes a sua casa tinha que ser demolida. E não só isso, aquela pessoa que tinha lepra, ela tinha que andar com as suas vestes rasgadas, então ela não podia mostrar uma veste limpa, e também ela tinha que cobrir o seu rosto e não podia se aproximar de ninguém. Quando alguém se aproximasse daquela pessoa que tinha lepra, ela tinha que gritar: impuro, impuro, e ela tinha que deixar a pessoa longe porque ela poderia contaminar outras pessoas. Então eu imagino aquela pessoa, às vezes por anos está com aquela lepra, teve que sair da sua casa, sair de perto da sua família, das pessoas, de amigos, colegas, de todo mundo, e não podia nem conversar com ninguém, porque se alguém se aproximasse, ela tinha que gritar. Imagine por anos, aquela pessoa não tinha sido somente contaminada, mas ela tinha perdido a sua identidade. E a lepra tem outro significado. Tem o significado de pecado. Em Isaías 64, diz: impuro todos nós. Todos nós somos impuros, que somos pecadores. Então, assim como aquela pessoa que tinha lepra, ela gritava: impuro, impuro, que ela era impura. Então, por isso que na Bíblia se compara também como pecado. E no momento que você reconhece a sua lepra, você reconhece que você é falho, porque você reconhece o seu pecado, as suas falhas, a sua fraqueza. E você tem a necessidade de reconhecer Jesus, porque Jesus, ele é o oposto. Ele vem com a cura. E Jesus, ele não somente curou o físico do leproso, mas ele restaurou. Ele restaurou a identidade. No livro de Salmos, fala que somente ele cura os corações. E eu queria deixar uma pergunta para você. O que que você precisa entregar no altar de Deus hoje para que ele possa curar a sua lepra, curar as suas falhas ou mesmo restaurar a sua identidade?

0: 10 da manhã e 29 minutos, estamos ao vivo para todo o Brasil. Atenção, obreiros, atenção, você que deseja ser um pastor da Igreja Pentecostal Deus e Amor. Aproveitando que estamos em mais de 400 emissoras, as inscrições para o seminário pastoral já estão abertas. Desde o dia 8, com término no dia 10 do 7, somente para membros atuantes da IPDA. 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Você e a sua família, todos estarão aqui em São Paulo e você fazendo parte do seminário pastoral. Dia 28 do 6 está chegando. No próximo fim de semana, nós teremos culto de missões em todas as nossas igrejas Deus e Amor, aqui em nossa sede mundial e também em todas as sedes estaduais, setoriais, centrais, regionais e locais. Especialmente às 3 da tarde, teremos a oração especial pelos países da Ucrânia e da Rússia. As nossas sedes estarão de portas abertas, conforme o horário estabelecido por cada pastor local, será realizado este culto. Vamos apresentar a Ucrânia e a Rússia nas mãos do nosso Deus. 10h31, vamos a um rápido intervalo e daqui a pouco voltamos com todos vocês.
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4: Aqui quem manda esse áudio é a irmã Venice. Sou da cidade Figueirão, estado do Mato Grosso do Sul. Irmãos, eu precisava de uma casa, eu não tinha condições para comprar. Eu fiz um voto com o Senhor, se o Senhor me desse a minha casa própria, eu ia devolver o dízimo dos dízimos na casa do Senhor. E para honra e glória do nome do Senhor, o Senhor me deu minha casa, eu recebi a chave da minha casa, Deus me deu os móveis, Deus também me deu uma faculdade, sou formada, Deus me deu emprego. Antes eu era endividada, tinha um nome sujo, mas o Senhor me libertou, o Senhor abriu as portas de um bom emprego, de um bom salário. O Senhor me ajudou a limpar meu nome, porque não sou endividada mais. Eu sou abençoada por Deus.
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0: Em Porto Alegre, Rio Grande do Sul, o sol se esconde sobre as nuvens e por lá a probabilidade de chuva é 0%. A máxima, 14 graus, a mínima, 10 graus. Florianópolis, Santa Catarina, por lá chove, chove muito. A probabilidade de chuva é 92%. A máxima, 17 graus, a mínima, 13 graus. Curitiba, Paraná, também chove. Probabilidade de 98%. A máxima chega a 15 graus, a mínima 13 graus. Fonte climatempo.com.br.

0: Meu nome é Claudir de Moura, moro em Indaial, Santa Catarina, e o testemunho que eu tenho para relatar para os amados é que quando eu tinha 11 anos de idade, a minha irmã tinha 9 anos, e uma madrugada minha mãe acorda e nota que a minha irmã estava completamente gelada na cama. A mãe apavorada já chamou os vizinhos, pegaram o carro, já levaram para o hospital. Chegando no hospital, os médicos fizeram todo o procedimento que deveria ser feito e chegaram à conclusão que o caso da minha irmã não tinha mais solução. Aí correi para lá, para cá, e a minha mãe insistindo com os médicos, até que chegou um doutor lá e falou para minha mãe: ó, a tua filha não tem mais o que fazer. E a minha mãe disse: mas faz alguma coisa, doutor. O doutor disse: não tem mais o que fazer, a tua filha não tem mais solução para ela. Se por acaso ela voltasse à vida, que coisa que ela não vai voltar, ela vai ser uma pessoa totalmente paralítica, dependente. Mas isso é um caso que não vai acontecer. Aí o médico saiu da sala do quarto, a minha mãe ficou lá, ela e a minha irmã. Aí virou meio-dia, a minha mãe passou o dia sem comer. Quando chegou pela tarde, veio mais uma enfermeira, falou para minha mãe comer. Minha mãe disse: não, eu, enquanto a minha filha não sair daqui com saúde, eu não saio daqui. Minha mãe, acreditando em Deus, a enfermeira virou as costas, saiu do quarto. A minha mãe saiu da beira daquele leito onde estava a minha irmã, constatado pelos médicos que não tinha mais solução. A minha mãe foi até a janela do hospital e fez um propósito com Deus, um voto com Deus, dizendo assim com Deus: ó Deus, eu faço esse voto e vou cumprir lá na igreja pentecostal Deus Amor, mas eu quero a minha filha de volta, com vida e com saúde, assim como o Senhor me deu. A minha mãe fez esse voto com Deus, voltou, sentou à beira do leito. Não demorou 5 minutos, a minha irmã sentou naquele leito daquele hospital. Aí minha mãe abraçou a minha irmã, feliz, com a honra e a glória de Deus que desceu sobre aquele lugar, operando grande milagre. E a minha irmã, sem entender nada, ela pergunta para a minha mãe: o que aconteceu, mãe? Que nós estamos nesse lugar? Aí, a pouco, os médicos chegam na sala, a minha irmã sentada, conversando com a minha mãe, ficaram apavorados: o que aconteceu? A minha mãe disse: olha, o meu Jesus curou a minha filha e eu vou para casa. O médico disse: não, agora nós vamos ter que ver o que aconteceu. A minha mãe disse: não, o senhor falou que não tinha solução, mas Jesus curou a minha filha e eu estou indo para casa. O médico, você em palavras, disse: então, se o teu Jesus curou, pode ir. Minha mãe foi para casa com a minha irmã e até hoje, com vida, com saúde, tem uma família, tem 2 filhas, perfeito. Tudo para a glória de Deus, para nós ver como Jesus, ele operou no passado e opera no presente, maravilhas através da fé, através do propósito que nós colocamos nossos corações diante do Senhor. Esse é o meu testemunho para a honra e a glória do Senhor Jesus Cristo. Você que tem uma causa impossível, entrega nas mãos de Jesus, faz um propósito com o Senhor que você vai ver com os teus próprios olhos a mão de Deus, a mão do Senhor Jesus operando na tua vida, no teu lar, na tua família, assim como Deus fez no meio da minha família. Maravilha, o Senhor fará também para que o nome dele mesmo seja glorificado através do teu testemunho que você mesmo vai contar que o Senhor fez na tua vida, no teu lar e na tua família. Meu nome é Claudir de Moura, moro em Indaial, Santa Catarina.
1: Deus abençoe, irmão Claudir, pelo seu testemunho. Olha, a família encontra a irmã do nosso irmão Claudir gelada na cama. Desesperados, levaram-la até o hospital e ali ela foi desenganada. A mãe insistia com os médicos e disseram para ela: não tem mais jeito, não há o que fazer. Caso ela volte, ela ficaria paralítica, segundo a palavra dos médicos. Além de ficar paralítica, ela ficaria sem comer, sem falar, mas a mãe confiou em Deus. No hospital, ela sai e começa a falar com Deus em oração. E em minutos, após ela clamar, após ela usar a fé, a filha se assenta na cama, curada, perguntando o que havia acontecido, o motivo de estarem ali. Os médicos chegaram em seguida, assombrados, assustados, e a mãe disse: vocês desenganaram a minha filha, mas Jesus a curou. Foram feitos novos exames, Os médicos ficaram curiosos para saberem o que de fato tinha acontecido, pois a irmã do nosso irmão Claudir estava desenganada. E o futuro dela, segundo os médicos, volta a repetir. Ela ficaria paralítica, ficaria sem comer, ficaria sem falar, mas após a oração da mãe, ela se levanta, fala, come, volta o raciocínio, sem saber o que de fato a fez estar ali. A família volta para casa e o nome do Senhor é glorificado através desse testemunho. Ouvintes, qual o tamanho da sua fé? Olha, o Deus desta igreja é um Deus grandiosíssimo. O Deus que usou o saudoso missionário Davi Miranda, que tinha uma fé gigantesca, é o mesmo Deus que continua a fazer milagres. Fez um milagre na vida da nossa irmã na vida do irmão Claudir e também poderá realizar um milagre na sua vida. Venha para a Igreja Deus de Amor. Hoje é sábado, dia 20/6/2026. Aqui em nossa sede mundial, daqui a pouquinho, às 15h, pastor Jorge Tenório pregando a palavra de Deus e orando por todos no culto de ensinamento da palavra. 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Participe dos cultos, das concentrações que estarão acontecendo no dia de hoje. Se não há um culto nesta igreja, bem próxima da sua casa, amanhã domingo nós teremos culto. Procure o pastor e diga que você deseja entregar a vida para Jesus. 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Aqui em São Paulo, capital, Avenida do Estado, 4568, na Baixada do Glicério. 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

É um dos principais fundamentos da nossa fé, que é santidade. Mas entrar naquilo que a Bíblia diz, aquilo que de fato está escrito. Eu queria que você mergulhasse comigo numa imagem na sua mente, à medida que nós lemos o texto bíblico, de uma das passagens mais poderosas da Bíblia Sagrada, quando Isaías tem uma visão de Deus sentado no seu alto e sublime trono. A partir de Isaías 6, do versículo 1, a Bíblia diz o seguinte: no ano da morte do rei Uzias, eu vi o Senhor assentado em um alto e sublime trono, e as abas das suas vestes enchiam o templo. Acima dele estavam serafins, cada um deles tinha 6 asas, com 2 cobriam o rosto, com 2 cobriam os pés, e com 2 voavam. E proclamavam uns aos outros: Santo, Santo, Santo é o Senhor dos Exércitos, toda a terra está cheia da sua glória. Ao som das suas vozes, as batentes das portas tremeram e o templo ficou cheio de fumaça. Essa é uma das visões mais espetaculares que a Bíblia descreve. Isaías teve o privilégio de ver com seus próprios olhos o Senhor sentado no seu trono de graça, de justiça e de misericórdia. É quase que inexplicável, indizível, uma visão tão estrondosa, tão poderosa, tão magnífica que Isaías pôde viver. Em cima dessa experiência de Isaías, nós podemos ter um dos principais princípios da nossa fé, que é santidade. Em primeiro lugar, santidade é um atributo de Deus. Isso vem diretamente do seu trono branco, isso vem diretamente do seu caráter. E ele nem necessariamente precisa que nós o adoremos, porque ele tem serafins, anjos que voam ao redor do seu trono, que o adoram continuamente para toda a eternidade. Santidade é o estado de ser separado, de ser diferente. Eu acho uma poesia linda e magnífica quando o salmista nos escreve: Senhor, deixe-me contemplar a formosura da tua santidade. Deus é santo e essa santidade é algo que ele compartilha conosco na nossa caminhada da fé. Em primeiro lugar, santidade começa com contemplação, com contemplar a formosura, a beleza da santidade de Deus. E toda santidade vem diretamente de Deus. Não existe santidade sem a presença do nosso Deus. Qual que é a primeira reação que Isaías tem à medida que ele contempla a santidade de Deus? À medida que ele vê essa glória manifesta do caráter divino, do caráter santo e separado de Deus, a sua primeira reação é achar que vai perecer. E nós não estamos falando de uma pessoa ímpia, nós não estamos falando de um mero cidadão comum. Nós estamos falando de um dos maiores profetas que pisaram nessa terra, que foi Isaías. E à medida que ele vê a santidade e a glória revelada de Deus, nessa visão magnífica que ele teve, a sua primeira reação é falar: ai de mim, que vou perecer. Ai de mim, que eu vou morrer. Mediante essa glória manifesta de Deus, eu sou nada. Eu sou pó e ao pó voltarei. Porque a luz que emana do trono branco, a luz divina que brilha de Deus, a luz de Cristo nesse mundo, ilumina as nossas trevas. A perfeição, a santidade de Deus revela o quão falho e pecador nós somos. E esse profeta, um homem que já era separado pelo próprio Deus para profetizar ao povo de Israel, reconheceu seus próprios pecados. Ao contemplarmos a glória, a santidade e perfeição de Deus, a formosura do seu caráter, a primeira coisa que nós fazemos é nos arrepender. Esse homem que já era separado pelo próprio Deus para profetizar ao povo de Israel, reconhece que ele é falho, pecador, e não tem absolutamente nada que ele possa fazer frente à santidade de Deus para si próprio santificar. Toda santidade começa com arrependimento. Toda santidade começa com contemplação. E toda santidade tem de origem no trono da graça e de justiça do nosso Deus. Uma vez que Isaías reconhece os seus próprios pecados, e ele mesmo diz: eu sou homem impuro, com lábios impuros, e habito no meio de um povo de impuros lábios. Ele reconhece as suas falhas, ele reconhece a sua natureza, que não tem absolutamente nada a ver com a natureza do nosso Deus divino, 3 vezes santo, sentado num alto e sublime trono. Mas imediatamente, uma vez que ele reconhece os seus pecados, que ele reconhece que ele é impuro, que habita no meio de um povo de impuros lábios, imediatamente Deus envia um anjo que pega uma tenaz, pega brasas do santo altar do nosso próprio Deus e toca os lábios de Isaías e purifica ele por completo.
essa imagem, essa reflexão é poderosíssima, porque nós começamos a entender como que se dá santidade na nossa própria vida.

0: vida. Acredito eu que uma das coisas que mais me trazem angústia é pessoas que acham que pelos seus próprios méritos vão conseguir se auto-santificar. Mas na verdade, tudo que nós precisamos fazer é nos aproximar diante desse trono da graça, da justiça e de santidade do nosso próprio Deus com ousadia, com arrependimento e com contemplação da glória do nosso Deus. Uma vez que Satanás toca os lábios de Isaías, purifica os seus pecados, Deus percebe essa transformação e ele está pronto para ser enviado. E aí Deus faz uma pergunta retórica. Na trindade de Deus, na pessoa do Pai, do Filho e do Espírito Santo, Deus pergunta, como se ele já não soubesse a resposta: a quem enviarei? E quem há de ir por nós? Isaías prontamente, frente a essa magnífica revelação da glória de Deus, frente a essa contemplação da santidade de Deus assentado sobre um alto e sublime trono, ele fala prontamente: Senhor, eis-me aqui. Envia-me a esse mundo para falar para esse mundo da tua santidade, que o Senhor é verdadeiro, que o Senhor é real e que o Senhor nos santifica mediante o teu poder, a tua presença e o teu Espírito Santo. Essa experiência que Isaías viveu, ela nos fala tudo o que precisamos saber sobre santidade. Primeiramente, santidade só vem de Deus e só Deus pode nos santificar. Em complemento à visão de Isaías, nós temos também o relato de quando Jesus andava nessa terra. Enquanto ele passava por meio da multidão, havia uma mulher que por mais de 12 anos estava sangrando, a mulher do fluxo de sangue. E a Bíblia nos relata lá em Marcos 5:27 que diz o seguinte: quando ouviu falar de Jesus, chegou por trás dele no meio da multidão e tocou no seu manto, porque pensava: se eu apenas tocar no seu manto, serei curada. Imediatamente a hemorragia cessou e ela percebeu no seu corpo que estava curada daquele mal. No mesmo instante, Jesus percebeu que dele havia saído poder. Eu gosto muito das versões que fala: de mim saiu virtude. Virou-se para a multidão e perguntou: quem tocou no meu manto? Essa experiência da mulher do fluxo de sangue, obviamente ela representa o nosso pecado. Todos os milagres, curas e maravilhas que Jesus realizou aqui na terra não foi apenas para trazer sanidade para os corpos físicos daquelas pessoas que estavam enfermas. A enfermidade, a doença, que não existia no Jardim do Éden antes do pecado, elas representam o nosso próprio pecado, que é a enfermidade da nossa alma e do nosso espírito. Na cultura judaica da época, toda a lei e toda a tradição dizia que se alguém que era impuro, alguém que tivesse um fluxo de sangue, ou também temos relatos de leprosos, se eles tocassem alguém que era puro, a pessoa que era pura se tornaria impura. Mas no caso de Jesus, a mulher do fluxo de sangue mostra a divindade de Jesus e mostra como se dá a santificação da nossa alma e do nosso espírito. Quando alguém tocava Jesus, não era Jesus que se tornava impuro, era Jesus que purificava aqueles que eram enfermos e aqueles que estavam impuros. Isso fala sobre a forma como se dá a santificação na nossa vida. O que é viver em santidade? Viver em santidade é ter a nossa natureza corrompida, a nossa natureza impura, a nossa natureza que, assim como Isaías, reconhecemos que somos pessoas falhas, corruptas, porque a nossa natureza foi corrompida, transformada pelo poder de Deus e purificada por brasas do altar, onde Deus senta sobre um alto e sublime trono, e pela virtude que sai de Jesus quando nós tocamos no seu manto. Se nós desejamos viver uma vida em santidade, que a gente vá até a fonte de toda a santidade, que é o próprio trono de Deus e o seu caráter divino que nos transforma de dentro para fora. Lá em Romanos capítulo 6, versículo 22 ao 23, diz o seguinte: agora, porém, vocês foram libertos do pecado e se tornaram escravos de Deus. O fruto que colhem leva à santidade, e o seu fim é a vida eterna, porque o salário do pecado é a morte, mas o dom gratuito de Deus é a vida eterna em Cristo Jesus, o nosso Senhor. Se nós de fato desejamos viver a santidade, assim como está escrito na Bíblia Sagrada, que nós nos acheguemos ao trono diante de Deus em arrependimento, reconhecendo a nossa impureza, o nosso caráter falho, a nossa natureza que foi corrompida desde o Jardim do Éden, para que sejamos revestidos pelo caráter divino de Deus, que vem diretamente do seu trono, mediante o Espírito Santo que habita em nossa vida. O Espírito Santo é como uma semente que é plantada dentro do nosso ser, dentro do nosso interior. E essa semente, ela começa a frutificar, o próprio caráter de Deus aqui na terra, através das nossas vidas. Que nós possamos nos revestir do Espírito Santo, do caráter de Deus que emana do seu trono alto e sublime e separado de tudo aquilo que é deste mundo. Essa é a única forma legítima de vivermos a santidade bíblica conforme está escrito.
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2: Dez da manhã e 57 minutos, que Deus abençoe você e a sua família. Nós acabamos de ouvir esse quadro super especial, o quadro Está Escrito, com o presbítero Davi Miranda Neto, falando um pouco da essência de Deus, santidade. Obrigado pela sua audiência, você que esteve conosco através das emissoras conectadas à Central de Produção Internacional. Deus abençoe grandemente a sua vida. Obrigado aos pastores, aos operadores. Encerramos a partir deste momento a rede de rádios que transmitiu parte do programa Voz da Libertação aqui diretamente de São Paulo. Eu sou o presbítero Rafael e ao meio-dia estaremos em rede nacional orando, clamando para todo o Brasil.
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0: 11 da manhã e 5 minutos. Sou o presbítero Rafael Gonçalves e esta é Amanhã com Deus. Karina Inácio, Sonhos, cover do hino de Débora Miranda. 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Vamos aumentar a nossa fé, pois está chegando aquele momento do clamor, aquele momento da oração, o clamor do Vale da Decisão. Quantas pessoas indecisas, quantas pessoas precisam de uma orientação do Espírito Santo. Talvez você chegou em um fim de semana totalmente apreensivo, querendo uma direção da parte de Deus para tomar uma decisão. Talvez você ainda nem entregou a sua vida para Jesus. A melhor e mais importante decisão que o homem pode tomar em sua vida é entregar a vida a Cristo, confessá-lo como Senhor, unicamente Senhor da sua vida. Nós vamos ouvir um depoimento, o depoimento do nosso irmão João, que fala exatamente de alguém que decidiu ter um encontro com Jesus. E em seguida, prepare a sua fé, o seu coração, onde quer que você esteja, nós vamos clamar a favor da sua vida.
1: A paz do Senhor Jesus. Eu quero contar um testemunho da minha vida, porque eu fui criado sem pai. Meu avô me deu uma herança maligna, me ensinou a beber cachaça na Bahia. Me ensinou a beber cachaça e aí eu, além da cachaça, comecei a fumar, comecei a prostituir, comecei a jogar. Comecei a fazer tudo aquilo que não agrada a Deus, tudo aquilo que agrada ao diabo, né? E eu vim para São Paulo alcoólatra. Eu vim alcoólatra. E vivi muitos anos sem conhecer Jesus, só da boca para fora. Eu conhecia só da boca para fora, mas eu não conhecia. Conhecia Deus só quando estava doente, só quando estava doente e queria um emprego. Quando eu estava de boa trabalhando. Aí eu começava a beber, ir para prostituição. Eu fazia de tudo, jogava todo tipo de jogo, querendo ficar rico, torcendo para time de futebol, as outras torcidas contrárias quase me matando. Aí em 88, eu vim aqui na igreja, naquela igreja velha aqui. Se eu soubesse que era o dia mais glorioso da minha vida, aí eu vim aqui, eu fui liberto de tudo, tudo aquilo que eu fazia. Eu fui liberto de 2 litros de cachaça que eu bebia. Eu fui liberto de 2 maços de cigarro. Eu fui liberto da prostituição. Eu fui liberto de tudo, 12 coisas. Jesus me libertou naquele dia pelas orações. Conclusão. Aí Jesus me libertou. A coisa que mais maravilhosa na minha vida é a minha salvação. Jesus me deu minha casa. Eu me aposentei já faz 12 anos e 4 meses. Uma coisa que eu me sinto muito feliz, Jesus me colocou por cabeça. Jesus me colocou por cabeça. E eu agradeço a oportunidade em nome de Jesus.
0: Deus abençoe, irmão João, pelo seu maravilhosíssimo testemunho de fé. O nosso irmão foi liberto, transformado por Jesus. Estava sendo escravo do vício, mas após conhecer a Jesus, ele tomou a melhor decisão a ser tomada. Ele entregou a sua vida a Cristo. Reconheceu os seus pecados, os seus erros, as suas transgressões e entregou a vida ao dono da vida, Jesus Cristo de Nazaré. Eu convido você a se preparar neste momento para a oração do Vale da Decisão. Eu gostaria que você orasse com um propósito, entregando a sua vida a Jesus. Talvez você diga, pastor, eu tenho muitos problemas e quero entregá-los a Jesus. Eu tenho muitos problemas e quero entregá-los a Deus. Mas antes de fazer isso, entregue a sua vida ao Senhor agora. E tudo Deus fará por você. Creia no poder da oração, onde quer que você esteja, clame conosco e o Senhor te ouvirá. Maravilhosíssimo Deus e eterno Pai, mais uma vez aqui estamos em Tua santa e maravilhosíssima presença para suplicarmos o perdão do Senhor. Perdoe as nossas falhas, as nossas ignorâncias, as nossas palavras. Perdoe-nos, ó Deus, por tudo que fizemos e praticamos que não foi do Teu agrado. Nos apresentamos diante do Senhor com o coração quebrantado, com o coração contrito. Nos apresentamos diante de Ti com o coração voltado e disposto a adorá-Lo, a servi-Lo. Meu Pai, quantas vezes tivemos a oportunidade de fazer algo para o Senhor, mas não fizemos. Nos humilhamos, pedimos perdão e fazemos um voto para com o Senhor. De nos humilharmos e nos sujeitarmos unicamente à Tua vontade, ao Teu querer, ao Teu chamado. Senhor Jesus, quantas pessoas estão no vale da decisão? Quantas pessoas ainda não tomaram a decisão de entregar as suas vidas a Ti, se arrependendo dos seus pecados, das suas transgressões? Mas após os testemunhos deste programa, estas pessoas agora tomam a decisão, a melhor decisão. Elas entregam as suas vidas, o confessando como único e suficiente Salvador de suas almas. Senhor Jesus, quantas pessoas cansadas de sofrer, quantas pessoas oprimidas, depressivas, cansadas de viver nessa situação, pessoas acostumadas a frequentarem festas, baladas, muitas vezes fazendo uso de drogas, bebidas alcoólicas para encontrar sentido na vida ou até felicidade. Mas encontraram, meu Deus, uma alegria passageira, que não é satisfatória, não é duradoura. Mas agora esta pessoa reconhece que a felicidade só está em Ti, Senhor. Ó Senhor e Salvador Jesus Cristo, alcance estas vidas agora, que Te aceitam, que declaram em seus corações o Senhor como único e suficiente Salvador de suas vidas. Estas pessoas não querem mais viver iludidas. Estas pessoas não querem mais viver no vale da decisão. Essas pessoas decidem agora viver com o Senhor. Essas pessoas decidem agora ter um encontro com o Senhor. Meu Deus, visita estas pessoas agora. Visite esta criança, este jovem, esse adolescente, este homem, esta mulher que nesse exato momento se encontra tão aflito, atribulado, até mesmo doente, desenganado pela medicina. Visite estas pessoas que já bateram em tantas portas à procura de solução, mas até o momento não encontraram a não ser no Senhor. São pessoas que ouviram os testemunhos, são pessoas que tiveram a sua fé aumentada através dos milagres que se ouve neste programa. E agora, meu Deus, estão de braços abertos, estão com o coração aberto, querendo receber a Sua presença. Uma alegria duradoura, uma alegria que não passa, uma alegria que dura para todo sempre. Estas pessoas creem no Senhor. Salve, meu Deus, as almas dessas pessoas. Não permita que o inimigo as destrua ou lhes tire a vida. Dê o grande livramento. Restaura a vida de todos. Eu apresento cada pessoa que nos enviou a sua mensagem pelo WhatsApp da Central de Produção Internacional. Meu Deus, eu te peço, cure esta pessoa, repreenda esta obra maligna, liberta esta vida, onde quer que esta pessoa esteja, em uma situação onde ela se encontra desesperada, socorre, meu Deus, tenha misericórdia. Eu apresento aqueles que também estão desempregados, aqueles que não têm uma fonte de renda. Meu Deus, não permita que passem por necessidades. Tenha misericórdia do aflito, do necessitado. A Tua palavra diz que o Senhor é um Deus misericordioso, fonte inesgotável da misericórdia. A Tua palavra diz que o Senhor ainda é o Pai do filho pródigo. Alcance estas vidas, ó Deus, é a minha oração, é o meu clamor. Tenho a plena certeza que todos que estão clamando comigo agora, estão sendo alcançados pelo seu poder. Obrigado, Jesus, porque já sentimos o seu poder, a tua graça, a tua bondade e misericórdia sobre nós. Amém e amém. E graças a Deus.

0: 11 da manhã e 19 minutos, chegou o momento de você decidir-se, chegou o momento de você entregar a sua vida para Jesus. Onde quer que você esteja, se possível, levante as suas mãos, caso contrário, porque você está no trânsito, está no trabalho. Fique em espírito de oração, mas repita comigo estas palavras. Senhor Jesus, eu orei e senti o desejo no meu coração de aceitá-lo como único e suficiente Salvador da minha alma. Escreva agora o meu nome lá no céu, no livro da vida, e sela com teu sangue para o grande dia, o dia do arrebatamento da igreja. Amém e amém, e graças a Deus. Bem-vindo à vida, bem-vindo à Igreja Pentecostal Deus e Amor. Procure a igreja mais próxima da sua casa. Você receberá um ensinamento para o batismo. Você será batizado em águas correntes por imersão, em nome do Pai, do Filho e do Espírito Santo, para que cumpra-se na sua vida a justiça divina. Aqui em São Paulo, capital, a nossa sede mundial está na Avenida do Estado, 4568, na Baixada do Glicério. Venha você e toda a sua família. Deus tem um milagre reservado para você. Chega de viver no vale da decisão, entregue a sua vida a Cristo. E os problemas, pastor, que eu tenho, as ansiedades, as opressões, após ter entregado a vida para Jesus, não se preocupe. Deus acrescentará aquilo que é necessário para que você seja feliz e muito abençoado.
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0: Você que entregou a sua vida para Jesus e agora não sabe o que fazer. Amanhã, domingo, você que mora em São Paulo, domingo em nossa sede mundial é o Domingo do Senhor. Um domingo em que todas as famílias se reúnem para adorar a Deus aqui em nossa sede mundial. Você que entregou a sua vida para Jesus, você que ainda não tomou esta decisão, você que não tem um credo religioso, você é o nosso convidado especial para viver grandes milagres às 15h, com a presença confirmada do presbítero Marco Magno. Amanhã, nós estaremos no prosseguimento da campanha A Fé que Derruba Muralhas. Desde as primeiras horas do dia, temos ouvido testemunhos de fé. Pessoas que, por meio desta fé, foram curadas, libertas, transformadas pelo poder de Deus. Amanhã, Deus vai usar o pastor Marco Magno com autoridade e também serão usados por Deus os ministros que estarão com ele, o Esquadrão da Libertação. Pastor, eu ouço vozes, eu vejo vultos, me sinto oprimido, estou desenganado pela medicina. O que eu faço? Eu entreguei a minha vida para Jesus. O que fazer agora? Amanhã, domingo, venha para a Avenida do Estado, 4568, venha usar esta fé que vai derrubar esta muralha. Aquilo que se opõe à sua felicidade vai cair por terra, em nome de Jesus.
2: Esse demônio que diz para essa pessoa se retalhar, se cortar, que é isso, sai em nome de Jesus. Nós te ordenamos, espírito imundo, sai em nome de Jesus Cristo. Vai repreendendo, meu Deus, esse demônio que fica falando para essa pessoa se matar, se jogar embaixo de carros, de viaduto. Espírito imundo, sai em nome de Jesus Cristo. Em nome de Jesus, há poder no nome e no sangue de Jesus Cristo. Nós te repreendemos, todo mal sai em nome de Jesus. O nosso Deus é maravilhoso. Pastor Kleber, o que está acontecendo aí, pastor Kleber?
3: Pastor Marcos e ouvintes, tremendo são as libertações que Deus está fazendo aqui agora. este jovem que acaba de ser liberto pelo Senhor, ele disse que estava oprimido e sentia como se algo que perfurava o seu organismo. Querido irmão, o seu nome?
4: Júnior.
3: O que acontecia contigo?
4: Perturbado.
3: O que, que você sentia em decorrência desta perturbação? O que acontecia contigo?
4: Ah, sentia muita coceira no estômago, tipo arranhando meu estômago.
3: Como se tivesse algo dentro de você?
4: Isso, um demônio.
3: Você sentia a presença desse demônio atuando?
4: Sentia, sim.
3: E agora no momento da libertação, o que aconteceu?
4: Estou mais leve agora, estou andando, estou caminhando agora, estou até...
3: Está caminhando? Ele está dizendo, pastor, que agora ele está caminhando perfeito, agora ele está até saltando aqui diante do altar para a glória de Deus. Se sente livre?
4: Sinto livre, liberto.
3: Quando você entrou aqui, como você sentia no teu corpo? Ruim?
4: Peso no braço, peso nas pernas.
3: Peso na perna para andar também?
4: Também é.
3: E agora?
4: Agora estou caminhando, irmão.
3: Soltou as pernas?
4: Soltou.
3: Ele está aqui saltando, glorificando, aleluia, a Deus, porque um milagre aconteceu.
5: Glória a Deus!
0: Amanhã, domingo, não importa o seu credo religioso, a igreja que você frequenta, todos são os nossos convidados para viverem através de uma fé que derruba muralhas, grandes milagres. Em Hebreus capítulo 11, versículo 30, a Bíblia diz que pela fé caíram as muralhas de Jericó, depois de rodeadas durante 7 dias. Ouvintes, esta fé, a fé que nós pregamos, é aquela que substitui o medo pela obediência e pela certeza de que Deus é poderoso para realizar o impossível. O que é impossível para os homens, diz a palavra de Deus, que é possível para o Senhor. O médico disse, para você não tem jeito. Você se encontra desenganado ou desenganada pela medicina. Recebeu um diagnóstico que você tem apenas alguns anos, meses, semanas, dias de vida. Venha para a igreja, não perca tempo. Através da sua fé, amanhã domingo, você pode ser curado. Inspirada na queda das muralhas de Jericó, esta mensagem em Hebreus capítulo 11, versículo 30, tem nos ensinado que obstáculos intransponíveis caem, não pela força humana, mas pela perseverança e confiança nas direções divinas. Esta campanha de domingo é uma campanha que dará-se início e só vai terminar no último domingo de junho. É uma campanha. Serão três domingos de fé. Uma fé que derruba muralhas. Então persista. E essa muralha que se opõe à felicidade da sua família, que se opõe à sua saúde, irá cair por terra em nome de Jesus Cristo. Se você se encontra em uma situação que você acha que esta muralha é impossível de cair, é impossível de transpor, porque você sofre com problemas financeiros, crises familiares, doenças, venha para a igreja, confie no Senhor. Não olhe para esses muros com a sua própria força. Entregue nas mãos do Senhor. Não deixe o desespero tomar conta de você. Olhe com os olhos da fé e você verá a mão poderosa do Senhor sobre a sua vida.

0: 11:30. Que Deus abençoe grandemente a sua vida. Chegou agora o bloco informativo. Vamos falar de cristãos pelo mundo. 11:30, um ótimo dia. Já já voltamos com todos vocês.
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2: Pressão cultural. Pesquisa revela que cristãos no Reino Unido adotaram uma postura mais cautelosa ao falar sobre a fé. Olha, cristãos no Reino Unido afirmam que continuam livres para praticar a fé, mas muitos relatam uma sensação crescente de pressão cultural ao expressar as próprias crenças assim em público. É o que aponta um estudo feito e divulgado por uma organização evangélica. O estudo destaca que o principal desafio enfrentado pelos cristãos não está nas restrições legais, mas em mudanças culturais. Segundo os dados, há uma percepção crescente de pressão, marginalização e incompreensão em relação às crenças religiosas. A pesquisa revela que muitos cristãos têm adotado uma postura mais cautelosa ao falar sobre a própria fé. Cerca de 41% afirmam moderar as falas em público, enquanto outros relatam receio de serem mal interpretados ou de prejudicar relações pessoais e profissionais. No ambiente de trabalho, cerca de 60% dos entrevistados dizem se sentir confortáveis em falar sobre a fé. No entanto, uma parcela significativa relata hesitação e aproximadamente 35% afirmam já ter enfrentado algum tipo de hostilidade não criminosa, como críticas, pressão social ou estereótipos negativos. Apesar dos desafios, o estudo indica que o cenário não é exclusivamente negativo. Muitos cristãos relatam experiências positivas em relações pessoais e destacam aí a abertura para conversas sobre fé, especialmente com familiares e amigos. Além disso, o estudo sugere que há interesse crescente por temas espirituais na sociedade, o que pode abrir espaço para diálogo, encorajando os fiéis a não se afastarem do debate público, mas a desenvolverem confiança para viver a fé, se expressar com respeito e contribuir de forma construtiva para a sociedade.
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5: 11:33.
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0: Já estamos de volta e estamos aqui para continuar aumentando a sua fé, para que você e a sua família compareça aqui em nossa sede mundial ou em uma de nossas igrejas Deus e Amor. Quantas pessoas que aqui, no Templo da Glória de Deus, foram curadas, libertas, transformadas por Jesus. Quantas pessoas desenganadas pela medicina que visitaram uma de nossas igrejas Deus e Amor em todo o Brasil foram libertas pelo poder de Deus. E uma dessas pessoas nós vamos ouvir agora.
5: Eu sou a Sueli, nascida no estado da Bahia, mas moro atualmente em Barueri, nascida no berço evangélico. Tenho muitas bênçãos para contar, mas hoje em especial, Deus ele me deu no momento que eu não tinha de onde tirar, de onde vim. O Senhor ele me presenteou com um apartamento e para mim, para meus filhos, meu esposo, toda a minha família. Ele havia me feito promessas, queria me abençoar financeiramente, mas no momento atual não saberia como, porque eu não via possibilidades. Mas quando a gente acha que já está no fim, que não tem mais nenhuma saída, quando o Senhor ele nos faz uma promessa, Ele é fiel para cumprir. Tudo aquilo que Ele nos promete, Ele cumpre. Portanto, eu creio que tudo aquilo que Ele prometeu a você, meu irmão, minha irmã, Ele vai cumprir. Ah, mas está difícil. Mas não se preocupe que Ele vai cumprir, porque Ele cumpriu na minha vida. Ele me presenteou não só com um apartamento. O Senhor ele me presenteou com dois apartamentos. Um deles imobiliado. A irmã pode perguntar, você pagou quanto por ele? Eu não paguei nada. Porque quando o Senhor ele promete de nos presentear, Ele providencia, porque Ele é o Deus dono da prata, Ele é o Deus dono do ouro. E Ele faz milagre. Entre tantas bênçãos que o Senhor ele me concedeu. O Senhor, resumidamente aqui, Ele me curou do câncer. Eu tive leucemia, eu tive um caroço canceroso no meu seio esquerdo. O Senhor me curou. Os meus filhos, tenho filhos gêmeos que são os meus filhos mais velhos. Hoje eles estão com 18 anos, para a honra e glória do Senhor, na presença do Senhor. E passei por muitas dificuldades, tive uma gravidez de alto risco, mas o Senhor ele me guardou todo o tempo. E Deus ele é Deus de milagre. Agradeço a Ele por todas as bênçãos, todos os livramentos, as vitórias que Ele tem concedido na minha vida. Sempre fui desse ministério e tudo que o Senhor tem me prometido, Ele foi fiel para cumprir. Acredito que tem muito mais ainda para se cumprir, porque tudo aquilo que Ele promete, Ele cumpre na nossa vida. E eu agradeço a Deus por tudo.
0: Deus abençoe a irmã Sueli pelo seu maravilhoso testemunho. Foi presenteada por Deus com dois apartamentos sem pagar absolutamente nada. Hoje ela vive uma promessa que Deus havia lhe feito anos atrás, uma promessa de abençoá-la financeiramente. Esse é o Deus que nós servimos. Esse é o Deus cuja fé nos deu uma fé que derruba muralhas. Ela continua dizendo, já fui curada do câncer, fui diagnosticada com diversos caroços, Jesus me curou, desapareceram, eu estava grávida e a minha gravidez era de alto risco, Jesus também esteve comigo nessa situação difícil, complicada da vida, hoje estou livre, estou curada. A nossa irmã Sueli é uma das milhares de pessoas que usaram a fé e foram abençoadas, curadas, libertas e prósperas através de da sua fé, através de tomarem a decisão de virem à Igreja Pentecostal Deus e Amor. Faça como a nossa irmã Sueli, faça como as pessoas que ouvimos aqui desde as primeiras horas do dia os seus testemunhos. Venha para a Igreja Pentecostal Deus e Amor. Hoje é sábado, nós temos o culto às 15h, culto de ensinamento com o pastor Jorge Tenório. Logo mais nós teremos o culto especial com Regenere Music, com o presbítero Davi Miranda Neto, a sua esposa Karine Mendes, tudo preparado para receber você e toda a sua família. E não se esqueça, amanhã domingo, às 15h, prosseguimento da campanha A Fé que Derruba Muralhas. Pastor Marco Magno, toda a equipe de obreiros, todos preparados em santo jejum, consagração ao nosso Deus, para que juntos possamos clamar a favor da sua família. Tenha fé, creia no Senhor Jesus. Deus é poderoso para te ajudar. Assim como Deus ajudou a nossa irmã Sueli, cumprindo na sua vida a promessa de abençoá-la financeiramente, o nosso Deus, que não pode mentir, pois é santo, também cumprirá na sua vida as suas promessas.
7: E nós estamos em campanha, esta campanha de quatro domingos, A Fé
8: que derruba muralhas, em Hebreus capítulo 11, versículo 30. A fé que derruba muralhas. Estaremos então, já agora no próximo dia 21, com esta grande festividade, a fé que derruba muralhas. Eu tenho certeza que quando nós colocarmos a nossa fé em prática, o Senhor vai trabalhar naquilo que precisamos. A fé que derruba muralhas. Você está precisando de que muralhas sejam derrubadas na sua vida sentimental, na sua vida familiar, sua vida econômica, financeira? Você quer ouvir a voz de Deus? Quer também se encher da palavra de Deus, se alimentar? Vem estar conosco aqui na sede mundial das Igrejas Deus e Amor, que está localizada na Rua Prefeito Passos, número 10, bem no centro de São Paulo, bem pertinho do Parque Dom Pedro II. Se preparem, a fé, ela vai derrubar muralhas.
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0: Amanhã, domingo, também às 9 horas da manhã, nós teremos workshop de casais nesse mês especial dos namorados, com o psicólogo Jesse Ávila e a sua esposa Joyce Ávila, no Auditório Renascense, aqui em nossa sede mundial. Como sempre, a entrada será gratuita, teremos o coffee break para todos os participantes. Será, ouvintes, uma manhã de muitas palestras, dinâmicas, confraternização, comunhão, louvor, palavra, muitas orações e, é claro, muito mais de Deus para você. Você receberá uma orientação à luz da palavra de Deus, uma orientação espiritual e também uma orientação profissional através do psicólogo Jesse Ávila. Você que é casado, você que está noivo, se preparando para casar, você que é solteiro, venham todos estar conosco amanhã, domingo, 9 horas da manhã, no Auditório Renascense. Todas as famílias reunidas aqui em um momento especial.
10: A paz do Senhor Jesus Cristo, aqui quem vos fala é sua irmã aqui, irmã Ivan, fala aqui da região de São Paulo. E quero agradecer a Deus, parabenizar aí a Igreja Deus e Amor pelo workshop para casais, que é realizado aí na sede mundial, onde eu tive a oportunidade de estar presente aí em várias palestras, né? E tenho certeza que todos que comparecem ficam maravilhados de ver o que Deus faz naquela palestra, realizada ali com muita dedicação. E queria já, desde já, confirmar minha presença para o próximo workshop para casais. E queria convidar você que nos acompanha aí através do rádio, né? Está conosco. Tenho certeza que você vai sair daqui maravilhado pelo que Deus tem a realizar. Que Deus abençoe. Aguardamos por você na sede mundial.
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0: Fica o nosso convite para você e para toda a sua família para o workshop de casais que acontece amanhã às 9 da manhã, nesse mês de junho, o mês dos namorados. 11h44, falando no nosso querido psicólogo Jesse Ávila, que estará amanhã palestrando para todos os casais. Vamos a um quadro especial, Clínica da Alma. Ele mesmo fala do seguinte tema: medir-se pela vida alheia. E já já eu volto e volto com vocês na oração do meio-dia. Vamos clamar, vamos interceder pela sua família, onde quer que você esteja. Prepare esse momento, um espaço para que você possa falar com Deus. Serão 30 minutinhos de oração. Você que queira migrar para o Instagram, para o Facebook, para o YouTube, fique à vontade, por áudio e vídeo, você vai nos assistir. Você vai orar conosco e a bênção de Deus vai alcançar a sua vida. Até daqui a pouquinho, no clamor do meio-dia.
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11: Olá, seja muito bem-vindo a mais um episódio do Clínica da Alma. Um espaço para falarmos sobre saúde mental, qualidade de vida, inteligência emocional e desenvolvimento interior. Sempre de forma leve, prática e com base científica. Você sabia que quanto mais tempo uma pessoa passa comparando a sua vida nas redes sociais, mais ela tende a ter insatisfação consigo mesma? Por essas razões, então, vamos falar hoje sobre comparação nas redes sociais e autoestima. O perigo de se medir pela vida alheia. A teoria da comparação social mostra que o ser humano naturalmente se compara com os outros para se avaliar. No entanto, nas redes sociais, essa comparação se torna distorcida, pois as pessoas compartilham apenas recortes positivos da vida. E isso gera a sensação de inferioridade

proteger a sua autoestima nas redes sociais. Número 1, lembre-se que redes sociais mostram recortes, não a realidade completa. Aquilo que você vê é editado, filtrado e selecionado. Então, evite usar isso como parâmetro absoluto para a sua vida. Número 2, reduza o tempo de exposição a conteúdos que geram comparação. Se determinados perfis despertam sentimentos de inferioridade, limite o contato ou deixe de seguir, porque a sua saúde emocional deve ser prioridade. Número 3, pratique a gratidão pela sua própria jornada. Anote conquistas, mesmo que pequenas. Isso ajuda a reequilibrar a percepção e valorizar a sua própria história. Penúltimo, evite comparações automáticas. Quando você perceber pensamentos como "a minha vida não é tão boa", então se questione automaticamente. Isso é um fato ou é uma impressão momentânea? Quais são os argumentos que podem me convencer diante desse pensamento negativo? Ele é distorcido ou ele é baseado em evidências? É uma realidade. Número 5. Fortaleça a sua identidade fora das redes. Desse modo, invista em relacionamentos reais, desenvolvimento pessoal e valores internos. Autoestima sólida não depende de validação externa. Como disse Alain de Botton, grande parte da nossa infelicidade vem de comparar a nossa vida real com a vida idealizada dos outros. E aí, você gostou desse conteúdo? Então compartilhe a nossa programação com seus amigos e familiares e continue nos acompanhando. Fique atento, porque a qualquer momento estaremos de volta com mais reflexões que podem transformar a sua vida. Um forte abraço e até breve!

0: graças a Deus.
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2: 11 horas e 53 minutos.
3: Saúde o povo de Deus na paz do Senhor Jesus. Eu me chamo Michele, sou de São João Batista, Santa Catarina. Tenho o prazer de testemunhar sobre os encontros de workshop para casais que tive o privilégio de participar com o Gessé Ávila e a irmã Débora. Lá na sede mundial, saímos de Santa Catarina, né, com o nosso automóvel. Fomos para a sede mundial porque entendemos que o inimigo das nossas almas, ele tem tentado destruir os casais, tentado destruir famílias, e nós temos visto a necessidade de propagar esse trabalho, de desenvolver palestras também nas igrejas, né, onde congregamos aqui na nossa cidade. Foi uma bênção, foi uma experiência única, maravilhosa. A gente trabalhou, tem trabalhado, sempre aprendendo. Precisamos, né, da instrução de Deus, do Espírito Santo para o nosso matrimônio. E eu considero bastante importante esse trabalho, ele seja desenvolvido sempre. Vemos muito testemunho de casais que estavam com o seu lar destruído, com o seu matrimônio em conflitos. Foi uma oportunidade de restauração, de bênção. E Deus ali, ele operou um grande milagre. Famílias foram restauradas, né? Lares foram abençoados por Deus. E é bom nós ter a Igreja Pentecostal Deus e Amor, sede mundial, como referência, para que esse trabalho ele venha se perpetuar, venha crescer, para que nós tenhamos famílias bem estruturadas, firmes na rocha, que é Deus. Foi uma oportunidade maravilhosa e eu agradeço e louvo a Deus por essa oportunidade de nós ter participado do workshop para casais. Deus abençoe a todos, em nome de Jesus.
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2: 11 horas e 55 minutos.
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abençoe grandemente a sua vida. Aceite a gloriosa paz de nosso Senhor e Salvador Jesus Cristo, do seu irmão e amigo, presbítero Rafael Gonçalves. Você que nos ouve através do programa Voz da Libertação, aqui estamos mais uma vez para o clamor do meio-dia. Agora você pode nos assistir pelo Instagram, pelo Facebook e pelo YouTube, no canal oficial da Igreja Deus e Amor e também no canal Direto com Deus. Onde quer que você esteja, vamos clamar a um Deus vivo, santo, poderoso. Um Deus que está com seus ouvidos atentos a ouvir as nossas orações. Mas antes, eu gostaria de fazer a leitura do texto sagrado, da Palavra de Deus, que está no livro de Salmos 103. Bendize, ó minha alma, ao Senhor, e tudo o que nele há, bendiga o teu santo nome. Bendize, ó minha alma, ao Senhor, e não te esqueças de nenhum de teus benefícios. Ele que perdoa todas as tuas iniquidades e sara todas as tuas enfermidades. Quem redime a tua vida da perdição e te coroa de benignidade e de misericórdia. Quem enche a tua boca de bens, de sorte que a tua mocidade se renova como a águia. O Senhor faz justiça e juízo a todos os oprimidos. Fez notórios os seus caminhos a Moisés e os seus feitos aos filhos de Israel. Misericordioso e piedoso é o Senhor, longânimo e grande em benignidade. Neste momento, vamos clamar ao nosso Deus. Maravilhosíssimo Deus e eterno Pai, aqui estamos mais uma vez em Tua presença para glorificá-lo, para exaltá-lo e também para agradecê-lo. Obrigado, Senhor, pela vida, obrigado pela nossa família, obrigado pelo nosso ministério, obrigado, ó Pai, pela oportunidade que o Senhor nos dá para falarmos contigo em oração. Obrigado pelas horas que tivemos no programa Voz da Libertação. Grandes são os teus feitos, feitos comprovados através de testemunhos, pessoas curadas, libertas, transformadas, testemunhos que edificam a nossa fé, testemunhos que glorificam o teu santo nome. Quantas pessoas, ó Pai, que no decorrer da programação ouviram esses testemunhos e tiveram a sua fé acrescentada no Senhor. Faça, meu Pai, também, da vida deste ouvinte, um milagre. Faça, meu Deus, da vida desta pessoa, um verdadeiro milagre. Eu oro, meu Deus, pela vida dessas pessoas que neste momento estão doentes, aflitas, necessitadas, oprimidas e que precisam e muito do socorro do Senhor. Ó, meu Deus, quantas pessoas neste momento, em pleno sábado, vivendo nos hospitais, pessoas internadas, desacordadas, nas UTIs, nas CTIs, pessoas desenganadas pela medicina e precisam e muito do socorro, da ajuda do Senhor. Quantas pessoas que estão com fone de ouvido, conectado ao celular, orando por aquele familiar, aquele ente querido que está nos hospitais. Meu Deus, o médico pode ter desenganado esta pessoa, mas o Senhor não desengana ninguém. O Senhor é poderoso, Criador dos céus e da terra. O Senhor nos criou à sua imagem e semelhança. O Senhor é um Deus que antes do princípio já existia. O Senhor é o autor do corpo humano. O Senhor conhece a raiz do problema, da enfermidade, onde se encontra este mal. O Senhor sabe muito bem se a origem é espiritual ou patológica. Não importa, o Senhor é poderoso para repreender as enfermidades. Repreenda agora, Jesus. Toque nesta vida com o toque da cura e repreenda este câncer, este tumor maligno, benigno, esta enfermidade nos ouvidos, esta enfermidade nos olhos, na boca, este mal que aflige esta vida. Quantas pessoas, ó Pai, que nesta manhã
acordaram com diversas dores, já tomaram remédios e agora ao meio-dia o mal continua persistindo. Eu creio, ó Deus, na cura dessas pessoas agora. Repreenda esta enfermidade na bexiga, no coração, no pâncreas. Este mal que tem por origem algo espiritual. Esta pessoa, meu Deus, que tem sido escravizada por obras malignas e por mais que tenha tomado medicamentos, por mais que esta pessoa tenha ido ao médico, o mal persiste, as dores persistem. Repreenda agora para que o teu nome venha a ser glorificado. Em nome de Jesus eu te peço, visite os hospitais, visite esta pessoa que está sentada em uma cadeira, está deitada em uma maca, esperando o atendimento médico. Quantas pessoas, ó Pai, correndo risco de vida e até o momento não foram atendidas. Meu Deus, não deixe que o inimigo tire a vida dessas pessoas. Venha intervir por elas agora. Envie um anjo poderoso, um anjo dos altos céus. Envie os teus ministros agora, aqueles que trabalham a favor daqueles que hão de herdar a salvação. Trabalhe a favor da vida dos seus servos que estão doentes agora e estão clamando por um milagre. Os teus servos acreditam, os teus servos têm fé. Quantas pessoas, ó Pai, que no decorrer do programa Voz da Libertação relataram em seus testemunhos uma situação tão difícil em suas vidas. Pessoas curadas do câncer, curadas de diversos caroços, miomas, e por meio da oração, de forma instantânea, o mal desapareceu. Senhor, que esta mesma fé venha alcançar a vida destas pessoas agora, e por meio desta fé, estas vidas possam ser curadas. Uma fé inabalável no Senhor Jesus, uma fé perfeita no Senhor Jesus, uma fé que gera milagres. Repreenda este mal agora, Senhor, onde quer que esta pessoa esteja, acamado, assentado. Quantas pessoas não conseguem andar direito, sem ajuda de andadores ou muletas, esta pessoa não consegue andar, mas em nome de Jesus eu te peço, faça esta pessoa caminhar. Quantas pessoas, ó Pai, que não comem, não se alimentam, sem ajuda de outras pessoas ou ajuda de equipamentos, ó Pai, faça esse aparelho digestivo voltar a funcionar. Toque nesta vida e faça com que o teu nome seja glorificado através do testemunho que esta pessoa vai contar no programa Voz da Libertação ou comparecendo em uma de nossas igrejas. Eu creio, Senhor Jesus, no milagre, e esta pessoa também crê. Eu oro, meu Deus, por esta vida que se encontra oprimida, depressiva, desesperada. Quantas pessoas, ó Deus, estão presas ao vício do cigarro, presas ao vício do alcoolismo, presas, ó Pai, ao vício das drogas. Quantas pessoas que estão se autodestruindo através desses vícios, já recorreram a tratamentos clínicos, já foram a clínicas de reabilitação e até o momento nada aconteceu. Eu peço ao Senhor que pela fé estas pessoas possam ser curadas, libertas agora. Essas pessoas confiam no Senhor. Há pais que neste momento estão orando pelos seus filhos, filhos que estão presos aos vícios. Há filhos que agora estão orando pelos pais, pais presos aos vícios das drogas, da jogatina. Quantas pessoas, ó Pai, vivendo na miséria, gastando salários, recursos, a fonte de renda, com aquilo que não é pão. Tenha misericórdia, Senhor, liberte estas vidas. Há uma família que depende desta fonte de renda, há uma família que depende deste salário, desta aposentadoria, para que possa sobreviver. Mas vem o inimigo, vem o adversário que escravize esta vida. E agora esta família mais uma vez se encontra na miséria. Senhor Jesus, repreenda este mal que tem afetado diversas famílias. Repreenda esse espírito imundo que deseja ver esta família em plena destruição. Meu Pai, eu apresento este lar que vive um pé de guerra. Esposas, maridos que não se entendem mais,
Repreenda esta pedra de tropeço que se opõe à felicidade deste lar. Repreenda este mal que coloca a esposa contra o marido contra a esposa, os filhos contra os pais contra os filhos. Senhor meu Deus, repreenda esta obra maligna que aflige e escraviza esta família. Jogue por terra, desfaça agora esta obra do mal que foi feita nas encruzilhadas, nas matas virgens, esta obra do mal que foi feita para a destruição desta família. Repreenda esse espírito do divórcio, da separação. Repreenda este mal que aflige esta criança, esse jovem, esse adolescente, esse espírito da rebeldia, da violência, que vem atingindo diversos lares e famílias. Tenha misericórdia, Senhor. Restaure estas vidas pelo seu poder. Só o Senhor tem o poder de transformar. Só o Senhor tem o poder de curar. Só o Senhor tem o poder de reconstruir. Só o Senhor tem o poder de colocar as coisas em seu devido lugar. Nós te agradecemos, ó Deus, porque o Senhor não nos abandonou, não nos deixou órfãos. O Senhor entregou o seu próprio Filho, Jesus Cristo, para que morresse na cruz do Calvário para nos salvar. E por meio desse sacrifício, nós recebemos como presente o Consolador, o Espírito Santo, que intercede por nós. Ó Espírito Santo da verdade, ó Espírito de Deus, contempla esta vida agora, que se encontra aflita, atribulada, oprimida. Convença esta pessoa agora do pecado, para que se converta dos seus maus caminhos e aceite a Jesus como único e suficiente Salvador da sua alma. Quantas pessoas, ó Pai, têm perecido? Quantas pessoas, ó Pai, não têm encontrado a verdadeira paz, alívio para o seu sofrimento? Mas que por meio desta oração, o Teu Espírito, ó Deus, possa ir de encontro a estas pessoas agora. Trabalhe no sentimento, trabalhe no coração, arranque esse coração de pedra, esse coração duro, e coloque um coração de carne, disposto a te adorar, disposto a se sujeitar à sua boa e agradável vontade. Ó, meu Deus, eu me entrego ao Senhor agora. Entregamos as nossas vidas ao Senhor agora. Não sabemos o que é melhor para nós, a não ser o Senhor. Que este sábado seja um sábado de livramentos. Que este sábado seja um sábado de grandes milagres. Jogue por terra todo o planejamento do inimigo contra nós e as nossas famílias. Livre esta pessoa no trânsito desta cidade, deste país. Livra este ciclista. Livra este motorista de aplicativo. Livra, meu Deus, este mototaxista. Livra este pedestre. Meu Deus, onde quer que esta pessoa esteja, vá diante dela e a livre do mal. Já te agradecemos pelo livramento que vimos, pelos livramentos que não vemos. Já te agradecemos por tudo. O Senhor tem cuidado de nós. Em tudo vemos a mão do Senhor. Continue cuidando desta igreja. Continue cuidando dos dizimistas, ofertantes, os contribuintes desta obra. Obrigado, meu Deus, porque o Senhor não tem nos deixado faltar nada. O Senhor tem suprido todas as nossas necessidades. Continue acrescentando na vida do dizimista. Continue acrescentando na vida deste ofertante. Senhor, meu Deus, continue prosperando na vida deste trabalhador. Continue prosperando na vida deste empregador. Continue prosperando na vida deste empresário, comerciante. Jogue por terra todo o mal que venha influenciar esta vida à falência. Meu Deus, restaure as finanças. Jogue por terra todo o mal. Meu Deus, nós temos esta fé que rompe muralhas, esta fé que rompe barreiras. Nós recebemos esta fé como dom do Senhor e recebemos Jesus como dom gratuito de Deus. E por meio de Cristo, nós somos mais do que vencedores. Obrigado, Jesus, porque por meio do Teu sacrifício, nós nos tornamos mais do que vencedores. O que adianta um homem ganhar o mundo inteiro se perder a sua alma? Obrigado, porque Cristo vive em nós, o Senhor vive em nós.
e recebemos agora, por meio de Cristo, a salvação eterna, o nome escrito no livro da vida. Eu peço, ó Deus, pela salvação das almas, peço pela salvação daqueles que estão drogados, aqueles que vivem nas ruas, abandonados pela sociedade. Eu peço, rogo pela salvação desta pessoa que está no seu leito de morte, esta pessoa que nunca conheceu a tua palavra, que neste momento esta pessoa possa reconhecer Jesus Cristo como seu Salvador, aceitando em sua vida, para que neste momento seja salvo. Eu apresento, meu Deus, a vida desta pessoa que se encontra oprimida, ouvindo vozes, vendo vultos, em sua própria casa, em seu ambiente de trabalho. Quantas pessoas vítimas das obras do mal, quantas pessoas, ó Deus, que antes tinham tanto sucesso no seu trabalho, no seu ofício, agora, meu Deus, estão paralisados dentro de casa, sofrendo com diversas síndromes, a síndrome do medo, a síndrome do pânico. Quantas pessoas, ó Pai, com diversos traumas, não conseguem mais trabalhar, pessoas, ó Deus, com excelente currículo, pessoas que durante toda a sua vida investiram em boas, excelentes faculdades, mas agora, meu Deus, por influência do mal, não conseguem sair de casa. Meu Deus, visite estas pessoas agora e repreenda a influência do inimigo, repreenda esta obra maligna que prende esta pessoa a pensamentos malignos. Meu Deus, repreenda esse pensamento suicida, repreenda esse pensamento de morte, repreenda esses pensamentos trazidos pelo adversário, problemas que nem sequer existem, problemas que nem passarão a existir no dia de amanhã ou depois de amanhã. Esta pessoa tem pensado hoje. Eu creio, meu Pai, na libertação desta pessoa agora, por meio da oração, por meio da intercessão. Eu oro para que esta pessoa seja livre. Eu oro para que esta pessoa encontre saída, sendo a única saída o Senhor, ó amado Jesus Cristo, Salvador das nossas almas. Meu Deus, que estas vidas sejam alcançadas agora, onde quer que estejam, no trânsito, em casa, no seu ambiente familiar, no seu ambiente de trabalho. Alcance estas pessoas agora, as cure, repreenda toda síndrome, repreenda todo trauma. Quantas pessoas, ó Deus, que na infância foram abusadas, quantas pessoas que no trabalho estiveram em um ambiente totalmente desolador e agora têm medo de trabalharem, de exercer o seu próprio ofício. Eu peço ao Senhor que ajude estas pessoas agora. Alcance estas vidas com teu milagre, com teu grandíssimo poder. Eu oro, meu Deus, também e apresento as concentrações que serão realizadas aqui no templo da sua glória nesse fim de semana. Usa, meu Deus, o pastor Jorge Tenório, que daqui a pouco vai estar pregando a sua palavra e orando pelos dons do teu Espírito Santo. Eu oro também e apresento a vida do presbítero Davi Miranda Neto, a sua esposa Karine Mendes e todos da equipe do Regenere Music, que nesta noite estarão adorando o nome do Senhor. Traga os jovens, traga estas almas que precisam do alimento, que precisam urgentemente da sua palavra. Meu Deus, amanhã estaremos às 9 da manhã no workshop de casais. Use o teu servo, o psicólogo Gessé Ávila, que através da sua profissão irá direcionar vidas, casais e também a luz da tua palavra irá direcionar vidas nesse mês especial, no mês dos namorados. Que através do louvor, que através das orações, muitos casais que estiverem aqui possam ser transformados pela presença do Senhor. Eu oro também, ó Pai, pelo prosseguimento da campanha A Fé que Rompe Muralhas. Usa, meu Deus, o presbítero Marco Magno com poder e autoridade nesta tarde de domingo. Usa os pastores, presbíteros e diáconos, o Esquadrão da Libertação que estará com teu servo. Traga uma multidão, pessoas decididas pela fé a terem as suas vidas transformadas. Traga o canceroso,
o aidético, o desenganado pela medicina, nem que venha assentada em uma cadeira, em uma cadeira de rodas, ou deitada em um colchão, mas que esta pessoa venha com fé, toque neste familiar, toque neste bom samaritano para trazer esta pessoa doente, para que esta pessoa receba a cura e o nome do Senhor venha a ser glorificado. Eu oro, meu Deus, também pelas missões em todo o Brasil, pelas missões no mundo inteiro. Senhor, no último domingo, nós teremos o culto de missões em todas as nossas igrejas, Deus e amor. Estaremos orando pelo país da Ucrânia, estaremos orando pela Rússia também. Meu Pai, o Senhor é aquele que é poderoso para dissipar as guerras e desavenças. Eu oro, meu Deus, para que neste último domingo o Senhor possa usar os nossos pastores com autoridade, conscientizando todos os nossos membros, obreiros e simpatizantes da fé, o dever que temos de ajudar e contribuir com as missões. Meu Deus, quantas pessoas precisando ouvir a Sua palavra. Quantas pessoas no mundo todo desconhecem o sacrifício que o Senhor fez por elas na cruz do Calvário. Meu Deus, jogue por terra todos os impedimentos, todas as muralhas, para que missionários possam chegar até estes países, para que o Teu nome possa ser mencionado. Eu creio, meu Pai, no ide que o Senhor nos deu como mandamento, como uma missão, e todos aqueles que creem no Teu Evangelho e amam a Sua Palavra estão cumprindo com este ide no mundo inteiro. Obrigado porque o Senhor levantou esta igreja, uma igreja com coração missionário. Eu oro pelos pastores que estão na América Central, na América do Norte, aqui na América do Sul, os pastores que estão na Ásia, na Oceania, os pastores que estão no continente africano, enfrentando hostes malignas. Senhor, meu Deus, use os nossos pastores para que almas venham ser alcançadas pelo Seu poder. Use-nos através do poder da Tua palavra. O mês de setembro se aproxima, o mês do batismo mundial. Queremos ver vidas transformadas, regeneradas, sendo batizadas em nome do Pai, do Filho e do Espírito Santo. Pessoas, ó Deus, que irão cumprir em suas vidas a justiça divina, sendo batizadas por imersão. Meu Deus, será um prazer ver aquelas vidas que nós pregamos e foram alcançadas através da palavra, convencidas pelo Espírito Santo. Obrigado, Senhor, pelas almas que o Senhor nos deu. Estão sendo discipuladas e preparadas para este mês que se aproxima. Obrigado, Jesus, pelo evangelismo, pelas missões. Obrigado pelas estratégias que o Senhor nos dá para que possamos alcançar muitas almas através do canal Direto com Deus, através dos canais oficiais da igreja, através do programa Voz da Libertação. Quantas vidas que por meio da oração têm sido libertas, quantas vidas que por meio da oração têm sido salvas, quantas vidas que por meio das transmissões ao vivo, dos cultos aqui do Templo da Sua Glória e também dos cultos em todas as nossas igrejas têm tido conhecimento do Seu poder, da Sua bondade, da Sua infinita graça. Obrigado, Jesus, porque o Evangelho não tem tido barreiras. Estamos usando todos os meios possíveis para que o Evangelho seja pregado. Obrigado por esta visão, por esta orientação divina do Senhor ao coração da nossa diretoria deliberativa, executiva. Estamos aqui no cumprimento do nosso dever, levar o Evangelho às pessoas que precisam, em nome de Jesus. Meu Pai, muito obrigado por este momento de oração. Obrigado pela oração que fizemos às 6 da manhã. Começamos bem o dia. Começamos o dia clamando e intercedendo e agradecendo por tudo. Obrigado, meu Pai, pelo programa Voz da Libertação, o programa Manhã com Deus, onde ouvimos testemunhos, milagres, atendemos diversas pessoas, vidas que foram alcançadas através do rádio. Obrigado pelo clamor do meio-dia. Obrigado por tudo. É a minha oração, em nome do Pai, do Filho e do Espírito Santo. Amém e amém, e graças a Deus. Amigo ouvinte do programa Voz da Libertação, internauta, muito obrigado
Você que orou conosco, tenha plena certeza que você foi alcançado por Jesus. Eu gostaria que nesse momento você fizesse agora, uma confissão de pecados. Eu gostaria que você confessasse Jesus como Salvador da sua alma. Levante as mãos onde quer que você esteja, se possível, se ajoelhe. Caso contrário, porque você está no trânsito ou no trabalho, continue com seu pensamento ligado, mas repita comigo estas palavras. Diga: Jesus, eu orei e senti no meu coração o desejo de aceitá-lo como único e suficiente Salvador da minha alma. Perdoe os meus pecados, as minhas transgressões. Escreve agora o meu nome lá no céu, no livro da vida. A tua palavra diz que o Senhor ainda é o Pai do filho pródigo, a fonte inesgotável da misericórdia. Eu creio em ti e confesso o Senhor como meu Salvador. Diga amém, diga muito obrigado e graças a Deus. Ouvinte, querido internauta, seja muito bem-vindo à vida, seja muito bem-vindo à Igreja Pentecostal Deus e Amor. Envie-nos agora o seu e-mail com o seu nome, o seu endereço, caso você queira, pois haverá um pastor que entrará em contato com você e passará o endereço da Igreja Deus e Amor mais próximo da sua casa. Nós temos o e-mail queroaceitarjesus@ipda.com.br. Repito, queroaceitarjesus@ipda.com.br. Temos também o WhatsApp para que você nos envie a sua mensagem pelo DDD 11 95094-4645. Repito, DDD 11 95094-4645. Há um pastor aguardando a sua mensagem, há um pastor aguardando você para direcioná-lo ao endereço mais próximo de você. Levante as suas mãos, você que entregou a sua vida para Jesus, eu quero fazer um instante de oração. Senhor meu Deus, eu oro por todos que neste momento estavam afastados e voltaram para a tua presença. Eu oro também por aqueles que neste momento entregaram as suas vidas ao Senhor. Meu Pai, repreenda toda a dúvida, repreenda toda a artimanha do adversário. Essas pessoas estão em uma jornada, talvez um processo de libertação. A tua palavra diz que em Cristo somos mais do que vencedores. E esta pessoa vai vencer. Esta pessoa chegará no mês de setembro e será batizado. Em nome do Pai, do Filho e do Espírito Santo. Continue, meu Pai, por meio do teu Espírito, fortalecendo a vida e a fé destas pessoas. Em nome de Jesus. Amém e amém. E muito obrigado. Amigo ouvinte, querido internauta, eu sou o presbítero Rafael Gonçalves e este foi o Clamor do Meio-Dia. Fique agora com o programa Mensagens Cantadas através do rádio. Deus.

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4: 12 horas e 30 minutos.

0: Chegando em sua casa, mais um programa Mensagens Cantadas. O seu irmão em Cristo, o pastor Lourival de Almeida, conosco também a Débora, já aqui na nossa programação. E nós teremos 90 minutos do finíssimo do Rádio Evangélico para o seu coração. Fique aqui, seja bem-vindo ao nosso programa.
1: A paz do Senhor, São Paulo, Brasil, aqui estamos para fazer parte desse dia com você. Vamos estar até às 2 horas dessa tarde. Vamos começar já com o hino, né, Lourival?
0: Vamos começar tocando o primeiro hino da nossa programação, que é o hino...
1: Privilégio Especial, Ângela, do CD Promessa de Vitória. Música.

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1: A insensatez no meio do povo, às vezes ela é grande. Ó Gálatas insensatos, quem vos ensinou ou quem vos fascinou? Quem tirou de vossa mente, ante cujos olhos foi Jesus Cristo exposto como crucificado? Uma pergunta fez aos irmãos da Galácia. E essa pergunta não pode se calar. Durante toda a sua conversa, né, através de uma carta, Paulo demonstra estar perplexo diante do fato dos crentes daquela região se voltarem para ensinamentos que misturavam coisas desnecessárias à graça de Cristo. Por exemplo, a lei mosaica. Os irmãos foram influenciados e eles passaram a pensar que para ser salvo, crescer espiritualmente, ou mesmo para desfrutar da justiça, eles deveriam guardar a lei mosaica. Nessa carta, não há por parte de Paulo um louvor e gratidão, um elogio ou uma oração, mas um sentimento de apreensão, porque abandonaram o evangelho e estavam separando-se da graça de Cristo. Observe o que Paulo disse: admira-me que estejais passando tão depressa daquele que vos chamou na graça de Cristo para outro evangelho, o qual não é outro, senão que há alguns que vos perturbam e querem perverter o evangelho de Cristo. Mas, ainda que nós, ou mesmo um anjo, aparentemente vindo do céu, vos pregue outro evangelho, além do evangelho que temos vos pregado, que seja condenado. Assim como já dissemos, e agora repito, se alguém vos prega evangelho que vá além daquele que recebestes, seja anátema, seja condenado. Então, diante do que Paulo nos diz nos versos que nós acabamos de refletir com vocês, nós nos vemos aqui diante de perguntas, né? É possível perverter o evangelho? É possível pregar outro evangelho? É possível um anjo, de repente, não é, vir com uma nova revelação, um evangelho além do que já foi pregado? Bom, eu não saberia dizer se para muitos é felizmente ou para outros é infelizmente, mas a verdade é que as três perguntas, a resposta é sim. É possível distorcer o evangelho, dar um sentido completamente diferenciado. É possível pregar um evangelho diferente. De fato, não existe outro evangelho. Não existe um evangelho, por exemplo, evangelho A, B, C, C+, não. Mas é possível pregar uma mensagem abominável, enganar muita gente e chamar isso de evangelho. E é possível também uma pessoa apoiar a sua pregação numa visão. Uma visão que até parece de Deus, não é? Mas que não é de Deus. Uma visão que até parece que não, isso foi um anjo ou foi... Por isso que tem que examinar. Paulo chega a dizer na sua segunda carta aos Coríntios que não é de admirar que o próprio Satanás se transforme em anjo de luz. Então, ouvinte amado, olha, eu quero encorajar você a fazer outras perguntas. Uma mentira dita mil vezes se torna verdade? Porque é o que nós estamos vendo, Débora e ouvintes. Nós estamos vendo. Não é só o Donald Trump que fala contra as fake news, ou seja, as notícias mentirosas. Uhum. Mas nós vemos aí pessoas que começam a falar uma coisa e vão insistindo naquilo. E sobe uma raiva na gente.
2: E parece que o povo começa a acreditar de tanto que é repetido aquilo, né?
1: Então. Uma mentira dita durante 2 anos se torna verdade? Uma mentira dita durante 10 anos se torna verdade? Uma mentira dita durante 100 anos se torna verdade? A resposta é não. A mentira nunca se tornará verdade. Mas, infelizmente, depois de ser dita por tanto tempo, ela vai enganando cada vez mais gente. Acaba enganando uma geração, outra geração. E isso tem acontecido em alta escala. O povo de Deus tem sido enganado por falsos ensinamentos, por falsos mestres, por falsos pitacos. Tem muitas pessoas que dão aquelas pitadinhas, tipo, não, isso parece tão espiritual, né? Isso parece bom isso aí, hein? Olha, isso foi inteligente, mas é mentira. E atrapalha o evangelho. O problema dessas pessoas é que, mesmo tendo recebido o leite genuíno da palavra de Deus, se voltaram aos ensinos equivocados. Por isso que Paulo fala, ó Gálatas insensatos, quem vos fascinou a vós, ante cujos olhos foi Cristo exposto como crucificado? Tem uma versão bíblica que fala, ó Gálatas, sem juízo, quem foi que vos enfeitiçou? Na minha pregação a vós, pregação que fiz a vocês, fiz uma descrição perfeita da morte de Cristo na cruz. Por assim dizer, vocês viram Jesus na cruz, por que então mudar? Essa é uma tradução bem moderna, né? Apesar do ouvinte há de se abrir os olhos, porque tem pessoas que, infelizmente, a Bíblia fala que são pessoas que têm pretexto de humildade, metidas em culto de anjos. Quer dizer, tem gente assim. E tem gente insensata para dar ouvido a essas pessoas. O que é bíblico, você pode ler, está na Bíblia ali, ó, não tem como mudar. É, não é uma questão meramente hermenêutica. É uma questão de bom senso. Muita gente atrapalha o evangelho com as suas ideias, trazendo ideias, coisas que Deus não fala. Os irmãos da Galácia tiveram uma exposição tão clara do evangelho quanto à crucificação de Cristo, que é como se eles estivessem presentes assistindo Jesus na cruz. Paulo não trouxe uma mensagem, eu diria, superficial, como algumas pessoas pensam. Pelo contrário, ele falou da mensagem da cruz. Ele falou com tanta unção, com tanta graça, com tanta precisão, que ele estava escandalizado que algumas pessoas estivessem, então, abandonando aquilo que haviam conhecido para se voltar à doutrina judaizantes. Que, aliás, até na nossa igreja o que tem de gente se voltando a coisas judaizantes. Sem falar os que não conseguem sair da lei, né? É lamentável que muitos voltam-se para ensinos desequilibrados, sendo que já tiveram a oportunidade de ouvir e permanecer na verdade. Sim, existe uma necessidade de nos apegarmos com mais firmeza a verdades ouvidas e nunca nos apartarmos delas. Por favor, preste atenção. E não me venha com essa história de que eu senti. Sentiu? É aquela velha história. Teve um sentimento? Tá bom. Mas não tá na Bíblia? Guarde o seu sentimento para você mesmo.
2: É, mensagem bonita. Deus falando aos corações. Você recebeu esta palavra? Ela não voltará vazia. Vamos ouvir mais um hino? Débora e Leia, Amparo Espiritual do CD Somente Deus.

0: sou o Valmir de Guarulhos, estou aqui acompanhando o programa, que é uma bênção, é um culto em casa. E os testemunhos são maravilhosos, porque fortalece, né, a fé da gente.
1: Meu nome é Josiane, sou aqui de Pontal do Sul, litoral do Paraná. Gosto muito de ouvir o programa MC e as historinhas nas quartas-feiras. Eu pediria que, se fosse possível, você contar a historinha do Xaluvo, nós gostamos muito.
2: Realmente, a irmã falou dos vovôs, das vovôs, eu também adoro as historinhas. A gente aprende, né? Então, a palavra de Deus, as historinhas maravilhosas.
3: É, aí a moçada, né? Os adultos, gostando da historinha, Lourival.
4: E quem não gosta, né?
3: É, eu gosto muito de contar história, me sinto bem e sabendo que não é simplesmente um conto, né? Estamos ali semeando a palavra de Deus.
4: É,
3: a palavra de Deus ao coração das crianças. Nós vamos agora para o dicionário bíblico. E depois de apenas um dia de pregação na cidade de Nínive, que foi realizada pelo profeta Jonas, vou falar sobre essa ida dele até a cidade. Depois que passou toda aquela situação de ele ter sido jogado ao mar, o grande peixe.

0: Agora, o mais extraordinário, porém, nessa proclamação que fez, é que até os animais tiveram que ficar sem comer ou beber. E não somente isso. Houve algo até mais desusado, vamos dizer assim, né? Todos os animais foram vestidos de pano de saco em sinal de arrependimento. Está em Jonas 3. Hoje a gente não precisa mais, né? A gente quer se arrepender dos nossos pecados, nos arrependermos das nossas iniquidades. Não precisamos nos vestir de saco. É o coração quebrantado. É o deixar de fazer, né? Que é o verdadeiro arrependimento. Não é aquilo que você se arrepende no momento e torna a fazê-lo, né? O arrependimento verdadeiro é o coração quebrantado, o coração voltado a Deus e dizendo, Senhor, eu não vou fazer mais. Porque quando Jesus disse àquela mulher, né? Olha, você é pecadora, perdoados são os seus pecados. Aí o que, que Jesus disse no final? Vai e não peques mais. Esse é o verdadeiro arrependimento. Nada de se vestir de saco, hein? Já ouviu falar de algumas igrejas que mandam se vestir de saco ou não?
1: Já. Tem uma igreja que o pessoal chamava até a igreja do Fred Flintstone.
0: Por quê?
1: Porque o pessoal se vestia de saco, ficava aquela coisa mais horrorosa, né? Imagina você,
0: roupa da caverna.
1: Jumento vestido de pano de saco.
0: É estranho, né? Uma coisa bem cômica.
1: Alguns,
0: né?
1: Animais, tipo, era Nínive, né? Porcos, né?
0: E haja pano de saco, hein?
1: Haja pano de saco.
0: Cada vaquinha com a roupinha de pano de saco, ovelhinha.
1: Não é?
0: É, realmente a palavra de Deus chegou àquela cidade e pelo arrependimento ela não foi destruída.
1: Pois é, mas foi destruída mais pra frente, né? Mas é
0: não,
1: outra
0: na
1: história.
0: Ocasião não, né?
1: Na ocasião não.
0: É. Força e poder, que música linda, maravilhosa, vai tocar o seu coração na voz de Daniela Balabem, do CD Sala do Trono.

Eu estava contando uma história para as crianças e eu achei muito interessante essa história. Eu queria passar para vocês porque ela também traz lições para nós, adultos. Um rato olhando pelo buraco da parede, ele vê o fazendeiro e sua esposa abrindo um pacote. Aí o rato já pensou logo no tipo de comida que poderia haver ali, né? Aí quando o rato viu o que saiu de dentro da caixa, ele abriu o olho desse tamanho. Era uma ratoeira. E ele ficou aterrorizado, aquele rato. Correu ao pátio da fazenda e começou a gritar a todos os pulmões. Ah, uma ratoeira na casa, gente! Cuidado, nosso patrão comprou uma ratoeira! A galinha, muito folgada e tranquila, disse: desculpe-me, senhor rato, eu entendo que isso seja um grande problema para você, mas não me prejudica em nada, não me incomoda. Aí o rato, não desistindo, foi falar para o porco e disse: olha, existe uma ratoeira na casa, compraram uma ratoeira. Aí o porco disse: senhor rato, mas não há nada que eu possa fazer a não ser orar. Fique tranquilo que o senhor será lembrado nas minhas orações. E o rato, não desistindo, foi até a vaca e disse: olha, eu tenho algo para te contar. O quê? Comprar uma ratoeira. O quê, senhor rato? Uma ratoeira? Por acaso estou em perigo? Eu não estou em perigo, acho que é você que está em perigo. E o rato, muito decepcionado, cabisbaixo, abatido, voltou para casa para encarar a ratoeira do fazendeiro. E naquela noite, ouviu-se um barulho como de uma ratoeira pegando a sua vítima. A mulher do fazendeiro correu para ver o que havia pego, e no escuro ela não viu que a ratoeira havia pegado, ou seja, havia pego a cauda de uma cobra venenosa e não o rato. E a cobra picou a mulher. O fazendeiro imediatamente a levou ao hospital. Ela voltou com febre para casa e todo mundo sabe que para alimentar alguém com febre, nada melhor que uma canja de galinha. O fazendeiro então pegou seu cutelo e foi providenciar o ingrediente principal: matou a galinha. Como a doença da mulher continuava, os amigos e os vizinhos vieram visitá-la. E para alimentar toda aquela multidão, o fazendeiro resolveu matar o porco. A mulher não melhorou e acabou morrendo. E muita gente veio para o funeral. E o fazendeiro, então, acabou matando a vaca para alimentar todo aquele povo. Qual que é a moral da história? Na próxima vez que você ouvir dizer que alguém está diante de um problema, está em apuros, e acreditar que o problema não lhe diz respeito, lembre-se de que quando há uma ratoeira na casa, toda a fazenda corre risco. O problema de um é problema de todos. Ninguém quis ouvir o ratinho, né? Todo mundo acabou morrendo. Essas histórias são interessantes porque nos trazem lições e faz a gente meditar. Jesus traz uma mensagem para nós. O que pode separar você do amor de Deus? A Cristina vai trazer essa mensagem bonita para nós do álbum com o mesmo título, Nada Nos Separará.

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4: 13 horas e 3 minutos.

0: E nós estamos em campanha, esta campanha de 4 domingos, a fé que derruba muralhas, em Hebreus capítulo 11, versículo 30. A fé que derruba muralhas. Estaremos então, já agora no próximo dia 21, com esta grande festividade, a fé que derruba muralhas. Eu tenho certeza que quando nós colocarmos a nossa fé em prática, o Senhor vai trabalhar naquilo que precisamos. A fé que derruba muralhas. Você está precisando de que muralhas sejam derrubadas na sua vida sentimental, na sua vida familiar, sua vida econômica, financeira? Você quer ouvir a voz de Deus? Quer também se encher da palavra de Deus, se alimentar? Vem estar conosco aqui na sede mundial das Igrejas Deus e Amor, que está localizada na rua Prefeito Passos, número 10, bem no centro de São Paulo, bem pertinho do Parque Dom Pedro II. Se preparem, a fé, ela vai derrubar muralhas.
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0: Está bem perto. Mais uma mensagem, Ricardo, do CD O Verdadeiro Dom.

0: Sou aqui de Porto Velho, Rondônia. Meu nome é Eliette Marques Ferreira Pires. Amo o programa de vocês. Aprendo muito com ele. Quero mandar um abraço pro meu pai Antônio, pra minha mãe, Elita, e pra todos os irmãos da Igreja Pentecostal dos Amor.
1: Meu nome é Almiro Alves Dias, moro aqui no município de Novo São Joaquim, Mato Grosso. Que Deus abençoe vocês.
2: Sou José Ronaldo de São Sebastião do Paraíso, Minas Gerais. Ouço vocês todos os dias, é uma benção. Continue assim.
3: Gosto muito do programa MC, todos os dias estou ouvindo. Gosto da parte conhecendo melhor a sua Bíblia. Gosto da parte minha vida no passado, uma experiência com Deus. Gosto do programa todo. Sou de Jundiaí, moro no bairro Travioso.
4: É, vocês têm a oportunidade de dar um nome, dar um alôzinho, né? A gente, por exemplo, a gente vai numa concentração. Ai, irmã Débora, dá um alô lá pra mim. Aí vem outro, irmã Débora, dá um alô lá pra mim. Então, olha, vocês peguem aí o WhatsApp, mandam uma mensagem de voz e a gente coloca aqui. Fica bem melhor, né? Porque não dá pra gente se lembrar de todo mundo. Ah, toca o hino tal. Ah, dá um alô lá pra minha família. Você pode aí mandar a sua mensagem, a gente coloca a sua voz, o seu recadinho. Faça isso agora. Nosso WhatsApp em São Paulo é 11 982 92 3392. Repetindo, 982 92 3392.
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4: Momento da Família no ar. E o nosso título hoje é Trate seus familiares como se fossem visitas. Eu já vou explicar. Quando uma visita dorme na sua casa, você prepara um café da manhã maravilhoso, né? Põe a melhor toalha, coloca as melhores xícaras. E se esse hóspede, se essa visita for dormir, você coloca o melhor lençol que você tem, não é? Coloca ali um sabonete novo, mais cheiroso, mais hidratante. Pode ser até por exibicionismo, né? Ah, veja como eu estou bem de vida. Ou também pode ser carinho, né? Amor que você tem pela visita. Ou seja, eu quero te oferecer algo bom porque você merece, né? Você dá atenção às visitas. Você tem paciência. Você oferece o que há de melhor na sua casa. Quando a visita chega, você larga a internet e vai conversar com ela. Por quê? A visita é a sua prioridade. Mas quando é um familiar, será que ele é sua prioridade? Deveria ser, pois ele é mais importante. Nós podemos oferecer o que é bom, sorte nossa. Nós podemos oferecer o que é bom com amor. Muita sorte nossa. Veja bem, ouvinte, é muito importante que o dia a dia não diminua a capacidade dos nossos familiares interagirem com a gente. Porque a vida, ela é feita de trocas. Troca precisa de atenção no outro, atenção no relacionamento, no ambiente. Deixa eu trazer aqui uma situação. Talvez um familiar ou alguém da sua família lhe falou algo que não foi bom. E aquilo te feriu. Então, em vez de você explodir ou achar que vai ficar louco, engula aquelas palavras e depois cuspa elas. Em outras palavras, vamos dizer, vamos ter paciência até que a paz reine em seu coração. Espere um pouquinho mais, não exploda. Espere um pouquinho mais um pouquinho. E então só depois que os ânimos estiverem mais frios, você vai decidir que atitude tomar. E o rancor, hein? Toda vez que o rancor ressurgir no seu coração e lhe fazer se afastar das pessoas, não siga o seu coração. Saiba que a Bíblia fala que o nosso coração é enganoso, não é? Não se afaste das pessoas. Se aproxime delas, sinta perto o que realmente ela quer dizer. Será que foi aquilo que realmente você entendeu? Sente perto dela, ouça. Talvez seja até um silêncio. Mesmo que seja em silêncio, sente perto dela e fique ali. Até que o rancor não seja mais capaz de afastar você do ente querido. E então, só depois, decida que atitude tomar. Se vem uma visita na sua casa e faz algo que você não gosta, você não responde imediatamente, não é? E nem no mesmo tom, muito menos assim. Olha, o mesmo deve acontecer quando é um familiar. E eu sei que uma das maiores dificuldades das famílias são as respostas imediatas e aquele negócio toma lá, dá cá. Deu, levou. Aquele calor da emoção negativa, né? Mas calma. Preste atenção nisso e faça um pacto familiar. Ou, podemos explicar melhor, faça um pacto pessoal de não responder imediatamente e negativamente. No começo é difícil. É como se fosse uma nova lição. É como se fosse uma nova atitude a tomar. Daqui para frente eu vou ser mais, vamos dizer, comedido. Eu vou ter mais atenção, eu vou ter menos ímpeto. E eu vou dominar os meus sentimentos. E depois você vai ver o quão é benéfica essa atitude. Para terminarmos, lembre-se de uma coisa. Se sua família não quiser mudar, mude você. Mude. Escolha o que é nobre. Faça a sua parte e tenha muito mais alegria na vida. Tenha mais satisfação, tenha mais energia. Abra sua mente para níveis mais elevados de consciência. Tudo isso apenas escolhendo o que é bom, o que é nobre, o que é puro e o que é bom realmente para você. Algo assim como quando sua esposa chegar em casa, vai encontrá-la, abrace-a, beije-a, esteja ali com ela, o mesmo com seu marido, com seu filho. Eles realmente são as pessoas que você escolheu e nada mais sadio do que viver este momento.
6: E nós vamos ao próximo hino da nossa programação Segura na Mão de Jesus, do CD Oração no Santuário.

0: Nós vivemos num mundo eufemista, num mundo que amacia tudo, né? A gente falava aqui no nosso programa sobre, por exemplo, o político que vai ser encaminhado para a cadeia, não é mais o prisioneiro, não, é o paciente.
1: Ah, é? É verdade, é paciente. Me lembro.
0: Agora, eu não sei se vai ao médico, o que, que você é?
1: Não, acho que é prisioneiro.
0: Não é porque...
1: Tá meio chato isso, né?
0: Você vai para a cadeia, não, vai ser recolhido ao sistema correcional. A câmera filma o camarada, pega até as bolinhas dos olhos dele, dá para identificar o camarada matando outra pessoa, dá 50 tiros, é o suspeito.
1: É. Uma prova realmente comprovada, né?
0: É. O outro vai lá e rouba, o outro não roubou, apossou-se do alheio. E aí vai. E dentro também, Débora, do Evangelho, nós estamos vendo aí também o pecado, que já nem parece mais pecado.
1: Exatamente. As pessoas fazem as coisas como se fossem normais, né?
0: Não, assim, tipo, também, mas eu diria a forma que as pessoas tratam, né, um pecado. Por exemplo, antigamente falava, o fulano cometeu adultério, dava medo até de falar, porque dava uma vergonha, né? Hoje em dia, não, enfraqueceu-se e acabou num ato ilícito, né? Então a pessoa fica bonitinho, né? Dá a
1: sensação. Parece que não é tão grave assim, né?
0: Pois é, a pessoa não viu. Pois
1: é verdade, desse jeito.
0: Tá fazendo parecer que o pecado não é mais pecado. Essa geração que gosta de se alimentar dessas palavras agradáveis, suaves, né? Tirando, de repente, até mesmo pela suavidade da conotação da palavra, até parece que tira a responsabilidade das ações das pessoas.
1: É verdade.
0: Você lembra de uma coisa aí que dá para falar?
1: Hoje?
0: Tipo assim, uma coisa que ficou tão...
1: Não, semana passada mesmo eu estava conversando com a pessoa, acho que foi 15 dias atrás, mais ou menos. E ela falou assim, irmã Débora, não é que eu tô desviada, eu tô em casa. Eu falei, mas quanto tempo você não congrega? Ela, 8 anos.
0: É.
1: Ela não está desviada, ela está em casa. Então, é a maneira light de você dizer que a pessoa está desviada, né?
0: A pregação, meus irmãos, porque antigamente, os mentirosos não herdarão o reino dos céus.
1: Hoje não pode falar mentiroso,
0: hoje,
1: né?
0: Hoje, amados, não faltemos com a verdade.
1: É desse jeito.
0: Porque quem falta com a verdade...
1: não entrará no reino do Senhor.
0: É, não poderá visitar a glória. É tudo, é muito...
1: É bem sutil, né?
0: É um eufemismo que não acaba mais, né? Então, assim, tem coisa que a gente não pode deixar... O que era pecado antigamente, continua sendo pecado.
1: É, a palavra não muda, né?
0: É, a gente tem que evitar o pecado, resistir o diabo.
1: E fugir dele, né?
0: Fugir do pecado,
1: exatamente,
0: né? Exatamente. Pecado é pecado. Hoje em dia parece que é pecado falar do pecado.
1: É que realmente as pessoas hoje... olha, se começar a falar muito de pecado aqui, eu escolho outra igreja. Tem igreja para todos os gostos, vamos dizer assim, né? Evangelhos, entre aspas, para todos os gostos. Então, parece que isso dá um receio ao pastor da igreja de ser tão incisivo ao falar de pecado.
0: Você sabe, Débora, né? Na ceia, eu sempre digo que o melhor dia para doutrinar a igreja é no culto da ceia.
1: Com certeza, ali está o corpo, né?
0: Exato, e nós, na Igreja de Deus e Amor, a ceia nós fazemos só para os crentes mesmo, para evitar alguns transtornos, né? E no dia que a gente pega mais pesado falando abertamente de algum tipo de pecado...
1: Aí vem as críticas, né?
0: Não, eu vejo o tamanho dos olhos de algumas pessoas.
1: Ficam
0: com olhos
1: assustadas,
0: que,
1: né?
0: Levam aquele susto, mas onde já se viu? Então, olha, gente, a gente sabe que infelizmente isso atesta para a natureza caída do ser humano, né? Sempre tentando vencer Deus com as suas artimanhas e com as suas falácias. De tanto tentar, não conseguiram vencer Deus, mas venceram a igreja. É, porque o discurso que trazem da forma, se eu falo eufemista, muitas pessoas não sabem, mas da forma macia que falam.
1: Mais light,
0: mais,
1: né?
0: Light, parece que estão incentivando o pecado e tirando, de repente, o peso.
1: A gravidade dele,
0: a gravidade,
1: né?
0: Do pecado que vai levar.
1: Exatamente.
0: O homem ao inferno. A Bíblia fala que o pecado faz separação entre o homem e Deus.
1: É claro que se a gente recebe uma doutrina, né, ela tem que ser feita realmente com amor. Não precisa machucar as pessoas com palavras para que ela entenda a doutrina do Senhor. Não estamos aqui apoiando as pessoas que forem doutrinar a igreja, ensinar a igreja. Que doutrina é ensinamento, né, Lourdes?
0: Exatamente.
1: É ensino. Que sejam rudes, usando palavras chulas para ferir a pessoa em si.
0: É.
1: Né? Nós não estamos fazendo essa como que eu digo?
0: Nós não,
1: esse apoio,
0: não estamos,
1: né,
0: incentivando, exato, ninguém ser mal educado na colocação das suas palavras.
1: Sim.
0: Aliás, eu tenho pavor de pastor mal educado, que quer ganhar no grito, fica
1: machucando,
0: gritando com
1: pessoas,
0: os irmãos,
1: né?
0: Machucando os irmãos. Isso não faz parte de uma conduta cristã. Não é? No amor do Senhor é que devemos ensinar.
1: Mas temos que falar a verdade, e o pecado não deixou de ser pecado.
0: Exato.
1: Né?
0: E existem coisas também, Débora, que a gente não... Uhum. Por exemplo, tem coisa que a gente não pode falar em público. Tem coisa que você tem que chamar a pessoa no particular.
1: Por isso que tem o aconselhamento pastoral. Né?
0: É. E tem uma sentença que eu acho que até cabe, né? Quando é o elogio, que seja
1: público.
0: Público.
1: Quando é a crítica em privado.
0: Exatamente. Então tem que tomar cuidado. A igreja merece o carinho, o respeito do pastor.
1: É, o pastor não pode jogar indiretas também e começar a contar coisas de uma vida, da vida de uma pessoa no púlpito, né? E quer chamá-la a atenção? Convide ao seu escritório, converse à luz da palavra.
0: Fale com amor.
1: Aconselhando, né? Advertindo à luz da Bíblia. Eu creio que a pessoa vai receber isso.
0: Com
1: Agora,
0: certeza.
1: Se é no púlpito, você apontando e xingando a pessoa e falando rude com ela, toda a igreja vai se escandalizar, você vai criar uma legião de inimigos ali e ninguém vai gostar de você como pastor.
0: O evangelho,
1: né,
0: será escandalizado, né?
1: Exatamente. Penso na Cruz, você ouve agora, do álbum É Assim Que Adoro, com Débora Miranda.

0: Muito bem, nós vamos seguindo. Olha, Débora, quando Deus faz, Deus faz. Quando Deus age, né? Achei bonito, interessante o testemunho de uma irmã, né? Que o bandido foi assaltá-la e ela, não sei se reagiu ou coisa assim, mas de qualquer forma o bandido tentou matá-la. E o que ela fez? O bandido é um assalto e tal, e ela começou: meu Deus, meu Pai, livra, guarda, Senhor, abençoa, ajuda, meu Deus, tenha misericórdia, me livra do mal, Senhor.
1: Começou a falar bem alto.
0: É, e o que aconteceu é o seguinte: o bandido apertou o gatilho para matá-la. Apertou uma vez, clique, falhou. Segunda vez, clique, falhou. Terceira vez, clique, falhou também. Pois
1: meu
0: é,
1: Deus.
0: Ouvinte. A oração. Aí o bandido, né? Não deu, não teve jeito. Teve que correr. A oração de um justo é poderosa e eficaz. Por isso que é tão importante a gente manter uma vida de oração, né? Então, essa afirmação é Tiago falando. A oração de um justo é poderosa. Ela é tremenda. E a gente deve estar sempre em oração mesmo. A gente vê todo dia a comprovação do efeito da oração, né? E esse assaltante que tentou matar, na verdade, não era só uma mulher, não. Eram três, né? Que parece uma bala para cada uma ali. Durante o assalto, a arma falhou, porque elas oravam, buscavam a Deus. Inclusive, foi amplamente noticiado também pelos canais de internet, televisão, essa questão aí das irmãs que estavam voltando de um culto e foram abordadas pelo assaltante que estava armado, que atirou três vezes, mas as irmãs levantaram as vozinhas em oração e o Deus Todo-Poderoso agiu e aquela arma não pôde afetar as nossas irmãs. Que coisa linda isso. O que você acha, Débora?
1: É, muita fé, né? Tem gente que sai correndo, não fala nada. Tem gente que pede socorro de Deus, que foi o caso dela, né? Ela foi bastante corajosa. Ela tinha certeza que Deus iria ouvi-la, né?
0: Pois é. Eram três irmãzinhas, né? Muito obrigado aí às irmãs, porque isso para mim é um testemunho, isso. Obrigado pela fé de vocês.
1: É verdade.
0: Que a fé de vocês nos ajuda a nos
1: Grande
0: mantermos.
1: Fé.
0: Pois é, cada dia mais confiados no Senhor, né?
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Com alegria, cumprimento aos ouvintes e também aos apresentadores do programa, com a paz do Senhor. Me chamo Doraci Joaquim Curotucci, resido em Catanduva, São Paulo. Quero iniciar contando a minha história de vida para este quadro tão conhecido e tão ouvido, Minha Vida no Passado. E assim inicio a minha história.

Eu nasci numa família humilde e praticante do espiritismo ou ocultismo. Assim nasci e fui criado. Embora minha família residisse em Catanduva, por minha família estar sempre frequentando o espiritismo, eles optaram por estar sempre frequentando a casa de trabalhos espirituais na praia de Mangaba, em Santos. Todo o final de ano, a minha tia vinha realizar trabalhos espirituais em minha residência, onde nós morávamos, em Catanduva, interior de São Paulo. E assim fui crescendo, vendo essa situação, vendo isso muito natural. Quando eu chegava aos meus 15 anos, eu comecei a perceber que consistia em trabalhos de feitiçaria. E me pareciam muito tenebrosos e eu tinha muito medo. E eu me lembro que, vendo minha tia invocando guias espirituais para minha mãe, ficava falando alto e gritando, ela tem que se entregar para mim, ela tem que se entregar para mim. E eu ficava atemorizada. Eu ficava com medo porque eu não entendia a quem a minha mãe tinha de se entregar. Provavelmente em virtude da feitiçaria, quando eu estava já com 15, 16 anos, eu comecei a ter acessos de loucura. Vou dizer entre aspas, porque naquele momento todo mundo achava que eu estava ficando louca, mas hoje eu sabia que eram espíritos malignos que me oprimiam. Eu me lembro que neste tempo eu comecei a trabalhar como empregada doméstica. Eu era uma filha bastante feliz com a minha família, bastante responsável, cuidadosa com os meus familiares, com os meus pais. Tanto é que eu pegava o envelope do pagamento do meu trabalho e entregava fechado para minha mãe. Mas chegou um tempo em que eu comecei a achar que Catanduva não era um lugar para mim. Não era que a cidade me trazia alguma tristeza ou coisa assim, mas dentro de mim havia algo que já estava me inquietando, algo me fazendo uma pessoa diferente. Eu queria sair dali, eu não tinha paz, eu me sentia mal. Eu não sabia no momento, não tinha conhecimento das coisas de Deus. E um dia resolvi sair da minha cidade. Com o pagamento daquele mês, eu comprei uma passagem de trem. Vou para São Paulo, vou sair daqui de Catanduva. Aqui é um lugar triste. Não que o lugar fosse triste, mas eu estava me tornando uma pessoa infeliz. Mas eu não sabia de nada disso. O que que era, se era algo espiritual ou não. Cheguei em São Paulo, parece que eu acordei de um sono profundo. Saltei do trem e parece que acordei. Comecei a fazer perguntas. Mas para onde eu vou? Comecei a me desesperar e comecei a chorar. E saí ali daquele trem, subi as escadas da estação, cheguei nas ruas de São Paulo e comecei a olhar de um lado para o outro e agora o que faço? De repente eu comecei a chorar alto e uma mulher viu e ouviu o meu choro. Se dirigiu até mim e disse: ei, garota, por que você está chorando? O que aconteceu? E eu disse: eu cheguei em São Paulo e eu não tenho lugar para ficar e dormir. Imediatamente aquela senhora chamou a viatura da polícia militar e me encaminharam para a FEBEM. E eu ali fiquei mais ou menos 3 dias. E eu tinha um irmão que, o mais velho precisamente dito, que morava, residia em São Paulo. Naquele momento passei o endereço da empresa onde ele trabalhava, logo ele foi localizado e passaram a ele a informação que eu estava em São Paulo, andando pelas ruas da cidade, e fui recolhida à FEBEM. E agora vocês imaginam como estava minha mãe. Há uma semana que ela não tinha notícias de mim. Estava desesperada. A minha procura. E o meu irmão, que morava aqui em São Paulo, comunicou que eu estava na casa dele. E eu resolvi então ficar por aqui mesmo, achando que realmente Catanduva não era um lugar para mim, que era um lugar
triste, desesperador. Vou ficar por aqui. Mas, ouvintes, o negócio era eu mesmo. Eu já estava oprimida por Satanás. Estava cansada de viver, com apenas 15 anos. Como é isso? Me sentia sozinha, triste, angustiada. E para fugir dos problemas e conflitos existenciais, quantas vezes eu tentei tirar a minha vida? E uma das vezes me jogando em frente aos carros nas avenidas de grande movimento. E eu comecei a notar, ouvintes, que o negócio era comigo mesmo. Porque eu estava em São Paulo tão triste como eu estava na cidade de Catanduva. Eu chegava aos meus 19 anos e acabei me casando. E como eu era seguidora do Espiritismo, preparei o meu vestido de noiva. Já tinha me casado no civil. Precisava me casar na igreja, porque era o sonho de toda moça e era o meu sonho. E assim fiz os demais preparativos do casamento na feitiçaria, que era a minha religião na época. Me lembro que era 1978. E olhem que eu fiquei vestida de noiva até a meia-noite. Mas quando deu meia-noite, dentro do meu casamento, me colocaram um vestido totalmente preto. Que situação! Mas era o ritual da feitiçaria, assim eu tinha de seguir. O meu noivo não entendeu muito bem, mas aceitou e respeitou a minha opinião. A festa do casamento se acabou e fomos para casa. Não era bem a minha casa, mas passei a residir no fundo do quintal da minha mãe, lá na cidade de Catanduva. Irmã Débora, eu quero dizer que as coisas começaram a piorar. Já não era um simples desespero, uma simples tristeza. Agora eu era totalmente atormentada fisicamente por Satanás. Quantas vezes eu estava dormindo e eu acordava gritando e minha mãe vindo me socorrer. E eu estava fora de si, eu estava tomada por Satanás, eu estava possessa. Você que está me ouvindo e não sabe o que é estar possessa por Satanás, é quando Satanás possui nosso corpo e começa a agir em nosso lugar. Começou a agir na minha mente e no meu corpo. Eu acordava gritando. Eu acordava chorando muitas vezes e ninguém sabia o que fazer, porque ninguém conhecia o lado espiritual em que eu estava sendo atormentada por Satanás. E naquele momento, minha mãe vendo eu gritar e berrar, ela chamava pelo meu nome, Doraci, Doraci. E um dia eu me despertei. Irmã Débora, eu me lembro que ainda era o mesmo.

possam resolver essa situação. Ela tem que se entregar a eles, ela tem que ser submissa a eles, obedecê-los e coisa e tal. E eu fiquei bastante assustada, digo a verdade. Agora eu já estava com 20 anos, grávida do meu primeiro filho, e agora me preparando para receber os chamados guias espirituais. Mas é claro que eu não entendi o que estava por trás daqueles trabalhos. Mas uma coisa eu digo, eu tinha medo. Para mim não era uma coisa natural, porque eu tinha medo. Se fosse natural, eu não teria medo, mas eu fiquei com medo. E ali, irmã Débora, sem ver a luz do sol, eu entrei no local. Num domingo. E fiquei ali sendo batizada espiritualmente todos os dias pela manhã, com banhos de ervas verdes. E aquela encarregada daqueles trabalhos de feitiçaria sangrava alguns animais, como galinhas, bode. E ela derramava o sangue na minha cabeça durante os 7 dias. Eu era batizada todos os dias daquela semana. Ah, que coisa triste. Eu ficava até com pena dos animais, das aves. Mas o que eu podia fazer? Apenas procurar o melhor para mim, que para aquele momento, como ela tinha dito que eu tinha de fazer aquilo, eu fiz, porque eu não conhecia a verdade. Eu não conhecia que o único caminho que traz felicidade se chama Jesus Cristo, o nosso Salvador. Depois de estar internada no Centro Espírita, retornei para a minha cidade, Catanduva. Mas eu tinha de ficar com o sangue de animal na cabeça por 40 dias. Não, você não pode lavar o cabelo. Não lave a cabeça. 40 dias com esse sangue. Meu Deus, e agora? Eu não posso abandonar a feitiçaria mais. E se eu me afastar, as entidades malignas iriam colocar o meu esposo contra mim. Foi o que me disseram. E o que vou fazer agora? A minha vida não melhorou. Pelo contrário, aumentaram os problemas. A minha vida era atormentada dia e noite. Eu via vultos, mãos malignas, estranhas, que procuravam me sufocar, apertar o meu pescoço. Quantas vezes acordei sendo que enforcada no meu próprio leito. E eu comecei a perceber que os espíritos malignos estavam intencionados e pretendiam acabar com a minha vida. Mas o Senhor enviou o seu Filho Jesus para morrer por todos nós. E o sacrifício de Cristo não seria em vão. Jesus me amava e como me ama até no dia de hoje. Eu tinha certeza que Deus iria me socorrer, iria me tirar daquele abismo profundo, porque eu estava procurando a verdade, mas até então não tinha encontrado. Irmã Débora, eu quero dizer que alguns anos na feitiçaria me causaram muito sofrimento. E então resolvi residir em outro local. Quem sabe em outro local eu tenha paz, porque eu estou morando aqui no fundo do quintal da minha mãe. E eu preciso achar um local menos pesado, vamos dizer assim, e próximo da minha nova residência. Morava uma senhora, crente em Jesus Cristo. Se dizia crente da Igreja Pentecostal Deus e Amor. Ah, aquela senhorinha transmitia tanto amor. Me abraçava, me convidava. Vamos comigo à igreja, vamos comigo. E sabe que um dia eu resolvi aceitar o convite dela, porque eu já estava já para morrer de tantas obras malignas que destruíam a minha vida a cada dia. E assim, muito timidamente, resolvi aceitar o convite. E marcamos o horário e local para que pudéssemos ir juntas à Igreja Pentecostal Deus e Amor, onde ela congregava. E no dia e horário marcados, estávamos lá nós, eu e esta irmãzinha, chegando nesta igreja. E parece que o que vou falar não é real, mas quando eu coloquei o primeiro pé, o
primeiro passo

0: Dei dentro daquele salão, eu senti algo diferente. E naquele instante começaram as orações. Quando as orações começaram, e o pastor naquele momento começava a repreender todas as obras malignas, obras de feitiçaria, de magia negra, eu comecei a sentir tontura. Uma força estranha fazia o meu corpo todinho estremecer. As obreiras começaram a me amparar, me ajudar, e veio um obreiro em minha direção e colocou as suas mãos sobre a minha cabeça. Naquele momento, Satanás se manifestou de forma terrível, gritando, urrando como animal, e eu querendo sair correndo da igreja. Ouvintes, depois de muita oração, eu recobrei os meus sentidos, Satanás saiu do meu corpo. Todavia, a mensagem de Deus para mim era a seguinte: era necessário eu voltar-me inteiramente para Deus, de forma livre e espontânea, voluntária, para que eu pudesse ser completamente liberta daquela legião de demônios que destruíam a minha vida. Louvado seja o nome do Senhor. Aí começa o agir de Deus em mim. Pois eu cheguei no lugar certo, no momento certo. Irmã Débora, aquela noite foi uma noite maravilhosa para mim. Não somente no culto em si, mas quando eu cheguei em casa, eu consegui dormir. Eu senti um alívio. Eu consegui, depois de muitos anos, ter uma noite inteira de um sono tranquilo. Jesus começou a fazer a limpeza na minha vida. Começou a trabalhar de forma com que eu pudesse ser livre daqueles espíritos malignos que me atormentavam dia e noite e me queriam fazer uma vítima. Quando eu acordei no dia seguinte, eu pensei comigo mesma: não, eu vou ter que frequentar a igreja todos os dias. Mas eu não vou só um horário, eu vou à tarde e à noite. Porque eu comecei a sentir a necessidade de ter um encontro com Deus. Entender a palavra. Eu queria saber o que estava escrito na Bíblia Sagrada. O que fazia aquele povo ir à igreja, amar a Deus, servir a Deus. O porquê. Eu não somente queria estar livre dos demônios, mas como eu também queria servir a Deus. Queria ser uma pessoa feliz, ter uma família tranquila. E assim comecei, irmã Débora, dia após dia, passo a passo, conhecendo a Deus, conhecendo a sua vontade para comigo. Já fazia uma semana que eu estava frequentando à tarde e à noite a Igreja de Deus de Amor. Comecei a gostar muito. Não somente porque eu saía feliz daquele lugar, aliviada. Passei a gostar dos louvores, das orações. E eu comecei a ter entendimento da palavra de Deus. Comecei a entender o plano de Deus quando enviou Jesus para que nós pudéssemos ser livres, termos os nossos pecados perdoados, sermos felizes, enfim. E eu queria fazer parte desse plano. Do plano divino. E, irmã Débora, eu tinha de tomar uma decisão. Não apenas ser ouvinte da palavra, mas também ser participante da salvação. Eu queria ser participante do reino de Deus, para que um dia eu pudesse morar com o Senhor. Comecei a ter um profundo amor pela palavra de Deus e comecei a ter um profundo e íntimo amor por Deus. Aquele amor foi nascendo de forma tão inexplicável que me fazia estar todos os dias buscando a presença do Senhor e estando também na igreja cultuando o seu nome. E um dia, após ouvir uma mensagem maravilhosa, o Espírito Santo de Deus tocou meu coração tão profundamente que eu levantei as minhas mãos e aceitei Jesus como meu Salvador. Ah, que coisa maravilhosa! Eu posso dizer que, como disse Ezequiel no capítulo 18, convertendo-se o ímpio da impiedade que cometeu, e procedendo com retidão e justiça, conservará este a sua alma em vida. Aquele que se converte, todas as suas transgressões que cometeu, certamente viverá. Ah, que coisa maravilhosa, cheguei em casa tão alegre. Puxa vida, desde a minha infância eu nunca senti uma alegria tão grande como essa que estou sentindo neste momento. Aleluias! Que coisa maravilhosa é sentir a presença de Deus quando Deus vem morar em nossa vida. Quando Deus vem fazer morada em nós. A partir daquele dia comecei a buscar a Deus em oração. Aprendi a orar. Aprendi a estudar a palavra. Comecei a me preparar para o batismo. Claro que a minha família ficou muito chateada em saber que eu havia me tornado uma crente. Se revoltou contra mim, alegando que eu não tinha honrado o pacto feito com os espíritos das trevas. E quando a minha tia vinha de São Paulo para realizar trabalhos de feitiçaria aqui na cidade de Catanduva, eu já não queria participar mais, pois eu conhecia a verdade. A minha mãe ficou triste, a minha tia, mas o meu esposo. Quantas vezes eu tinha de ir ao culto no momento do trabalho dele, porque se ele chegasse do serviço e eu não estivesse em casa, ele não me deixava sair mais. Mas comecei a orar por ele, para que também a palavra de Deus fosse revelada ao meu esposo, como foi revelada a mim. Aleluia! Como Deus é bom. Realmente, aquele que serve ao Senhor, aquele que confia no Senhor, com certeza alcançará a vitória. Não passou muito tempo, eu já tinha aceitado Jesus e eu estava buscando a libertação do meu esposo. E isso aconteceu. O meu esposo também aceitou Jesus como Salvador. E no ano de 93, eu e ele descemos as águas batismais na cidade de Mirassol, interior de São Paulo. E hoje estamos presentes na igreja, congregamos, somos participantes de todos os eventos, somos felizes, servimos a Deus. Quantas vezes eu busquei esta felicidade, quantas vezes chorei por este momento de felicidade. Ah, que coisa maravilhosa de servir a Deus. Mas o Senhor revelou a palavra a mim, me resgatando das trevas para a luz. Fui alcançada pela maravilhosa graça de nosso Salvador Jesus. Quero neste instante agradecer aos apresentadores do programa MC pelo espaço onde pude relatar para os ouvintes o meu testemunho de conversão. Meu nome é Doraci Joaquina Curotucci, da cidade de Catanduva, interior de São Paulo. Quero agradecer a você que nos sintonizou pela internet, por esta emissora. Amanhã estaremos de volta às 12h30 com mais um programa Mensagens Cantadas. Se você não pode nos ouvir amanhã, nos ouça no sábado, que sábado também temos a reprise do MC de algum dos programas durante a semana. Fiquem na paz do Senhor. São despedidas de Débora Miranda e pastor Lorival de Almeida. Na paz do Senhor.
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4: Mais uma vez, está chegando no seu rádio e também no seu aplicativo Rádio Deus e Amor, o espaço Eu e Mais Um. O saúdo a Débora Miranda, na paz do Senhor. E hoje nós vamos a mais uma aula da Escola Bíblica para os Novos Convertidos. Nós estamos falando esta semana sobre o batismo. Já falamos no início destas programações, mas é necessário repetir com mais profundidade este tema, né? Porque o batismo tem sua importância. E o batismo é um assunto de extrema importância, tanto para a igreja, quanto para você que acabou de aceitar Jesus. E como sempre aconteceu, ainda hoje é pelo batismo que você, o novo convertido, a igreja e o mundo reconhecem a identificação do batizado com Cristo e com a igreja local. Ou seja, em outras palavras, sem batismo ninguém é aceito como uma parte do povo de Deus na igreja. Vocês estão entendendo? Porque sem fazer parte desse povo, dessa família de Deus, você fica impossibilitado de crescer espiritualmente conforme deseja Jesus. Com a comunhão nutritiva da igreja, você vai crescendo dia após dia, e esse crescimento é no conhecimento de Deus, é na graça, é no conhecimento da palavra do Senhor e também na sua fé. Já falamos, mas vamos repetir, o que significa a palavra batismo? significa mergulho, submersão. E é a primeira ordem de Cristo através da qual você, novo convertido, passa a fazer parte da igreja local. O batismo, ele ilustra a experiência da sua vida, que foi regenerada, transformada, não pela sua própria vontade, mas ela foi executada, essa regeneração, pelo Espírito Santo no seu coração, na sua vida. É uma experiência que se relaciona com a morte e a ressurreição de Jesus Cristo. Significa que quando você aceitou a Cristo como único e suficiente Salvador, passou por uma transformação tão radical que ela só pode ser explicada como sendo morte e sepultamento do velho ser, do seu velho homem, e ressurreição de uma nova criatura para viver uma nova vida com Deus. Eu posso explicar para vocês. Em outras palavras, quando você aceitou a Jesus, você compreendeu e aceitou a morte de Jesus como morte vicária, isto é, para substituir você diante da justiça de Deus, e morre também com Ele. Em outras palavras, tudo que você era antes de aceitar Jesus foi morto. Aquele ser foi morto com a morte de Cristo. E você ressuscitou com Cristo para viver uma vida nova, diferente, conhecendo e amando a Deus. Então, assim, o batismo simboliza a morte, a sua morte para as coisas do mundo, e você ressuscitando para uma nova vida de fé em Cristo Jesus. É claro que essa regeneração, essa mudança para uma nova vida de fé não se dá no momento em que você se batiza, não. Mas sim no momento em que você se submete às ordens de Cristo pela sua fé. Então o batismo simboliza simplesmente uma realidade que você já alcançou. E será que é realmente necessário o batismo? Sim, porque Cristo deu esta ordem. O batismo nas águas não é uma opção para você, é uma ordem, um mandamento que diz aqui em Mateus 28:19, como eu já li, ide, ensinai todas as nações, batizando-as em nome do Pai, do Filho e do Espírito Santo. Então todo crente fiel e que de fato ama o Senhor Jesus, vai sentir prazer em cumprir esse mandamento de Jesus. E quando você entra para o reino de Deus, isso acontece através da fé no sacrifício de Cristo que fez por você, que é associada ao verdadeiro arrependimento. Se você está verdadeiramente arrependido dos seus pecados, você deve se batizar, mostrando para todos que você creu no que você ouviu e que você crê que Jesus é o verdadeiro Senhor. Uma próxima oportunidade, vamos falar um pouquinho mais sobre esse tema. Quer mandar sua pergunta? Nosso contato é 119-8292-3392. Um forte abraço, se despede Débora Miranda, na paz do Senhor.
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6: 14 horas e 11 minutos.
7: E chegou o momento de informação aqui na Rádio Deus é Amor. Mau hálito. Dentista revela possíveis causas do problema. A halitose, também conhecida como mau hálito, causa bastante desconforto, né? E até constrangimento. Por isso, encontrar formas de tratar esse problema é fundamental. De acordo com especialistas aí, dentistas, diversos fatores podem causar o mau hálito. Algumas das principais causas incluem problemas bucais, o acúmulo de bactérias na boca, principalmente na língua, gengivas e entre os dentes, pode levar à produção de compostos sulfurados voláteis, que são os responsáveis pelo odor desagradável. Além disso, a gengivite e a periodontite também podem causar mau hálito devido à presença de bactérias nas bolsas periodontais. Higiene bucal inadequada. Isso porque a má higiene bucal, ela permite a proliferação de bactérias causadoras de odor. Então, se alguém está preocupado com mau hálito persistente, é aconselhável procurar um dentista ou um profissional de saúde para uma avaliação detalhada, destacam os profissionais. Hidratação na terceira idade. Pessoas idosas tendem a beber menos água. Conforme envelhecemos, o nosso corpo passa por diversas mudanças fisiológicas e uma delas é a diminuição da sensação de sede. Isso faz com que muitos idosos se esqueçam de tomar água com frequência, aumentando aí o risco de desidratação, um problema que pode causar complicações graves à saúde. Nas pessoas idosas, o mecanismo que controla a sede é deprimido e elas têm aquela falsa sensação de saciedade, com menos vontade de beber água, fazendo com que o rim trabalhe mais e causando alteração em suas funções. Os médicos explicam ainda que se você convive com uma pessoa idosa, é preciso ter cuidados nesse sentido. Se você perceber que uma pessoa mais velha está com uma sensação de secura na boca e ardor no nariz e nos olhos, por exemplo, já pode ser um alerta. É ideal sempre incluir frutas e vegetais suculentos como melancia, a pera, tomate e cenoura na dieta dos idosos. É importante porque eles ajudam a aumentar a ingestão de líquidos e de forma natural. Além disso, como alguns idosos podem ter dificuldade de beber bastante água por não gostarem do gosto, uma outra dica é tornar esse líquido mais atraente. Para isso, basta colocar aí rodelas de frutas cítricas como laranja, limão ou até mesmo hortelã e outras ervas frescas para deixar a água mais saborosa.
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2: 14 horas e 20 minutos.
3: Meu nome é Itevaldo Marques dos Santos. Eu comecei a passar mal, sentindo febre, dor de cabeça. Quando eu cheguei no hospital aí, lá tremendo de frio, tremendo, um calor danado, e eu tremendo de frio, com blusão, e tremendo de frio e as lágrimas descendo. Quando tirou a temperatura, tava em 39 graus, aí disse, dá logo medicação a ele. Aí me botaram na medicação, no soro, aí eu fui, aí disse, tem que tirar uma chapa. O médico olhou e disse, tem que tirar uma chapa. Quando eu fui lá, tirei uma chapa, aí eu peguei o resultado tudo, dos exames. O médico aí chegou e disse, meu Deus, o que é isso aqui? Seu pulmão tem uma ferida grandona, enorme. Você está com pneumonia. Aí eu disse, mas pneumonia? É pneumonia. Com uma mancha no pulmão. Minha esposa começou vindo para a igreja, aí nós fizemos uma campanha. Eu escrevi uma carta para Deus. Dessa carta para Deus que eu escrevi, nós começamos a entrar em oração e jejum. Aí eu fui para o hospital. Quando eu cheguei no hospital, fui e tirei o raio-x. Quando eu voltei, que tirei o raio-x, que eu voltei, que eu entreguei a ele, ele aí ficou. Olha pro raio-x e olha pra minha cara. É seu mesmo? É seu mesmo? Eu digo, é sim, eu tirei agora. O médico lá que mandou pra ele entregar. É seu mesmo? Mas você está curado. Ô, glória a Deus. Ô, obrigado, Jesus. Ele aí pensou que foi até com ele. Ele fez bem assim. De nada. Eu agradecendo ao meu Jesus, entendeu? Glória a Deus, glória a Deus, glória a Deus. Eu estou curado no nome de Jesus, entendeu? E quem quiser, entendeu, ficar curado, eu procure a igreja pentecostal Deus e Amor. E eu agradeço minha oportunidade no nome do Senhor Jesus Cristo.
4: Paz do Senhor a todos. Meu nome é Viviane Senhorinho Farina, moro na cidade de Votuporanga, interior de São Paulo. E eu tenho uma benção muito grande para testemunhar para vocês. No dia 29 de abril de 2023, eu tive uma moto roubada. E eu fiz o boletim de ocorrência e aguardei um mês, dois, e essa moto não aparecia. E eu pedi a Deus para que Deus me devolvesse essa moto inteira. Eu ia testemunhar essa bênção na minha vida. E todas as pessoas que eu conversava sobre essa moto falava para mim que essa moto não ia aparecer mais, porque quando eles roubam assim, eles já mandam para desmanche, vendem as peças e destrói o veículo. E eu acabei esquecendo dessa moto. Se passaram 2, 3, 4, 5 meses e eu esqueci dela. E quando foi no dia 29 de outubro de 2023, Deus fez um milagre. Eu recebi uma ligação 10 horas da noite da Polícia Civil de uma cidade próxima aqui à minha, que era para eu ir buscar a moto que estava lá, que a polícia havia apreendido numa blitz. Aí eu perguntei para o policial se a moto tinha condição de vir rodando, né, andando dessa cidade até a minha, e o policial disse que sim, que a moto estava inteirinha. Então, irmãos, tenham fé. O que vocês colocar na mão de Deus, tenham fé, porque Deus não trabalha no seu tempo, no meu tempo. Deus trabalha no tempo dele. E uma coisa que já estava por perdida, exatamente 6 meses depois, ninguém mais acreditava que essa moto ia aparecer. E ela apareceu inteirinha do jeito que eu pedi a Deus. Esse é meu grande testemunho, o milagre que Deus fez na minha vida, e tem outros mais. Mas numa próxima oportunidade eu venho testemunhar para vocês. Tenham fé, busquem a Deus, que Deus tudo fará na sua vida e na minha vida. A paz do Senhor a todos, fiquem com Deus.
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2: 14 horas e 26 minutos.
6: Olá, meus amados, a paz do Senhor. Meu nome é Wagner, a minha esposa se chama Liliane. Nós estamos casados há quase 17 anos. Porém, nos últimos 2 anos e meio, aproximadamente, passamos por uma crise conjugal terrível, né? Muito ruim, um processo muito duro, onde chegamos à beira da separação. Eu posso dizer para vocês que foi uma verdadeira tempestade. O inimigo atuou de uma forma muito forte para tentar destruir o nosso casamento. Mas a graça do Senhor nos alcançou, o amor de Deus nos alcançou. E aqui estamos firmes e fortes, né, como um casal, graças a Deus. Nós participamos durante todo o ano de 2024, de janeiro a dezembro, de um evento muito importante na Igreja de Deus e Amor, que se chama Workshop de Casais. É um encontro de casais, onde acontece uma vez por mês, e é ministrado pelo pastor psicólogo Jessé Ávila. Aliás, bons ensinamentos, viu? Ensinamentos muito edificantes. É uma terapia mensal, né? Posso dizer assim. Então, eu venho através desse áudio agradecer toda a diretoria da Igreja de Deus e Amor, na pessoa da irmã Débora Miranda. Agradecer também o pastor Everaldo, né, que também ministrou algumas vezes durante o evento. Foi muito bom participar. Meu casamento mudou da água para o vinho, posso dizer assim. Hoje a minha esposa e eu vivemos num lar de amor, um lar leve, feliz, agradável. Não só eu e ela, mas também os nossos dois filhos, né, que são adolescentes. Melhoramos em todas as áreas da nossa vida, né? Área conjugal, emocional, financeira. Passamos a ter um tempo de qualidade melhor, né, um para o outro. Enfim, só tivemos bênçãos, né, durante essas palestras. Muito bom. Inclusive, você que está me ouvindo, né, que está numa situação ruim aí no teu casamento, não desista do teu marido, não, viu? Não desista da tua esposa, meu amigo. Eu conversei nesse última palestra aí com o pastor Jessé Ávila. Dei um abraço nele, inclusive, agradecendo. Terão outras palestras. Eu recomendo que todos participem. É bastante edificante, viu? Eu tenho certeza que Jesus vai alcançar você também. Você que está com qualquer problema, seja qual for o problema do seu casamento, Jesus é a solução, acredite. Minha esposa e eu estamos muito felizes em poder participar. Não somos membros da Igreja Deus e Amor, mas agradecemos demais, demais mesmo, em primeiro lugar, a Deus, né, por ter usado vocês, toda a diretoria, os responsáveis pela igreja. Muito obrigado, Deus abençoe a todos.
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1: Quanto à antiga maneira de viver, vocês foram ensinados a despir-se do velho homem, que se corrompe por desejos enganosos, a serem renovados no modo de pensar e a revestir-se do novo homem, criado para ser semelhante a Deus em justiça e em santidade provenientes da verdade. Efésios 4, 22 a 24.
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1: 14:36.
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3: Nós vamos falar um pouquinho sobre, infelizmente, nossos dias. Não sei se eu devo dizer infelizmente. Devo sim, vai. Infelizmente, eu acredito que essa vida conjugal moderna, moderninha, nessas coisas dos nossos dias, às vezes podem trazer transtornos, em alguns casos, irreparáveis para a família. Então, há de se ficar de olho nessa questão, porque a vida conjugal moderna traz os seus perigos e traz os seus medos. Se você tem essa vida conjugal sua e muito moderninha, cuidado que pode não dar certo. É o nosso momento da família hoje! O que um casal deve fazer para se prevenir dos perigos que rondam o casamento, hein? A gente sabe que na vida conjugal moderna, muitas pessoas não têm casamento para durar, né? Isso está se tornando até raro. E a gente vê pressões descaradas no sentido de se trocar de parceiro, casos de marido de uma certa idade que são pressionados, não, tem que mudar, tem uma esposa mais jovem, um marido mais velho, enfim, aí vai. E no final das contas nós vemos um grande desafio, uma batalha travada e muito feroz. Então nós temos uma luta para proteger o casamento, o compromisso. Não é? Nós temos essa luta aí, e não é fácil não, a gente tem que saber interpretar o que está acontecendo. Hoje em dia, para fundamentar a decisão de envelhecer junto, o casal precisa planejar uma estratégia e estar na presença de Deus. Caso contrário, o que vai acontecer é que ele vai seguir as tendências da sociedade dos nossos dias e vai acabar aí tendo o seu casamento desprotegido. Agora a gente vê que, biblicamente falando, o que Deus uniu, não separe o homem, não é? Ninguém pode separar. Mateus 19:6. Para nos ajudar a atingir esse imperativo dito pelo próprio Senhor Jesus, podemos usar a cabeça e identificar na palavra de Deus diretrizes e sugestões para proteger o nosso relacionamento. Tem de proteger. Vocês vão entender o que eu vou falar, né? Por exemplo, Provérbios capítulo 5, né? Não só capítulo 5, Provérbios capítulo 5, 6, 7, tem vários capítulos, né? Mas a gente pode ver aí que tem aí coisas que nos levam a entender que o nosso casamento tem que ser o relacionamento do casal tem que ser um relacionamento, eu não sei se posso falar a palavra divertida, mas algo alegre, não é verdade? É o que a Bíblia pelo menos nos faz entender. O que diz a Bíblia? Beba das águas da sua cisterna, das águas que brotam do seu próprio poço. Por que deixar que as suas fontes transbordem pelas ruas e os seus ribeiros pelas praças? Que elas sejam exclusivamente suas, nunca repartidas com estranhos. Seja bendita a sua fonte. Alegre-se com a esposa da sua juventude. Gazela amorosa, corça graciosa. Descreve a mulher, né, bonita. E fala no finalzinho do... Você pode ler Provérbios capítulo 5, versículo 4. Do 15 ao 19, né? Fala a respeito do convívio da mulher, do homem, né? Algo que eu não quero ler aqui mesmo, porque muitas pessoas não interpretam corretamente, mas fala da felicidade do casal. Então nós temos que primeiramente ver a questão da infidelidade e da imoralidade sexual. O pastor fala muito aberto sobre isso, é preciso falar. Isso está aberto em todos os locais. Nós vemos pessoas que têm aí famílias tão boas há tanto tempo, de repente essas pessoas se deixam levar por alguns momentos de bobeira, eu diria assim, e acabam aí por um momentozinho de infidelidade ou de imoralidade, perdendo seu casamento. E eu acho que é ilusório achar que um homem pode comprar de repente, hoje nem precisa, né, mas pode ficar na internet vendo coisas desagradáveis ao Senhor e à família, né, ou comprar uma revista. Eu só vou ler a entrevista nessa revista aqui, não vou ver a parte onde tem homem ou mulher, não. É muita ilusão, não é? E nessa passagem que eu li para vocês, nós não temos dúvidas de que uma boa maneira de proteger a fidelidade conjugal é ambos estarem felizes, ambos estarem se alegrando um com o outro em tudo aquilo que o casamento nos propõe. O maior problema dos casais, especialmente, eu diria, em cidades grandes, é a falta de tempo para cuidar desse relacionamento. E quando se vê aqui, oi, já... Então, o que acontece? Acontece que a vida vai ficando monótona. Acontece que o relacionamento não vai se estendendo até onde tem que se estender. E aquela insatisfação vai se instalando. As pessoas vão ficando vulneráveis. E qualquer pessoa que pareça vir e compreender a situação da outra, está tristezinha e tal, a pessoa acaba, de repente, permitindo o quê? Permitindo que as fontes das águas do seu poço transbordem pelas ruas, e não pode. não pode, não é? Infelizmente, ouvintes, a falta de atenção dos casais um para com o outro cria uma vulnerabilidade, né? Ficam vulneráveis. Apareceu alguém que se diz compreender, infelizmente. É fato, né? Infelizmente é fato. O diabo não mede esforço para destruir as famílias, já acontece o quê? A infidelidade, a imoralidade. Então é preciso fazer um compromisso de fidelidade com o casal. Ou seja, entre o casal. É preciso fazer um compromisso de fidelidade com Deus, com a família. Porque isso faz o quê? Isso faz tanto o homem quanto a mulher se protegerem das coisas imorais, dos falsos elogios. O homem se proteger da mulher leviana, a mulher se proteger do homem leviano. Não cobice em seu coração a sua beleza, nem se deixe seduzir pelos seus olhares, pois o preço de uma prostituta é um pedaço de pão, mas a adúltera sai à caça de vidas preciosas. Pode alguém colocar fogo no peito sem queimar a roupa? Pode alguém andar sobre brasa sem queimar os pés? Provérbios 6, versículo 24 e 28. Esses versículos declaram que o caminho da fidelidade conjugal passa pelos sentimentos e pensamentos. Há de se tomar cuidado com a modernidade, há de se tomar cuidado com a vida moderna. Eu não posso deixar de destacar também a importância da disciplina da leitura da palavra de Deus, da oração diária, do envolvimento com Deus, da família como um todo, principalmente do casal que estamos falando aqui. Assim como o cuidado com o relacionamento com pessoas do sexo oposto. Alguém vai dizer, mas pastor, isso é fraqueza. Não é fraqueza, não. Não estou dizendo que as pessoas têm a mente suja, não estou dizendo, mas tem que tomar cuidado, sim, com o relacionamento de pessoas do sexo oposto. Tiago, no capítulo 1, versículo 14, adverte que o pecado tem início na mente, no coração. Começa o pensamento, o flerte, não é? De repente passa por aquela literatura sugestiva, pornográfica, e cria-se aquele estímulo de infidelidade, de imoralidade. É preciso fugir. É tão ilusório achar que uma criança pode entrar na confeitaria e sair sem comer nada, quanto um homem adulto, né? De repente entrar pelo caminho de convivências que se esticam ou ultrapassam limites, ou do homem ou da mulher que se envolve com o erotismo, achando que isso vai ficar só assim. É um risco desnecessário. Em Provérbios 6 e 7, encontramos o homem fraco e insensato, ouvindo as sugestões da mulher adúltera. Ele, primeiro, parou na praça ou na rua onde estavam as prostitutas. Depois, permitiu que uma delas o beijasse. Depois, ouviu as suas ofertas. Depois, foi seduzido pelas palavras da mulher e pronto. Imediatamente, ele a seguiu como um boi ao matadouro, como um servo que vai cair no laço. Provérbios 7, 22. Olha, ouvintes amados, nós temos hoje dentro da maioria das casas das pessoas instrumentos que há de se verificar o que esses instrumentos estão trazendo para dentro da sua casa. Muitas pessoas perguntam, mas como é que foi que o diabo entrou na minha casa? Você levou ele para a sua casa quando você deixou programações, sites pornográficos, revistas escandalosas, malignas. Quando você deixou isso entrar na sua casa, certamente despertou em você a tentação da infidelidade. Certamente despertou em você desejo. Além dos desejos, eu diria que são para o casal. E no final das contas, a título, não sei se de satisfação ou de, enfim, a título de novidades ou de coisas novas, enfim, sei lá, você foi como um boi ao matadouro, ou foi como, enfim, as mulheres também cometem erros nesse sentido. Por isso é preciso nós ouvirmos palavras como, por exemplo, as palavras de Paulo a Timóteo: fuja dos desejos da sua juventude, siga a justiça, a fé, o amor e a paz com aqueles que de coração puro invocam o Senhor. O que nós podemos fazer como casais ou como marido e mulher para evitar riscos nesse sentido de fidelidade? O que podemos fazer? Sabemos que cada pessoa vive num tipo de contexto diferente e sei que as pessoas também são, a sua vulnerabilidade é diferente, varia de pessoa para pessoa. Mas eu posso falar sobre o que nós entendemos ser genérico, não é verdade? Nós temos que nos proteger das ciladas de Satanás. Você não pode, de repente, achar, não, eu fui com uma pessoa do sexo oposto a um restaurante, só foi uma janta, meu esposo sabe, minha esposa... Você não vai fazer isso, pelo amor de Deus, você não está falando isso, não é possível. Então você não vai fazer isso. Se você vai abrir a sua internet e você sabe que você... Não, eu estou aqui em casa sozinho ou sozinha e de repente você tem a fraqueza para ver coisas que vão fazer fraquejar a sua mente e a sua mente arquitetar projetos de infidelidade, então não fique em casa sozinho. Não abra esses sites. Fuja. Fuja. Tá vendo? São coisas genéricas. Se você, ouvinte amado, vai viajar e você sabe que não, eu vou viajar com pessoas do sexo oposto, né? Uma esposa, ou seja, com uma mulher que não é a sua esposa, por exemplo. O que você vai fazer? Não vá junto, vá no horário antes, ou enfim, você tem que se proteger. Uma pessoa chegou para você, você sentiu que essa pessoa está melosa demais. Fuja. Desapareça. Fuja disso. Tem tanta coisa que você pode evitar e às vezes não evita. E depois acaba colhendo avassaladoras consequências da infidelidade. As pessoas que praticam ou se deixam levar pelos grandes perigos da vida moderna. Sempre existiu esse tipo de pecado, é claro. Adultério, prostituição, fornicação, sempre existiu. Mas hoje as portas estão abertas muito mais e as pessoas, cá para nós, né? As pessoas meio que perderam a vergonha, não é? As pessoas se insinuam como nós nunca vimos antes. Causa vergonha e dor. Destrói todo o exemplo que dá credibilidade junto aos filhos, anulando a possibilidade de ensinar-lhes os preceitos de Deus. Cria o risco da esposa ou do marido

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2: 14 horas e 52 minutos.
3: Meu nome é Volney de Jesus Freitas. Sou mineiro, com apenas 13 anos de idade. Eu vim ser acometido dessa enfermidade. A apendicite. No dia 11 de outubro de 90, eu passei por essa cirurgia. A cirurgia que durou 2 horas. E fiquei 9 dias internados. Fui para casa para recuperar em casa. E acabou agravando. Ficou inflamado por dentro. Inchou bastante. E um belo dia eu acordei com o colchão todo molhado de pus. Me levaram às pressas para o hospital. E os médicos tiveram que lavar com soro. Foi 3 buracos abertos. Um do dreno. E abriu mais 2 nessa noite que supurou. Então ficou muito feio. Eu tenho a cicatriz até hoje de 3 buracos nessa cirurgia. Mas, por misericórdia do Senhor, minha mãe indo na igreja pedindo ao Senhor, Deus ajudou que naquele tempo fechou-se e parecia que estava tudo bem. O médico pediu 6 meses, mas quando passou-se os 6 meses, me veio uma dor terrível e por medo de voltar para o hospital, não contei para minha mãe, não contei para meu pai e fui deitar com essa dor terrível. E no outro dia, eu levantei e fui na igreja Deus e Amor. De short, de bermuda, de camiseta,

0: eu era católico, minha mãe também não era ainda evangélica nessa época, mas eu já conhecia a Igreja de Deus e Amor por um outro grande milagre que Deus havia feito na vida de um irmão meu. Então eu fui falando com Deus em espírito, dizendo: Senhor, eu preciso que o Senhor faça algo, eu não quero que eles abram aqui mais, eu sofri muito. E quando cheguei lá, tinha um irmão, um obreiro, cooperador, e Deus usou esse irmão. E o Senhor falou com ele que lá tinha alguém que passou por uma cirurgia há meses atrás, mas que seria preciso reabrir essa cirurgia porque estava infeccionado por dentro. E naquele momento eu levantei a minha mão porque eu senti meu coração pulsar forte. Tinha certeza que o Senhor estava falando comigo. E mesmo envergonhado, de short, camiseta, ali dentro daquela igreja, eu levantei a mão, fui na frente, orou por mim em posição de mão. Repreendeu aquela enfermidade em nome de Jesus. E disse: nunca mais os médicos colocarão a mão aí para mexer, porque você creu e Deus operou. Outubro agora, dia 11 de outubro, fez 28 anos e nunca mais mesmo precisou dos médicos colocar a mão. Eu sou grato a Deus por esse grande milagre na minha vida. Então eu digo para você, ouvinte, talvez você não pode vir aqui na sede mundial, talvez você não pode ir na sua capital, mas você pode procurar uma igreja de Deus de Amor mais perto da tua casa. Deus opera onde tem dois ou três reunidos no nome dele. Vai, busca teu milagre, que Jesus garantirá a vitória. Meu nome é Volney de Jesus Freitas. Moro hoje em Betim, Minas Gerais, no bairro Monte Verde, Rua Flor de Lis, número 35.
1: A paz do Senhor. Meu nome é Yolanda, tenho 70 anos, sou de Joinville. Eu queria contar a testemunha, eu sou muito abençoada aqui com vocês nessas campanhas, madrugada com Deus. Eu recebi aí, eu andava com um braço, dois, né, porque o outro já estava pegando também, mas o direito estava assim, eu não podia nem chegar, levantar o braço para ir no micro-ondas, para fazer o serviço dentro de casa, ele chegava a travar, a dor era de chorar. E os dias foram passando e eu fui orando e Deus repreendeu. Essa campanha O Sangue de Jesus Tem Poder, e Deus repreendeu, aquela dor foi embora, o braço nunca mais travou, nunca mais doeu, Jesus me curou. Eu tinha também os pulsos, não era um só, pegou os dois, já há mais de ano que eu tinha. Quando foi um dia eu comecei a pedir para Deus, para Jesus, nas campanhas que eu faço madrugada com Deus, né? Aí eu fui pedindo nas orações durante o dia também, que o meu rádio fica ligado, né? Nunca mais eu tive esse problema. Tinha uma dor nos quadris, problema de ossos, né? Eu não me cuidei quando era mais nova, sabe? E então, eu começou também numa perna. Começou assim no quadris. E aí, se eu ia no banco para receber, perto de casa, se eu ia numa padaria, tudo doía, sabe? Doía demais mesmo. Então, parecia assim um ferro que estava travado nos quadris. Meu Deus, era horrível. Eu tinha que andar apoiada, sabe? E devagar, e aquela dor, e aquela dor. Aí, essa semana, eu falei assim: Senhor, faz mais de 30 anos que eu larguei de salão, de baile, de fumar, de bebida, de tudo. Eu não quero caminhar, não quero saúde para ir para bailão, para ir para lugar que não te agrada. Eu só quero poder caminhar, fazer meu servicinho dentro de casa, cuidar dos meus cachorros, ir numa padaria comprar um pão, um leite, né, no mercado. É para isso que eu quero saúde, Senhor. Foi instantâneo. Eu senti assim na hora. Aquela dor foi embora. Muitas bênçãos que eu recebo, muitas cura mesmo, sabe? Através dessa rádio abençoada. Nós não podemos jamais deixar de ajudar o programa. Então eu quero agradecer a todos vocês, que Deus continue abençoando cada vez mais vocês, para que nós possamos receber as bênçãos, né? Através de vocês. Então, muito obrigada e a paz do Senhor Jesus.
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6: 15 horas e um minuto.
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1: Seu nome, minha irmã?
2: Maria Iris Lima de Oliveira.
1: Irmã Maria Iris, conte a bênção.
2: É que eu tenho uma filha, depois de casada, filhos, ela virou assim a cabeça, assim, no seu inimigo, entrou na vida dela, que jogou ela no vício da rua, das drogas, as crianças, tudo na mão da filha dela de 13 anos. E eu também, a minha outra filha, tudo cuidando. E ela fazendo coisa que Deus não se agrada. Isso durou 2 para 3 anos. E eu já não suportando mais aquela vida, triste como mãe, chorando nos pés do Senhor. 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Irmãos, eu fiz esse voto com as lágrimas. Deus me viu o meu coração, como eu estava triste por causa da minha filha. Na outra semana, ela chegou em casa. Irmãos, aleluia, glórias a Deus. A minha filha já é outra, uma dona de casa, cuida dos filhos. Ela está indo para a igreja.
1: Mudou de vida.
2: Mudou de vida, irmão.
1: Largou as drogas.
2: Largou
1: aquela vida errada.
2: Largou, irmão, para a honra e glória
1: do Senhor. Já está indo para a casa do Senhor.
2: Está indo para a casa do Senhor.
1: Como chama
2: a
1: tua filha?
2: A minha filha se chama Alessandra Mota de Oliveira.
1: Que idade ela tem?
2: Ela tem 34 anos.
1: 34 anos. Vale a pena ajudar a Fundação Reviver?
2: Vale. E como vale, irmão? Como vale ajudar a Fundação Reviver, irmão?
1: Amém. A senhora mora onde?
2: Eu moro no Parque Novo Mundo, Rua Ladac, número 5.
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5: A paz do Senhor, meus queridos e amados irmãos. Meu nome é Eliane Machado Nunes, eu moro em Imperatriz, Maranhão. Estou entrando em contato com vocês para compartilhar um milagre maravilhoso que Deus fez para mim no ano passado. Eu estava ouvindo a voz da libertação, eu congrego em outra igreja. E a irmã fazendo um apelo, né, para a gente ajudar a Fundação Reviver. E eu estava com um problema aqui, irmã, que eu estava querendo que Deus me preparasse um transporte para mim. Porque eu trabalho com vendas de cosmético e eu fui cometida por uma enfermidade chamada chikungunya. Passei muito mal, fiquei com as juntas, tudo inchada, mais de 6 meses. E eu não estava aguentando andar de bicicleta. Aí eu falei assim, eu vou pedir para Deus fazer um milagre para mim, dar meu transporte, uma moto. Aí eu peguei o cofrinho, eu falei assim, hoje eu vou congregar lá, na Igreja de Deus é Amor, aqui no meu bairro. E fui e peguei o cofrinho da Fundação Reviver. Com a semana que eu estava com o cofrinho, meu filho chegou e falou assim, me dá aqui sua identidade e um comprovante de residência. Eu falei assim, para quê, meu filho? Não, surpresa que eu vou te fazer. Eu falei, ah, glória a Deus. Quando ele chegou com a moto, irmã. Aí ele falou assim, ó, mãe, essa moto aqui, que você não vai pagar nem para passar pro seu nome. Já tá tudo pago. Aí eu senti a necessidade de contar, né, o milagre pros irmãos, né? Para a glória de Deus, para aumentar a fé de outros amados irmãos, né? Quando terminou a campanha, irmã, eu não conseguia nem ficar de joelho para poder orar por causa da dor nas juntas, era uma dor terrível. Quando terminou a campanha, a dor foi tudo embora. Fiquei curada, para a glória de Deus. Peguei outro cofrinho, essa semana agora já vou entregar, tá aqui, ó, quase cheio, pra glória de Deus, nome de Jesus, entendeu? Então é isso, meu nome é Eliane Machado Nunes, eu moro em Imperatriz, Maranhão, no bairro Vila Lobão.
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6: O seu nome, minha irmã?
7: Valdeci.
6: E qual milagre que a senhora recebeu das mãos de Deus e hoje testemunha no programa Voz da Libertação?
7: Que eu fiz um voto. Fiz um voto a Deus de gravar o testemunho. Porque eu tive um problema com a minha aposentadoria. E eu não tive, assim, como contribuir para ter aposentadoria no tempo certo. E ali eu não conseguia me aposentar. E ali eu fiz um voto com Deus para ajudar na Fundação Reviver. Enquanto eu vivesse, eu vou ajudar na Fundação Reviver. E em seguida, Jesus me aposentou e eu estou aposentada para a glória de Deus.
6: Meu Deus, recebeu a bênção.
7: Recebi a minha bênção rapidinho.
6: Só foi fazer o voto. O impedimento que tinha já saiu, né, minha
7: Saiu, em nome de Jesus Cristo.
6: É, ouvintes, a Fundação Reviver tem feito a diferença. E todos que ajudam a Fundação Reviver também recebem a bênção de Jesus.
7: Recebe. A Fundação Reviver é uma grande bênção nas nossas vidas. Porque Jesus está neste lugar para nos dar nossa bênção, nossa vitória. Só nós fazer os votos que nós recebemos a vitória no nome de Jesus.
6: Na hora o milagre
7: acontece. Na hora o milagre.
6: Fez o voto e já no outro dia o milagre já estava nas suas mãos.
7: Já recebi minha bênção. Já recebi em nome de Jesus.
6: Que Deus abençoe, minha irmã. Deixe agora o seu nome completo e o seu endereço.
7: Meu nome é Valdeci. Eu moro ali no Jardim Mitsutani. O meu endereço é Rua Francisco Camiúa, número 65, bloco 2, apartamento 23.
6: Que Deus abençoe, minha irmã, seu testemunho, relatado no programa Voz da Libertação.
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8: 15 horas e 17 minutos.
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1: Minha irmã, o seu nome?
9: É Irmã Rita.
1: Irmã Rita, conta para os ouvintes do programa Voz da Libertação, o que a senhora recebeu da parte do Senhor?
9: Eu recebi uma vitória que foi para meu filho. Meu filho estava com um carro para vender, porque ele já tinha recebido outro, e pagando estacionamento caro e nada de vender esse carro. Aí eu fiquei calada, não falei nada para ele e fiz o voto com a Fundação Reviver, que se ele vendesse aquele carro, que eu iria trazer uma oferta na casa do Senhor. Eu viajei, depois ele chegou lá, quando ele chegou, já foi me dizendo: mãe, eu vendi o carro.
1: Conforme a senhora tinha pedido ao Senhor.
9: Conforme eu pedi ao Senhor. Aí eu cheguei, agora a primeira coisa que eu tratei foi de pedir a ele a oferta que eu prometi e vim trazer hoje para ele. Tudo o Senhor preparou, até para eu dar o testemunho que eu falei que eu ia gravar isso aí.
1: Quer dizer que o seu filho precisava vender o automóvel e a senhora colocou aquilo na mão de Deus, né?
9: De Deus, é porque não tinha mais onde guardar. A única garagem que tinha no prédio dele era o outro carro já que ele tinha recebido. Uhum. E aí ele pagando o estacionamento não dava, né? Uhum. Aí eu falei: Senhor, agora é com o Senhor. E o Senhor atendeu o meu pedido e o dele também.
1: Quando a gente não pode resolver, o Senhor resolve.
9: Resolve na hora, foi demais mesmo.
1: Tá. Quando a gente faz voto para ajudar a Fundação Reviver, tem um mistério de Deus, né, irmã Rita? Mistério.
9: Estou aqui com o voto na mão e vou devolver agora no culto da Fundação.
1: Deus preparou tudo,
9: preparou,
1: né?
9: Preparou tudo certinho, graças a Deus.
1: A palavra da senhora para aquelas pessoas que estão com problemas difíceis, né? Fazendo votos com a Fundação Reviver,
9: elas vencerão. Faz um voto com a Fundação Reviver para você ver se o Senhor não te responde.
1: Vale a pena confiar nesse Jesus.
9: Vale a pena, irmão.
1: Amém. A senhora mora onde mesmo?
9: Saúde.
1: Na saúde. Deus abençoe, irmã Rita. Muito Amém. Obrigado Agora pela sua participação aqui. Vai devolver o voto, né, que fez com o Senhor. Amém. Glória a Deus.
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6: Seu nome, minha irmã?
10: Maria Silva Rodrigues.
6: Oh, minha irmã, qual foi o milagre que a senhora recebeu das mãos de Deus e hoje testemunha com muita alegria no programa Voz da Libertação?
10: O milagre que eu recebi é que eu fiz um voto para com a Fundação Reviver, que eu tinha dado entrada na minha aposentadoria, né? E eu falei para o Senhor, que se o Senhor aprovasse, que quando saísse a minha aposentadoria, aquele primeiro salário eu vinha deixar aqui na casa do Senhor. Não para pagar a bênção, que nós não pagamos a bênção, mas em agradecimento ao Senhor Jesus. E hoje eu vim contar a minha bênção, que eu falei que contava a bênção assim que eu recebesse
6: meu voto. Meu Deus do céu, está aposentada, né, minha irmã?
10: Graças a Deus.
6: Deus preparou tudo, né,
10: Deus preparou. E é para aquelas pessoas também que estão assim, na aposentadoria, procurando. Então, que essas pessoas venham, façam voto com Deus, façam voto em contribuir, porque nós sabemos que a Fundação Reviver tem um braço forte em ajudar aqueles carentes, necessitados, não é verdade? Falo para essas pessoas que venham, façam voto com Deus, que Deus ouve nosso clamor e a nossa oração. Eu também, um ano atrás, eu também tinha feito um voto com o Senhor, que se o Senhor alugasse uma casa minha, eu daria o voto na casa do Senhor, no qual o Senhor preparou, que no mesmo mês Deus preparou a pessoa que alugou minha casa, e até hoje ela está lá na minha casa, me paga direitinho, e eu sempre já cumpri com o voto, só não tinha contado a bênção, estou contando agora.
6: Vale a pena ajudar a Fundação Reviver?
10: Vale a pena ajudar a Fundação Reviver, sabemos que estamos ajudando, aleluia, as criancinhas, as pessoas idosas também, né?
6: Realmente, né, minha irmã? E Deus abençoando grandemente. Que Deus abençoe, minha irmã. Deixe agora o seu nome completo e o seu endereço.
10: Meu nome é Maria Silva Rodrigues. Eu moro ali na cidade de Ferraz, na rua Vicente Rusco, bloco 1 e apartamento 52.
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11: Meu nome é Flaviane Fonseca. Eu sou membro da Igreja Deus é Amor. Congrego aqui na sede mundial. E eu gostaria de contar uma bênção que eu recebi do Senhor no início desse ano. Eu trabalho na área financeira de uma empresa e foi solicitado aos funcionários um certificado de capacitação profissional chamado CPA20 da Ambima, que tem por objetivo certificar profissionais para atuarem na venda de produtos de investimento ou na manutenção de carteiras nos segmentos varejo alta renda, private banking, corporate e investidores institucionais, etc. Então, irmãos, eu comecei a estudar uma apostila de aproximadamente 250 páginas para fazer uma prova com 60 questões, com duração de 2 horas e meia, e para passar eu teria que acertar 70% das questões. Eu estudei, mas confesso que era muita informação para guardar na memória, e eu tinha feito uma pesquisa antes, o número de pessoas que faziam a prova e eram reprovadas era bastante significativo. Foi aí que eu decidi fazer um voto com a Fundação Reviver, que se o Senhor me ajudasse e não tivesse que fazer mais nenhuma prova para conseguir o certificado, eu ia pagar o voto e contar a bênção no programa Voz da Libertação. Eu fiz a prova e Deus me deu bastante entendimento. Eu consegui controlar o nervosismo e, para a glória de Deus, eu consegui passar na Ambima e apresentar o certificado no meu trabalho. Então, eu queria agradecer a oportunidade e dizer que, para aqueles que têm um problema, que têm alguma coisa, que precisa que o Senhor resolva, que o Senhor faça algo, faz um voto na igreja, na Fundação Reviver. E Deus, assim como fez comigo, é o primeiro em resolver e dar a vitória também. Então, o meu nome é Flaviane e eu moro em Guarulhos.
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13: 15 horas e 29 minutos.
14: Uma tarde abençoada e repleta de amor a Deus. Você que está ouvindo o programa Voz da Libertação. Boa tarde. Boa tarde.

Deus vai derramando, vai derramando, vai renovando, vai renovando, vai renovando no fogo, no fogo, no fogo, no fogo, no fogo, no fogo, no fogo, no fogo, no poder. É mais um pouquinho, e o que há de vir não tardará. Derrama a porção dobrada do teu espírito, derrama o dom da cura, meu Pai. Derrama poder, dá-nos poder e autoridade para pisar escorpiões e serpentes e toda a força do inimigo, Senhor Jesus. Dá-nos o poder, Senhor, o poder, o poder e autoridade, Senhor. Oh glória, oh glória, oh glória, oh glória, oh glória, oh glória, oh glória, oh glória a Deus, aleluia. Derrama, meu Pai, derrama, Senhor, sobre os teus servos, as tuas servas, sobre esse jovem, Senhor. Derrama mesmo, Senhor, oh glória, renovação no espírito, meu Pai, oh glória, renovação no espírito, Pai vivo, Deus Santo. Manda fogo, manda fogo, manda fogo, derrama mesmo, Senhor, do poder do céu, Senhor, do mistério, Senhor, oh glória a Deus, aleluia. Toca, Senhor, com o Espírito Santo, porque o Senhor Jesus é aquele que batiza, meu Pai, batiza, Senhor, com o Espírito Santo, meu Deus, Aramaca e Cantanamassi, Senhor, oh glória a Deus, aleluia, Pai, vai mandando fogo do céu, Senhor, batiza, batiza, batiza, batiza, batiza, Deus de toda a glória, Deus de todo o poder, Deus de toda a misericórdia, Deus Santo, Deus vivo, Senhor, oh glória, oh glória, oh glória, oh glória, oh glória, oh glória, oh glória, oh glória, oh glória, ele era canta na maci, oh glória a Deus, batiza, batiza, batiza, batiza, batiza, batiza, toca mesmo, Senhor, oh glória, renova, renova os obreiros, os irmãos, as irmãs, Senhor, no teu poder, na vigilância, oh glória a Deus, aleluia, Pai, Deus vivo, Deus vivo, Deus Santo, oh glória. Oririanda Namassi, Senhor, oh glória, glória, glória, oh glória, oh glória, Deus, aleluia, visita, meu Pai, visita, Senhor, visita, visita, visita, visita, Senhor Jesus, enche o vaso, Senhor, da boa medida, recalcada, sacudida, sacudida, transbordante, meu Pai, enche, enche mesmo, Senhor, enche mesmo os vasos do teu poder e canta, canta Namassi, oh glória, glória, oh glória, glória, glória, batiza, batiza, batiza, batiza, batiza, oh glória, batiza. Renova, renova, renova, enche, enche o vaso, Senhor, da boa medida, recolcada, sacudida, transbordante, o fogo, o fogo, o fogo, o fogo arderá continuamente sobre o altar e não se apagará, meu Deus, oh glória, oh glória, oh glória, oh glória, oh glória, oh glória, oh glória, derrama do poder, Senhor Jesus, do Espírito Santo, da promessa, Senhor, oh glória a Deus, oh glória a Deus, oh glória a Deus, oh glória a Deus, oh glória a Deus, oh glória, oh glória a Deus, aleluia, meu Pai, oh Senhor Jesus, Deus vivo, Deus vivo, Deus vivo, Deus Santo, derrama, derrama, ministra, meu Pai, ministra o teu poder, ministra o teu poder, a tua glória, a tua presença, a tua misericórdia, oh glória, oh glória, oh glória, oh glória, oh glória a Deus, oh glória a Deus, oh glória a Deus, derrama, derrama, derrama mesmo, Senhor, oh glória a Deus, aleluia, digo fraco, eu sou forte, oh glória a Deus, aleluia, manda fogo mesmo, Senhor, manda fogo mesmo do céu, Senhor, manda fogo mesmo do céu, batiza. Batiza, batiza, batiza, batiza, batiza, batiza, meu Pai, batiza, Senhor, oh glória, oh glória, oh glória, oh glória, glória, aleluia, Pai, move as águas, Senhor, move as águas do teu poder, move as águas do teu poder, do teu espírito, aleluia, oh glória, oh glória, oh glória, oh glória, oh glória, oh glória, glória, glória a Deus, aleluia, Pai, batiza nessa oração da tarde, Senhor, aleluia, nessa oração do sacrifício da tarde, meu Deus, manda fogo do céu, Senhor, manda fogo do céu, Senhor, manda fogo do céu, Senhor, enche, Senhor, enche, Senhor, enche, enche essa vida, oh glória, iricana, canta na maci, Senhor, oh glória a Deus, oh glória a Deus, visita, meu Pai, visita, Senhor, toda a diretoria da igreja, meu Pai, visita, Senhor Jesus, a tua serva, nossa irmã Neni, visita todos os nossos irmãos, Senhor, que nos acompanham pelas nossas redes sociais, Senhor, oh glória a Deus, todos os nossos irmãos que nos acompanham, oh glória a Deus, pela grande cadeia, voz da libertação, Senhor, por essa grande cadeia nacional e internacional, meu Deus, oh glória a Deus, aleluia, Pai, visita também, Senhor, oh glória a Deus, todos os nossos irmãos que nos acompanham no YouTube, no Facebook, no Instagram, no aleluia, no IPDA Play, Senhor, oh glória a Deus, aleluia, Pai, visita cada um, Senhor, visita esse hospital, essa enfermaria, essa casa, Senhor, visita, meu Pai, essa vida, aleluia.
aleluia, essa rua, meu Pai, essa comunidade, Senhor, visita, visita mesmo, liberta, meu Pai, liberta, Senhor, liberta suas vidas, salva as almas, meu Pai, salva as almas perdidas, salva, Senhor, salva essa vida, toca nesse coração, meu Deus, oh glória, toca nesse coração, meu Pai, toca mesmo, Senhor, oh glória a Deus, tira dessa idolatria, tira desse caminho do erro, meu Pai, tira dessa feitiçaria, tira, meu Pai, tira, Senhor Jesus, oh glória, desse ocultismo, Senhor, tira mesmo, salva, salva essas vidas, traz para a luz, meu Pai, traz para os seus caminhos, Senhor Jesus, oh glória, oh glória, oh glória, oh glória, oh glória, oh glória, oh glória, oh glória a Deus, manda fogo mesmo do céu, Senhor. Graças a Deus, aleluia, Jesus, louvado, louvado, louvado, louvado seja o nome do Senhor Jesus, oh glória, aleluia.

0: Deus, aleluia, Jesus. Graças a Deus. Oh, glória. Saúde o povo de Deus com a santa e gloriosa paz do Senhor Jesus. Oh, glória a Deus, aleluia. Sejam bem-vindos aqui à casa do Senhor. Aleluia. Oh, glória a Deus. Sejam bem-vindos em nome de Jesus Cristo. Em nome de Jesus Cristo. Hoje é o segundo dia da campanha Cristo é a Esperança. Cristo é a Esperança. Ah, mas eu perdi o primeiro dia. Não tem problema, começa hoje. Começa hoje, é hoje. Foi hoje que Jesus te trouxe? Foi hoje que você sintonizou? É hoje que você começa. Aleluia, oh glória. Hoje é o segundo dia da campanha. Cristo é a Esperança. Nossos irmãos que estão em casa, nossos irmãos que estão acompanhando no IPDA Play, nossos irmãos que estão acompanhando, aleluia, na nossa cadeia de rádios, na nossa grande cadeia de rádios, aleluia, Voz da Libertação, nossos irmãos que estão no Instagram, nossos irmãos que estão, oh glória a Deus, aleluia, no Facebook, nossos irmãos também que nos acompanham no YouTube, Igreja Deus e Amor Oficial, você vai passar esse link dessa transmissão para outra pessoa. Você vai passar, você vai compartilhar, você vai evangelizar. Você que está em casa acompanhando, recebendo essa oração, recebendo essa mensagem, você compartilha em nome de Jesus Cristo. Você pega o seu celular, aleluia, e já compartilha o link dessa transmissão e já põe seu nome, aleluia, no YouTube, ali no chat, para a gente orar por você. Olha aqui, já tem quantos pedidos de oração já estão na minha mão? Aqui já tem algumas dezenas de pedidos de oração e daqui a pouco vai chegar mais pedidos de oração. Põe o seu pedido de oração no nosso chat de oração lá no YouTube. Entra no YouTube, dá o like, põe seu pedido de oração. Se você estiver acompanhando na nossa rádio, se você estiver acompanhando, oh glória a Deus, no IPDA Play, você só entra no YouTube e deixa o seu pedido de oração para a gente poder orar. Oh, glória a Deus, traz seu pedido de oração aqui, igreja, traz seu pedido de oração. Se você está vindo aqui pela primeira vez, seja bem-vindo mais uma vez. É só você ir lá no fundo e escrever seu pedido de oração. Se você crê que Deus vai abençoar você, traz seu pedido de oração. Se você crê na nossa oração, na oração dessa igreja, pode ir lá e trazer seu pedido de oração, que nós vamos orar aqui, entrega aqui na minha mão, então de algum cooperador, de alguma cooperadora que estiver perto de você. Se você não quiser vir aqui, é só entregar na mão de algum cooperador que estiver perto de você, e daí a gente já ora a favor da sua família, a favor da sua casa, a favor dessa causa impossível. Oh, glória a Deus, aleluia. Vamos louvar a Deus com dois hinos. Já vamos orar. Enquanto isso, você vai fazendo seu pedido de oração. Pode colocar seu pedido de oração, aleluia, no YouTube, Igreja Deus e Amor Oficial. Pode pôr seu pedido de oração lá. Vamos louvar a Deus e as palmas, o glória a Deus e o aleluia, bem fortes para Jesus, para Jesus, para Jesus. Oh, glória.
1: Salve os irmãos, com a paz do Senhor Jesus. Nós vamos louvar o Senhor com o hino 525, Irmãos da Harpa Cristã, 525.

0: palmas que engrandece o nosso Rei Jesus.
1: Graças a Deus, aleluia, louvado, louvado seja o nome do Senhor, aleluia. Já temos aqui bastante pedido de oração, mas dá tempo ainda, mais 3 minutos e meio, mais um hino. Você vai lá, escreve seu pedido de oração e traz aqui, ou pede para algum dos nossos cooperadores, cooperadoras, trazerem aqui para nós. Aleluia, nós já vamos orar. Quem tá acompanhando essa transmissão, passa essa transmissão, compartilhe essa transmissão com algum parente seu. Às vezes você tem um parente que está no hospital, está necessitado de uma oração, compartilha com ele, compartilha para que ele possa ouvir a palavra de Deus, receber a mensagem do coração de Deus, aleluia, e também para que ele possa orar conosco, receber nossa oração, receber a oração aqui da sede mundial da Igreja Deus e Amor, para que ele possa ser curado, para que Deus possa abençoar essa vida. Traz aqui seu pedido de oração, traz seu pedido de oração, faz seu pedido de oração rapidinho, em nome de Jesus Cristo, pode trazer aqui, nós já vamos orar, aleluia, vamos louvar mais uma vez, mais um hino, aleluia, com o irmão Jefferson e com a irmã Luana. Oh, glória a Deus, aleluia. E as palmas, o glória a Deus e o aleluia são fortes para Jesus.
2: Oh, glórias. Saudam todos com a paz do Senhor Jesus, amém. Vamos louvar o Senhor Jesus com o número 127 da Harpa Cristã. Quem tiver Harpa Cristã e quiser acompanhar, número 127, o Senhor da Ceifa chama.

0: as palmas, louve ao Senhor.
1: Maravilha, Jesus. Jesus está voltando, igreja. Oh, glória. Fica de pé, quem pode ficar em pé, fica de pé. Nós já estamos aqui. Tem uns dois, três dedos de grossura aqui. Só de pedido de oração, tem centenas de pedidos de oração aqui. Aleluia, glória a Deus. Vamos orar com fé. Quem tem fé, ora. Aleluia, quem tem fé, aleluia. Levanta, quem não consegue levantar, não tem problema não. Jesus sabe tudo. Jesus sabe tudo. Tudo, aleluia. Vamos orar, irmãos. Quem crê no milagre, fala eu creio. Quem veio buscar seu milagre, fala eu. Oh, glória, Senhor Jesus, meu Deus e meu Pai, Pai de poder, Deus de misericórdia, manifesta.

manifesta, Senhor, manifesta Teu poder, Senhor, manifesta Teu poder, a Tua presença, a Tua glória, Senhor, manifesta, meu Deus, ó glória, manifesta, Senhor Jesus, ó glória, a Tua operação, opera o milagre, Senhor, opera a cura, Senhor Jesus, a libertação, resolve o problema pelo Teu poder, Senhor Jesus, dá vitória, meu Pai, dá vitória, Senhor Jesus, visita, meu Pai, visita essa pessoa, Senhor, que está acamada, que está no hospital, visita Maria Cláudia, Senhor, visita, Senhor Jesus, essa vida, meu Pai, visita pelo Teu poder, nós cremos no Senhor, na força do Teu poder, no Teu milagre, que o Senhor opera aqui, e o Senhor opera à distância, oh glória a Deus, visita, meu Pai, visita essa pessoa, ah Senhor Jesus, que necessita dessa libertação, dessa cura, dessa porta aberta, dessa oportunidade, meu Deus, dá vitória para essa vida, meu Pai, abre todos os caminhos, abre todas as portas, derrama, Senhor, derrama a Tua bênção, Senhor Jesus, derrama, Senhor, a Tua vitória, derrama a Tua graça, Senhor, a Tua fortaleza, ah Pai, entra nessa casa, entra nessa vida, Senhor, toca na vida do meu irmão, da minha irmã, dessa jovem, Senhor Jesus, desse jovem, toca com poder, meu Pai, ah Senhor, Senhor Jesus, nós cremos no Senhor, na força do Teu poder, na Tua presença, restaura, meu Pai, restaura a visão, restaura, meu Pai, oh glória, a audição também, Senhor, restaura, oh glória a Deus, aleluia, Pai, toda saúde, todo vigor, toda energia, toda força, cura, Senhor, desse problema, né, da coluna, meu Pai, cura desse problema no estômago, queima, meu Pai, queima essa infecção, essa fraqueza, essa deficiência, meu Pai, queima todo o reumatismo, tira, meu Pai, toda a infecção, toda, aleluia, toda a doença, ah, Pai, Senhor Jesus, do sangue, meu Deus, tira toda a artrite, Senhor, cura, meu Pai, cura mesmo, Senhor Jesus, desse bico de papagaio, cura mesmo dessa lordose, dessa artrose, meu Pai, cura, Senhor, oh glória, desse problema, Senhor Jesus, oh glória, queima, meu Pai, queima esse câncer, queima, Senhor Jesus, tira esse câncer, meu Pai, tira, Senhor Jesus, toda a enfermidade, toda a fraqueza, toda a depressão, Senhor Jesus, toda a loucura, meu Pai, toda a fraqueza na mente, Pai, cura, Senhor, cura mesmo, Senhor, resolve o problema dessa família, resolve esse problema, Senhor Jesus, abre todas as portas que estão fechadas para essas vidas, abre mesmo, meu Pai, abre mesmo, Senhor, oh glória, oh glória, oh glória, oh glória, oh glória, oh glória, oh glória, oh glória a Deus, dá vitória, meu Pai, dá vitória. Em nome de Jesus Cristo, em nome de Jesus Cristo, oh glória a Deus, dá vitória, visita, meu Pai, visita essas vidas, toca com compaixão, toca com a Tua misericórdia, Senhor, oh glória, vai tocando, meu Pai, vai tocando nessa casa, vai tocando nessa vida, meu Deus, meu Pai, Senhor, opera, Senhor Jesus, opera, nós Te apresentamos essas pessoas que estão com os nomes nesses papéis, que estão com os nomes no nosso chat de oração, dá vitória para essas vidas, abre as portas, em nome do Pai, do Filho e do Espírito Santo, concede a Tua vitória, concede a Tua bênção, concede a Tua libertação, oh glória, oh glória, oh glória, oh glória, oh glória a Deus, aleluia, glória a Deus, maravilha, pode sentar, o poder de um cristão, acho que é dó.

0: Oh, glória a Deus, aleluia, Jesus. Graças a Deus. Nós já oramos aqui, quando eu cheguei, o nosso irmão presbítero Jorge Arabutã já estava orando meia hora, depois nós oramos mais 36 minutos, agora nós oramos mais 5. Oh, glória a Deus, aleluia. E Deus opera onde tem santidade, onde tem oração, aleluia. Buscai-me e me encontrareis, assim diz a palavra de Deus. Buscai-me e me achareis, oh glória a Deus, aleluia. Quem crê que Deus visitou sua família? Quem tem certeza que Jesus já visitou sua família? Oh glória, irmãos, eu tenho certeza que tem pessoas que nessa oração já ficou curada aqui mesmo. Aqui mesmo, aleluia. Eu tenho certeza que quando você foi bater palma para Jesus, você já percebeu que tinha uma coisa diferente, que Deus já tinha curado você, aleluia, que você já tinha recuperado o movimento, que Deus já tinha restaurado esse movimento. Oh, glória a Deus, aleluia. Quem está curado, procura a sua enfermidade, procura a sua dor, procura, pode apertar o estômago, Pode procurar a sua enfermidade, pode procurar um inchaço, pode procurar onde estava inchado, pode apertar em nome de Jesus Cristo, pode procurar a sua enfermidade, em nome de Jesus Cristo, procura aí, faz o movimento que você não fazia, faz o movimento que você não conseguia fazer, pode virar as costas, Jesus já curou você da sua coluna, Jesus já tirou essa dor, Jesus já curou esse nervo ciático, aleluia, Jesus já curou seu coração, Jesus já curou seu coração, oh glória a Deus, aleluia, Jesus já queimou essa infecção que estava no seu corpo, Jesus já tirou essa febre que você estava, esse mal-estar, Jesus já curou, aleluia. Cadê as mãos levantadas para Jesus? Quem está curado, segura a mão levantada. Só quem está curado aqui do lado dos irmãos, segura a mão levantada. Procura aí, irmão, procura aí que você está curado. Sem fé é impossível agradar a Deus. Quem está curado aqui, quem está curado do lado das irmãs, quem está curado nos quatro cantos aqui da igreja, quem está curado, aleluia, segura a mão levantada, bem alegre para Jesus, para você sair lá no Instagram de Cristo. Quando você chegar no céu, Jesus, você vai estar lá na moldura assim, ó. Oh glória, quem está vendo as mãos levantadas, bate palma para Jesus. Bate bem forte as palmas para Jesus. Aleluia, Jesus está aqui. A oração de um justo pode muito em seus efeitos. A oração da igreja tem poder. A oração da igreja tem poder. Poder, poder. Aleluia, eu conheço a oração da igreja Deus e Amor. Muitas vezes a minha esposa estava no vale da sombra da morte, a gente pediu oração da igreja e Deus respondeu com poder. Com poder, eu conheço a oração dessa igreja. Eu confio na oração dos irmãos, eu sei que Deus opera aqui nessa casa. Eu sei que quando o povo de Deus se levanta para orar, Deus opera. Aleluia, oh glória. Tem mais gente que está curada e que não levantou a mão. Tem mais gente ainda que está curada e não levantou a mão. Aleluia, oh glória a Deus. Aleluia, vamos ler a palavra do Senhor, vamos ler a palavra do Senhor, oh glória, louvado seja o nome do Senhor, aleluia Jesus, aleluia, santo é o nome do Senhor, primeiro Pedro, oh glória, mensagem de doutrina, mensagem de ensinamento do Senhor, oh glória, primeiro Pedro, fica de pé, oh glória, enquanto os irmãos ficam de pé, focaliza aqui nessas primeiras fileiras aqui, ó, aqui na minha frente, aqui estão os nossos irmãos da nossa unidade de Cesefredo, aqui, ó, aqui na frente, vou lá, aqui estão as nossas irmãs da unidade Cesefredo, nossos irmãos da unidade Cesefredo aqui, ô glória, aleluia, Jesus, da nossa unidade da Fundação na Cesefredo, oh glória, oh glória, oh glória, aleluia, Jesus, glória a Deus, aqui, nosso irmão, oh glória, nossos irmãos da nossa unidade da Cesefredo, aleluia, louvado seja Deus, está aqui também, glória a Deus, paz, Senhor, irmão. Oh, glória a Deus. Estamos aqui com nossos irmãos da nossa unidade da Cesefredo, unidade da Fundação Reviver, resgatando vidas com amor. Aleluia, graças a Deus. Oh, maravilha. Vamos ler então 1 Pedro, enquanto os irmãos procuravam, já apresentei os nossos irmãos, nossos internos, alguns dos nossos internos da nossa unidade da Cesefredo, aqui na Zona Norte. Oh, glória a Deus, aleluia. 1 Pedro, capítulo 1, versículo 3. Então é isso aí. Então, nosso irmão Diácono Natiel, quem está orando a favor do Natiel? Vocês não podem ficar sem orar para o Natiel. Quem está orando a favor da irmã Neni? Quem está orando a favor do pastor Lorival de Almeida? E da irmã Maria Cláudia? Vocês são de Deus mesmo, hein? Aleluia, Jesus.
1: Glória a Deus. Saúdo a todos na santa paz do Senhor Jesus. Pode ser melhor para Jesus? Saúdo a todos com a paz do Senhor Jesus. Glória a Deus. Glorifica Jesus. Isso. 1 Pedro capítulo 1, versículo 3. Eu vou ler na versão Arque Almeida, Revista e Corrigida. Quem está nos acompanhando pela Rádio Deus e Amor, pode migrar agora para o canal oficial Deus e Amor Oficial no YouTube e também na plataforma IPDA Play. E sempre é bom lembrar que você pode compartilhar e também comentar essa live. 1 Pedro, capítulo 1, versículo 3, diz assim: Bendito seja o Deus e Pai de nosso Senhor Jesus Cristo, que, segundo a sua grande misericórdia, nos gerou de novo para uma viva esperança pela ressurreição de Jesus Cristo dentre os mortos.
0: Levanta o poder de Deus, aleluia, Jesus.
2: Glória a Jesus.
0: Glória a Deus, levanta para Jesus, levanta sua mão para Jesus. Senhor, meu Deus e meu Pai, lâmpada para os meus pés, Senhor, é a Tua palavra, Senhor Jesus, fala conosco, fala na nossa vida, fala no nosso coração, meu Pai, fala, Senhor, Senhor Jesus, fala conosco, meu Pai, fala, Senhor Jesus, através da Tua palavra, lâmpada para os meus pés, é a Tua palavra, meu Deus, aleluia. Pode sentar, bater bem forte as palmas para Jesus. Oh, glória a Deus, aleluia. Louvado seja o nome do Senhor.

0: Glória a Deus, aleluia, Jesus. Pode bater as palmas para Jesus. Oh, glória a Deus, aleluia. Então o apóstolo João, aleluia, ele escreve dizendo que devemos sempre dar graças. Sempre nós damos graças, aleluia. Sempre nós damos graças. Devemos dar graças pela misericórdia de Deus. Pela misericórdia de Deus. Quem está aqui pela misericórdia? Pela misericórdia nós estamos aqui. Quem é salvo pela misericórdia? Quem é salvo pelo amor de Deus? Aleluia. Quem é salvo pelo amor de Deus? Aleluia, Jesus. Nós somos salvos pela misericórdia de Deus. Por quê? Porque nenhum de nós merece. Aleluia. A Bíblia fala assim. E não precisa da Bíblia. A gente mesmo sabe, não tem um bom, não tem um justo. Quem é bom aqui? Aleluia. Jesus falou, quem é bom? Ô, glória, quem que é bom? Só tem um bom. Que é? Deus. Só tem um bom. Todos nós somos falhos. Todos nós, aleluia, somos necessitados. Eu sou pobre. Eu sou pobre. Por mais que eu ache que eu seja lindo, maravilhoso, não acho não. Mas por mais que a gente se ache, a gente é pobre e necessitado. Eu sou pobre e necessitado, mas o Senhor, quem é que cuida de mim? É o Senhor. O Senhor cuida de mim, então eu estou tranquilo. Eu estou tranquilo, por quê? Porque eu posso ser pobre, eu posso ser necessitado, essa é minha condição. Essa é minha condição. A minha condição é ser um homem de carne, sujeito às coisas do mundo. Aleluia. É assim. Essa é a minha condição. Eu sendo um homem, tendo essa condição, eu fico doente, eu fico com fome, eu tenho fraqueza, eu tenho necessidades, eu tenho tudo isso. Se eu olhar para mim, eu sei que eu tenho muitas necessidades, muitas fraquezas, muitas dificuldades, aleluia, mas tem um porém, o Senhor cuida de mim, aleluia. Então, meus irmãos, se o Senhor cuida de mim, eu sou mais do que vencedor. Eu sou mais que vencedor naquele que me fortalece. Oh, glória a Deus, eu posso todas as coisas naquele que me fortalece. Aleluia. No Senhor. E essa que é a diferença de quem serve e de quem não serve a Deus. Porque quem não serve a Deus não percebe. Não percebe que é um fraco, que é um nu, que é um pobre. Não percebe isso. Não percebe, aleluia, a vulnerabilidade, a fraqueza de um ser humano. A gente, qualquer coisa, a gente fica nervoso, irmãos. Até por um pedaço de bolo a gente briga. Não é assim? É, meu Deus, é assim. É assim. Por causa de qualquer coisa, a gente já sai do nosso eixo. Por causa de qualquer coisa, a gente já sai do nosso centro. Aleluia. E muitas vezes a gente briga com aquela pessoa que mais ama a gente. Que mais cuida da gente. Aleluia. Nós temos essa contradição de ser humano. A carne é fraca. E a gente, a pessoa que pensa que a carne é forte está errada. Porque o Senhor Jesus, aleluia, falou a carne é fraca. Mas o Espírito tem que estar pronto. Se não está pronto, dorme no meio do caminho. Coxia, fica com medo, foge. Foge, aleluia. Se apagar a luz aqui, meus irmãos, e começar a tocar um alarme, fica todo mundo desesperado. Não é assim? É assim. Pagar a luz, ficar todo mundo no escuro, Deus me livre. Não sei nem como sai daqui. Aleluia, e é assim, essa é a nossa condição, essa é a nossa fraca condição. Então, temos que dar graças a Deus, ao nosso Pai, pela sua misericórdia. Pela misericórdia de Deus, Deus, Pai do Senhor Jesus Cristo. Aleluia, pela sua misericórdia, assim diz a palavra do Senhor, que nos deu uma esperança. Esperança, que sorriso é esse, crente? É o sorriso da esperança. Aleluia, é o sorriso da fé. É o sorriso da certeza. A fé é o quê? Mas você não tem nada, irmão. Mas a fé é firme. Firme fundamento das coisas que não se veem, mas que se esperam. Oh glória, essa esperança não sai mais de mim, essa esperança não sai mais do meu coração, aleluia, oh glória. Então nós temos que dar graças a Deus sempre por nosso Senhor Jesus Cristo, que ressuscitou dos mortos, não é assim que termina o versículo? É dessa forma. Então, por que que eu tenho que dar graças a Deus? Por que que eu tenho que ter essa alegria, essa esperança viva? Por quê? Porque o Senhor teve misericórdia de mim. Mas como que o Senhor teve misericórdia de mim? Pela ressurreição de Cristo. Foi pela ressurreição de Cristo. Quando Cristo ressuscitou, a morte morreu. A morte perdeu o efeito. Tragada foi a morte na vitória. Tragada foi a morte na vitória. Por quê? Porque a morte não tem poder sobre Deus. Porque a morte não tem poder sobre Jesus. Aleluia. Glória a Deus. Lázaro, Jesus ressuscitou Lázaro, não foi? Ressuscitou. E ele morreu depois? Morreu. E Maria? Maria morreu. E como é que é? São João, São Antônio, nós estamos na festa junina, né? São João, São Antônio e São Pedro. Todos eles morreram. E Jesus? Jesus não. Jesus está vivo. Jesus está vivo. Oh glória. Oh glória, Jesus está vivo, meus irmãos. Jesus está vivo. Por que que ele está vivo? Porque ele teve poder para ressuscitar Lázaro. E ele teve poder para ressuscitar ele mesmo. Ninguém tinha poder. Só Jesus tem esse poder. Só Jesus tem esse poder. E quem crê em Jesus sabe que como Jesus tem, só Jesus tem esse poder, aqueles que vivem em Jesus, aqueles que caminham em Jesus, aqueles que esperam em Jesus, não em outro, não em Maria, não em José, não em Benedito. E essa é a diferença, meus irmãos. Essa é uma diferença crucial, que a gente não pode confundir. Missionário foi um homem santo, foi um homem santo ou não foi? Mas ele está esperando em Jesus. Maria foi uma mulher santa, foi ou não foi? Foi, mas está esperando em Jesus. Nós esperamos em Jesus. Aleluia. Nós não esperamos em nenhum homem. Porque o homem, vamos voltar para o começo, o homem é fraco. Ele pode ser São Pedro, São Paulo, qualquer um. Ele é fraco, ele é carne. Ele é carne. Aleluia. O próprio apóstolo Paulo diz que o Senhor ajuda ele nas dificuldades dele. Quem está de pé, cuide que não caia. Aleluia, glória a Deus. O próprio apóstolo Paulo fala, eu fui nécio ao gloriar-me, eu fui tolo a querer dizer que eu sou alguma coisa. Porque nós não somos, vamos voltar para o começo, nós não somos nada. Mas pela misericórdia. De quem? De Deus, de Jesus. Quem é que veio morrer por você? Foi Jesus. Foi Jesus, a pedido do Pai, aleluia, a pedido do Pai, movido pelo Espírito. Mas quem morreu na cruz, quem passou no Gólgota, aleluia, quem sofreu as nossas contradições, quem sofre as nossas contradições, aleluia, é Jesus. Quem entregou a vida dele pela minha, pela sua, pela nossa vida, por cada um de nós, não foi Santo Antônio, não foi São Pedro, não foi São Paulo, não foi ninguém, não foi Maria Madalena, não foi ninguém, foi Jesus. Foi Jesus que morreu por mim. Aleluia. Oh, glória. E quem ressuscitou no terceiro dia foi Jesus. Foi Jesus que ressuscitou. Aleluia. Então, meus irmãos, como diz a palavra do Senhor, Jesus é o primeiro. Primeiro que ressuscitou. O primeiro da criação que ressuscitou. Porque Jesus, ele não foi gerado, ele é Deus. Então, quando a palavra do Senhor diz que o primogênito, aleluia, da criação, é porque Jesus foi gerado como homem. Tu és meu filho, hoje te gerei como homem, não como Deus. Como Deus, Jesus Cristo, ele é. Ele é. Ele é absoluto, ele é soberano, ele é rei, Senhor dos senhores. Aleluia, Cordeiro de Deus, oh glória. Ele é. Ele é quem reina. Aleluia. E aí, ele reina? Ele reina? Não reine mais o pecado sobre o vosso corpo, assim diz a palavra do Senhor. Quem é que reina? É Cristo. Não reine mais o pecado sobre o nosso corpo, sobre a nossa vida, sobre o nosso andar, sobre o nosso falar, sobre o nosso pensar. Quem tem que reinar na nossa vida é aquele que ressuscitou por mim, mas que antes morreu por mim, que entregou o sangue dele por mim, aleluia, que veio nesse mundo em carne, como homem, para sofrer como homem, para padecer como homem e para vencer por mim. Esse é quem reina. Não reine mais o pecado, não reine mais o pecado. Nós estamos libertos, libertos do pecado. Por qual poder? Pelo poder do Senhor Jesus, aleluia, pela mensagem da cruz, aleluia, pela regeneração, aleluia, que foi o que nós lemos aqui, que nos gerou para uma esperança viva, para uma esperança viva. Então ele nos gerou. Por que ele nos gerou? Porque nós estávamos mortos. Quem estava morto no pecado? Morto. Não, eu estava vivo, mas você já estava condenado. Quem está condenado já está morto. Por quê? Porque o salário do pecado é a morte. O salário do pecado é a morte. Então quem está condenado está na morte. Mas quem está em Jesus não está na condenação. Ele está na vida. Então Jesus nos gerou de novo. Quem é nascido da carne é carne. Mas quem é nascido do Espírito? É do Espírito. Vive para Deus. Vive para Deus. Então quando ele diz que nos gerou para uma, aleluia, para uma esperança viva, é porque nós estávamos mortos sem esperança. Sem esperança nenhuma. Na ignorância. Quantos de nós estávamos na ignorância? Eu achava que tinha vida, meus irmãos. Mas eu não tinha vida. A vida é aqui. A vida é nos caminhos do Senhor. O resto não é vida, o resto é engano, é ilusão, é fábula, é conversa do diabo. Vida é vida com Jesus. Aleluia, eu sou o caminho e a verdade e a vida. E ninguém vem ao Pai a não ser por mim, aleluia. Então, meus irmãos, antes de conhecer Jesus, eu achava que a minha vida estava toda certa. Podia estar segundo o princípio do mundo. Mas o mundo vive nas trevas, o mundo não vive na luz. É só você sair aí na rua e ver como que está o mundo. Eu não preciso demonstrar. Todo mundo aqui sabe como que está o mundo e põe a culpa em Deus ainda. E ainda põe a culpa em Deus. Aleluia, o mundo não quer Deus e põe a culpa em Deus. Como pode? Aleluia. Então eu estava no mundo, eu estava no conhecimento do mundo, na sabedoria do mundo, achava que estava tudo certo. Mas a Bíblia fala que as coisas do mundo são como esterco. E são mesmo. Porque a gente não vê. Porque a gente não vê. Jesus pediu para abrir os olhos daquele homem. Aleluia. E quando eu vi Jesus na cruz, meus olhos se abriram. Aleluia. E nós podemos enxergar. Aleluia. Quão grande é a misericórdia de Deus, quão grande é o amor de Deus para cada um de nós. Aleluia. E aí, como diz a palavra do Senhor, nós somos constrangidos, porque Jesus nos buscou com cordas de amor. Ele não me prende com cordas, aleluia, de mandamento, Ele me prende com cordas de amor. Eu estou preso a Jesus, não por causa de mandamento, mas porque Ele me ama. Aleluia, é por isso que eu estou preso em Jesus, é por isso que nós estamos presos em Jesus. Aleluia. Sabendo o quê? Que se um morreu, é porque todos morreram. Então, se Jesus morreu por mim, é porque eu estava morto. Morto na minha ignorância, no meu pecado, no meu mundo. Aleluia. E Jesus me trouxe para a vida. Eu estava morto e Jesus me trouxe para a vida de volta. Nós fomos gerados em Cristo. Gerados em Cristo. Como um cidadão do céu, aleluia, como um filho de Deus, como uma filha de Deus, você é filho de Deus, você é filha de Deus, se o pecado não reina mais na sua vida, se o pecado não reina, se Jesus que reina, aleluia, você é filho de Deus, herdeiro do céu, e Jesus ressuscitou, aleluia, para marcar, para pôr uma marca, que Ele é o primeiro, mas nós iremos com Ele. Nós iremos com Ele. Então, naquele dia que Jesus vier chamar cada um de nós, aquele dia que todo joelho vai se dobrar perante Ele, aleluia, aquele dia que Jesus falar, vinde benditos do meu Pai, possuí, aleluia, a terra que está preparada. Aleluia, nesse dia, nós vamos falar, tragada foi a morte na vitória. Porque a morte não tem mais poder. Aleluia. A morte não tem mais poder. A gente não passa, aleluia, dessa vida para a morte. A gente passa dessa vida para a vida eterna. Aleluia. A gente não, aleluia, não sai desse mundo para ir para um caixão. A gente sai desse mundo para encontrar com Jesus. Aleluia. Porque a palavra do Senhor diz que quando um justo, ele desce, os anjos vêm buscar. E levam ele lá para a glória de Deus. Porque o Senhor Jesus falou, hoje mesmo estará comigo. Foi assim que Jesus falou. E essa é a nossa esperança. Que quando nós fecharmos nossos olhos, nós estaremos no mesmo dia com Jesus. No mesmo instante, no mesmo momento. Aleluia. Então, meus irmãos, essa não é uma esperança inerte. Inativa, essa é uma esperança viva, essa é uma esperança que pulsa, essa é uma esperança que corre nas veias, essa não é uma esperança parada, por isso que ele quer dizer uma esperança viva, é uma esperança ativa, acesa, quente, forte, que vibra, que pulsa, aleluia, porque quando esse coração parar de pulsar, a minha fé vai continuar pulsando. Aleluia, sua fé vai continuar pulsando. aleluia, porque a fé permanece, e a esperança permanece, aleluia, a esperança nunca se apaga, a esperança de estarmos com Cristo, assim como Ele já está conosco hoje, aleluia, assim como Ele está aqui nessa igreja, aqui, assim como Ele está na nossa vida, nós estaremos com Ele face a face, frente a frente, aleluia, para sempre, aleluia, louvado seja o nome do Senhor, oh glória, pode bater bem forte as palmas para Jesus, aleluia, louvado seja o nome do Senhor, aleluia, Cristo é a esperança, pode bater mais um pouco de palma para Jesus, oh glória a Deus, aleluia, glória a Deus, aleluia, maravilha Jesus, oh glória, vamos então passar para a próxima parte, que é quem quer entregar sua vida para Jesus. Entrega seus caminhos ao Senhor, confia nele, ele tudo fará. Nossos irmãos ouvintes, entrega seus caminhos ao Senhor, você que está em casa, você que está nesse hospital, você que está, aleluia, aí no seu coletivo, ouvindo essa transmissão, Jesus é o caminho e a verdade e a vida. A gente vive não pelo mundo, a gente vive por Jesus. Entrega seus caminhos ao Senhor, confia nele e ele tudo fará. Quem ainda não entregou sua vida para Jesus, levanta sua mão e vem aqui na frente. Essa é minha igreja e as portas do inferno não prevalecerão contra ela. E tudo que ligares na terra será ligado no céu. Por que que eu tenho que ir aí na frente, irmão? Porque tudo que ligares na terra será ligado no céu. Porque Jesus falou que aquele que me confessar perante os homens, eu o confessarei perante o meu Pai. E por que que eu tenho que confessar? Porque a palavra do Senhor também nos diz que com a boca se confessa para salvação. Para salvação. Quem ainda não entregou sua vida para Jesus, quem está afastado dos caminhos do Senhor, vem para cá. Vem aqui na frente que nós vamos orar por você. Vem aqui na frente que essa igreja que tá, quer orar por você, vem aqui na frente. Quem ainda não entregou sua vida para Jesus, glória a Deus, aleluia. Vem aqui para frente, glória a Deus. Pai do Senhor, irmã, você está entregando sua vida para Jesus? Está conciliando com Jesus, quem mais? Quem mais, tá, quem mais quer voltar para Jesus? Volta para Jesus. Jesus é a esperança. Jesus é a esperança, jovem. Como é que você chama? Está voltando para Jesus ou está aceitando Jesus? Tá, como é que é o nome da irmã mesmo? Fabiane e Tiago, quem mais? Quem mais vai se juntar? Fabiane e o nosso irmão Tiago, vem para Jesus. Vem para Jesus, quem está em casa aceita Jesus, procura a Igreja Deus e Amor mais perto de você. Escreve no chat, eu estou voltando para Jesus, eu estou aceitando Jesus. Glória a Deus, louvado seja o nome do Senhor. Oh, glória. A irmã está voltando para Jesus? Tá? Como é que você chama? Penha.
1: Como é seu nome? Maria da Glória Pereira dos Santos.
0: Graças a Deus. Nossa irmã Maria, nossa irmã Fabiana e nosso irmão Tiago. Fica em pé, igreja. Fica em pé, igreja. Fica em pé, igreja. Tem mais alguém que vai entregar sua vida para Jesus? Tem mais alguém que vai entregar sua vida para Jesus? Oh, glória. Voltando para Jesus, como é que você chama?
2: Bruno.
0: Tiago, Fabiane e Maria, graças a Deus, está faltando você, quem mais? Quem mais? Vem, corre para Jesus, que a gente não pode ficar esperando, pode, corre para Jesus, vem para Jesus, corra para Jesus, vamos orar então, vamos orar, igreja, fica de pé, igreja, fica de pé, Senhor meu Deus e meu Pai, cuida, Senhor Jesus, oh glória a Deus, o nosso irmão Bruno, Senhor, abençoa essa vida, Pai, abençoa essa vida, em nome de Jesus Cristo. Senhor Jesus, queima toda a obra do inferno, queima toda a obra do mal, todo o poder das trevas, todo o poder maligno, sai da vida do Bruno, sai da vida do Tiago, sai em nome de Jesus Cristo, sai pelo poder que é no sangue da cruz, queima toda a potestade, toda a obra do inferno, sai da vida dessa, da minha irmã, sai em nome de Jesus Cristo, há poder no sangue da cruz, sai em nome de Jesus Cristo, abençoa nossa irmã Maria, Senhor Jesus da vitória, em nome de Jesus Cristo, Pai. Confirma teu poder, a tua graça, em nome de Jesus. Graças a Deus. Chega mais perto aqui, chega mais perto. chega mais perto. Vocês estão voltando para Jesus? Levanta as mãos para Jesus, irmã Maria, irmã, aleluia, irmã Fabiane, irmão Bruno, irmão Tiago. Levanta as suas mãos para Jesus, assim fala: Senhor,
3: Senhor,
0: perdoa,
3: perdoa
0: todos,
3: todos
0: os meus pecados,
3: os meus pecados.
0: Por quê?
3: Porque
0: eu estou voltando
3: para os teus caminhos,
0: para os teus caminhos.
3: Escreve o meu nome,
0: escreve o meu nome
3: lá no céu,
0: lá no céu,
3: no livro da vida,
0: no livro da vida.
3: Porque o Senhor,
0: porque o Senhor
3: é o meu Salvador,
0: é o meu Salvador.
3: Senhor Jesus, confirma a oração, Pai. Confirma a oração, Senhor Jesus. Confirma a oração do Tiago, Pai. Confirma a oração do Abel, Senhor Jesus. Do Bruno, Senhor. Confirma a oração do Bruno. Dá vitória para o Bruno, Pai. Confirma a oração da nossa irmã Fabiane, Senhor Jesus. Dá vitória para essa vida. Confirma, Pai. Recebe, Senhor Jesus, essas almas nas suas mãos. Confirma a oração da nossa irmã Maria. Em nome de Jesus Cristo. Deus que abençoe a irmã Maria. Acompanhe, Deus abençoe a irmã Fabiana. Deus, tá bom, Deus abençoe. Deus abençoe, irmão Bruno. Deus que abençoe, acompanhe os pastores, acompanhe as irmãs. Oh, glória a Deus, quem está feliz com Jesus, bate palma para Jesus. Aleluia, eu

0: Já oramos, já vimos um milagre, já ouvimos uma palavra do Senhor, aleluia, já quatro pessoas voltaram para Jesus. Podemos ir para casa? Não, a bênção está aqui ainda. A bênção está aqui. Aleluia. Levanta o seu voto, levanta a sua oferta. Glória a Deus. Irmãos, voto é dinheiro, mas voto é bênção. Quem já recebeu bênção no voto? Eu já recebi. Eu estou sempre recebendo bênção. Aleluia. Eu não posso ir embora sem dar a oportunidade de você receber sua bênção. Quem me entende? É, tem que pôr a fé. Vamos pôr a fé agora, em prática. Sem fé é impossível. Tem gente que só quer receber bênção e fica sentada aí. Não, vamos pôr a nossa fé em prática. Aleluia. Tem gente que não jejua, não ora, não faz voto, não faz campanha. Vai receber como? Vai receber como, irmãos? Sem fé é impossível. Impossível agradar a Deus. Aleluia. Para muita gente, pedir voto é escândalo. Não, isso aqui é bênção, irmão. Está aqui a minha bênção. Isso aqui não é dinheiro, isso aqui é bênção. Isso aqui é fé. Isso aqui é poder. É poder, aleluia. Se você não tem condição de fazer o voto, levanta a sua mão. Mas se você tem condição, creia que a vitória é sua. Se apodera da vitória, aleluia. Levanta o seu voto e fala: a vitória é minha, em nome de Jesus, aleluia. Estou aqui com o meu voto, tenho certeza que Deus vai cumprir esse voto. Tenho certeza que Deus vai me ajudar. Aleluia, tenho certeza que Deus vai na minha frente nessa peleja. Eu tenho certeza que eu estou aqui e Deus já está indo na minha frente pelejar. Aleluia, porque aquilo que eu não consigo fazer, Deus consegue fazer. Certo? Eu estou com a minha filha no hospital, eu consigo tirá-la do hospital? Só se eu quiser tirá-la para morrer, né? Só se eu estiver doido. Aleluia, mas Jesus tira ela com saúde. É, tira ou não tira? Tira. Então creia, irmão. Então creia que Deus vai operar na sua vida. Aleluia. Creia que a vitória é sua em nome de Jesus Cristo. Faz seu pix. Faz o pix, aleluia. Receba a sua vitória. Faz seu pix. Ô, glória, o pix já está ali. A chave pix já está ali.
1: Já está.
0: Ô, glória a Deus. Aleluia. Já está ali, 43-208-040-0001-36. 43-208-040-0001, ô glória, traço 36, como diz o gaúcho, 36, o paranaense também é 36, aleluia, levanta para Jesus. Ô glória, levanta para Jesus, ô glória, aleluia, aqui em São Paulo é 36, não, isso é no Rio, 36, aqui em São Paulo é 36, ô glória, cada lugar fala de um jeito, aleluia, mas lá no céu nós vamos falar tudo a mesma língua, ô glória, Senhor Jesus, meu Deus e meu Pai, eis aqui, Senhor Jesus, a nossa vitória, a nossa fé, Pai. Senhor, honra a fé do teu povo, honra a fé da minha irmã, honra a fé dessa jovem, honra a fé do meu irmão, desse jovem, Senhor Jesus, honra essa fé, meu Pai, aleluia, honra a fé dessa pessoa, em nome de Jesus Cristo, do meu irmão, da minha irmã, aleluia, dessa pessoa que está fazendo esse pix, meu Deus, ô glória, fazendo esse voto, dando essa oferta, Pai de poder, Deus de misericórdia, move as águas, Senhor, move as águas do teu poder, move as tuas bênçãos, Senhor Jesus, dá vitória. Em nome de Jesus Cristo, já pode passar o voto para o terceiro dia da campanha, recolhe o voto. Deus que abençoe, muito obrigado. E já pega o voto para a semana que vem, irmã Luana, irmão Jefferson, louvam a Deus. E as palmas e glória a Deus, aleluia, para Jesus.

Aleluia, levanta o seu voto, levanta o voto, levanta o voto, levanta o voto, levanta o voto da vitória, aleluia, fica de pé com o seu voto, quem pegou o voto fica de pé, quem não pegou o voto fica de pé também, oh glória a Deus, pega o seu voto, tenha certeza, terceiro dia para o terceiro dia, sábado que vem, oh glória, dia 27, é isso, dia 27, terceiro dia da campanha, Cristo é a esperança. Cristo é a esperança, aleluia, oh glória, levanta para Jesus, oh glória, aleluia, levanta para Jesus, Senhor meu Deus e meu Pai, abençoa Senhor, esse meu irmão, essa minha irmã que faz esse voto contigo, esse varão e essa varoa que está com as mãos levantadas da vitória, o Senhor é a esperança Senhor, o Senhor é a certeza da vitória, o Senhor é a certeza da bênção, manda fogo do céu Senhor, a Pai, Senhor Deus vivo, abençoa em nome do Pai, do Filho e do Espírito Santo de Deus, pode sentar, guardar seu voto, aleluia, bater palma para Jesus, oh glória a Deus, aleluia, louvado seja Deus, aleluia, oh glória, quem crê na vitória, quem veio buscar a vitória, quem veio buscar a bênção, aleluia, oh glória, fica de pé de novo, mas acabei de sentar irmão, isso, senta, levanta, aleluia, põe a mão na cabeça, nós vamos orar por vocês, aleluia, e quem crê na revelação, põe a mão na cabeça, quem crê no milagre, põe a mão na cabeça, aleluia, pode pôr a mão na cabeça, em nome de Jesus Cristo, Senhor meu Deus e meu Pai, o Senhor disse, em meu nome imporão as mãos sobre os enfermos e os curarão, Pai de poder, Deus de misericórdia, aos meus irmãos, aleluia, com as mãos impostas sobre a cabeça, Pai de poder, obedecendo a Tua palavra, meu Deus, dá vitória para essas vidas, Senhor. Ah, Senhor Jesus, move as Tuas mãos, move o Teu poder, move, Senhor Jesus, aleluia, Tua misericórdia. Cura essa vida, meu Pai, o Senhor que já curou tantos aqui hoje. Cura, Senhor Jesus, aleluia, renova, Senhor Jesus, renova, Senhor, renova o Teu poder. Aleluia, Tua graça, Tua misericórdia, Tua compaixão, meu Deus. Ah, Senhor Jesus, derrama mesmo, Senhor. Derrama mesmo da Tua misericórdia, Senhor. Oh, Pai, Senhor Jesus, Deus, aleluia. Senhor Jesus, opera, Senhor, opera no nosso meio. Opera, passa no meio da Tua igreja. Passa pelo Teu poder, passa em nome de Jesus Cristo, Senhor. Dá vitória, Senhor Jesus, aleluia. Repreende todo o mal, todo o poder das trevas, toda a obra do inferno. Sai da nossa casa, sai da nossa vida, sai do nosso caminho. Sai, pomba gira, tranca a rua, Zé Pilintra, Exu Caveira, demônio da morte, sai, toda obra feita nas encruzilhadas, nas macum, na feitiçaria, sai, toda obra feita em nome de Jesus Cristo, sai, toda obra feita no terreiro, sai, toda obra feita no cemitério, sai, nas águas, nas matas, nas cachoeiras, sai, em nome de Jesus Cristo, todo despacho, todo feitiço, toda amarração, queima, Senhor, queima esse demônio, queima essa obra do diabo, sai da minha vida, sai da minha casa, sai do meu caminho, queima, Senhor Jesus, todo o príncipe das trevas, todo o príncipe dos demônios, sai da nossa vida, sai do nosso caminho, em nome de Jesus Cristo, Senhor meu Deus e meu Pai, revela Espírito Santo, mostra, Senhor, a Tua vitória. Pode sentar, meus irmãos, pode sentar, oh glória a Deus, aleluia. Pode sentar, dó maior, glória a Deus, aleluia, Jesus.

0: vida no sangue de Jesus. Bate palma para Jesus. Ô, glória! É, Jesus está aqui, o homem das mãos furadas já passou por aqui, está passando por aí. Aleluia, sinta a presença de Deus, sinta a presença de Deus. O homem das mãos furadas está passando aí, o Senhor Jesus está passando no meio da igreja, sinta a presença dEle. Aleluia, quem está curado, curado, curado em nome de Jesus Cristo. Quem chegou aqui, entrou na porta aquela e aquela, entrou de uma forma... E agora você não tem mais dor, você não tem mais limitação, você não sente mais caroço, você não sente mais nada. Aleluia, você está curada das costas, irmãs. Aleluia, você está curado, varão de Deus. Aleluia, dessa tosse, desse mal-estar que você tinha na garganta, em nome de Jesus Cristo, você está curado. Você está curado, quem está curado aqui? Quem está curado em nome de Jesus Cristo? Quem Deus restaurou, aleluia, restaurou a sua saúde, aleluia, levanta a mão para Jesus, olha aí, mais gente ainda restaurada aí, oh, olha, isso aqui é Jesus, isso aqui é bênção, bate palma para Jesus, igreja, bate palma para Jesus, oh glória, quem crê na revelação do Espírito Santo, fala, eu creio, é Jesus, eu também creio, então, a benção está boa, porque acabou a bateria do meu celular, então não tem hora para acabar. Aleluia. Agora eu estou sem relógio, não enxergo o relógio que está aqui, não consigo ver nada. Eu tenho aqui, falta 5, 10 para, isso, 10 para 5.
1: Isso.
0: 10 minutos vocês vão ver o que Jesus faz aqui.
2: Glória a
0: Deus. Aleluia. Quem crê na revelação, fala, eu creio. Então, Espírito Santo de Deus, aleluia, me revela aqui, 125 irmãos, tudo isso é ousado, não, Jesus é assim mesmo.
2: Glória a Jesus.
0: É assim mesmo, é com ousadia que nós vamos entrar no céu, não é? Hoje nós temos ousadia de entrar na presença de Deus, não é assim? Não é assim que diz a palavra de Deus? Nossos irmãos aí da fundação já estão indo, ô glória, eles têm que sair antes, um pouquinho antes, porque eles demoram para chegar, aleluia, vamos fazer uma oração a favor deles? Vamos fazer uma oração antes da revelação, 125 pessoas, já vou passar. Senhor, meu Deus, leve em paz, Senhor Jesus, abençoa nossos irmãos, aleluia, nossos internos lá da fundação, lá na Cesefredo. Abençoa cada um dos teus servos, dá vitória em nome de Jesus Cristo. Se, se algum dos presbíteros conseguir chegar correndo lá com a unção, já unge eles na porta, tá bom? Se der tempo, se conseguir chegar, já unge eles lá na porta, já na saída, já unge, já deixa eles na fila. Ô glória, 125 pessoas, quem quer receber a bênção de Deus, fala eu. Ô glória a Deus, 125 pessoas, que o Espírito de Deus, que não se engana, quem crê, pode sentar, pode sentar, pode sentar. Quem crê na revelação, fala eu. 125 pessoas, que é dessa maneira mesmo, você tem uma dor nas costas. Você respira, dói, você desce para pegar alguma coisa, dói, você vira de lado, dói, você dorme, dói, até dormindo, irmão, até dormindo, até na cama dói, cadê você? São 125, 125, Deus vai tirar essa dor de você, essa dor não tem mais, cadê 125, ajoelha onde você está, pode ajoelhar onde você está, pode ajoelhar. Pode ajoelhar, Senhor meu Deus, ministra a tua vitória, ministra a tua bênção, ministra a cura, Pai, ministra no teu poder, Senhor, no teu poder, cura essas 125 pessoas agora, Senhor, cura agora, Senhor Jesus, passa, Senhor, passa a tua bênção, passa a tua virtude, passa o teu poder, em nome de Jesus Cristo. Agora vocês falam assim, obrigado, Senhor Jesus. Pode bater palma para Jesus, pode bater palma para Jesus, ô glória. Aleluia. O Espírito Santo de Deus, que não se engane, ele me revela que 35 pessoas que falaram, ameaçaram você, você recebeu uma ameaça. Você recebeu uma ameaça, 35 pessoas que foram ameaçadas. Você não vai ver ameaça nenhuma, você só vai ver bênção, você só vai ver vitória. Aleluia, isso, essa ameaça vai sair da sua vida, vai mudar de quarteirão, vai mudar de cidade, não vai, você nunca mais vai ver,

0: Em nome de Jesus Cristo, em nome de Jesus, que você não vai mais ver isso aí. Aleluia, 35 pessoas se apodera da vitória. Cristo é a esperança. Pode ajoelhar onde você está e falar: obrigado, obrigado, obrigado, Senhor Jesus. Oh, glória a Deus, aleluia. O Senhor Jesus me revela que 29 pessoas, o Senhor Jesus não, o Espírito Santo de Deus, me revela que 29 pessoas, oh glória a Deus, aleluia, Deus não vai te deixar sozinha, Deus não vai te deixar sozinho. É, não sei o que, que você está com medo de ficar sozinho, mas o Espírito Santo já me revela antes, o que você está sentindo. E você está sentindo que vai ficar sozinho. Deus não vai te deixar sozinho, irmã. Deus não vai te deixar sozinho, irmã. Aleluia. Levanta a mão. Levanta a mão para Jesus. Pode ajoelhar e falar: obrigado, Senhor Jesus. Obrigado, Senhor Jesus Cristo. É a esperança. Pode bater palma para Jesus. Oh, glória. Oh, glória a Deus. Aleluia. Vamos receber aqui. Cadê o pastor Jorge? Está aí? Vem fazer a oração da fé, pastor. Vamos receber o servo de Deus, nosso irmão pastor, presbítero Jorge Arabutã. Oh, glória a Deus, que vai fazer a oração da fé junto com a igreja. Amém,
1: pastor. Meus irmãos, oração da fé. Levante as mãos para os céus. Diga assim comigo bem forte. Diga: Senhor Jesus, muito obrigado pela tua palavra. Estou saindo abençoado para o meu lar, para a minha casa. Eu creio na minha vitória, em nome de Jesus. Quem crê na vitória, dá um glória a Deus bem forte. Meus irmãos, a unção com óleo está aqui, os pastores estão aqui.
0: Obrigado, pastores, obrigado, irmãos. Quem está orando a favor da minha filha, irmã do pastor Dorival, muito obrigado. Fica aqui, pastor, fica aqui, pastor. Fica aqui do meu lado, então. É, muito obrigado a todos os irmãos do som, irmã Luana, irmão Jefferson, Deus pague. Natiel, cadê o Natiel? Deus pague, muito obrigado. Pastor Jorge Arabutã, Deus pague. Oh, glória a Deus, nossos irmãos da porta, Deus pague. As irmãs da livraria, Deus pague. Os técnicos de áudio, técnico de vídeo, técnico de edição, os recepcionistas, faltou alguém? Todos os dizimistas da igreja, todos que ofertaram, aleluia. Deus pague, Deus pague. Muito obrigado, muito obrigado, Jesus. Muito obrigado, Jesus. A paz do Senhor, a paz do Senhor e a paz do Senhor. Receba a sua unção, receba a sua bênção dos homens de Deus.

E este foi mais um culto transmitido diretamente da sede mundial, culto de ensino com o pastor Jorge Tenório. E você, eu tenho certeza que foi abençoado pela palavra de Deus. Nós prosseguiremos aqui com a programação da Rádio Deus e Amor, e agora nós iremos à identificação das emissoras. Daqui a pouquinho retornaremos com todos vocês. 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
1: 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Decisões na vida profissional. Você está cogitando mudar de emprego? Entenda agora quais são os fatores que você deve considerar antes de pedir demissão. Joaquim, que é pesquisador e palestrante internacional sobre vida organizacional, afirma: o tempo ideal depende muito de contexto, da complexidade da função, da curva de aprendizagem, da cultura da empresa e do momento de vida do profissional. Ficar menos de um ano geralmente mostra que a pessoa não aprendeu tudo nem deu resultados. Por outro lado, passar muito tempo fazendo a mesma coisa sem subir de cargo pode significar que você está parado no tempo. O conceito de permanência estratégica, segundo o especialista, sugere que o ideal é atravessar fases de adaptação, contribuição e legado, o que raramente acontece em menos de 2 anos. Esse tempo permite consolidar aprendizado e construir uma reputação sólida antes de buscar novos desafios no mercado de trabalho. Então, antes de tomar uma decisão de deixar o emprego, especialmente se for em menos de um ano, o especialista recomenda alguns cuidados fundamentais. O primeiro deles é: avalie se a vontade de sair é uma fuga de algo desconfortável ou um movimento genuíno de crescimento. Ele também destaca a importância de fechar ciclos com dignidade. Sempre que possível, converse com seus líderes, ofereça transição e agradeça pela experiência. Processo seletivo. Saiba como formar melhor ideias em seu currículo e se torne um diferencial na sua entrevista de emprego. Uma resposta bem estruturada pode demonstrar que você é um candidato focado, que planeja sua vida profissional, tem crescimento e que tem metas compatíveis com os valores e o futuro da empresa. Para responder de maneira eficaz a pergunta sobre seus objetivos profissionais, é essencial ter uma estrutura clara que demonstre coerência e realismo. Seja específico sobre suas metas. Evite respostas genéricas como "Ah, quero crescer profissionalmente" ou "Desejo ser bem-sucedido". Em vez disso, pense em metas concretas e específicas que você tem para a sua carreira. Mostre ao recrutador como seus objetivos estão conectados ao futuro da empresa. Além disso, responder com clareza e confiança pode impressionar os recrutadores e mostrar que você está comprometido com o seu desenvolvimento e com o sucesso da empresa. Isso demonstra ao entrevistador que você não está apenas buscando um emprego, mas também uma oportunidade de crescimento mútuo.
2: Às 17h05.
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0: O nosso nome será chamado por ele. Estamos nos preparando para este momento em que o rei retornará para buscar a sua igreja. E você está preparado? Você está buscando ao Senhor e se preparando para este momento? Comente aí, deixa aí no WhatsApp qual é a sua expectativa para este momento. Como diz a palavra do Senhor, o apóstolo João, ao finalizar o livro do Apocalipse, escreveu: Maranata, ora vem, Senhor Jesus. A igreja clamava, os apóstolos clamavam para que o Senhor viesse, sim, retornasse para levar a igreja. O apóstolo Paulo também entrou neste propósito e todos nós estamos também seguindo neste caminho, porque a nossa maior esperança é esta: o momento em que o Senhor vier buscar a sua igreja. E assim nós prosseguiremos, glorificando, exaltando, servindo ao Senhor, recebendo da presença dele e sendo moldada e transformada cada dia pelo Espírito Santo. Você que acompanhou o culto, recebeu a palavra e esta palavra falou ao seu coração. Tenho certeza que esta palavra trouxe a você o ânimo para você prosseguir, porque as lutas, elas vêm, as dificuldades, elas surgem na caminhada, mas aqueles que estão em Cristo, aqueles que estão firmados na rocha, esses permanecem, esses prevalecem e alcançam a vitória. Agora, 17 horas com 14 minutos, estamos diretamente dos estúdios da Rádio Deus e Amor, aqui em nossa sede mundial, localizados na Avenida do Estado, 4568, no Templo da Glória de Deus. E após o término, né, a finalização de mais um culto, já nos preparando para o próximo, que acontecerá daqui a pouquinho com a nossa juventude. Então, a Igreja Deus e Amor, a sede mundial, ela está de portas abertas para receber todos vocês. Você que é da Grande São Paulo, você que está bem próximo aqui ao bairro Liberdade, você que está no Cambuci, na Moca, na Sé, você pode estar presencialmente conosco, participando. E também aos demais que estão na Zona Leste, Zona Oeste, Zona Norte, ABC, DMR, podem estar presencialmente cultuando ao Senhor aqui no Templo da Glória de Deus. Muito fácil você chegar aqui através do metrô, através dos ônibus. Você pode estar se direcionando à sede mundial e participando conosco desses cultos. Cultos onde a palavra de Deus, ela é ministrada, a adoração direcionada ao Senhor, a momentos de oração, porque esta igreja é uma igreja de oração e Deus manifestando sobre as vidas. Já te convido agora a também permanecer sintonizado conosco, porque daqui a pouquinho nós estaremos juntos clamando ao Senhor. Sim, orando, porque a oração é fundamental, é essencial. Nós entendemos que somos necessitados e precisamos estar conectados ao Senhor. E através da oração, a oração é uma ferramenta poderosíssima. É o meio pelo qual nós nos comunicamos, não apenas nós pedimos, mas também nós agradecemos ao Senhor por todas as maravilhas que Ele tem feito. Então você que está sintonizado, que está nos acompanhando, seja do seu veículo, seja do trabalho, seja da sua casa, pode participar deixando já em nosso WhatsApp seus pedidos de oração, contando-nos também o que Deus tem feito na sua vida, o seu testemunho para elevo da nossa fé, o que Deus tem operado no meio da sua família, o que Deus tem feito aí no seu trabalho, como Deus tem aberto as portas, como o Senhor tem operado grandes obras e você tem se alegrado. Compartilhe conosco para que toda a audiência possa se alegrar juntamente com você diante das maravilhas de Deus. Anote o nosso número de WhatsApp: 119-8292-3392. Vou repetir, prefixo 11, número 9-8292-3392. Este é o número oficial aqui da Rádio Deus e Amor para você participar agora através do WhatsApp. Envie aí a sua mensagem de áudio, de texto, seu pedido de oração, seu testemunho. Queremos interagir com todos vocês nesta maravilhosa programação onde Deus tem alcançado vidas. E também é importante todos os ouvintes seguirem, sim, todas as informações da igreja nas páginas, no, nas plataformas, em todo meio de comunicação, vocês estarem conectados, acompanhando tudo aquilo que está acontecendo, não apenas aqui em São Paulo, mas no Brasil, a obra de Deus crescendo e avançando, o trabalho da Igreja Deus e Amor, como o Senhor tem operado e resgatado vidas. Nós temos aí o site oficial da igreja, ipda.com.br, para você acessar e acompanhar os principais, sim, momentos de comunhão que nós temos aqui, os cultos, também as campanhas, para você estar conectado, informado e cheio, sim, cheio da presença de Deus, porque através do conhecimento você poderá estar presencialmente conosco e será abençoado. No Facebook nós temos a página oficial da igreja, Igreja Deus e Amor, tudo minúsculo, você irá acessar, irá ativar as notificações e acompanhar, seguir as nossas páginas sociais e acompanhar todas as informações aqui da Igreja Pentecostal Deus e Amor. No Instagram, Igreja Deus e Amor Oficial, tudo minúsculo, também temos ali a página para você acompanhar, seguir e estar por dentro de tudo que está Deus operando, de tudo que Deus está fazendo em nosso meio. No YouTube temos o canal oficial da igreja para você estar ligadinho conosco em cada transmissão, sim, cultos transmitidos aqui em nossa sede mundial diariamente para você participar conosco. Temos a segunda-feira do pão, a segunda de ensinamento, a terça-feira dos vencedores, quarta do grande mover de Deus, com participações especiais da nossa diretoria, quinta-feira, o culto em prol às instituições Reviver, também transmitido para você conhecer esse trabalho belíssimo, maravilhoso de assistência social que tem alcançado muitas vidas. Sexta da Libertação, transmissão ao vivo para você acompanhar. Sábado temos cultos maravilhosos e pela tarde o culto de ensino com o pastor Jorge Tenório. E domingo temos aquelas campanhas. Deste domingo pela manhã teremos o workshop de casais e à tarde teremos a campanha poderosa. Sim, aquele momento de Deus falar ao nosso coração. É o culto especial, campanha Fé que Derruba Muralhas. Presbítero Marco Magno na ministração da palavra, participações especiais, cantores da gravadora MC Music e a nossa diretoria participando também deste culto. Então, você acompanhando as nossas redes sociais, você ligadinho no canal oficial da igreja, você terá esta informação desses cultos e poderá participar conosco. Se está à distância e não pode estar presencialmente, não perderá a bênção, mas estará conectado. Também no YouTube temos o canal Direto com Deus Oficial, canal de oração, é o Santuário Online. Nós temos um santuário que funciona 24 horas por dia aqui em nossa sede mundial. Pessoas passam por aqui de todos os lugares, do Brasil, do exterior, e clamam a Deus conosco, deixam aqui seus pedidos de oração, fazem os seus propósitos, buscam ao Senhor. E também temos um santuário online, conectados em todo o Brasil, homens e mulheres de Deus clamando e buscando ao Senhor. Você pode acessar, é o canal Direto com Deus Oficial. Se inscreva, siga, sim, ative as notificações e participe deste grande propósito, porque uma igreja de oração é uma igreja que vê vitórias, sim, resultados, milagres acontecendo e o nome do Senhor sendo glorificado. Siga também as redes sociais das instituições que pertencem à igreja, ligadas à igreja Deus e Amor, Fundação Reviver e a Associação Reviver Help Deus e Amor, que são instituições que trabalham com as pessoas que precisam, atuam na área de assistência social, sim, ajudam os que necessitam do amparo, do socorro, com alimento, com cestas básicas, roupas, medicamentos. São muitos os projetos, são muitas as ações que estas instituições realizam e você precisa acompanhar. Então, no Instagram, no Facebook, você pode acessar também o site oficial da Fundação Reviver e da Associação Reviver Help Deus e Amor e acompanhar todo este trabalho belíssimo, maravilhoso, que está alcançando todo o Brasil, nas regiões mais longínquas, nos lugares mais remotos, onde vidas, famílias, comunidades precisam de apoio, de amparo, de água potável, de alimentos. Assim, as instituições Reviver têm chegado nesses lugares, levando a semente do Evangelho através das ações sociais. Pode também você acompanhar a Escola Teológica Deus e Amor, que é ligada à igreja, este braço de ensino que tem preparado os obreiros, capacitados membros. E você que pode não fazer parte ainda da igreja, também pode estudar conosco, sim, participar. Há muitos cursos que são direcionados ao público. Você pode estar estudando, conhecendo, crescendo, sim, no conhecimento e na capacitação, para que assim você seja mais que abençoado, você receba daquilo que a igreja está trabalhando para oferecer a cada pessoa, cada ouvinte, cada homem e mulher que está necessitando, sim, seja na área do conhecimento, seja na área espiritual, você participando e estando conosco, você certamente será abençoado. Então, se já seguiu, já compartilhou, já está aí conectado conosco através das principais plataformas, já se inscreveu no canal oficial da igreja, agora você irá glorificar a Deus por toda esta obra, porque nós estamos, sim, em um mês comemorativo. Nós comemoramos no final de semana passado os 64 anos da Igreja Pentecostal Deus e Amor, uma igreja firmada na rocha e que Deus tem dado crescimento. Deus tem feito esta igreja chegar a lugares que antes, nos olhos humanos, na concepção do homem, na mente do homem, eram lugares impossíveis da igreja chegar, mas estamos indo, estamos avançando. Deus está operando esta obra e você faz parte dela. Então, se alegre conosco, glorifique a Deus conosco e aqui na Rádio Deus e Amor, programa Voz da Libertação, seja edificado por esta programação especial.
1: Olá, eu sou a Caterine Magalhães. Eu tenho vindo aos cultos da Igreja Pentecostal Deus e Amor, tenho sido muito abençoada. Venha você também com toda a sua família e veja o que Deus pode fazer na sua vida também.
2: Boa tarde, me chamo Gorete, moro no Espírito Santo e quero desejar uma boa tarde a todos os irmãos da Igreja Deus é Amor.
3: Boa tarde, programa A Voz da Libertação, da cidade de São Paulo. Eu sou o irmão Carlos, da cidade de Uberlândia, e gostaria de mandar uma saudação para todos os ouvintes que estão ouvindo neste momento o programa A Voz da Libertação. Um programa que vem evangelizando as nações, os povos, as tribos e as línguas. Que Deus abençoe esta programação e continue levando o melhor do Senhor Jesus para todos os ouvintes do programa A Voz da Libertação. E desde já, uma boa tarde para todos.
4: Versículo do dia.
5: Escrito está na palavra de Deus.
4: Quanto à antiga maneira de viver, vocês foram ensinados a despir-se do velho homem, que se corrompe por desejos enganosos, a serem renovados no modo de pensar e a revestir-se do novo homem, criado para ser semelhante a Deus em justiça e em santidade provenientes da verdade. Efésios 4, 22 a 24.
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0: Meu nome é Daniel. Eu comecei a usar droga, eu tinha era 15 anos. A primeira droga que eu conheci foi a maconha. Eu comecei na maconha. Quando a maconha não fazia mais efeito, eu comecei a usar na cocaína. Eu comecei a usar cocaína. Depois a cocaína não fazia mais efeito, aí eu passei pro crack. Eu cheirava tanta cocaína que saía sangue do lado do nariz. Aí passava o cheirar do outro, aí eu punha sangue do outro. Aí quando não dava jeito de cheirar, porque o nariz estava sangrando, aí eu punha ela na mão e comia. E quando eu passava a comer ela, que eu ficava todo anestesiado por dentro, eu punha ela na água e misturava ela na água e tomava. Aí passou a cocaína não fazer mais efeito. Aí eu passei pro crack. Aí no crack eu fumava o crack na latinha com cinza de cigarro. Quando não fazia mais efeito naquela cinza de cigarro, passei a usar no bombril. E quando era no bombril, eu punha ela no bombril, punha no canudinho. Aquele canudinho pegava fogo, queimava de uma vez, entrava pra minha boca, queimava minha garganta, fritava todos os meus lábios. Quando eu passei a usar a droga, eu fiquei pesando 30 quilos. Eu ficava na pele e o osso, não tava um esqueleto. E eu ficava, era a noite e o dia, usando o crack. E pensava que não tinha jeito. Eu escolhi as drogas, eu perdi minha família inteira, perdi meu pai, mãe, assim, abandonei minha família. E o inimigo já tinha planejado de levar a minha alma. Só que o Senhor me deu livramento, porque foi no momento que eu estava lá drogado e o Senhor Jesus me deu esse livramento e o Senhor me deu esse escape. Saindo do meio daqueles homens, que Deus me deu esse livramento, aí eu fui me confessei ao Senhor. Senhor, se realmente o Senhor me ama, o Senhor me chamou, o Senhor me liberta para que eu venha ser liberto, para nunca mais usar a droga. E o Senhor, no mesmo instante, no mesmo dia, o Senhor me libertou. E hoje eu sou lavado e remido no sangue de Jesus por 5 anos de libertação. Hoje a minha vida é abençoada. Hoje eu sou feliz com Deus. Hoje eu tenho a minha alegria. E todos os dias que o Senhor tem me alegrado, todos os momentos, em todo o tempo, que o Senhor tem me dado alegria. Alegria que eu pensava que eu tinha alegria, eu não tinha alegria, eu tinha era tristeza. E eu sorria, eu ria, mas por dentro eu estava chorando. Por dentro meu coração sangrava de tristeza. E hoje eu sou feliz e alegre com o Senhor Jesus. E aqueles que estiver ouvindo, que estiver na droga, que estiver usando droga, que pensa que não tem mais solução, mas Jesus é a solução, como Ele me libertou. Aquela região que me via não dava nada por mim. Falava que eu era um perdido, que para mim era só a morte. Mas Jesus me libertou. E hoje eles me vê diferente. Hoje eles nem acreditam na pessoa que eles veem. Que eles falam, você está diferente, você mudou. E eu andava a pele e o osso. E hoje, graças a Deus, Jesus me lavou por dentro e por fora. E sou feliz com Jesus. Esse é meu testemunho. Daniel Martins Vidal da Cruz. E eu congrego na Igreja Pentecostal Deus e Amor, São Bernardo Campo, da Vila Esperança.
1: É o poder da libertação que é operado pelo Espírito Santo. Sim, Deus, Ele opera através do Seu Espírito, libertando corações, vidas, pessoas que estão aí carregadas de vícios, males, e dá a elas uma nova perspectiva de vida. Você ouviu o testemunho deste rapaz, e assim como ele, muitos outros também foram alcançados. Foram libertos, transformados, muitos receberam curas que, para a medicina, eram coisas impossíveis de serem solucionadas, enfermidades que levaram pessoas à beira do desespero. Muitos desenganados receberam aquela palavra de derrota, dizendo: para você acabou, não tem mais jeito, não há o que fazer. Mas quando alguém entrega os seus caminhos ao Senhor, clama ao Deus Criador, quando alguém busca verdadeiramente em Deus o milagre, estas pessoas vivem algo extraordinário. A libertação é operada, o milagre acontece, vidas são impactadas e glorificam a este Deus. E assim como este, há milhares de testemunhos de pessoas que em um dos nossos cultos, através da rádio Deus e Amor, através de alguém que falou de Jesus para elas, através da fé, foram tocados, foram libertos e curados, e você também. Se está enfrentando uma enfermidade, um problema, se você está numa situação parecida, precisa de uma intervenção divina, precisa de um milagre, é aqui na Igreja Pentecostal Deus e Amor, é através da sua atitude de fé que Deus manifestará sobre você o milagre. Não basta crer, tem que agir, tem que clamar, tem que se entregar e pedir ao Senhor que Ele venha fazer a vontade dEle na sua vida e você viverá algo extraordinário. Eu convido a todos vocês a entrarem neste propósito de entregar esta causa ao Senhor, aquilo que você não pode, Deus pode fazer. É clamando ao Senhor que nós viveremos coisas maravilhosas. Então busque, já deixe o seu pedido de oração, já se prepare para daqui a pouco orar conosco e vivenciar o que Deus tem reservado para cada um de nós.
2: Mas o senhor ouvintes do programa Voz da Libertação, meu nome é Diego, tenho 25 anos, faço parte da sede mundial, tenho frequentado os cultos aqui. Deus tem operado grandes coisas, minha família, na minha casa, tudo que Deus tem feito, nós somos muito gratos. E eu quero te convidar para estar aqui com a gente, cultuando, ouvindo de Deus o que Ele tem para nós, através da palavra, através das orações, através dos louvores, porque eu creio que você também será abençoado. Amém?
3: E nós estamos em campanha... Esta campanha de 4 domingos, a fé que derruba muralhas, em Hebreus capítulo 11, versículo 30. A fé que derruba muralhas. Estaremos então, já agora no próximo dia 21, com esta grande festividade, a fé que derruba muralhas. Eu tenho certeza que quando nós colocarmos a nossa fé em prática, o Senhor vai trabalhar naquilo que precisamos. A fé que derruba muralhas. Você está precisando de que muralhas sejam derrubadas na sua vida sentimental, na sua vida familiar, sua vida econômica, financeira? Você quer ouvir a voz de Deus? Quer também se encher da palavra de Deus, se alimentar? Vem estar conosco aqui na sede mundial das Igrejas Deus e Amor, que está localizada na rua Prefeito Passos, número 10, bem no centro de São Paulo, bem pertinho do Parque Dom Pedro II. Se preparem. A fé, ela vai derrubar muralhas.
4: Meu irmão, seu nome?
5: Aldeócio Crepe. Eu gostaria de falar sobre uma filha minha, que ela ficou internada 49 dias com a doença. Hoje, graças a bom Deus, faz 4 meses. Está começando a andar e falar. Agradeço a Deus por isso, pela oração na casa do Senhor.
6: A bênção é do meu filho Paulo, que ele teve 2 vezes internado, uma vez na Santa Teresa e outra vez no Hospital das Clínicas. E eu fazendo voto, o Senhor Jesus deu o livramento, ele não ficou muito tempo não, e agora já está começando a caminhar para a igreja. E a outra vitória foi que eu tenho certeza que as dores que eu sentia, e ali pelo voto do livramento, orando à meia-noite, o Senhor me curou, irmão. E eu agradeço essa oportunidade, em nome do Senhor Jesus.
7: Eu vim com a minha bebezinha de 7 meses e ela foi já diagnosticada com infecção de urina. Aí eu trouxe ela na quarta-feira. Aí o pastor orou na bexiguinha dela e quando eu cheguei em casa a fralda estava até pesada de tanto xixi. Graças a Deus, porque estava difícil, né? Todo dia indo para posto, todo dia ela tendo febre. Não, a gente já estava preocupado, com medo de dar outra coisa. Graças a Deus não tem mais nada.
8: Olha, eu fiz uma campanha aqui, não é para mim, foi para minha nora. Sendo para a nora, é para mim também, né? Ela estava assim, muito atribulada no trabalho, mas muito mesmo, muitos anos que ela trabalhava nesse lugar, nessa firma. E ela queria sair. Eu falei, não sai. Não sai, não pede conta, porque Deus vai dar vitória. Vou na Deus Amor fazer uma campanha. Encerrei a campanha hoje. Antes de encerrar a campanha, Deus transferiu ela para outro lugar e ela está bem, está feliz, graças a Deus. Antes de terminar a campanha, viu? Deus já deu a vitória.
9: Eu queria contar que o meu cunhado, meu marido fez um voto para ele, que ele não saía do médico com pneumonia, tinha pressão alta, tomava um monte de remédio. Aí ele fez um voto com Nosso Senhor e Deus curou ele e hoje ele não toma um remédio. Ele tem 90 anos. E queria contar também da bênção que o meu esposo fez para ele mesmo também, que ele tinha muita cólica do intestino, ficava com a barriga toda dura, não conseguia ir no banheiro e tinha que tomar laxante para ele poder ir no banheiro. E hoje, com a honra e glória do Senhor Jesus, ele não toma mais laxante, ele vai no banheiro normal. E a gente está muito agradecido pelo que o Senhor Jesus fez em nossas vidas.
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12: A paz de Deus, o meu nome é Maria Santos. Conheci o programa através da rádio, tenho ouvido sempre que posso, gosto muito, pois tem muita palavra de Deus que fala o meu coração. Minha vida hoje está uma bênção, como todos os dias. Deus abençoe e fique todos na paz. E eu vou continuar ouvindo a rádio, porque é uma bênção a Voz da Libertação.
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Foque com fé e receba um milagre na sua vida. Sem fé é impossível agradar a Deus. Quando nós olhamos as Escrituras, nós vemos aquela mulher que rompeu a multidão e ela disse no seu coração: se eu tão somente tocar na orla, na ponta das suas vestes, eu serei curada. E ela colocou a fé em ação e rompeu em meio à multidão e tocou nas orlas das vestes de Jesus e foi curada. Porque quem crê em Jesus Cristo, sim, esses vivem milagres. Quem crê no Filho de Deus, esses veem o sobrenatural acontecendo. E temos aqui ouvintes que com esta fé estão já motivados e estão preparados para daqui a pouco se unirem conosco no clamor, na busca, na oração, porque oração é uma arma, uma ferramenta poderosíssima. Temos aqui a mensagem do Edmilson de Andrade. Ele coloca aqui que é de Rondonópolis, Mato Grosso, pedindo oração em favor da vida dele, pois ele está afastado dos caminhos do Senhor e está sofrendo. Está enfrentando fortes crises, ansiedade, depressão, a rejeição pela família, e ele coloca: nada está prosperando em minha vida. Nós sabemos que quando o homem se afasta de Deus, tudo começa a dar errado, porque ele começa agora a andar por caminhos tortuosos, caminhos desconhecidos, e aí o mal, o maligno, ele vê uma abertura, uma brecha, como disse o Senhor Jesus, a casa estava arrumada, mas aí a casa, quando fica desabitada, o inimigo, ele mete o pé na porta, entra nessa casa e começa a bagunçar tudo, começa a trazer sujeira, começa a trazer para esta casa tudo que não presta. Assim também é a vida do homem, quando não há mais a presença de Deus, quando o homem se afasta de Deus, agora esta casa passa a ser habitada pelo inimigo e ele tem o objetivo de destruir. E a realidade deste rapaz está enfrentando ansiedade, crises fortes, depressão, a rejeição, e nada está prosperando. Mas se você tomar esta decisão de se arrepender e retornar a Cristo, eu tenho a certeza que tudo isso vai ficar para trás. A ansiedade vai desaparecer, as crises fortes irão sumir, a depressão, ela não irá mais te dominar, e você sentirá a paz, a alegria. Você sentirá a presença de Deus com você e nunca mais se sentirá rejeitado. Basta você tomar a decisão de se arrepender e de caminhar conosco. Nós estaremos orando por você, Edmilson. Estaremos apresentando a sua vida para que a libertação de Deus te alcance, para que a obra do Espírito Santo alcance a sua vida e você venha participar novamente conosco. Assim como o filho pródigo que foi embora da casa do pai, mas o pai sempre estava ali esperando o seu retorno. E quando ele caiu em si e ele olhou toda a condição que se encontrava, a palavra do Senhor nos diz que ele olhou para a sua situação e viu, e o desejo do até mesmo dele era comer da comida dos porcos, porque nada lhe sobrou, nada lhe restou. As amizades que, quando ele sai da casa do pai, com algumas condições, ele tinha, agora já não mais existe. Tudo foi levado dele. Ele gastou com tudo. Ele desprezou aquilo que ele tinha de importante. Mas quando ele caiu em si e ele tomou a decisão, ele declarou: eu pedirei perdão ao Pai. Eu pedirei perdão primeiramente a Deus e depois ao meu Pai. E retornarei e pedirei que ele me receba, nem que seja como um servo. Mas eu quero estar de volta na casa do meu Pai. Assim também a você, a mesma oportunidade é dada. Ele pode te libertar, mas tome a decisão de se arrepender e de reconhecer, e clame ao Senhor, e Ele fará um milagre da salvação acontecer na sua vida. Temos a mensagem também aqui do ouvinte, deixa eu ver, Eduardo de Moraes. Carlos Eduardo de Moraes deixou aqui o pedido de oração por ele e pela sua família. Ele coloca aqui que a vida espiritual, profissional, material, precisa aí da intervenção de Deus. Está enfrentando problemas de dívidas, está enfrentando aí situações difíceis. Precisa que a igreja, que nós venhamos orar por ele, para que Deus venha enviar a provisão, a solução. Nós estaremos clamando por você,
para que o Senhor venha te ajudar aí a resolver toda esta situação e você venha se alegrar na presença de Deus. Temos também aqui mensagem, deixa eu ver, do ouvinte, Antônio. Deus abençoe, Antônio, a sua vida, deixando aqui também o seu pedido de oração em favor da sua família, dos seus negócios, para que o Senhor venha alcançá-lo, dar a ele a vitória, o milagre. Também o Nazareno da Conceição, participando aqui desta maravilhosa programação, deixando aqui o seu pedido de oração. Coloca aqui que há poucos dias ele passou a ouvir e agora é assíduo. Ele está sempre acompanhando a programação da Rádio Deus e Amor. Olha que maravilha. Programa Voz da Libertação, que tem alcançado vidas em todo o Brasil e pessoas estão aí sendo abençoadas, fortalecidas na fé. Estão recebendo milagres que somente Deus pode operar. Nos alegra em saber que você está aí sintonizado conosco, está acompanhando esta programação. Zilton, Deus abençoe sua vida, deixando aqui também seu pedido de oração em favor dos seus familiares, pela sua mãe, coloca aqui Terezinha, também Zenite do Carmo, Nelson, Giovanni, o Zilton e o Gustavo. Estaremos apresentando cada nome, cada pessoa, para que o Senhor venha alcançar, abençoar, libertar e curar. E você que ainda não enviou o seu pedido de oração, você que ainda não enviou a sua mensagem de texto, de áudio, participe conosco aqui na programação da Rádio Deus e Amor, programa Vossa Libertação. É dado a todos os ouvintes esta oportunidade. É aberto a todos para que você envie a sua mensagem, seu pedido de oração, seu testemunho. Esteja interagindo conosco e seja abençoado também por todo este conteúdo que é preparado para você. Se você ainda não anotou o nosso número de WhatsApp, eu vou repetir para vocês. Prefixo 11, número 9-5094-4645. Este é o número para você que deseja se reconciliar, entrar em comunhão com a igreja, aceitar a Cristo. Você vai mandar mensagem neste número. Daqui a pouco nós iremos orar e você enviará a sua mensagem. O número do WhatsApp da rádio é 119-8292-3392. Vou repetir, prefixo 11, número 9-8292-3392. Este é o número para você participar, enviar sua mensagem de texto, de áudio, seu pedido de oração, seu testemunho para a edificação da nossa fé. E se você deseja aceitar a Cristo, vou repetir novamente o número 11-9-5094-4645. Envia sua mensagem a uma equipe te aguardando para te direcionar, te orientar, para que você caminhe conosco, para que você faça parte desta grande família. E assim nós prosseguimos aqui na Rádio Deus e Amor, alegres em saber que Deus está operando grandes sinais e maravilhas. E você que está sintonizado conosco, tenha certeza que a vitória de Deus, o milagre de Deus, te alcançará também. Não duvide, creia somente, busque ao Senhor e permita que Ele faça uma transformação em sua vida.

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1: Quarta-feira passada, eu estava aqui na igreja e o culto de manhã, onde o pastor, ele revelou que um irmão sofreria um infarto e Deus estava dando esse livramento para o irmão. Aí passou, né, quando foi à noite, me deu uma dor muito forte no peito, uma coisa que eu nunca tinha sentido, sabe? E doía demais. E na hora veio a revelação do irmão e eu identifiquei que eu estava sofrendo um infarto ali. Mas para a honra e glória do Senhor, todos os meus exames deu negativo para infarto.
2: Conte a bênção.
3: Vou contar um grande livramento que Deus deu para mim. 3 sextas-feiras atrás, quando eu ia atravessar ali no semáforo, aí tava tudo parado para mim atravessar, né? Atravessei. Aí quando chegou naqueles coqueiros lá, dei uma moto no meu rumo, assim, com toda aquela força. Eu fiquei sem sair do lugar, porque se eu saísse, acho que eu ia morrer. Aí ele desviou e foi embora. Foi o livramento que Jesus me deu nesse dia.
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5: 17 horas e 52 minutos. São os livramentos de Deus, é a obra de Deus, os milagres acontecendo. Deus operando na vida das pessoas que creem, que buscam, que esperam e confiam. E você também pode ser mais um alcançado por esta grandiosa obra que Deus está realizando. Deus se alegra em ajudar aqueles que clamam a Ele. Então você se unirá conosco. Daqui a alguns minutos estaremos juntos clamando através daqui da Rádio Deus e Amor e também do áudio e vídeo. Acessando você o canal da Igreja Pentecostal Deus e Amor no YouTube, poderá acompanhar nas redes sociais também, Facebook, Instagram, a transmissão da Oração do Entardecer. Eu aguardo por todos vocês. Que Deus abençoe. Fiquem na paz de Cristo Jesus. Permaneça sintonizado. Eu me despeço de vocês e nos encontraremos daqui a pouco. Que Deus abençoe a todos e até uma próxima oportunidade.
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9: Eu me chamo Iraides, moro na cidade de Magda, interior de São Paulo. Sou ouvinte da Deus é Amor e eu amo a cada um que se faz presente. Muito obrigada.
10: A paz do Senhor, quem vos fala é sua irmã em Cristo, João Batista. Estou falando aqui do estado do Ceará, na cidade de Beberibe. E sempre estou ouvindo este programa, sempre estou sendo beneficiado por as informações. Por isso quero agradecer em nome de Jesus. A paz do Senhor, fique com Deus para a glória do Senhor Jesus. Amém?
11: Eu sou Maria do Carmo, de Belo Horizonte. Onde eu vou, eu levo meu rádio no trabalho. Por onde eu vou, eu estou com ele ligadinho no programa. É muito edificante. É um culto no meu lar. Amém.
12: A paz do Senhor, aqui é o David, do Vale do Ribeira. Gostaria de dizer que o programa é uma bênção e é uma edificação espiritual muito boa para nós. A paz do Senhor.
13: A paz do Senhor, meu nome é Alpídio. Todos os dias eu me assento de junto do rádio para ouvir o seu programa. Muito maravilhoso. Muitas bênçãos. Esse programa tem concedido àqueles que ouvem. Meu nome é Alpídio, moro na cidade de Quiriçá, Bahia. A paz do Senhor Jesus.
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14: Meu nome é Silvana, eu falo de Congonhas, Minas Gerais. Quero deixar o testemunho que lindo que Jesus fez na vida do meu pai. Meu pai, foram fazer o exame nele, ele teve uma infecção generalizada, teve pneumonia, teve parada cardíaca no CTI também, teve muito ruim meu pai. A médica chegou a liberar a visita para nós. Aí eu fiz uma oração ao Senhor. Falei, Senhor, eu vou fazer um voto com o Senhor. Se o Senhor curar meu pai todinho, eu vou todos os dias na igreja e vou dar o meu testemunho em toda a igreja, Deus é amor. Com 3 dias, o meu pai voltou tudo ao normal. O Senhor Jesus curou meu pai.
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15: A paz do Senhor, meus irmãos.

0: Eu me chamo Valdinar Soares da Silva, congrego na IPDA de União de Vila Nova, São Miguel Paulista. Eu estou muito feliz com o Senhor Jesus por Ele me conceder esta oportunidade de estar fazendo este curso CFO, juntamente com minha esposa. Este curso CFO, curso Formação de Obreiro, era um desejo nosso de estar realizando para aprender mais e ajudar na obra do Senhor. Uma escola maravilhosa, professora excelente, dedicada a ensinar. Eu indico essa escola ETDA. Procurem essa escola. Estou muito grato a Deus e graças a Deus fui aprovado, eu e minha esposa. Agradeço também o pastor Jonas Rodrigues, da IPDA do Jardim Naí, que me incentivou. Me chamo Valdinar Soares da Silva.
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0: que a paz do nosso Senhor e Salvador Jesus Cristo transborde em cada coração. Você que nos acompanha através desta transmissão ao vivo e através também da programação da Rádio Deus e Amor, que o Senhor abençoe a cada um de vocês que se unem conosco para mais uma oportunidade de clamor, sim, o clamor que é direcionado a Deus. Para mais uma oportunidade de juntos estarmos com a fé em nosso coração e com a certeza de que nós não oramos simplesmente sem propósito, não oramos simplesmente para falar palavras desconexas, palavras sem sentido, mas a oração é uma comunhão, é uma conexão entre o ser humano e o seu Criador, e contamos a Deus aquilo que passa, que permeia a nossa mente, aquilo que em nosso coração nos causa preocupação, aquilo que nós necessitamos da ajuda dele para realizarmos, para alcançarmos. É um diálogo que temos com o Pai. E por isso agora é o momento de você se unir conosco, você se juntar a nós para juntos clamarmos a este Deus. Eu sou o irmão em Cristo, Diácono Matheus Galvão, tenho a honra de estar com cada um de vocês para nesta oportunidade nós apresentarmos ao Senhor as nossas causas, a nossa vida, os nossos propósitos, sonhos. Eu te convido a compartilhar essa transmissão. Você que está nos acompanhando através do YouTube, através do Facebook, no Instagram, pode compartilhar essa transmissão nos grupos do WhatsApp, na sua própria rede social, para o máximo possível de pessoas, para que elas também se unam a nós nesta oração. Oração do entardecer. Eu convido a todos vocês agora juntos, vamos orar, vamos clamar ao nosso Deus. Santíssimo Deus e Eterno Pai, Deus de poder, graça e misericórdia, diante da Tua presença, Senhor, reunidos e estamos neste lugar, conectados através, Senhor, da internet, através, Senhor, das ondas sonoras da rádio, todos unidos numa mesma fé e no mesmo propósito, clamamos ao Senhor, apresentando a Ti a nossa vida, reconhecedores de que nada somos e necessitados extremamente, Senhor, nós somos da Tua misericórdia, reconhecedores de que pecadores somos e precisamos do Seu perdão e da Sua bondade sendo derramada sobre nós, reconhecedores de que toda honra e glória somente ao Senhor deve ser direcionada e que não nos faltam motivos de glorificarmos ao Senhor, porque tudo que há, tudo que desfrutamos, a vida que há em nós, o fôlego que o Senhor nos concede, toda a maravilhosa criação que está ao nosso entorno, as pessoas que estão em nosso convívio, nossos familiares, nossos amigos, tudo isso, o nosso trabalho que o Senhor nos concede com dignidade, para nós, Senhor, podermos construir e usufruir daquilo que a nós é concedido, tudo isso, a saúde que nos é, Pai, confiada. Todas as coisas são concedidas pelo Senhor, e a cada uma delas, em cada oportunidade, Pai, nós temos motivos suficientes para glorificarmos ao Seu santo nome. Porque o Senhor é quem tem conduzido e direcionado a nossa vida. O Senhor é quem tem direcionado os nossos caminhos. O Senhor é quem tem, Pai, nos feito trilhar pelo caminho de justiça, de retidão. E o que seria da nossa vida sem o Senhor? O que seriam dos nossos dias se não houvesse o operar do Seu Espírito Santo, nos convencendo todas as vezes que os nossos olhos se desviaram, Pai, para olhar para outras coisas, todas as vezes que o nosso coração deslumbrou aquilo que não agradara ao Senhor, todas as vezes, Pai, que em nossa mente pensamos em coisas que não nos traria verdadeira satisfação, mas somente nos encheria, meu Deus, de orgulho e soberba. Falsos, Senhor, sentimentos, falsas, Pai, expectativas, coisas que representavam apenas o momentâneo e não o duradouro, mas o Senhor, em Sua grandiosidade, o Senhor, em Sua onisciência, o Senhor, sendo um Pai que cuida dos Seus filhos, o Senhor nos deixou, Pai, sendo direcionados pelo teu Espírito, não à mercê da vida, não sozinhos. O Senhor não nos abandonou, mas deu-nos o teu Espírito para nos conduzir. O Senhor nos enviou o Consolador, o Senhor nos deixou esta promessa e esta preciosidade, que é a presença, que é o convívio, que é, Senhor, o teu Espírito nos direcionando a cada passo que damos. E é Ele quem tem nos cuidado, é Ele quem tem nos guardado, é Ele quem tem nos livrado do mal, é Ele quem tem, Senhor, nos aberto os olhos para enxergarmos as artimanhas, os laços, o pecado que ao nosso entorno está tentando nos, Senhor, perverter, tentando nos manchar, tentando nos dominar. O Senhor é quem tem, Pai, nos dado a oportunidade de sermos livres do nosso próprio eu, o sentimento que tenta nos, Pai, amarrar com cadeias, os desejos que tentam nos dominar para fazer-nos, Senhor, andar e viver segundo a vontade do nosso próprio coração. Mas aqui estamos reconhecendo que essas coisas não representam o que verdadeiramente a nossa alma necessita. Os desejos e aquilo que aos nossos olhos parecem bom, mas que na realidade não nos trazem a verdadeira alegria e satisfação, que é, Senhor, viver, que é em estar, que é em agradar ao Senhor. Somente o teu Espírito pode operar esta obra. E aqui, Pai, nos colocamos, aqui está a verdadeira, Senhor, obra sendo operada, o reconhecimento. Esta pessoa reconhece, este ouvinte reconhece, este internauta reconhece que não pode viver, que não pode, Senhor, desfrutar da verdadeira alegria se não estiver no Senhor, se não andar nos teus caminhos, se não ouvir a voz do seu Espírito Santo que direciona, que conduz. Ele não conseguirá, não é capaz, não é suficiente. Pai, aquilo que ele tenta conseguir no mundo não é suficiente. Aquilo que o mundo oferece não é suficiente. Aquilo que está ao redor, que pode parecer bom, que pode, Senhor, parecer algo que trará benefícios, mas essas coisas são apenas ilusões, estas coisas são apenas passageiras. Não é o homem autossuficiente, mas é dependente do Senhor. E aqui estamos, a nossa alma se rende diante do Senhor, o nosso coração se derrama diante do Eterno, a nossa vida está diante do Deus soberano e genuíno, e a Ti, Senhor, nós entregamos o controle, a direção do nosso ser. Pai, nesta embarcação da vida, neste vasto mar que estamos, não deixa, Senhor, o nosso barco naufragar. Não permita, Senhor, que a tempestade nos torne, Pai, amedrontados, temerosos, de maneira que venhamos retroceder. Não deixe, Senhor, que o orgulho, a soberba, não deixe, Senhor, que o espanto tome conta desta vida. Faça com que esta pessoa retroceda. Não permita, Senhor, que o medo do desconhecido, faça com que esta pessoa venha temer os levantes do inimigo. Meu Pai, não deixe que este homem se entregue aos próprios temores, mas que haja a segurança do Senhor, que haja a proteção do Senhor, que haja a tua voz doce e suave, ordenando ao vento que ele se acalme, ordenando as águas que elas se aquietem, para que assim a bonança seja evidente nesta vida. Pai, em meio a estas situações que enfrentamos, em meio a esses, Senhor, turbilhões que nós vivemos, em meio a estes cenários que na vida do homem são corriqueiros, em meio, Senhor, a estas adversidades que fazem com que esta pessoa venha, meu Pai, pensar em se desesperar, que a Tua calmaria transborde a alma dele, o ser dele. Que na mente e no coração a verdade do Senhor não se aparte, de que em Ti o homem é mais do que vencedor. Não porque ele é merecedor, não porque ele é, Pai, capaz de vencer através dos próprios méritos. Não porque ele pode, mas porque o Senhor pode. Porque o Senhor dá ao homem esta condição, porque o Senhor peleja pelas causas dos seus filhos, porque o Senhor se levanta em socorro daqueles que suplicam pela tua misericórdia, porque o Senhor estende as mãos para alcançar os teus filhos e o Senhor não os deixa desamparados. O clamor de um coração contrito, a oração de uma alma necessitada, a oração de uma pessoa que reconhece que não é nada sem ti, Pai, ela tem, Senhor, um grande efeito, porque ela alcança o seu trono, ela chega até os seus ouvidos e o Senhor opera na vida desses para que eles reconheçam, para que eles entendam que o Pai cuida dos filhos, assim como o Senhor cuida da sua criação, assim como o Senhor cuida daqueles que reconhecem a dependência. Meu Deus, olha para esta pessoa, Pai. Olha para este homem, para esta mulher, que em meio a esta enfermidade terrível, que em meio a este conflito no matrimônio, que em meio a esta tempestade, Senhor, e em meio a este vício maligno, em meio a esta opressão do inimigo, estão desesperados, buscando uma solução, mas não podem encontrar. Sozinhos não conseguem. No mundo não podem encontrar a saída. No mundo não podem encontrar alguém que solucione este problema. No mundo não tem ferramentas fortes, ferramentas capazes de ajudá-los a vencer. Somente em ti, somente no Senhor, o homem pode ser livre das cadeias, das amarras, dos grilhões. Somente no Senhor o ser humano pode ser livre das mentiras contadas pelo maligno. Somente no Senhor esta enfermidade terrível pode ser dissipada, pode ser repreendida. Somente no Senhor este espírito maligno que está oprimindo esta vida pode ser expulso, pode ser, Pai, repreendido. Somente através da Tua palavra, que é a verdade que o homem precisa. A Tua palavra, que é, Senhor, uma espada afiada, que pode dissipar todas as trevas. Somente através da Tua palavra, que é, Senhor, autossuficiente, a Tua palavra que permanece para sempre, que é poderosa para destruir as cadeias, que é poderosa para destruir os grilhões, que é poderosa para purificar, para limpar, para lavar a alma do homem, porque é como um manancial de águas que purifica, que lava, que limpa. É esta verdade que o homem precisa conhecer. Muitos, Senhor, que oram conosco agora, ainda não conheceram esta verdade, ainda não se entregaram a este, Senhor, sentimento, que é o sentimento de, Senhor, Senhor, o sentimento de reconhecer, o sentimento de arrependimento, o sentimento de reflexão. Quando o homem reflete a verdadeira condição a qual ele está, ele passa a olhar e enxergar que não há vários caminhos, não há várias verdades, não há vários deuses, mas apenas um caminho, apenas uma verdade e apenas um Deus. O Deus Criador de todas as coisas, aquele que entregou o seu Filho para morrer em nosso lugar, aquele que deu o seu bem mais precioso para nos dar a liberdade e a vida, aquele que nos oferece a vitória, e esta vitória somente através do arrependimento. Senhor, quantos precisam se arrepender? Quantos que oram conosco, que precisam, Senhor, se entregarem a Ti? Quantos que estão agora recebendo esta oração e com lágrimas nos olhos eles estão pedindo por uma mudança, por uma transformação na condição, na realidade, na situação em que eles estão vivendo? Quantos que precisam ter um encontro genuíno com o Senhor? Quantos, Pai, que oram conosco agora e que precisam ouvir a Sua voz? Porque até o momento eles deram ouvidos à voz do inimigo, eles deram ouvidos à voz do maligno, eles deram ouvidos à voz da sociedade que tentou os levar, Pai, para a satisfação dos próprios desejos. Eles deram ouvidos à voz, Senhor, do ego, que tentou dizer a eles que eles são fortes, que eles são capazes, que eles podem construir algo sólido sem precisar do Senhor. que a alegria está no dinheiro, que a satisfação está, Pai, em encher celeiros de bens materiais, que a alegria está nos relacionamentos e a satisfação o homem encontra em uma vida de construções, mas que na realidade não são sólidas. Porque disse o Senhor em uma de suas parábolas aos discípulos, dando a eles o entendimento de que um homem rico, enchendo seu celeiro, era farto de tudo, mas ao chegar o momento da morte, para onde iria aquela alma? Ao chegar o anúncio de que era o último dia dele, o dinheiro, os bens materiais, tudo aquilo que ele usufruiu, nada dessas coisas poderiam comprar-lhe a salvação. Nada dessas coisas poderiam dar a ele o direito da vida eterna. Porque não está no dinheiro, não está, Senhor, nos bens materiais, não está na riqueza terrena. A verdadeira alegria, a paz, a salvação não está naquilo que o homem pode construir nesta terra, mas em reconhecer que é totalmente necessitado pela obra de Cristo na vida dele. Está em reconhecer que é um miserável pecador e que se não for pelo sangue carmesim derramado no alto da cruz, se não for pelo sacrifício operado, meu Deus, no Calvário, se não for pela dádiva concedida pelo seu Filho amado, o homem não pode receber, não consegue, não tem o direito, não usufrui disso. Mas o Senhor, Pai, tem alertado e despertado a muitos. E agora também, através da oração, o Senhor tem despertado estas pessoas. O Senhor tem, Pai, alcançado agora este coração que estava angustiado, para que ele entenda que somente em Ti, somente reconhecendo a sua grandiosidade, quem Tu és, somente recebendo a obra de Cristo, confessando os pecados e pedindo perdão, é que ele poderá desfrutar de uma transformação genuína na vida dele. Pai, aquilo que ele construiu será solidificado. O relacionamento será abençoado, porque ele vai passar a andar segundo a tua palavra e colocar nas tuas mãos aquilo que ele tem. As alianças, os negócios, os sonhos, os projetos, eles irão submeter ao Senhor. Esta pessoa fará isso, porque ela entenderá que a única bênção que ele precisa vem do Senhor, que a única riqueza que a alma dele necessita vem do Senhor. Não é o ouro nem a prata, não são os bens materiais, mas é a presença do teu Espírito Santo, que na vida do homem traz o verdadeiro significado. Pai, quantas pessoas que vivem sem propósito de vida, que estão, Senhor, andando sem direção, quantos que estão sem identidade, não sabem para que veio, vieram ao mundo, não sabem para que estão, Pai, vivendo, não sabem para que propósito estão nesta terra, estão perdidos buscando esta resposta, e o Senhor pode conceder a eles, porque esta resposta está na tua palavra, esta resposta está na vida daqueles que se renderam, esta resposta está manifesta na vida daqueles que estão caminhando o caminho que o Senhor direcionou. Esta resposta é evidenciada na vida daqueles que estão, Pai, vivendo este processo, o processo, meu Deus, de transformação, o processo, Pai, de preparo para estarmos com o Senhor naquele grande dia. Pai, quantos que agora, com o coração aquebrantado, estão se rendendo, estão se arrependendo, estão confessando e pedindo a salvação, pedindo o milagre da libertação, pedindo a obra da cura. Almas que estão feridas, corações que estão feridos, precisam ser curados. E a Tua palavra é este bálsamo que cura estas vidas. A Tua palavra, Senhor, é esta, Pai, meu Deus, verdade que cura estas almas que viveram na mentira. Somos gratos ao Senhor por esta tão grandiosa obra. E apresentamos a Ti agora cada homem e mulher cada jovem, cada adolescente, criança e ancião, que neste momento suplicam ao Senhor, colocando em Tuas mãos uma causa, algo específico, um sonho, um projeto, que eles não podem sozinhos resolver, não podem sozinhos construir, sozinhos não podem solucionar, mas o Senhor pode ajudá-los. O Senhor pode sarar esta terra. O Senhor pode restaurar estas vidas. O Senhor pode trazer a eles alegria, alegria da Tua presença. Pai, nós Te glorificamos, nós Te exaltamos, nós Te engrandecemos e apresentamos a Ti também esses que estão, Pai, enfrentando esta enfermidade, este conflito, este problema, a qual, Pai, essas pessoas estão, Senhor, à beira do colapso, estão acamadas, estão, Senhor, em leitos de hospitais, estão, Senhor, enfrentando dores terríveis. As, Senhor, Pai, as palavras médicas, os laudos médicos, os exames, nada constataram, não conseguiram solucionar. Os remédios não trouxeram a paz. A medicina não foi capaz de solucionar, aquilo foi limitado a eles. É algo que precisa de uma intervenção divina. É algo que precisa do Seu toque. É algo que precisa do Seu operar. Pai, ajude essas vidas. Vá ao encontro dessas pessoas. Vá ao encontro desses corações necessitados. Senhor, esses que estão enfrentando a opressão maligna, pensamentos de destruição e de morte, vícios terríveis, aonde estas almas estão padecendo, aonde as famílias já tentaram intervenções, já colocaram esses, Pai, homens e estas mulheres em clínicas de reabilitação, mas nada solucionou. Não foram capazes, Senhor, de se verem livres desses vícios, porque o inimigo está tentando destruir estas vidas, está lutando e colocando as suas garras para destruir estas pessoas, mas o Senhor pode libertá-los. O Senhor pode libertar estas almas da opressão. O Senhor pode livrá-los desses desejos impulsivos. O Senhor pode libertá-los, Pai, de toda obra maligna que está levando eles à destruição. Esta pessoa, Senhor, que enfrenta esta crise, que enfrenta este pensamento, esta ansiedade, esta depressão, que muito, Senhor, tem apontado como demônios, espíritos malignos, mas que nós sabemos, Senhor, que é o esgotamento físico e mental. Nós sabemos, Senhor, que é algo que estas pessoas enfrentam em suas vidas e que necessitam, Pai, sim, da Sua ajuda, necessitam da Sua intervenção, necessitam, meu Deus, do conhecimento, entenderem que são amados, entenderem que são, Pai, por Ti, meu Deus, abraçados, que não estão sozinhos. Ajuda, Senhor, esta pessoa a vencer este pensamento de derrota, este pensamento de morte, este pensamento de destruição, este pensamento, Senhor, contrário, que faz ela pensar que a vida dela não irá prosperar, que a família dela não a ama, que ela não terá felicidade no relacionamento, no casamento. Senhor, esta pessoa que enfrenta esta crise terrível de ansiedade e não consegue se manter estável fisicamente e psicologicamente, está enfrentando, Senhor, esta adversidade, esta situação. O Senhor pode ajudá-la, Senhor, que o Teu Espírito de paz, que o Teu Espírito Santo venha operar, que o Senhor venha trazer a eles a calmaria, que o Senhor venha trazer a eles o bálsamo, que o Senhor traga a eles, Pai, o conforto, o alívio, que o Senhor traga a eles, Senhor, aquele sentimento de que são, meu Deus, preciosos e que não estão abandonados, não estão sozinhos, que o Senhor traga a eles a alegria do Teu Espírito, para que eles, Senhor, sejam livres de todo sentimento e pensamento contrário. Que eles sintam a vitória, a provisão, o milagre do Senhor alcançando a vida deles. Esta pessoa que precisa, Pai, tomar esta decisão, este ouvinte, este internauta que precisa aceitar ao Senhor, aceitar esta obra perfeita e magnífica, esta obra grandiosa, aceitar o seu amor na vida deles. Esta pessoa que precisa retornar aos teus caminhos, porque em dado momento ele se desviou. Esta ovelha saiu do aprisco e andou por caminhos tortuosos e desconhecidos, foi ferido, foi machucado e reconheceu que não há lugar melhor do que estar na tua presença. Quantos, Senhor, que estão vivendo este processo, caíram em si, reconheceram que erraram, falharam, pecaram e que precisariam retornar, mas ainda não tomaram esta decisão. De que não havia lugar melhor do que estar na tua presença, mas não tomaram a decisão e a escolha de voltar, de retornar. Mas agora é a oportunidade que o Senhor concede a eles. Eles retornarão, eles tomarão esta decisão. Esta vida, Pai, que quer viver o extraordinário, que quer viver a transformação, que quer viver em novidade. Este é o momento, Senhor, do Teu Espírito Santo tocá-los, do Teu Espírito Santo convencê-los, para que sejam conosco participante desta promessa, para que sejam conosco co-herdeiros, Senhor, e participantes desta família, a família de Cristo. Pai, é o que nós oramos e clamamos, que eles tomem esta decisão e sejam abençoados. Em nome de Jesus Cristo, o nosso Senhor, é o que pedimos e agradecemos. Amém e amém. Que Deus abençoe você, querido internauta e ouvinte, que orou conosco e que sentiu no coração o desejo, o operar do Espírito Santo, para se entregar a Ele, de corpo, alma e espírito. Esta oportunidade de você, que foi chamado por Deus agora, ouviu a voz do Espírito Santo te convidando para viver em novidade de vida, tomar esta decisão e se entregar a Cristo. Repita comigo essas palavras e receba o Espírito Santo de Deus no seu coração e na sua vida. Diga assim: Senhor Jesus, nesta oportunidade, eu reconheço que Tu és o Senhor e Salvador da minha vida, aquele que pode transformar a minha realidade, os meus caminhos, os meus passos, aquele que pode transformar o meu amanhã. Pai, eu reconheço que nada sou sem Ti, e agora reconheço também que pecador sou, e me arrependo dos meus pecados e peço o Teu perdão, a Tua misericórdia. Peço que o Senhor receba-me em Tua presença e escreva meu nome no céu, no livro da vida, para o grande dia da redenção. E venha me conduzir nos Teus caminhos. Venha me ajudar a vencer e chegar até o fim, para herdar a coroa da vida eterna. Em nome de Jesus, é o que clamamos e pedimos. Amém. Você que aceitou a Jesus, você que se reconciliou conosco, nossos contatos estão na tela, o nosso e-mail, queroaceitarjesus@ipda.com.br, ou nosso número de WhatsApp, prefixo 11, número 9-5094-4645. Nos envie sua mensagem. Queremos te orientar, uma equipe preparada esperando você para te dar todas as instruções, todo o acompanhamento para que você faça parte. Não apenas aceite, mas permaneça conosco, faça parte desta igreja. Seja bem-vindo à Igreja de Cristo, seja bem-vindo à Igreja Pentecostal. Deus é amor. Que Deus abençoe a todos, queridos e amados internautas e ouvintes que oraram conosco e estiveram aí conectados. Você, ouvinte, prosseguirá na programação da Rádio Deus e Amor e será abençoado, porque esta programação maravilhosa tem alcançado milhares de vidas e transformado pessoas em todo o Brasil e no exterior. E você, internauta, daqui a pouco aguardamos vocês para o culto da noite, sim, culto com a juventude, culto com o Regenere, você participando desta maravilhosa oportunidade de adorar o Senhor conosco, louvando a Deus e adorando a este soberano e eterno Senhor. Participe também presencialmente, ainda dá tempo de você chegar aqui em nossa sede mundial, localizada na Avenida do Estado 4568, no bairro Liberdade, tendo acesso principal pela Avenida Prefeito Passos, número 10, aqui no Templo da Glória de Deus. Nós aguardamos por todos vocês. Deus abençoe, fiquem todos na paz de Cristo Jesus e até uma próxima oportunidade.
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3: tendo sido, pois, justificados pela fé, temos paz com Deus por nosso Senhor Jesus Cristo, por meio de quem obtivemos acesso pela fé e esta graça na qual agora estamos firmes e nos gloriamos na esperança da glória de Deus. Romanos 5, versículos 1 e 2.
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0: Eu saúdo os ouvintes com a paz do Senhor Jesus. Eu me chamo Fernanda, eu moro em São José dos Pinhais, Paraná. Eu recebi uma bênção do Senhor muito grande para mim. Eu comecei a ter queda de cabelo no ano de 2015. E começou a cair muito o meu cabelo. Ao longo de 7 anos, ele ficou bem ralinho em cima, assim, na parte da cabeça. Aí eu resolvi procurar um médico. Fui no dermatologista. No primeiro dermatologista, ele analisou. E ele olhou, né, com aquela lupa que é própria do médico, do dermo, para olhar o fio de cabelo. Ele olhou e disse assim para mim: olha, você tem alopécia androgenética. É uma alopécia que ela vai caindo todo o fio de cabelo da cabeça até ficar bem ralinho, sabe? Até ficar bem fininho, até aparecer toda a cabeça assim, sem o cabelo, e ele vai caindo. Só que ele me disse assim: para nós termos certeza, vamos fazer uma biópsia. Aí eu falei, na hora assim, eu pensei no meu coração, dentro do consultório: eu não vou fazer biópsia nenhuma, porque Jesus vai me curar. E passou 2, 3 meses, 6 meses, eu não fiz a biópsia, eu fui orando. Mas eu senti assim que Deus queria tratar algo a mais comigo, né? Aí eu resolvi novamente, né? Continuava caindo o cabelo ali e ficando fininho, e saía massas de cabelo, sabe, na minha cabeça. E enchia minha mão, o ralo do banheiro ficava cheio de cabelo. Aí eu falei: eu vou novamente no médico para ver se é as minhas vitaminas, né? Ou se é algo que está acontecendo mesmo no meu cabelo. Aí, na consulta com a segunda dermatologista, ela falou: olha, você tem alopecia androgenética. Essa alopecia é uma calvície feminina que ela vai caindo o cabelo. E ela não tem cura. Você vai precisar tomar um remédio para o resto da tua vida. E você vai ter que passar aquele spray para crescimento de cabelo. Aí eu falei: ah, então tá bom. Aí ela me receitou, eu fui para casa e comprei os remédios e comecei a tomar. Só que aquilo no meu coração, eu não aceitava aquilo. Nossa, eu vou ter que tomar remédio pro resto da vida. Um remédio, na verdade, ele era de pressão alta, mas um dos efeitos colaterais dele era fazer crescer cabelo. E outro efeito colateral é que você não parava de ir ao banheiro. Então eram coisas assim que eu ia ficar dependente de remédio pro resto da vida. E eu comecei a usar ele durante um mês, mas mesmo assim eu comecei a orar. E mesmo assim meu cabelo tava caindo. Aí teve um dia, dentro do banheiro, eu tomando banho, eu lavei o cabelo, passei a mão no meu cabelo, e aí eu enchi a mão assim de cabelo preto. Eu falei: Senhor, até quando isso? Aí eu vi, senti aquela voz no meu pensamento, no meu coração, que disse assim para mim: você precisa decidir. Ou você fica com o medicamento, ou você confia em mim que eu vou dar a cura. Porque eu não divido a minha glória com ninguém, nem com o medicamento. Então, ou sou eu ou o medicamento. A partir daquele momento, eu tomei a decisão de não tomar nenhum remédio. E o Senhor, ele tirou toda a calvície. O Senhor preencheu o meu cabelo, que estava caindo, a partir do momento que eu tomei a decisão e parei de tomar todos os remédios. Confiei no Senhor, que o Senhor iria fazer com que parasse de cair o meu cabelo. Eu tenho fotos do antes e depois. O Senhor curou o meu cabelo e meu cabelo não cai mais. Eu não tomo medicamento nenhum. E eu sou muito grata ao Senhor Jesus por tudo que Ele fez na minha vida. E que esse testemunho venha alcançar mais e mais mulheres que estão passando por este problema. Então eu falo: confia no Senhor, entrega tudo a Ele, mas confia mesmo. Confia, porque Ele faz, o Senhor faz milagre em pleno século XXI. Amém? A paz do Senhor Jesus, e eu agradeço essa rica oportunidade.
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2: Eu acho poderosíssima a carta que Paulo escreveu à Igreja da Galácia, em capítulo 1 de Gálatas, a partir do versículo 6, onde diz o seguinte: admira-me que estejais passando tão depressa daquele que vos chamou na graça de Cristo para outro evangelho, o qual não é outro, senão que há alguns que vos perturbam e querem perverter o evangelho de Cristo. Mas ainda que nós, ou mesmo um anjo vindo do céu, vos pregue evangelho que vá além do que vos temos pregado, seja anátema. Assim, como já dissemos, e agora repito, se alguém vos prega evangelho que vá além daquele que recebestes, seja anátema, ou seja, que ele seja amaldiçoado. Paulo estava falando sobre a essência do evangelho, o evangelho genuíno que ele havia ensinado. Para quem se lembra, Paulo, ele era um fariseu que, na verdade, perseguia os discípulos de Jesus. Ele perseguia os seguidores de Jesus Cristo. Quando Cristo veio à Terra, ele transicionou da aliança da lei para a aliança da graça. Então, quando Paulo recebeu uma visitação de Jesus no caminho para Damasco, onde ele estava indo para perseguir os discípulos de Jesus, Jesus apareceu para ele numa luz forte, clara, que o trouxe cegueira por 3 dias. Depois da sua cura, Paulo foi o maior pregador do Evangelho da Graça de Jesus Cristo. Paulo escreveu 75% do Novo Testamento, o maior pregador do Evangelho da Graça de Cristo. Ele está advertindo aos Gálatas, a Igreja da Galácia, que ele mesmo havia implementado sobre viver o Evangelho genuíno de Jesus Cristo. O que que esses cristãos da Galácia estavam fazendo? Eles estavam querendo retomar os mandamentos da aliança da lei. Estavam querendo trazer a circuncisão, a guarda do sábado, tudo aquilo que Cristo já havia dado continuidade nessa revelação do evangelho genuíno. Quando eles começaram a fazer isso, Paulo os advertiu e se admirou que tão rapidamente, depois que ele havia pregado o evangelho genuíno da graça de Cristo, eles estavam agora pervertendo o evangelho genuíno da graça de Deus. O que eu quero dizer com uma reflexão que nos pergunta e nos questiona se é que temos vivido o evangelho genuíno de Cristo? Muitas pessoas hoje eu enxergo, até mesmo com muita fé em Deus e têm vivido uma vida piedosa na presença de Deus, fazendo parte de igrejas, frequentando cultos, são pessoas que não vivem segundo os fundamentos da nossa fé, pessoas que acreditam que serão salvas pelas suas próprias obras, pessoas que buscam uma justificação, que acham que vão ser boas o suficiente para ser salvas. Mas quando a gente lê, por exemplo, lá em Gálatas 2,16, a palavra de Deus diz o seguinte: sabendo, contudo, que o homem não é justificado por obras da lei, mas sim pela fé em Cristo Jesus. Temos também crido em Cristo Jesus para sermos justificados pela fé em Cristo. Lei perfeita de Deus. A lei, os 10 mandamentos, os outros mandamentos que estiveram no tempo em que Moisés esteve aqui na terra, ela trouxe o caráter de Deus e mostrou o quão inalcançável são os padrões e a perfeição e a santidade do nosso Deus, para mostrar o quão corruptível, o quão corrompido está a natureza do ser humano que habita aqui na terra. Estamos falando sobre viver o evangelho genuíno da graça, estamos falando sobre fundamentar a nossa fé no sacrifício perfeito que Jesus fez por nós. Ele pagou o preço, ele pagou pelos nossos pecados. A ira e a justiça de Deus estava sobre Jesus naquela tarde de sexta-feira, lá na cruz do Calvário. Você consegue imaginar essa cena onde o Cordeiro de Deus, que tira o pecado do mundo, foi isso que João Batista falou sobre Jesus quando ele viu ele de longe no dia que ele foi batizado, naquela tarde de sexta-feira. Sobre Jesus estava todo o peso do pecado do mundo sobre os seus ombros. Estava toda a dor, toda a angústia, todo o sofrimento. O cálice da ira de Deus estava sobre ele para que eu e você pudéssemos desfrutar da vida em abundância aqui na terra e um dia a vida na eternidade com Cristo Jesus. Em Efésios 2:8, a palavra de Deus nos diz o seguinte: porque pela graça sois salvos, mediante a fé. Isto não vem de vós, é um dom de Deus. Não de obras, para que ninguém se glorie, pois somos feitura dele, criados em Cristo Jesus para as boas obras, as quais Deus de antemão preparou para que andássemos nela. O que é perverter o evangelho genuíno da graça de Cristo? é inverter a ordem. Eu quero te perguntar, por que será que nós somos chamados a obedecer a Deus? Por que que você busca viver em obediência e em santidade? A palavra de Deus nos diz em Efésios 2, 8 ao 10, a ordem correta disso tudo. Quando nós entendemos a justificação pela fé, a obra que Jesus realizou tão poderosa na cruz do Calvário, nós entendemos que o preço foi pago, que nós somos declarados justos e santos diante de Deus mediante a nossa fé em Jesus Cristo. Nós participamos do sacrifício perfeito do Cordeiro de Deus que veio ao mundo.

justificados pela fé. Recebemos o Espírito Santo como esse dom, esse presente que Deus nos deu mediante o sacrifício de Jesus. O próprio Espírito Santo nos guia e nos leva a começarmos a viver as boas obras, a santidade que vem somente pelo Espírito Santo. Ou seja, qual é a causa da nossa salvação? A causa, certamente, é a nossa fé. Mas uma vez que tivermos fé genuína em Jesus Cristo e vivemos o Evangelho genuíno da graça, as boas obras, como consequência, de uma forma natural, mediante a natureza do Espírito Santo que agora habita em nós, começamos a produzir boas obras. O fruto do Espírito é para a santificação e a santidade que Deus preparou para que andássemos nela. Paulo dá continuidade à sua carta aos Gálatas, no capítulo 2, a partir do versículo 21. Não faço nula a graça de Deus, porque se a justiça vem mediante a lei, logo Cristo morreu em vão. Eu quero te falar que se você de fato teve fé genuína em Jesus Cristo, quando Jesus expirou o sopro de vida e entregou o seu Espírito a Deus na cruz do Calvário, ele disse, Tetelestai, está consumado. Eu quero te falar que Cristo não morreu em vão, porque aquilo que foi feito na cruz do Calvário, quando ele morreu e ressuscitou pelos nossos pecados, todo aquele que nele crê não vai perecer, mas vai ter vida em abundância e vida eterna com Cristo Jesus para toda a eternidade. Será que nós temos tornado a graça de Deus nula? Será que nós não temos contado com o sacrifício maior que Jesus fez por nós na cruz do Calvário? Jesus é suficiente para perdoar todos os nossos pecados e todas as nossas falhas se nós simplesmente tivermos fé genuína naquilo que a palavra de Deus nos diz. Mas algo que eu ouço continuamente, praticamente minha vida como um todo, enquanto eu prego o Evangelho genuíno da graça, aliás, essa ênfase que eu sinto que o próprio Deus colocou e depositou sobre a minha vida para pregar o Evangelho genuíno da graça. Eu ouço ao longo de toda a minha trajetória ministerial, de todos os momentos que eu prego o Evangelho genuíno da graça. Ah, mas se Jesus já pagou o preço, então eu não preciso obedecer. Ah, mas se já está tudo pago, se já está tudo consumado, por que que eu preciso andar em santidade? Paulo responde essa pergunta. Lá em Romanos 6, a partir dos versículos 1 ao 4, a Bíblia diz o seguinte. Que diremos, pois? Permaneceremos no pecado para que abunde a graça? De modo nenhum, nós que já morremos para o pecado, como viveremos ainda nele? Ou, porventura, ignorais que todos quantos fomos batizados em Cristo Jesus, fomos batizados na sua morte? Fomos, pois, sepultados com ele pelo batismo na morte, para que com Cristo foi ressuscitado dentre os mortos pela glória do Pai. Assim também andemos nós em novidade de vida. Todos aqueles que se batizaram, tiveram fé genuína em Jesus Cristo, crucificaram o velho homem com Jesus no seu batismo. As águas batismais representam como um ato público, como um ato de fé pública ao mundo, falando, olha, eu acredito nesse Jesus que morreu por mim há mais de 2000 anos atrás. Eu creio em tudo aquilo que ele fez por mim na cruz do Calvário, esse sacrifício perfeito está sobre a minha vida, eu tenho fé genuína nele. Assim, o nosso batismo representa que nós estamos crucificando o velho homem nas águas batismais, assim como Jesus foi crucificado na cruz do Calvário. E Paulo nos questiona, como continuaremos a viver no pecado? Como continuaremos vivendo por essa natureza corrompida que nós fazemos parte da nossa carne, da nossa carnalidade, aquilo que foi deturpado no Jardim do Éden mediante a desobediência de Adão e Eva? Nesse sentido que eu digo que quando nós estamos vivendo o Evangelho genuíno da graça, não tem como você permanecer mais no pecado. Mas você não está abandonando o pecado, crucificando o velho homem para ser salvo. Você faz isso como uma resposta de amor, porque Jesus nos amou primeiro. Eu quero te declarar aqui que Jesus já te amou, que o sacrifício já foi feito, que o preço já foi pago. Se você tem fé genuína em Jesus Cristo, isso é mais do que suficiente para crucificar o seu velho homem com Jesus, para que hoje você viva aquilo que Paulo continuou escrevendo em Gálatas capítulo 2, versículos 19 ao 20. Morri para a lei, a fim de viver para Deus. Fui crucificado com Cristo. Assim já não vivo mais eu, mas Cristo vive em mim. Meu irmão, minha irmã, você que está me assistindo agora,
Eu quero te declarar que se você teve uma fé genuína,

crendo em Jesus Cristo, se você está de fato vivendo na essência do Evangelho genuíno da graça, você não vive mais para você. Cristo vive no seu interior. Eu quero te convidar a refletir sobre a sua própria vida, para que a gente não viva um outro evangelho que Paulo nos advertiu para não vivermos. Eu quero te convidar a viver o evangelho genuíno da graça, onde nós sabemos que Jesus pagou o preço último, o maior sacrifício para os nossos pecados, para que eu e você hoje, mediante a nossa fé em Jesus Cristo, mediante o nosso batismo nas águas, vivemos pela nossa fé em Deus. Nós somos justificados pelo sacrifício do Cordeiro de Deus, que tirou todo o nosso pecado. E hoje somos nova criatura, preenchidos pelo poder de Deus, pelo Espírito Santo em nossas vidas. Nós temos novidade de vida, nós temos santidade, nós temos todo o direcionamento que Deus quer para a nossa vida aqui na Terra, para que a gente viva o Evangelho genuíno da graça.

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Paz família, boa noite, tudo bem com vocês? Tudo bem com vocês? Só quem está bem aí, dá um glória a Deus, bem alegre para Jesus aí. Que maravilha, nós estamos aqui mais uma vez em um culto Regenere, celebrando e adorando o nome do Senhor Jesus. Deus abençoe você, internauta que está nos acompanhando, acompanhe e encaminhe essa live para todos aí que você tem o seu rol de amigos, para que eles também possam ser abençoados por Jesus. Amém? Irmãos, eu quero que você, nesse momento, saia do seu lugar, se você puder abraçar, se você puder pegar na mão, se o irmão permitir, lógico. Diga para ele: a paz do Senhor, e que bom que você veio no culto Regenere. Vamos lá? Sai do teu lugar em harmonia e comunhão com nossos irmãos. Nós estamos aqui para celebrar mais um culto. Glória a Deus. Que bênção Deus deu para nós. Saúde. Isso, celebre com seu irmão. Vamos lá. Estamos aqui e Deus deu essa graça para nós, de nós celebrarmos mais um culto em comunhão com os nossos irmãos. E quão bom e quão suave é que os nossos irmãos vivam em união. E nós estamos aqui para celebrar ao Senhor em harmonia e comunhão. Que Deus abençoe vocês aí, que saudou o seu irmão aí, né? Em nome de Jesus, que bom. Irmãos, eu quero ler uma palavra rapidamente, em João, capítulo 19, e versículo de número 25. João, capítulo 19, versículo de número 25. Nós viemos aí de uma festa maravilhosa, né? Faz 6 dias aí que essa festa passou. E não é porque hoje, né, não é aniversário, mas é culto. E culto é lugar de celebrar ao Senhor. Quem veio celebrar a Deus aí? Você celebra só em festa ou você celebra em cultos normais também? Eu quero dizer para você que tudo para nós é culto, porque culto representa adoração. E eu quero que você, nesta noite, desprenda de tudo que queira te atrapalhar e preste um culto racional a Deus. Olha o que diz aqui em João 19, versículo 25: estavam em pé junto à cruz de Jesus sua mãe, a irmã de sua mãe, e Maria, mulher de Clopas, e Maria Madalena. O 26: ora, Jesus, vendo ali sua mãe e ao lado dela o discípulo a quem ele amava, disse à sua mãe: mulher, eis aí o teu filho. 27: então disse ao discípulo: eis aí a tua mãe. E desde aquela hora o discípulo a recebeu em sua casa. Se assente rapidinho, por favor. Aqui está um ato de amor, um ato de gratidão, um ato de adoração ao Senhor Deus. Aqui está a própria mãe de Jesus e o discípulo a quem Jesus amava. Onde que estava? Estava diante da cruz. Aquela mulher a qual criou Jesus, que até nós podemos ver algumas menções dizendo que Jesus era o carpinteiro. Vamos imaginar que Jesus arrumando a mesa da sua mãe, arrumando a cadeira de casa da sua mãe. E agora, aquela mulher está vendo seu filho crucificado. Mas na cabeça daquela mulher não era apenas o seu filho, mas era o Salvador. Era o Salvador que ela o criou como um homem. E agora aquele homem está morrendo não só por ela, mas por uma humanidade. Também está o discípulo a qual Jesus tanto amava, que é citado
como João, né? Algumas histórias dizem que é João o discípulo, o amado. Aqueles dois, eles estavam, junto com aquelas outras Marias, estavam ali acreditando que esse Jesus não era apenas um homem normal, mas era também representando o próprio Deus. E aquela mulher, que ninguém tirava ela dali, junto com aquelas outras mulheres, junto com João, elas prestaram, dizendo, prestaram culto ao Senhor ali, dizendo: enquanto ele não expirar ou morrer, nós não vamos sair daqui. Ninguém vai tirar nós daqui. Nós vamos permanecer aqui até Jesus morrer. Engraçado que ela estava ali esperando até a morte de Jesus. Mas ela sabia, ela tinha na sua mente, ela tinha uma promessa, ela tinha uma palavra, que esse Jesus que estava ali a morrer, ele voltaria. Por quê? Porque ela falou, na sua mentalidade, ele vai morrer, mas ele vai voltar, e eu vou ficar aqui diante da cruz, porque eu sei que ele é o Salvador. Ou seja, aquela mulher, ela não estava só atrás do trabalho de Jesus ao consertar a mesa. Aquela mulher não estava atrás de Jesus só a consertar a sua cadeira de casa. Ou ela não precisava de Jesus só para trabalhar com as suas necessidades que ela precisava, não. Ela estava atrás de Jesus porque ela sabia que Jesus merecia ser adorado. Jesus merecia ser engrandecido, Jesus merecia toda a honra e toda a glória, mesmo ele passando por todas as dificuldades de morte, morte de cruz. Ela sabia que Jesus merecia toda a honra. Eu quero fazer uma pergunta para você nessa noite. Você veio atrás de Jesus nessa noite para ele arrumar a sua vida? Ou você veio atrás de Jesus para adorar o nome dele? Você veio atrás de Jesus atrás dos seus benefícios? Ou você veio honrar ele com uma adoração que ele merece toda a glória e toda a honra? Se você crê nisso, se coloque de pé em nome de Jesus. Só você que crê que Jesus merece toda a honra e toda a glória. E aí, o que que você veio fazer aqui nessa noite? Você veio atrás de uma bênção? Ou você veio atrás do dono da bênção? Você veio atrás de Jesus para ele ser adorado? Ou você veio atrás de Jesus para o seu interesse próprio? Eu quero que você vire para o seu irmão aí e fale para ele: você veio atrás de Jesus para quê? Responda para ele: eu vim aqui hoje adorar o nome dele. Fala assim: eu não vim atrás da festa, eu vim atrás de Jesus. Fala para ele. Eu vim atrás de Jesus. Só você que veio atrás de Jesus, dá um brado de glória aí. Dá um brado de aleluia. Porque hoje nós estamos diante da cruz. E a cruz está vazia, porque ele ressuscitou. E eu sei que em breve ele vai vir nos buscar. Levanta suas mãos para o alto, em nome de Jesus. Você que crê nessa palavra, muitos estão dizendo: você é doido, para que você vai na igreja? Não, eu vou lá na igreja porque eu sei que o meu Redentor vive, e em breve ele se levantará. Levante as suas mãos aí em adoração. Levante as suas mãos em adoração em nome de Jesus. Pai, nós estamos aqui mais uma noite e nós queremos, Senhor, te engrandecer aqui nesta casa. Pai, hoje não é um aniversário, mas é um culto, meu Pai, que nós prestamos ao Senhor em adoração, em honra, em amor, e queremos te dar o nosso melhor, Pai. Talvez não temos, meu Pai,
muitas pessoas, mas nós temos adoradores. E os adoradores estão aqui, Pai. E a hora é que os verdadeiros adoradores adorarão ao Pai em espírito e em verdade. Pai, que o Senhor nesta noite possa ouvir, meu Pai, a nossa adoração. Que o Senhor possa, Pai, manifestar o Teu poder. Senhor Deus, e nesta noite, esta irmã, este jovem, este irmão que está aqui, que nesta noite ele possa levantar um ato de adoração. Só você que tem boca, levante um ato de adoração a Deus. Diga que Jesus é maravilhoso. Vai, levante a sua voz. Diga que Jesus é maravilhoso. Diga que Ele merece toda a honra e toda a glória. Vai, diante desta cruz que você está, manifeste aí um ato de adoração ao nosso Deus, que Ele merece toda a honra e toda a glória. Em nome de Jesus, lance a Ele palavras de amor. Em nome de Jesus. Em nome de Jesus.

Você pode continuar com as tuas mãos bem lá no alto, dizendo: toda honra, toda glória e toda adoração a ti, Jesus. Você veio prestar um culto racional.

vontade do teu Pai, acima de toda a tua dor e dificuldade. Aplauda Ele se você puder, o mais forte que você conseguir, porque Ele merece toda a nossa adoração. Oh, glórias a Ti, Senhor. Irmãos, é muito comum às vezes nós transicionarmos para esse momento do culto e começarmos a pensar que nós não estamos mais adorando ao Senhor. Quem já viveu isso? Parece que vem aquela distração, é o momento de nós pegarmos no celular e a gente se esquece da completude e da totalidade da palavra de Deus, que também vai nos ensinar a sermos fiéis nos nossos dízimos e a ofertarmos a obra do Senhor com todo o nosso coração. Eu não quero que você levante a sua mão, mas eu quero que você, sozinho, reflita o quanto você tem sido fiel ao Senhor com as suas finanças. O quanto você tem reconhecido que se você tem saúde para trabalhar, se você tem tantas coisas, foi porque um dia o teu Pai que te ama proporcionou isso a você. Você reconhece a glória do Senhor em todas as áreas da sua vida. Lá no livro de Gálatas, capítulo 6, a partir do versículo 4, o texto vai dizer: cada um examine os seus próprios atos, e então poderá orgulhar-se de si mesmo, sem se comparar com ninguém, pois cada um deverá levar a própria carga. O que está sendo instruído na palavra, partilhe todas as coisas boas com que o instrui. Não se deixe enganar, de Deus não se zomba, pois o que o homem semear, isso também colherá. Repitam comigo: o que o homem semear, isso também colherá. Em outras palavras, não exatas, mas lei da semeadura. Quantos já ouviram falar da lei da semeadura? Quantos aqui já são cristãos convertidos que amam a palavra de Deus com todo o seu coração? Levanta a tua mão. Quem aqui conhece o texto de Malaquias, quando ele vai dizer: me coloca à prova, traga o teu dízimo e a tua oferta à minha casa e você vai ver se eu não vou abrir as comportas dos céus e derramar sobre a sua vida bênçãos tal que você nem terá condições de contar. Esse é o teu Deus, esse é o teu Pai que te ama. Mas antes Ele só pede: filho, me reconheça em obediência, porque eu tenho prazer em te abençoar. Então, diante da exposição do texto sagrado, eu convido a você, filho e filha do Senhor, a se colocar em pé com o seu dízimo e com a sua oferta. Nós vamos agora orar juntos, como comunidade, como irmãos na fé, para que o Senhor venha trabalhar em todas as áreas da nossa vida, incluindo a nossa área financeira. Vocês que nos acompanham em casa, está aí na sua tela o QR Code, que você pode agora acessar o link do seu banco e contribuir com a igreja do Senhor. Juntos em oração, quem puder, levanta o seu dízimo, levanta a sua oferta. Ore juntamente comigo: Senhor, aqui estão os teus filhos, aqueles que um dia tiveram um encontro verdadeiro com a tua presença e transformados pela palavra do Senhor, hoje reconhecem que eles precisam te honrar também com as suas finanças, Pai. E pelo poder da palavra do Senhor, que nos diz que há vitória para aqueles que são fiéis a ti, eu te peço,

corações adoradores se rasguem diante da tua presença e nunca mais se esqueçam da verdadeira alegria que é poder ofertar e contribuir para ver o teu reino expandir e almas serem salvas pelo poder do teu nome, Senhor. Obrigada, Pai, no poderoso nome do teu filho. Eu te apresento a cada um aqui nesta noite, já agradecendo pela vitória, no poderoso nome do Senhor Jesus. Os nossos voluntários passarão agora nos corredores. Adorem ao Senhor com todo o seu coração.

Glória a Deus. Glória a Deus. Se o seu prazer é estar na casa do Pai, onde flui o amor, queria convidar você nesse momento a ficar de pé. Porque é nesse lugar onde nós vivemos, experimentamos e aproveitamos a presença do Senhor na nossa vida. E se nosso prazer mora neste lugar, você tem razões para aplaudir ao nome do Senhor. Você tem motivos para glorificar a Deus. Porque mais vale um dia aqui do que mil em qualquer outro lugar. Porque aqui nós testemunhamos o amor de Deus. Aqui nós testemunhamos o cuidado de Deus. Aqui nós testemunhamos a providência de Deus. E aqui nós reconhecemos a suficiência de Cristo e da sua graça. O que é a suficiência de Cristo? É que nós olhamos para o tudo e olhamos para Cristo. E tendo a possibilidade de escolher o tudo, nós escolhemos a Cristo. E é basicamente o que Paulo trata aos Gálatas, quando Paulo diz: ou Cristo é suficiente para vocês, ou Jesus não é nada. É impossível existir Jesus mais alguma coisa, Cristo mais alguma coisa. Então Jesus para nós é tudo. A sua graça para nós é tudo. E se isso é verdade, aplauda o nome do Senhor. Glória a Deus. Quero ler com vocês João 5:1. Evangelho de Jesus Cristo, segundo escreveu o discípulo que reclinava a sua cabeça no peito de Jesus. E ele foi com Jesus até o Calvário, ou Monte Caveira, ou Gólgota. E aí João, já velho, próximo a escrever o livro do Apocalipse, ele disse: e eu, irmãos, fui levado à ilha de Pátimo por amor ao Senhor, por causa do testemunho do Senhor. E nós sabemos que Jesus foi com ele até Pátimos, porque João também foi com Jesus até o Monte Caveira. Então esse discípulo, ele tem muitas lições no seu evangelho que a gente pode extrair, aprender, absorver diversos aspectos para que a gente coloque na prática, no dia a dia, o que nós lemos e aprendemos com o evangelho de João. João 5, a partir do verso 1, quem encontrou, diga glória a Deus. Diz assim a palavra do Senhor ao nosso coração: passando estas coisas, havia uma festa dos judeus, e Jesus subiu para Jerusalém. Ora, existia ali junto à porta das ovelhas um tanque, chamado em hebraico Betesda, o qual tinha 5 pavilhões. Neste jazia uma multidão de enfermos, cegos, coxos, paralíticos, esperando que se movesse a água, porquanto um anjo descia em certo tempo e agitando-a, e o primeiro que entrava no tanque, uma vez agitada a água, sarava de qualquer doença que tivesse. Estava ali um homem enfermo havia 38 anos, e Jesus, vendo-o deitado, sabendo que estava assim há muito tempo, perguntou-lhe: queres ficar curado? Respondendo-lhe o enfermo: Senhor, não tenho ninguém que me ponha no tanque quando a água é agitada, pois enquanto eu vou, desce outro antes de mim.
Então lhe disse Jesus: levanta-te, toma o teu leito e anda. E imediatamente o homem se viu curado, e tomando o leito, pôs-se a andar. E aquele dia era sábado. Deus de amor, nós te glorificamos e te exaltamos, porque lemos a tua palavra. E a tua palavra para nós, ela é o nosso guia, ela é a nossa direção, e é a partir dela que nós pautamos a nossa vida, tomamos as nossas escolhas, a forma que nos comportamos, agimos e pensamos, reflete o quanto nós amamos a tua palavra. Jesus, em teu nome eu quero te pedir que o Senhor paralise agora todo dado inflamado do maligno, toda investida do mal, que possa atrapalhar a comunicação da tua sagrada escritura, da tua palavra, que é uma espada afiada de dois fios. Senhor, em nome de Jesus, que os espíritos do mal que trabalham para que a tua palavra não seja comunicada com efetividade, que o Senhor então repreenda-os em nome de Jesus. E que o nosso coração agora, Deus, esteja, Pai, dilatado para receber a porção da tua palavra, e os nossos ouvidos estejam abertos para entender e compreender a tua doce e maravilhosa palavra. Senhor, é o que te pedimos em nome do teu filho amado, Jesus, o Cristo. É no nome dele, em nome de Jesus, amém. Pode se assentar aplaudindo ao nome do Senhor. Eu acredito que o texto que lemos, ele é extremamente conhecido. Aliás, os evangelhos na sua totalidade, eles são muito familiarizados com a nossa história, e automaticamente também estamos familiarizados com a história que os evangelhos contam. Cada um dos evangelistas, eles possuem uma preocupação. Em outras palavras, eles têm um público-alvo para poder atender. Mateus, ele tem a preocupação de escrever o seu evangelho e destiná-lo para os judeus. Por algumas razões nós somos cientes disso. A forma em que ele escreve, ele não usa o nome do Senhor em vão. Quando ele vai falar sobre reino de Deus, ele não usa a expressão Deus. Ele usa o reino dos céus, porque o judeu jamais tomará o nome do Senhor em vão. Ele respeita o público que está escrevendo. Marcos, por sua vez, ele é um evangelho muito imediato. É um evangelho que não enrola para chegar ao ponto máximo, o clímax, o apogeu, o ponto mais importante. Não, ele vai direto ao ponto, e por essa razão nós temos ali basicamente uma narração muito curta e objetiva. Inclusive, uma das expressões que nós mais encontramos no evangelho de Marcos é a expressão imediatamente. Que logo, imediatamente, prontamente, são expressões muito corriqueiras no evangelho de Marcos. Por quê? Ele não tem a pretensão de registrar tantos ensinos de Jesus quanto Mateus registrou. Ele tem a pretensão de apresentar um Jesus que imediatamente está em Genezaré, curando aquele homem que estava possesso de um demônio. E imediato ele volta para o centro da cidade, em Jerusalém. Imediatamente, logo foi, partiu, chegou. Ler o evangelho de Marcos é uma sensação muito interessante, porque nós estamos lendo um evangelho de ação. Então é libertação, curas e milagres do começo ao fim. Até porque Marcos começa da seguinte forma: no princípio do evangelho de Jesus Cristo. Isso era muito proposital, porque evangelho nós sabemos que significa boas novas. Só que no mundo da época, boas novas era uma notícia romana, que o rei, no caso César, estava sentado sobre o trono. Quando Marcos começa o seu evangelho dizendo o princípio do evangelho de Jesus Cristo, ele estava dizendo que um novo rei havia sentado-se sobre o trono, e esse novo rei manifestava cura, milagres, libertação, providência e tudo que estava relacionado a isso. Já Lucas, ele tem uma preocupação um pouco mais científica.
Porque no início do evangelho dele, olha como ele começa dizendo que já havia muitas preocupações de outras pessoas para fazer uma averiguação, uma pesquisa, se de fato quem era este homem que ora agora chamado Jesus, ele era de fato o Messias. E Lucas diz assim no verso 1 do capítulo 1: e eu me prontifiquei a fazer esse autoexame. Então nós lemos um evangelho que não teve a oportunidade que Marcos teve de narrar as questões, as apresentações e viver aquilo que eles viveram. Lucas, por sua vez, ele já vai, o que nós chamamos de uma testemunha ocular. Ele vai atrás das pessoas que viveram as experiências com Jesus, e nós conhecemos muito bem, até porque Paulo foi esse companheiro de Lucas nas viagens missionárias, e eles viveram isso com Jesus. Agora João, ele fala muito com muita propriedade, não que os demais evangelistas, eles não estavam falando ou não estão falando com propriedade. Aliás, toda a escritura para nós, ela é palavra de Deus. Não existe para nós um versículo, um capítulo da Bíblia que tenha mais poder do que o outro. Salmo 91, Salmo 23, Salmo 46 são textos extremamente conhecidos, mas eles não são mais poderosos do que uma genealogia registrada na Bíblia Sagrada. Toda a escritura para nós, ela é palavra de Deus. Só que quando João, ele se prontifica a escrever o evangelho dele, ele fala com muita propriedade, até porque a forma em que ele inicia o evangelho, ele diz: no princípio era o verbo, e o verbo estava com Deus, e o verbo era Deus, e tudo quanto foi feito sem ele, nada se faria. Do que João está tratando aqui? Ele está falando sobre a pré-existência de Cristo. Ou seja, ele não está dizendo que Jesus, ele passou a existir a partir de um momento. Jesus não houve um momento na eternidade que o Pai falou assim: eu preciso de alguém para me acompanhar aqui na eternidade, eu não tenho ninguém. E aí então o Pai tem uma ideia: poxa vida, eu vou ter então um filho, vou criar o filho. Não houve um momento na eternidade em que Jesus, ele foi criado. E João deixa claro isso para nós quando ele diz que no princípio ele era o verbo, e este verbo, essa palavra, essa razão é o motivo porque todas as coisas existem, e sem ele o que foi feito não se faria. Logo ele coloca Jesus em um lugar de destaque, porque Jesus é a razão, Jesus é a lógica, Jesus é o objetivo do porque todas as coisas existem, e todas essas coisas cooperam para o bem daqueles que amam a Deus. Mas ele faz descrições dos milagres de Jesus, registrando 7 milagres de Jesus, e por algumas vezes a expressão eu sou o pão da vida, eu sou a água da vida, eu sou a ressurreição e a vida, eu sou a porta, eu sou o bom pastor. Fazendo um resgate verdadeiro daquilo que Deus já havia falado lá em Êxodo, quando ele apareceu para Moisés e disse, quando Moisés perguntou para Deus: o que é que eu vou dizer para Faraó? Eu preciso do teu CPF, me dá uma credencial, eu tenho que apresentar alguma coisa para Faraó. E ele diz: diga que o eu sou te enviou. E a expressão eu sou o que sou significa eu me torno aquilo que me torno. Em outras palavras, eu serei aquilo que você precisar. Quando você precisar de refúgio, serei o refúgio. Quando você precisar de providência, eu serei a providência. Quando você precisar de proteção, eu serei a proteção. Quando você precisar de ajuda, eu serei a sua ajuda. E João vem construindo isso, demonstrando isso intencionalmente, as várias vezes que ele usa a expressão eu sou. Inclusive, no diálogo de Jesus com os fariseus, quando eles estavam criticando a Jesus e eles falavam do pai Abraão, Jesus disse para ele: não, antes de Abraão, vocês estão falando de Abraão? Então eu conheço Abraão antes de vocês, porque eu sou antes de Abraão. Ele fala da sua pré-existência, ele fala que ele é o princípio de todas as coisas, ele é o princípio que nunca foi principiado, ele é o Deus de toda a eternidade. A eternidade para Deus não tem berço e nem sepultura, não tem começo, nem meio, nem fim. Um dia para ele é como mil anos. Ele governa o tempo e o tempo é um servo dele. Então isso nós já aprendemos aqui uma coisa muito interessante. Por mais que você ache
ou você julgue que Deus está atrasado, como diz a Bíblia, por mais que nós tenhamos Deus como tardio na sua justiça, Deus não é tardio na sua justiça. Fique em paz, o tempo é servo dele. Ele governa o tempo e as estações. É ele que ergue, levanta reis, tronos e potestades, e é ele que abate, diminui e leva à sepultura também. Ele é o Deus que governa todas as coisas, e o tempo é o seu servo. E se você pode aplaudir o nome dele, faça, porque ele merece. Após essa narrativa e apresentação de um breve começo do Evangelho de João, mostrando que Cristo, ele é pré-existente, ele vai mostrar que Jesus, ele é especialista em dar cor, sabor e cheiro para aquilo que não tem cor, sabor e cheiro. Que no caso seria o milagre da água para o vinho. Quando Jesus chega no capítulo de número 2, ele vai ao templo. E ali tem algo muito interessante que nós podemos aprender. Porque você já imaginou Jesus com azarrogue? Imagina uma cinta, né? O azarrogue é um nome um pouco antigo. Imagina uma cinta que talvez teu pai ou tua mãe tenha usado para te dar ali umas boas correções, assim como foi comigo. Imagina uma cinta, só que a cinta daquela época tinha 12 tiras de osso de carneiro seco e 12 tiras de pequenininhas bolas de chumbo. Quando Jesus olha e vê as pessoas indo para o templo de Jerusalém comprar o animal, levar o animal para o sacrifício, Jesus fica revoltado, porque ele se lembra como começava uma verdadeira adoração. Ele sabia como começava uma verdadeira adoração, e uma verdadeira adoração não começa dessa forma. Você não pode comprar adoração no templo. Você não pode pegar o teu dinheiro, ir para o cambista, trocar ele, comprar o animal e simplesmente sacrificar. Porque a ideia primária de Deus não era essa. A ideia primária de Deus, lá no Antigo Testamento, é que a pessoa deveria pegar um animal, criar o animal durante o ano todo, e quando chegava a época da festa, o animal que ela tinha cultivado, cuidado, dado banho, alimentado, ou seja, envolvia custo e tempo. E após todo esse cuidado de custo e tempo aplicado ao animal, aquela pessoa que cuidou do animal durante esse tempo, levava esse animal cuidado, banhado, e que lhe custou tempo, lhe custou dinheiro, e levava para a pronta do altar e sacrificava. O que Jesus está dizendo através de João 2, quando ele expulsa aquelas pessoas, era basicamente que um sacrifício que não te custa nada, se não te custa nada para mim, custará menos ainda. Porque a verdadeira adoração, ela não começa aqui. Embora aqui nós estamos adorando a Deus, a verdadeira adoração começa quando nós levantamos da nossa cama, rendemos graças a Deus pelo fôlego de vida, erguemos as nossas mãos para os céus, ou dobramos os nossos joelhos no pé da nossa cama com a nossa casa, e dizemos para Deus: muito obrigado, porque agora está iniciando mais um momento de adoração ao Senhor. E tudo que você faz para Deus, você faz com intenção de adoração. Tudo que você faz para Ele, você faz com intenção de adorá-lo. Nós não estamos aqui simplesmente levantando a nossa mão, agora é hora de adorar. Não. O almoço, a limpeza na casa, a oferta, o dízimo que você trouxe, o cuidado que você tem com a tua família, isso tem aspecto de adoração a Deus. Isso tem aspecto de culto a Deus. E é justamente isso em João 2 que Jesus estava ensinando. Não traga para mim um sacrifício, uma adoração que não te custou nada. Porque se não te custou nada, para mim também não vai custar. Eu quero a sua adoração, aquilo que custa para você. Aquilo que tem um custo. Aquilo que vale a pena. Aquilo que fala de sacrifício. Aquilo que fala de devoção. E é o que Deus está ensinando através de João 2 para nós hoje. O que nós aprendemos aqui? Tudo que você for fazer para Ele, que tenha um alto custo. Que tenha um alto custo e vala muito, tenha uma expressão de valor para você extraordinário, que tenha algo que tenha um preço para você extraordinário, porque para Ele também terá. Por exemplo, uma coisa que você está adorando a Deus aqui agora, ao ouvir essa pregação e a cultuar a Deus com os louvores, é o seu tempo.
O tempo não volta atrás. Não há como a gente rebobinar o tempo e voltar aos tempos e corrigir algumas coisas. A partir do momento em que você escolheu estar aqui, dizendo eu vou ao culto, prestar uma adoração a Deus verdadeira e sincera, o teu tempo é um sacrifício a Deus. E nós não vamos jogar o nosso tempo fora. Nós vamos louvar a Ele, aplaudir a Ele, adorar a Ele, porque nós estamos sacrificando a Ele o que temos de maior preço ou apreço. No capítulo 3, nós vemos basicamente Jesus ali conversando com o doutor da lei. Ele consegue dar um nó no intelecto do doutor da lei. O homem foi ter com Jesus à noite porque basicamente tinha algum medo de uma reprovação de um colegiado, até porque ele não era uma pessoa comum na sua sociedade. Ele não estava dentro do senso comum. Era alguém que se destacava, muito ensinado, instruído no decálogo, na lei do Senhor. E ele vai ter com Jesus, e Jesus começa a falar com ele e diz assim: é necessário nascer de novo. Ele olha assim: nascer de novo? Como assim? Voltar para o ventre da minha mãe? Falou: não, rapaz, você é doutor da lei e você não sabe do que eu estou falando. Você é um mestre da lei, você não sabe o que é nascer de novo, a não ser que nasça da água e do Espírito. Assim este entrará no reino dos céus. Eu gosto muito da expressão também, além de nascer de novo, amo muito a expressão ser construído do alto. Algumas traduções usam a expressão nascer de novo como a expressão ser construído do alto. E aquele que nasce de novo, ele é justamente isso que acontece com ele. Ele é construído de cima para baixo. É como se fosse uma árvore plantada de cabeça para baixo. Isso fala da inversão de valores. Isso fala que ele busca coisas que poucos buscam. Que ele está atrás de coisas que poucas pessoas estão atrás. Como diria Paulo aos Colossenses: agora que vocês nasceram de novo, buscai as coisas que são de cima. Como diria Paulo aos Filipenses: a nossa pátria, a nossa morada, a nossa cidadania, não, nós não está aqui, a gente reside aqui, mora aqui, mas nós não somos daqui, nós estamos em outra dimensão. Estamos aqui como embaixadores do reino de Deus, fazendo um serviço para o reino de Deus, mas a qualquer momento, não se sabe quando, a hora ou o momento, mas saberemos que a trombeta soará e aqueles que estiverem vivos em Cristo serão transformados, e os mortos estarão com Ele para sempre, para a glória de Deus. No capítulo 4, você tem basicamente o diálogo de Jesus ensinando para a mulher o que é a verdadeira adoração. E aqui eu demorei para entender isso que vou compartilhar com vocês. Eu sempre perguntava a Deus, dizendo: Senhor, o que é te adorar em espírito e em verdade? Esse diálogo da mulher, do Senhor com a mulher samaritana, porque o Pai procura aqueles que assim o adoram. E quem é esse que o Pai o adora? Essa ação de busca, o Pai procura aqueles que o adoram. Como? Em espírito e em verdade. O que é adorar a Deus em espírito e em verdade? O que é que significa? Será que todas as vezes que eu estou no culto, eu estou adorando a Deus em espírito e em verdade? Será que todas as vezes que eu me prontifico, ou estou de prontidão a orar, a louvar ao Senhor, a adorá-lo, isso eu faço de espírito e em verdade? O que é, Senhor, espírito e em verdade? E aí o texto mostra isso para a gente, João 4. Descobrimos isso porque havia uma briga entre judeus e samaritanos. Os samaritanos eram uma classe à parte dos judeus. E só havia basicamente dois tipos de povos naquele período: ou era judeu ou era gentil. E os samaritanos, eles eram odiados pelos judeus. Era melhor você andar 10 quilômetros do que você pegar um atalho e passar por uma vila samaritana. Eles odiavam os samaritanos, e Jesus vai justamente para aquele lugar. O engraçado é que Jesus manda os discípulos irem comprar pão, porque às vezes as pessoas não têm condições de ouvir o diálogo de Jesus com a mulher samaritana. Porque uma coisa que ela enfatiza e é importante, ela chega para Jesus e diz assim: rapaz, o Senhor é homem, judeu, colocou a religião e o sexo. O Senhor é homem, judeu, e eu sou mulher samaritana, você sabe que nós dois não podemos estar aqui. E se estamos, é necessário que o Senhor venha em um horário diferente do meu. Porque se você for pegar a água do poço de Jacó, pega em outro horário. Porque esse horário aqui o Senhor vai ficar defamado. Eu não tenho uma boa fama.
E Jesus manda os discípulos justamente comprar pão, porque os discípulos não tinham condições de ouvir a conversa deles. E aí Jesus fala assim: olha, está na hora, e a hora chegou, em que o Pai procura aqueles que o tais o adoram em espírito e em verdade. A adoração samaritana, ela era muito entusiasmada. Era uma adoração muito voltada para o aspecto da espiritualidade. Então havia muita alegria em excesso. Mas lhe faltava uma coisa que era importante: a escritura. Os samaritanos criaram o que eles chamariam de Pentateuco samaritano, criaram a sua própria versão do Pentateuco, que não era tão fidedigno quanto o Pentateuco judaico. Eles têm entusiasmo, eles têm alegria, eles têm espiritualidade, mas lhe falta escritura. Por sua vez, o judeu, ele tem a lei. Só que a lei do judeu é algo muito ortodoxo. Falta efervescência, falta espiritualidade, falta a alma aquecida. Ora, se de um lado você tem um que tem espiritualidade e do outro você tem a escritura, vamos unir o útil ao agradável. O que era adorar a Deus em espírito e em verdade? É você amar as escrituras ao ponto dela nortear a sua vida. Mas isso não pode te deixar de forma espiritualmente congelada. Você precisa ter efervescência, você precisa ter espiritualidade, você precisa aquecer a sua alma, você precisa ter o fogo do Espírito ardendo em seu coração, você precisa dobrar os seus joelhos e as lágrimas rolarem. Há quanto tempo você ora e não cai uma lágrima no chão? Há quanto tempo você ora e as lágrimas não molham a tua face? Virou algo totalmente como se fosse automatizado, como se fosse algo robótico. E isso virou como se fosse algo que você tornasse, e falta algo, e você sabe o que falta. Do outro lado, você tem uma pessoa que ama a lei, ama a escritura, ama tudo, mas lhe falta a devida espiritualidade. O que é adorar a Deus em espírito e em verdade? É quando, basicamente, eu junto a minha fome e a minha sede pela escritura, mas essa fome e sede transcende muito mais do que eu imagino. Ela tem fome pela presença de Deus. E aqui tem um ponto importante: a gente precisa ter fome e sede da presença de Deus. Querido, amado, estude, aprenda idiomas, entenda a escritura, mas deixe, pelo amor de Deus, a sua alma aquecida. Deixe a sua alma pegando fogo. Deixe a lógica pegar fogo. O Senhor disse para Moisés: eu não vou mais com este povo. Eu vou mandar um anjo para guiar este povo. Moisés, se a tua presença não subir conosco daqui, eu não vou mover um passo deste lugar. Eu só vou se a tua presença for comigo. E como diria o próprio salmista: para onde eu irei? Se eu descer no mais profundo abismo, ali tu estás. Se eu subir nas asas da alva, ali o Senhor estará. Se eu, ali o Senhor estará. E se eu, ali o Senhor estará. Para onde eu irei, Senhor? Para longe da tua presença. Uma vez Jesus deu um sermão tão duro para os discípulos, e Jesus olhou para Pedro e falou: rapaz, você não vai acompanhar essa multidão aí não, porque o sermão hoje foi duro. Pedro olhou para Jesus e disse: Senhor, para onde eu irei? Se só tu tens as palavras de vida eterna, e o que eu busco não é passageiro, não é deste mundo, o que eu busco é eterno. E se você busca alguma coisa eterna, eu queria te convidar a aplaudir ao nome de Deus. Chegado no capítulo de número 5, nós temos um paralítico, e Jesus ali o cura da situação em que ele estava vivendo, e que jazia
38 anos. Mas nós precisamos entender, isso eu falo de coração para coração, qual era a intenção de Jesus em relação aos milagres. Por que é que Jesus fazia milagres? Por que é que Jesus dava vista ao cego? Por que é que Jesus fazia o paralítico andar? Por que é que Jesus ressuscitou a Lázaro? Por que é que Jesus fez o surdo ouvir? Isso não é simplesmente uma cura. Seria muito simplista da nossa parte dizer, porque Jesus é bom. É claro, ele é bom, por isso ele faz. Só que os milagres carregam uma intenção muito extraordinária. A partir do ponto de vista dos evangelhos, nós aprendemos muitas lições com o extraordinário. Quando Jesus, ele cura, não é para que simplesmente seja uma cura. Redobre a sua atenção aqui, eu preciso muito da sua atenção agora. Quando Jesus estava curando, aquilo não era simplesmente um milagre, que no outro dia havia se esquecido e caído na rotina. Havia uma intenção futura sobre a intenção do milagre. E qual era? Quando Jesus estava curando, fazendo milagres e maravilhas, ele estava dando uma demonstração. Ouça isso que eu vou te dizer. Quando Jesus fazia um milagre, uma maravilha, ele estava dando uma demonstração. Diga assim, demonstração. Não, mais alto, demonstração. De como será o reino futuro, quando ele estabelecer o seu reino assim, aqui. Isso é uma demonstração. Ou como nós também, quantas vezes você já foi no shopping, ou em algum lugar, e aí você vai passando lá e tem uma moça com aqueles frasquinhos de perfume, e diz para você assim, olha que perfume bom, e dá para você uma amostra grátis. E tem gente que volta com o perfume do mês, aquele com o perfumezinho, põe no bolso, glória a Deus, e põe lá no bolso e vai. Aquilo ali foi uma amostra grátis para você depois voltar e comprar o perfume, seja ele de 100ml, 120ml, comprar o frasco por inteiro. Uma amostra grátis que te leva ao todo. Qual que era a intenção de Jesus nos milagres? Dar uma amostra grátis de como será o reino dele quando ele estabelecer aqui. Não haverá cego, não haverá surdo, não haverá mudo, não haverá fome, não haverá doença. E João falou isso para a gente lá no Apocalipse, e ele limpará dos nossos olhos toda lágrima. Por que ele diz isso? A expressão lágrima ali tem um sentido não só desse líquido que sai dos nossos olhos. Não, a intenção aqui é muito mais. É dizer que todo sofrimento, toda morte, todo mal que o pecado trouxe sobre a humanidade lá no Éden, não haverá margem para sofrimento, morte e dor, pois ele limpará dos nossos olhos toda lágrima. Então, quando Jesus realiza um milagre, ele vem com uma intenção além do que nós imaginamos. Eu vou dar para vocês uma amostra grátis do que é que está por vir. E quando aquilo que é perfeito, diz Paulo em 1 Coríntios capítulo de número 13, quando aquilo que é perfeito se manifestar, o que é perfeito desaparecerá. E assim como ele é, nós o veremos. Assim como ele me conhece, eu o conhecerei. Porque hoje o que eu vejo em partes. Porque eu não ando por vista, eu ando por fé. Mas mesmo andando por fé, às vezes eu vejo em parte. Mas quando ele se manifestar, com ele eu se manifestarei. Eu gosto muito de um texto de João, na primeira epístola dele, universal, do capítulo 2, se não salvo engano, verso 3 em diante, ele diz: amados, ainda o que devemos ser, não somos. Olha o que ele diz: amados, ainda o que devemos ser, não somos. Por quê, João? Porque ele não se manifestou. Porque quando ele se manifestar, nós também se manifestaremos com ele. E assim como ele é, nós o veremos. Mas a real intenção de Jesus ao curar esse paralítico do tanque de Betesda era basicamente transcender e demonstrar a razão por que às vezes Deus usa o tempo ao seu favor. Ou seja, quanto tempo este homem estava esperando o milagre dele? Há 38 anos. Há quem diga e olhe e diz, é um tempo louvável.
correto. Só que esse tempo foi suficiente para ensinar algumas coisas. Foi suficiente para ensinar algumas coisas. Que às vezes Deus usa e Deus permite o sofrimento com uma finalidade de ensinamento. Pegue, por exemplo, a história de Moisés. Moisés viveu 120 anos. A vida de Moisés é separada em três fases: 40 anos, 40 anos, 40 anos. Primeiro, os 40 anos de Moisés, filho da filha de Faraó, sucessor ao trono do Egito. É alguém que vai tomar o lugar ou ascender ao lugar de Faraó. Os primeiros 40 anos de Moisés, ele pensa ser alguém. Até que ele mata um egípcio e vai para o deserto da região de Midian. E lá, ele passa a apacentar as ovelhas do seu sogro Jetro. Nem dele era o rebanho. 40 anos pensando que era alguém, e Deus permitiu mais 40 anos. Ele descobrindo que não era ninguém, porque nem dele era o rebanho. Até que um momento em que ele está numa região nas montanhas do Sinai, e ele vê uma sarça pegando fogo, e aquilo ali é extraordinário. Porque uma sarça pegar fogo é comum. Agora, a sarça pegar fogo e não consumir o graveto é outros 500. Virarei e verei quem é que fala comigo. E de repente a voz do Senhor ecoa de dentro da sarça e diz: tira a sandália dos teus pés, porque a terra que estás pisando é terra santa. Vai a Faraó e liberta o meu povo da terra do Egito. Mas peraí, deixa eu falar para o Senhor. Eu sou um homem de língua pesada, não dá para mim lá não, já foi o tempo. Estou com 80 anos, não dá mais, já passou. Se o Senhor quisesse me usar, era para o Senhor ter me usado, sei lá, há 20, 30 anos atrás, 40 anos atrás, já passou o tempo. Agora não dá mais. Falou: é agora. Você descobriu que não era ninguém, primeiro 40 anos. Primeiro, você pensava ser alguém, seus primeiros 40 anos. Seus próximos 40 anos, totalizando 80 anos, você descobriu que você não era ninguém. E glória a Deus, é assim que eu gosto de que as coisas aconteçam. E agora, os seus próximos 40 anos, você vai ver o que é que eu faço na vida daquele que se julga ninguém. E Moisés viu o mar vermelho, viu as águas de mar transformadas em doce, viu o maná cair do céu, viu coluna de fogo, viu nuvem acompanhando o povo de Israel, viu a rocha brotar água, viu os sinais e maravilhas, porque aprendeu o que é que Deus faz na vida de um ninguém. Esse homem está 40 anos, ou melhor, 38 anos. Ou seja, ele estava acostumado com a situação. Ele se acostumou com a situação. 38 anos? Não tem razão por que esperar mais alguma coisa. Vou esperar o quê? Por qual razão? Tem nada que esperar mais nada. Porque todas as vezes a justificativa dele para Jesus, quando ele vai explicar por que é que ele foi curado, ele tem um trauma. E aí Jesus pergunta para ele: você quer ser curado? Irmão, é igual você perguntar para uma pessoa que está com fome se ela quer comer. Para um sedento se tem sede. Você quer ser curado? Ali foi necessária essa pergunta, para que ele vomitasse todo o trauma dos 38 anos. E ele vomita. Ele regurgita aquele trauma. Ah, porque todas as vezes que o anjo vem, desce, move as águas, outra pessoa vem na minha frente e pega o milagre que era meu. Ou seja, ele estava dando uma desculpa, porque ele estava acostumado com a situação. E aqui nós aprendemos uma lição. Às vezes, ou em muitas ocasiões, nós precisamos aprender a reagir. Há momentos na nossa vida que de fato Deus nos põe no deserto e nós aprendemos com o deserto. E glória a Deus pelo deserto, porque é lá que a gente cresce, é lá que a gente aprende. Só que há momentos na vida em que nós precisamos reagir. Uma coisa que nós chamamos aqui costumeiramente de posicionar-se em fé. Tomar uma posição em fé. Quando foi que Deus falou para Davi enfrentar Golias? Deus não falou para Davi enfrentar Golias. Ele foi lá, tomou atitude e Deus deu vitória para ele. Quando foi que Deus falou para Elias cerrar os céus, que não haverá chuva e nem orvalho por tanto tempo? Deus não falou nada para Elias. Ele se posicionou em fé e as coisas aconteceram. E Deus está perguntando para você: quando é que você vai tomar um posicionamento em fé? Há quanto tempo, Deus está te perguntando, você está nessa situação?
E Deus diz ao nosso coração: é necessário reagir. É necessário reagir. Eu trago uma palavra de Deus para o seu coração e Deus ministra sobre o meu coração para que ministre sobre o seu. É necessário tomar um posicionamento em fé. É necessário tomar uma atitude. Deus está esperando você tomar uma iniciativa, tomar uma atitude, ter uma atitude. Reage, pelo amor de Deus, diante dessa situação. Deus está convidando você a ter uma atitude de posicionamento em fé. Faça, que Deus vai reagir em cima daquilo que você fará. Tome uma atitude. E a atitude que esse homem toma é diante daquilo que Jesus faz. Talvez esse homem, ele depositou a sua fé no lugar errado. E eu pergunto para você: aonde está a sua fé? Aonde você tem depositado a sua fé? Existia uma receita mágica para João 5. E qual era a receita mágica? Qualquer pessoa que estivesse doente e fosse ao médico, a receita era tanque de Betesda. Lá tem anjo, lá tem água, lá tem tanque. Anjo, água e tanque. Anjo, água e tanque. A receita mágica. Vai lá, espera mover, chegar a sua vez, entra e deixa o milagre acontecer. Só isso. O cara chegava lá com um tossino, um resfriado. Anjo, água e tanque. O outro vinha depois, paralítico, uma perna só. Tinha nada, sem força nenhuma. Cego. Anjo, água e tanque. Tanque de Betesda. Vai para lá. Eles criaram uma receita mágica para aquilo. E depositaram a fé no tanque, nas águas e no anjo. Ou seja, houve um apego àquela forma. E você sabe que às vezes, ou em várias ocasiões, em muitas vezes, Deus ama quebrar os protocolos. A fé dele estava depositada em um anjo que movia as águas em determinado tanque. Ele limitou um milagre de Deus para aquela situação. Ele reduziu o milagre de Deus a um lugar, a uma água e a um tanque. Ele se apegou à forma. E quantas vezes nós nos apegamos à forma? E em quantas ocasiões nós queremos ajudar Deus a fazer o milagre? Olha, eu tenho uma boa dica para o Senhor. Se o Senhor fizer assim, assim, assim e assim, vai dar certo. Só que Deus, Ele é o Deus do extraordinário. É o Deus que rompe a lógica humana. É o Deus que transcende o raciocínio humano. Aliás, não foi Ele que disse para Isaías: os meus pensamentos são mais elevados do que os vossos pensamentos. E os meus caminhos são mais excelentes e mais elevados do que os vossos caminhos. Descanse, porque se você está traçando uma rota e Deus trocou a rota para você, Deus roubou a liturgia, como nós falamos, fique em paz. Confie a sua vida na mão do Senhor e Ele tudo fará. Acredite que Deus está te mostrando um outro jeito de viver um milagre diferente em outro lugar, de forma transcendente, porque Deus rompe as barreiras da lógica. Deus transcende as barreiras da lógica e você precisa parar de confiar no seu raciocínio, na sua razão. Precisa parar de confiar em instrumentos que talvez te levaram a certezas que não são certezas, e confie no impossível, porque Deus, Ele é o Deus do impossível. E se você pode aplaudir ao nome dEle, faça. A fé estava no lugar errado, no tanque, na água e no anjo. Houve um apego. Há 38 anos aquele homem estava preso a um padrão, a uma forma de receber o milagre. Agora, algo que rompe tudo isso é que a cura do paralítico, ela foi
num sábado, fora do tanque, fora do mover das águas dos anjos, fora da receita mágica. Havia uma receita mágica: água, tanque e anjo. E o milagre que Jesus fez foi fora da receita, num sábado, sem o anjo, sem as águas e sem o tanque. Como que nós chamamos isso? Extraordinário. O que é o extraordinário? A expressão extraordinário, ela é oposta do ordinário. Eu sei que talvez a expressão ordinário seja uma expressão em tom jocoso, só que a expressão ordinário, ela significa na ordem do dia, a lógica da ordem do dia: manhã, tarde, noite, madrugada. Ordinário, a lógica do dia. O extraordinário, essa expressão extra, é por fora. Por fora da lógica do dia. Tem coisas que Deus vai fazer na nossa vida que não está na receita do médico, que não está no resultado do exame do médico, que não está no chá milagroso, que não está na lógica da ciência. Porque eu não sirvo um Deus que é lógico. Eu sirvo um Deus do extraordinário. Eu quero perguntar para você se você está preparado para até o fim do ano de 2026 você viver algo extra. Eu quero perguntar para você se você está preparado até o fim do ano de 2026 você viver algo que está fora da lógica do dia, está vindo por fora da ordem do dia, não está na agenda do dia. Eu sei que você está esperando um milagre vindo assim: manhã, tarde, noite, madrugada. E se eu te falar que Deus já parou o sol, ou melhor, já parou o universo, porque Ele trabalha de forma extra. Ele vem por fora da lógica humana. Ele vem por fora daquilo que nós não imaginamos. Aliás, Deus usa as coisas loucas, inúteis desse mundo para confundir as coisas sábias e inteligentes deste mundo. E a pregação do evangelho não é algo extraordinário, não é uma loucura para este mundo, porque nós servimos um Deus que faz coisas extraordinárias. Aplauda o nome dele. Se você quer viver o extraordinário de Deus, se coloque de pé. Entendemos que o perigo consiste em carregar o leito. O problema é que às vezes nós se adaptamos às doenças. Ou seja, esse homem há 38 anos ele estava conformado. E o que Paulo diz em Romanos 12 é justamente o oposto. Rogo-vos, pois, irmãos, que apresentei os vossos corpos como sacrifício vivo, santo e agradável a Deus, que é o vosso culto racional. E não vos conformeis. Conformidade. Ele se conformou aos 38 anos. E Paulo diz: não vos conformeis. Não se conformar significa não entrar dentro da forma. Porque se você serve um Deus extraordinário, que rompe os milagres, nós não podemos esperar que Deus faça algo que esteja dentro da lógica humana. Porque Deus é o Deus do milagre. Deus é o Deus do extraordinário. Eu acredito piamente que Deus fará algo fora da lógica que nós estamos imaginando. Eu quero nesse momento fazer uma oração com você. Eu quero orar juntamente com você. E nessa oração nós vamos colocar em prática o que nós falamos aqui. Nós vamos nos posicionar em fé e em oração. Nós vamos construir em oração que nós vamos viver o extraordinário de Deus lá fora. E nós vamos declarar com fé
E essa declaração é uma petição do que é que nós queremos viver em Deus. Eu quero que você agora curve a sua cabeça, coloque a mão no seu coração. E enquanto eu ministro sobre a sua vida, você abra o seu coração para Deus e comece a dizer para Ele: há quanto tempo você está nessa situação? Há quanto tempo você está enfrentando essa situação? Talvez, assim como esse paralítico do tanque de Betesda, você até já se adaptou. Você está adaptado. E se a vida for tocada daqui para frente dessa forma, você está tranquilo, porque você

dizendo para você que talvez não esteja na agenda do que você está esperando, mas algo extraordinário na sua vida vai acontecer. Algo fora da agenda vai acontecer. Algo que não está catalogado, não está marcado, não está na lógica, não está no raciocínio, vai acontecer. Pela lógica humana, não deveria estar aqui, não era para acontecer, não tem estimativa, não tem porcentagem de acerto, mas nós vivemos o Deus do extraordinário. Nós vivemos o Deus do milagre. Nós vivemos um Deus que rompe a lógica humana. Nós vivemos um Deus que não cabe dentro da nossa lógica. É o Deus do extraordinário. Sim, Deus, nós entramos uma vez mais na sua presença. E aqui, Senhor, nós declaramos palavras de fé. Nós declaramos e nós nos posicionamos em fé ao Senhor, ó Pai. E dizemos, ó Pai, que nós cremos no milagre. Por mais que nós estamos, ó Deus, diante dessa situação há muito tempo, estamos enfrentando esses problemas familiares, crises, problemas, vendavais, doenças, desempregos, falta de recursos, nós cremos que não é para sempre, porque o Senhor não tem prazer, ó Pai, em ver, ó Pai, um filho teu diante dessa situação. Senhor, em nome de Jesus, surpreenda, ó Pai, o teu filho, além da lógica do que ele espera, além da agenda que ele fez, além do que ele planejou. Sim, ó Deus, nós pedimos a ti, cremos que o Senhor pode fazer muito mais do que pedimos e pensamos, porque o Senhor é o Deus que está além do que nós imaginamos. Tu és o Deus do extraordinário. Tu és o Deus que rompe a lógica humana. Tu és o Deus que confunde a ciência. Tu és o Deus que engana os homens sábios e inteligentes. Tu és o Deus que mostra aquele que não é e torna ele. Tu és o Deus que pega o que não é e põe assentado entre os príncipes da terra. Tu és o Deus que pode fazer todas as coisas, e nós cremos. Nós cremos, Senhor, a tua igreja pede, a tua igreja se prostra, a tua igreja, Senhor, ora ao Senhor pedindo agora, Deus, olha a nossa situação, olha, Deus, o momento em que nós estamos vivendo, e nós, ó Deus, não queremos permanecer neste lugar, nós queremos declarar em nome de Jesus, em nome de Jesus, em nome de Jesus. Diga assim, eu... Diga, eu vou viver o extraordinário. Diga, será fora do tanque, será fora das águas e será fora do agir do anjo, mas será dentro do agir de Deus, da glória de Deus, da permissão de Deus. Se você crê e acredita, glorifica o nome do Senhor, aplauda ao nome de Deus. Amados, existe alguém aqui hoje que, ouvindo essa palavra, quer reconciliar com Jesus ou aceitá-lo como o único e suficiente Salvador? Faça assim com a sua mão para que a gente possa orar por você. Tem alguém ali? Tem um irmão ali atrás, alguém pode acompanhá-lo? Tem mais um irmão ali também. Vem aqui, amado, para a gente fazer uma oração por você. Os intercessores vão acompanhá-los. Nós vamos fazer uma oração. Mais alguém que queira aceitar a Jesus ou reconciliar com o Senhor, dê um sinal com a sua mão assim. Ou vem aqui à frente que nós vamos orar por você. Aproveita que já veio o primeiro e a vergonha já foi embora, e aceite a Jesus como único e suficiente Salvador. Levante suas mãos para cá.

olhar, vamos orar pelo Joel e pelo Gilson. Levante as suas mãos para cá. Tem mais um vindo ali para aceitar a Jesus. Glória a Deus, aplauda o nome de Jesus. Seu nome, meu irmão. Vamos orar pelo Cosme, pelo Joel e pelo Gilson. Senhor Jesus, nós oramos, ó Deus, por esses teus filhos que estão tomando uma atitude, Senhor, e se posicionando em fé diante de ti. Estão aceitando o Senhor como único e suficiente Salvador. Meu Deus,

Eu quero pedir ao Senhor que o Senhor Espírito de Deus, em nome de Jesus, escreva o nome desses irmãos no livro da vida. Que o Senhor firme os pés deles na rocha, Senhor, e torne eles, ó Pai, filhos na pessoa de Cristo Jesus. Senhor, que toda obra do mal, toda investida do mal, todo trabalho do mal contra a vida dos teus filhos sejam repreendidos em nome de Jesus. E nós te louvamos pelo teu agir no coração dos teus filhos. Senhor, nós te louvamos pela vida deles, em nome de Jesus. Amém. Que Deus em Cristo abençoe vocês, viu? Deus em Cristo abençoe. Seja bem-vindo à família Deus e Amor. Amados, que Deus abençoe vocês. 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